Nada é coincidência, tudo é providência. Esta frase é do Padre Jonas e eu quero trazê-la para você hoje. Sabe por quê? Quantas vezes eu e você chamamos de coincidência um encontro inesperado, uma porta que se abriu na hora certa ou até um livramento que você só percebeu depois? É, gente, até mesmo uma dificuldade que parecia ser sem sentido acabou trazendo um aprendizado ou um novo caminho. A fé nos faz enxergar além do acaso. O que muitos chamam de coincidência, quem confia em Deus reconhece como providência. Padre Jonas aqui no Panorama Musical, cantando Juras de Amor.

0: Muito obrigado.
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0: vamos para um breve intervalo e daqui a pouquinho eu estou de volta.
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1: O Senhor nos espera com os braços abertos de Pai. Ele nunca rejeita um coração arrependido. São José Maria Escrivá.
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11: Rádio Canção Nova, o melhor da música católica, você ouve aqui. Boa noite para você que tá ligado aí na Rádio Canção Nova, é o programa Panorama Musical e eu, Ana Raquel, te faço companhia até às 10 da noite. Chegando para você, Aline Brasil, Faz Chover.

0: Panorama também trazendo para você um pouco da vivência dos nossos músicos católicos. E hoje eu quero falar sobre o Padre Marcelo Rossi. Padre Marcelo é um sacerdote natural de São Paulo, reconhecido como um dos maiores fenômenos de evangelização pela música no país. Seu estilo combina espiritualidade carismática, linguagem acessível e sendo responsável por popularizar músicas como Erguei as Mãos e Noites Traiçoeiras. Além da música, atua como escritor e comunicador religioso, com livros e programas voltados à fé e à motivação espiritual. E hoje, a gente vai ouvir aqui a música Noites Traiçoeiras, com Padre Marcelo Rossi.
1: Ei, você que está sofrendo. Sim, você que perdeu alguém. Você que está na solidão. Você que está na depressão. Preste atenção. Sua presença é real. Entregue sua vida, problemas. Fale com Deus.

0: Ele te quer sorrindo. 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

chegando no final do nosso programa. Um meu abraço para você que está nos acompanhando pelo aplicativo, pelo CN Plus, pelo endereço na internet, radio.cancionova.com. Obrigada pela sua companhia. A gente se encontra aqui no próximo Panorama. Um abraço!

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1: Sabemos que tudo contribui para o bem daqueles que amam a Deus. 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
4: Boa noite a você que está na sintonia da Rádio Canção Nova. Que bom estarmos juntos nesta noite no nosso programa Dai-nos a Bênção. Eu sou o Padre Leonardo Ribeiro, membro da comunidade Canção Nova. Com alegria com você nessa noite, você que nos acompanha pela Rádio Canção Nova, FM 89.1, pela rede Canção Nova de Rádio por todo o nosso país, também além Brasil, pelo nosso site radio.cancaonova.com ou através do CN Plus, pelo aplicativo da rádio. Que bom, é muito bom ter a sua companhia para vivermos juntos mais este momento de oração, você que não vai dormir sem acompanhar a programação da nossa querida Rádio Canção Nova, em especial esse momento de graça, dai-nos a bênção. Então estaremos juntos nessa noite e me uno a você, a tudo aquilo que você traz como intenção nessa noite. Convido a você já abrir o seu coração, convido você a apresentar a sua intenção particular, talvez alguma situação na sua casa, na sua família, alguma pessoa, de modo especial, por todas as pessoas, aliás, que nos recomendaram orações, por todos os enfermos, pelo nosso país, enfim, tudo aquilo que você traz, o seu impossível. Vamos viver com alegria, com abertura de coração, esse momento de graça no nosso programa Dai-nos a Bênção. Deus cuida dos nossos caminhos, isso é uma verdade. Devemos proclamar isso com toda certeza, com toda esperança, com toda alegria. O Senhor cuida dos nossos caminhos, da nossa vida, da nossa história. Deus cuida dos nossos caminhos mesmo quando não conseguimos compreender o rumo que a vida está tomando. Existem momentos em que tudo parece dar errado. Sonhos não se realizam, projetos desmoronam e temos a sensação que perdemos o chão. Nessas horas, nesses dias, é natural questionarmos o porquê de tantas mudanças. Deus cuida dos nossos caminhos, nem sempre realizando tudo o que pedimos, mas conduzindo a nossa história para aquilo que realmente precisamos. Só com o passar do tempo vamos percebendo que algumas perdas nos protegem, alguns nãos nos amadurecem e algumas mudanças nos levaram exatamente ao lugar onde deveríamos estar. Nem sempre entendemos os planos de Deus, mas ele enxerga muito além do que nossos olhos podem ver. O que hoje parece uma perda pode, mais tarde, se revelar uma grande graça, ou até mesmo um grande livramento. É feliz quem aprende com tudo o que a vida oferece. As alegrias fortalecem a esperança e as dificuldades amadurecem a fé. Quando você confia que Deus conduz seus passos, descobre que até os caminhos mais tortuosos e difíceis podem te levar para o lugar certo. Que bela palavra essa! Muitas vezes, como aqui nós acabamos de ouvir, realmente nós não compreendemos, mas é preciso entender que até mesmo no nosso caminho espiritual, é preciso viver um amadurecimento. E esse amadurecimento, essa clareza da visão espiritual se dá com o tempo. É o passar do tempo que muitas vezes vamos compreender somente depois de vivermos a situação e até mesmo os nãos aqui, como nós falamos. Infelizmente, nós estamos cada vez mais em uma sociedade com muita dificuldade de receber os nãos, principalmente os mais jovens. Mas aquilo que nós aqui refletimos, um não, um momento de privação ou provação, nos amadurece, nos faz mais fortes, mais maduros, como homens e mulheres, humanamente falando, mas também de modo espiritual. Por isso eu quero convidar você a responder essa pergunta: em qual área da sua vida Deus precisa agir nessa noite? E vamos de música rezar também com essa bela canção que vamos ouvir agora, e daqui a pouquinho eu volto.

Que alegria estarmos juntos nessa noite, o programa Dai-nos a Bênção. Eu sou o Padre Leonardo Ribeiro, membro da comunidade Canção Nova. Estamos de volta aqui com o nosso programa. Você que nos acompanha pela Rádio Canção Nova FM 89.1, pelo nosso aplicativo, pelo CN Plus, pelo nosso site. Que bom estarmos juntos. Eu desejo uma boa noite para você, um bom descanso, você que está aí com a rádio, a sua companhia nessa noite. E vamos prosseguindo com o nosso programa. Nesse momento, se você puder, eu quero convidar você a tomar a sua Bíblia, a sua palavra. Se você puder, tomar a Sagrada Escritura. Costumo dizer aqui que precisamos retomar com esse zelo o cuidado com a palavra, que muitas vezes ela fica esquecida. Talvez aí na sua gaveta, talvez a palavra se tornou até mesmo um objeto decorativo na sua casa. Isso não deve acontecer. A palavra é viva. É o Senhor que nos fala. E eu quero convidar você a viver essa experiência agora. Talvez você há muito tempo esteja longe da palavra. Pegue agora a sua palavra e vamos juntos refletir esse belo salmo de hoje, o Salmo 121. Convido você a tomar o Salmo 121. Vamos rezar com o versículo 1 ao versículo 8. Salmo 121, versículo 1 ao 8. E a palavra diz assim: Para os montes levanto os olhos, de onde me virá socorro? O meu socorro virá do Senhor, Criador do céu e da terra. Ele não permitirá que teus pés resvalem. Não dormirá aquele que te guarda. Não há de dormir, nem adormecer o guarda de Israel. O Senhor é teu guarda. O Senhor é teu abrigo, sempre ao teu lado. De dia, o sol não te fará mal, nem a lua durante a noite. O Senhor te resguardará de todo mal. Ele velará sobre tua alma. O Senhor guardará os teus passos, agora e para todo o sempre. Essa palavra, meu querido irmão, minha querida irmã, vem ao encontro daquilo que nós estamos rezando desde o começo do programa. Deus cuida dos nossos caminhos. O salmista, ele nos convida a uma atitude ativa. Para os montes levanto os olhos. Eu não sei qual a realidade que hoje você vive. Não sei a condição que você está hoje. Talvez você esteja inclinado, não somente com o seu corpo físico, mas a sua alma entristecida, desanimada, inclinada, ou talvez diversas situações, uma decepção, talvez uma realidade na sua saúde física, talvez algo que você esperava muito da parte de Deus e não aconteceu. Esses dias, inclusive, eu atendi uma pessoa e ela trazia essa dor, ela com muita sinceridade, em lágrimas, ela dizia: eu estou decepcionada com Deus. Veja, muitas vezes nos encontramos assim, porque por vezes nós depositamos essa confiança nas mãos de Deus, daquilo que estamos precisando, mas não acontece do modo que nós esperávamos. Mas porque Deus é mau? Não. Costumo dizer que o Senhor, ele é um pedagogo, ele sabe o tempo, a hora, ele usa de uma pedagogia para cada pessoa, para mim, para você, é de um jeito. Então talvez, meu irmão, minha irmã, aquilo que você hoje esperava da parte de Deus não vai acontecer nesse momento. Por quê? Porque Deus quer formar você na esperança, para esperar. Talvez você tenha dificuldade de esperar as coisas acontecerem e Deus quer formar você justamente nisso. E quando você menos esperar, a graça vai acontecer, porque Deus é bom, ele é fiel. E é bonito quando o salmista coloca: o meu socorro virá do Senhor. Veja, levante dessa condição, meu irmão, minha irmã. Levante o seu rosto, levante seus olhos para o alto e declare isso agora. Eu quero convidar você a declarar: o meu socorro virá do Senhor, Criador do céu e da terra. E o salmista continua: ele não permitirá que teus pés resvalem. Ou seja, ele não vai permitir que você permaneça nessa condição, porque ele é bom, ele é fiel, ele não dorme. O Senhor não dorme.
porque Ele é o meu guarda. Convido você a declarar essa palavra: Senhor, obrigado porque o Senhor não dorme, o Senhor é o meu guarda, o Senhor é o guarda da minha vida, o Senhor é o guarda da minha família, o Senhor é o guarda da minha casa, o Senhor é o meu abrigo, é o meu refúgio, está sempre ao meu lado. Talvez você esteja com o coração muito ferido por conta das decepções e até tem dificuldade de reconhecer isso. Senhor, o Senhor está ao meu lado, eu reconheço isso. Permita que agora o Senhor te abrace, toque no seu coração, na sua vida, meu filho, minha filha, porque esse momento também de rezar com a palavra é um momento de cura. O Senhor agora também está curando a muitos corações que estão feridos, com dificuldade de confiança, de confiar, porque você foi ferido, ferida na confiança. Eu quero te louvar, Senhor, porque esse salmo, ele está agora adentrando em muitos corações que estavam fechados. E o Senhor está agora recuperando a confiança de muitos. Também você que está decepcionado com você mesmo. Talvez você esteja assim encurvado, porque você também está até com raiva de si mesmo. Você que fez propósitos e não conseguiu cumpri-los, o Senhor agora está tocando seu coração e te dando uma nova oportunidade. Muito obrigado, Senhor. Obrigado porque esse salmo também, esta palavra, recupera muitos corações que estavam tristes e desanimados de si mesmos. E o Senhor levanta agora a muitos com o seu amor, com a sua bondade, sua misericórdia, Senhor. Muito obrigado, Senhor. Meu irmão, minha irmã, daqui a pouquinho vamos continuar com a nossa reflexão que está tão bonita. Creia, tome posse dessa palavra. E vamos agora chamar mais uma música. E daqui a pouquinho estamos de volta no programa Dai-nos a Bênção.

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Estamos de volta no nosso programa Dai-nos a Bênção dessa noite. Eu sou o Padre Leonardo Ribeiro, membro da comunidade Canção Nova. Que bom estarmos juntos, vivendo essa noite tão bonita com essa palavra, com este salmo. Estamos rezando hoje com o Salmo 121, do versículo 1 ao 8. E nós estamos agora chegando a mais um momento com a meditação da palavra. Vamos concluindo esse momento de oração. Eu sinto no meu coração que muitas pessoas que nesta noite estavam aflitas, muitas pessoas que traziam uma certa angústia no coração, essa palavra de hoje está acalmando seu coração. Você está sendo alcançado, alcançada. É a palavra de Deus, é o poder da palavra de Deus, é o Senhor presente, vivo na palavra rezada. E Ele está realizando essa obra nova. Ele está falando ao seu coração realidades que só você conseguirá nesse momento colher, porque o Senhor está falando de modo particular a você nessa noite. Meu irmão, minha irmã, vamos tomar então mais uma vez essa palavra tão bela do Salmo 121, do versículo 1 ao versículo 8. Eu quero tomar mais uma vez com você o início desse Salmo, que é um Salmo também de confiança. Como nós estávamos rezando agora há pouco, muitas pessoas feridas pela falta de confiança, porque viveram decepções com outras pessoas, consigo mesmo e com Deus. E hoje o Senhor nos convida a

tomar posse dessa palavra, que o Senhor não dorme, o Senhor não descansa, o Senhor é o guarda. Assim como aquele guarda, sentinela, sempre pronto, Senhor, de pé. Assim é o Senhor com a minha vida, com a minha história, eu reconheço isso. Eu peço, Senhor, pela Tua graça, a graça do Teu Espírito. Renova no meu coração essa confiança, que nada nem ninguém, Senhor, tem esse poder de roubar de mim essa certeza. O Senhor está ao meu lado, o Senhor é o meu abrigo. Por muitas vezes eu fugi do Seu coração, da Sua presença, por medos, inseguranças, até mesmo decepção comigo mesmo. Cura, Senhor, até mesmo esse olhar de mim mesmo, que me impede, Senhor, muitas vezes de me abandonar em Tuas mãos. O Senhor agora está também derrubando muitos medos, pessoas medrosas, pessoas como se estivessem em armaduras. Me vem essa imagem agora também. Muitas pessoas armadas. O Senhor agora está desarmando a muitas pessoas agora. E essas pessoas que estavam dentro de armaduras estão agora experimentando um profundo amor, um profundo cuidado, Senhor. Muito obrigado, Senhor, por essa verdade, por essa certeza que o Senhor está agora também realizando essa obra na vida de muitas pessoas. O Senhor é o nosso socorro, o Senhor é a nossa fortaleza, Senhor. Nós te louvamos e bendizemos por essa palavra. Amém, Senhor.

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1: Que alegria estarmos juntos. É o programa Dai-nos a Bênção dessa noite. Eu sou o Padre Leonardo Ribeiro, membro da comunidade Canção Nova. Junto com você nessa noite, quero agradecer a você que nos acompanha pela Rádio Canção Nova, FM 89.1, em Cachoeira Paulista, e também por toda a rede Canção Nova de Rádio, no Brasil, além Brasil. Você que nos acompanha também pelo nosso site, pelo aplicativo do seu celular, pelo CN Plus. Estamos rezando essa noite com o Salmo 121 e temos esse versículo 8 deste Salmo. O Senhor guardará a tua saída e a tua entrada desde agora e para sempre. Essa é uma das mais belas promessas da palavra de Deus. O Senhor acompanha cada passo da nossa caminhada. Ele conhece nossos caminhos, nossas escolhas, nossos medos e até aquilo que guardamos no mais profundo do coração. Existe uma verdade que muitas vezes esquecemos. Deus nos conhece melhor do que nós mesmos. Enquanto enxergamos apenas nossos desejos e necessidades do momento, Ele conhece o nosso coração por inteiro, nossas fragilidades e principalmente aquilo que realmente nos conduz à verdadeira felicidade. Por isso, nem tudo que você deseja é necessariamente o que mais precisa. Isso é muito importante. Deus vê além do presente. Seu olhar alcança toda a sua história e sabe onde cada passo pode te levar. Por isso, confiar no Senhor é acreditar que seu olhar vai muito além do nosso. Quando você permite que Ele conduza a sua vida, descobre que seus caminhos nunca te afastam da felicidade. Pelo contrário, te levam à plenitude para a qual foi criado. Que bela palavra essa! É importante ressaltar algo aqui, meu irmão, minha irmã. Confiar no Senhor é acreditar que seu olhar vai muito além do nosso. Essa realidade da confiança. Muitas pessoas, infelizmente, porque foram feridas na confiança pela traição, muitas vezes, algo que você confiou a alguém, mas infelizmente essa pessoa não foi capaz de ser leal a você. Nós vamos, infelizmente, nos afundando na desconfiança. E isso nós acabamos transferindo para Deus muitas vezes. Temos essa dificuldade, principalmente com a pessoa de Deus Pai. Muitas pessoas têm dificuldades nessa confiança, na oração a Deus Pai, porque foram feridas na confiança. Por isso pedimos nessa hora, Senhor, cura o nosso coração também de toda a desconfiança, de todo fechamento, por aquilo que vivemos de mais experiências, mas pela graça do Teu Espírito, Senhor. Quebra, Senhor, todo fechamento, toda desconfiança, tudo aquilo que hoje, os muros que nós levantamos dentro de nós, Senhor, para que sejamos homens e mulheres livres. Livres, Senhor. Ajuda-nos, Senhor, nós confiamos em Ti. Eu quero já chamar mais uma música para nós, mas daqui a pouquinho nós retornamos. Dai-nos a bênção, Senhor, e mantém viva em nós a esperança que salva.

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2: A paz de Jesus no seu coração. Que bom estarmos juntos no programa Dai-nos a Bênção. Eu sou o Padre Leonardo Ribeiro, membro da comunidade Canção Nova. Como foi bom rezar com essa palavra de hoje, o Salmo 121, do versículo 1 a 8. Estamos chegando ao final do nosso programa, mas eu gostaria de motivar você a, hoje ainda, se possível, mas durante essa semana, retomar este Salmo. Porque esse Salmo, ele precisa estar muito vivo e encarnado no seu coração e na sua vida. Não deixe que esse momento passe somente agora na hora do programa. Não, retome ele, reze com essa palavra, porque eu tenho certeza que o Senhor falará ao seu coração de modo muito particular. Então quero agradecer de coração a todos vocês que nos acompanharam aqui no nosso programa nessa noite. Eu quero agradecer de modo especial a você, sócio evangelizador, que ama essa obra. Pela sua ajuda, nós conseguimos estar no ar com a Rádio Canção Nova. Muito obrigado pelo seu carinho. Eu espero que essa bênção agora alcance a sua vida, a sua família, o seu trabalho, a sua história. O Senhor esteja convosco. Ele está no meio de nós. Pela intercessão da bem-aventurada Virgem Maria, abençoe-vos o Deus Todo-Poderoso, Pai, Filho e Espírito Santo. Amém. Um grande abraço, meus queridos, e até a próxima, se Deus quiser.

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1: Motoristas que utilizam as rodovias administradas pela EPR Vias do Café no sul de Minas passam a pagar tarifas de pedágio mais caras a partir desta segunda-feira, 27 de julho. O reajuste anual autorizado pela Agência Reguladora de Transportes do Estado de Minas Gerais elevou a tarifa para veículos de passeio de R$ 15 para R$ 15,80, um aumento de 5,3%. A Secretaria Nacional de Proteção e Defesa Civil reconheceu situação de emergência em 17 municípios do Rio Grande do Sul, afetados por tempestades e ventanias neste mês de julho. A maior parte das localidades foi atingida por chuvas intensas. Dos 17 municípios contemplados, 16 registraram esse tipo de desastre. Apenas Eldorado do Sul teve a situação de emergência reconhecida em razão de vendaval. No Ângelus do último domingo, o Papa Leão XIV recordou, entre outras coisas, que Deus não faz distinção de pessoas, que sua eleição é predileção, especialmente por quem é pequeno e rejeitado. Reportagem da Rádio Vaticano.
2: A Chiesa é comunione de persone diverse per origine.
3: Também hoje, a Igreja é uma comunhão de pessoas diferentes quanto à sua origem, à cultura, às competências e ao nível de responsabilidade, mas todas chamadas a reconhecerem-se como um em Jesus Cristo. É ele o tesouro escondido, a pérola preciosa, a rede que recolhe os dispersos. Com efeito, desde o princípio, Jesus chamou e reuniu em torno de si pessoas que, de outro modo, nunca se teriam relacionado. Precisamente assim demonstrou que Deus não faz distinção de pessoas e que a sua eleição é predileção, especialmente por quem é pequeno e rejeitado. De acordo com o pontífice, só nos resta pedir um dom, o mesmo que o jovem rei Salomão invocou. É o dom de distinguir a pérola de grande valor, de saber reconhecer o tesouro pelo qual vale a pena vender tudo.
2: Mentre l'industria dei consumi ci modifica il palato.
3: Enquanto a indústria do consumo nos altera o paladar, suscitando sempre novas necessidades para depois nos vender respostas que não saciam e por vezes envenenam o coração, temos de aprender a perceber o que realmente importa, o tesouro da relação com Deus, que nos abre a alegria e ajuda a viver da melhor maneira as relações entre nós. Leão XIV concluiu pedindo a Maria, sede da sabedoria, para que oriente para Jesus o nosso desejo de vida, a fim de que se realize em plenitude.
1: Da Central de Jornalismo Canção Nova, Ana Elisa Castro.
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10: Quem é fiel nas pequenas coisas, será fiel também nas grandes. E quem é injusto nas pequenas, será injusto também nas grandes. Evangelho de São Lucas, capítulo 16, versículo 10.
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14: Que a paz de Jesus e o amor de Maria cheguem até o seu coração nesse momento onde nós vamos rezar. Nós nos reunimos nessa hora para rezar. Sou eu, seminarista Guilherme, membro da comunidade Canção Nova. Tenho a alegria de estar com você nesse dia, nesse momento, para rezarmos juntos. Quantas são as intenções que nós trazemos em nosso coração? Mas o convite que Deus faz para cada um de nós é nos abrirmos à graça de Deus. E assim, para bem vivermos esse momento de oração, vamos escutar esta canção, pedindo a Nossa Senhora que interceda por nós, pedindo a Nossa Senhora também que traga a paz de Jesus ao nosso coração.

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1: E que bom estarmos juntos. Muitas são as intenções que nós trazemos em nosso coração. Talvez hoje você se encontre com seu coração entristecido, não sei como você está no dia de hoje, mas convido você, da forma que você está e do jeito que você se encontra, a rezar. Então, apresente as suas intenções, apresente aquilo que você traz no seu coração, apresente a sua família. Vamos rezar pelas nossas famílias, pela paz nas nossas famílias. Quanta guerra, quanta luta, quanta divisão nós vemos hoje aí na humanidade, na sociedade. E nós queremos, nesse texto, rezar pedindo, de fato, que a paz de Jesus alcance os corações. Com muita confiança, nós paramos nesse momento para rezar e para escutar aquilo que também que o Senhor tem para cada um de nós. Rezemos. Vamos dar início ao nosso santo terço, traçando sobre nós o sinal da cruz. Pelo sinal da Santa Cruz, livra-nos Deus nosso Senhor dos nossos inimigos. Em nome do Pai, do Filho e do Espírito Santo. Amém. Professemos juntos a nossa fé. Creio em Deus Pai Todo-Poderoso, Criador do céu e da terra, e em Jesus Cristo, seu único Filho, nosso Senhor, que foi concebido pelo poder do Espírito Santo, nasceu da Virgem Maria, padeceu sob Pôncio Pilatos, foi crucificado, morto e sepultado, desceu à mansão dos mortos, ressuscitou ao terceiro dia, subiu aos céus, está sentado à direita de Deus Pai Todo-Poderoso, onde há de vir e julgar os vivos e os mortos. Creio no Espírito Santo, na Santa Igreja Católica, na comunhão dos santos, na remissão dos pecados, na ressurreição da carne, na vida eterna. Amém. Pai nosso que estais no céu, santificado seja o vosso nome. Venha a nós o vosso reino, seja feita a vossa vontade, assim na terra como no céu. O pão nosso de cada dia nos dai hoje. Perdoai-nos as nossas ofensas, assim como nós perdoamos a quem nos tem ofendido. E não nos deixeis cair em tentação, mas livrai-nos do mal. Amém. O anjo do Senhor anunciou a Maria, e ela concebeu do Espírito Santo. Ave Maria, cheia de graça, o Senhor é convosco. Bendita sois vós entre as mulheres, bendito é o fruto do vosso ventre, Jesus. Santa Maria, Mãe de Deus, rogai por nós, pecadores, agora e na hora de nossa morte. Amém. Eis aqui a escrava do Senhor, faça-se em mim segundo a vossa palavra. Ave Maria, cheia de graça, o Senhor é convosco. Bendita sois vós entre as mulheres, bendito é o fruto do vosso ventre, Jesus. Santa Maria, Mãe de Deus, rogai por nós, pecadores, agora e na hora de nossa morte. Amém. E o Verbo divino se fez carne e habitou entre nós. Ave Maria, cheia de graça, o Senhor é convosco. Bendita sois vós entre as mulheres, bendito é o fruto do vosso ventre, Jesus. Santa Maria, Mãe de Deus, rogai por nós, pecadores, agora e na hora de nossa morte. Amém. Glória ao Pai, ao Filho e ao Espírito Santo, como era no princípio, agora e sempre. Amém. Ó Maria concebida sem pecado, rogai por nós que recorremos a vós. E nós vamos contemplar os mistérios dolorosos. No primeiro mistério doloroso, nós contemplamos a agonia de Jesus no Horto das Oliveiras. Pai nosso que estais no céu, santificado seja o vosso nome. Venha a nós o vosso reino, seja feita a vossa vontade, assim na terra como no céu. O pão nosso de cada dia nos dai hoje, perdoai-nos as nossas ofensas, assim como nós perdoamos a quem nos tem ofendido. E não nos deixeis cair em tentação, mas livrai-nos do mal. Amém. Ave Maria, cheia de graça, o Senhor é convosco. Bendita sois vós entre as mulheres. Bendito é o fruto do vosso ventre, Jesus. Santa Maria, Mãe de Deus, rogai por nós, pecadores, agora e na hora da nossa morte. Amém. Ave Maria, cheia de graça, o Senhor é convosco. Bendita sois vós entre as mulheres, bendito é o fruto do vosso ventre, Jesus. Santa Maria, Mãe de Deus, rogai por nós, pecadores, agora e na hora da nossa morte. Amém. Ave Maria, cheia de graça, o Senhor é convosco. Bendita sois vós entre as mulheres, bendito é o fruto do vosso ventre, Jesus. Santa Maria, Mãe de Deus, rogai por nós, pecadores, agora e na hora da nossa morte. Amém. Ave Maria, cheia de graça, o Senhor é convosco. Bendita sois vós entre as mulheres, bendito é o fruto do vosso ventre, Jesus. Santa Maria, Mãe de Deus, rogai por nós, pecadores, agora e na hora da nossa morte. Amém. Ave Maria, cheia de graça, o Senhor é convosco. Bendita sois vós entre as mulheres, bendito é o fruto do vosso ventre, Jesus. Santa Maria, Mãe de Deus, rogai por nós, pecadores, agora e na hora da nossa morte. Amém. Ave Maria, cheia de graça, o Senhor é convosco. Bendita sois vós entre as mulheres, bendito é o fruto do vosso ventre, Jesus. Santa Maria, Mãe de Deus, rogai por nós, pecadores, agora e na hora da nossa morte. Amém. Ave Maria, cheia de graça, o Senhor é convosco. Bendita sois vós entre as mulheres, bendito é o fruto do vosso ventre, Jesus. Santa Maria, Mãe de Deus, rogai por nós, pecadores, agora e na hora da nossa morte. Amém. Ave Maria, cheia de graça, o Senhor é convosco. Bendita sois vós entre as mulheres, bendito é o fruto do vosso ventre, Jesus. Santa Maria, Mãe de Deus, rogai por nós, pecadores, agora e na hora de nossa morte. Amém. Ave Maria, cheia de graça, o Senhor é convosco. Bendita sois vós entre as mulheres, bendito é o fruto do vosso ventre, Jesus. Santa Maria, Mãe de Deus, rogai por nós, pecadores, agora e na hora de nossa morte. Amém. Ave Maria, cheia de graça, o Senhor é convosco. Bendita sois vós entre as mulheres, bendito é o fruto do vosso ventre, Jesus. Santa Maria, Mãe de Deus, rogai por nós, pecadores, agora e na hora da nossa morte. Amém. Glória ao Pai, ao Filho e ao Espírito Santo, como era no princípio, agora e sempre. Amém. Ó meu Jesus, perdoai-nos, livrai-nos do fogo do inferno, levai as almas todas para o céu e socorrei principalmente as que mais precisarem. Ó Maria concebida sem pecado, rogai por nós que recorremos a vós. São José, valei-nos. No segundo mistério doloroso, nós contemplamos a flagelação de Jesus atado à coluna. Pai nosso que estais no céu, santificado seja o vosso nome. Venha a nós o vosso reino, seja feita a vossa vontade, assim na terra como no céu. O pão nosso de cada dia nos dai hoje, perdoai-nos as nossas ofensas, assim como nós perdoamos a quem nos tem ofendido. E não nos deixeis cair em tentação, mas livrai-nos do mal. Amém. Ave Maria, cheia de graça, o Senhor é convosco. Bendita sois vós entre as mulheres, bendito é o fruto do vosso ventre, Jesus. Santa Maria, Mãe de Deus, rogai por nós, pecadores, agora e na hora da nossa morte. Amém. Ave Maria, cheia de graça, o Senhor é convosco. Bendita sois vós entre as mulheres, bendito é o fruto do vosso ventre, Jesus. Santa Maria, Mãe de Deus, rogai por nós, pecadores, agora e na hora da nossa morte. Amém. Ave Maria, cheia de graça, o Senhor é convosco. Bendita sois vós entre as mulheres, bendito é o fruto do vosso ventre, Jesus. Santa Maria, Mãe de Deus, rogai por nós, pecadores, agora e na hora da nossa morte. Amém. Ave Maria, cheia de graça, o Senhor é convosco. Bendita sois vós entre as mulheres, bendito é o fruto do vosso ventre, Jesus. Santa Maria, Mãe de Deus, rogai por nós, pecadores, agora e na hora da nossa morte. Amém. Ave Maria, cheia de graça, o Senhor é convosco. Bendita sois vós entre as mulheres, bendito é o fruto do vosso ventre, Jesus. Santa Maria, Mãe de Deus, rogai por nós, pecadores, agora e na hora da nossa morte. Amém. Ave Maria, cheia de graça, o Senhor é convosco. Bendita sois vós entre as mulheres, bendito é o fruto do vosso ventre, Jesus. Santa Maria, Mãe de Deus, rogai por nós, pecadores, agora e na hora da nossa morte. Amém. Ave Maria, cheia de graça, o Senhor é convosco. Bendita sois vós entre as mulheres, bendito é o fruto do vosso ventre, Jesus. Santa Maria, Mãe de Deus, rogai por nós, pecadores, agora e na hora da nossa morte. Amém. Ave Maria, cheia de graça, o Senhor é convosco. Bendita sois vós entre as mulheres, bendito é o fruto do vosso ventre, Jesus. Santa Maria, Mãe de Deus, rogai por nós, pecadores, agora e na hora de nossa morte. Amém. Ave Maria, cheia de graça, o Senhor é convosco. Bendita sois vós entre as mulheres, bendito é o fruto do vosso ventre, Jesus. Santa Maria, Mãe de Deus, rogai por nós, pecadores, agora e na hora de nossa morte. Amém. Ave Maria, cheia de graça, o Senhor é convosco. Bendita sois vós entre as mulheres, bendito é o fruto do vosso ventre, Jesus. Santa Maria, Mãe de Deus, rogai por nós, pecadores, agora e na hora da nossa morte. Amém. Glória ao Pai, ao Filho e ao Espírito Santo, como era no princípio, agora e sempre. Amém. Ó meu Jesus, perdoai-nos, livrai-nos do fogo do inferno, levai as almas todas para o céu e socorrei principalmente as que mais precisarem. Ó Maria concebida sem pecado, rogai por nós que recorremos a vós. São José, valei-nos. Nesse terceiro mistério, onde nós contemplamos a coroação de espinhos em Jesus, quero convidar você a apresentar as pessoas que mais necessitam de oração. Talvez você esteja aí hoje no hospital rezando esse texto e que nesse mistério você apresente também as suas dores a Jesus, meditando a coroação de espinhos em nosso Senhor. Pai nosso que estais no céu, santificado seja o vosso nome. Venha a nós o vosso reino, seja feita a vossa vontade, assim na terra como no céu. O pão nosso de cada dia nos dai hoje, perdoai-nos as nossas ofensas, assim como nós perdoamos a quem nos tem ofendido. E não nos deixeis cair em tentação, mas livrai-nos do mal. Amém. Ave Maria, cheia de graça, o Senhor é convosco. Bendita sois vós entre as mulheres, bendito é o fruto do vosso ventre, Jesus. Santa Maria, Mãe de Deus, rogai por nós, pecadores, agora e na hora da nossa morte. Amém. Ave Maria, cheia de graça, o Senhor é convosco. Bendita sois vós entre as mulheres, bendito é o fruto do vosso ventre, Jesus. Santa Maria, Mãe de Deus, rogai por nós, pecadores, agora e na hora da nossa morte. Amém. Ave Maria, cheia de graça, o Senhor é convosco. Bendita sois vós entre as mulheres, bendito é o fruto do vosso ventre, Jesus. Santa Maria, Mãe de Deus, rogai por nós, pecadores, agora e na hora da nossa morte. Amém. Ave Maria, cheia de graça, o Senhor é convosco. Bendita sois vós entre as mulheres, bendito é o fruto do vosso ventre, Jesus. Santa Maria, Mãe de Deus, rogai por nós, pecadores, agora e na hora da nossa morte. Amém. Ave Maria, cheia de graça, o Senhor é convosco. Bendita sois vós entre as mulheres, bendito é o fruto do vosso ventre, Jesus. Santa Maria, Mãe de Deus, rogai por nós, pecadores, agora e na hora da nossa morte. Amém. Ave Maria, cheia de graça, o Senhor é convosco. Bendita sois vós entre as mulheres, bendito é o fruto do vosso ventre, Jesus. Santa Maria, Mãe de Deus, rogai por nós, pecadores, agora e na hora da nossa morte. Amém. Ave Maria, cheia de graça, o Senhor é convosco. Bendita sois vós entre as mulheres, bendito é o fruto do vosso ventre, Jesus. Santa Maria, Mãe de Deus, rogai por nós, pecadores, agora e na hora da nossa morte. Amém. Ave Maria, cheia de graça, O Senhor é convosco. Bendita sois vós entre as mulheres. Bendito é o fruto do vosso ventre, Jesus. Santa Maria, Mãe de Deus, rogai por nós, pecadores, agora e na hora de nossa morte. Amém. Ave Maria, cheia de graça, o Senhor é convosco. Bendita sois vós entre as mulheres. Bendito é o fruto do vosso ventre, Jesus. Santa Maria, Mãe de Deus, rogai por nós, pecadores, agora e na hora de nossa morte. Amém. Ave Maria, cheia de graça, o Senhor é convosco. Bendita sois vós entre as mulheres. Bendito é o fruto do vosso ventre, Jesus. Santa Maria, Mãe de Deus, rogai por nós, pecadores, agora e na hora da nossa morte. Amém. Glória ao Pai, ao Filho e ao Espírito Santo, como era no princípio, agora e sempre. Amém. Ó meu Jesus, perdoai-nos, livrai-nos do fogo do inferno, levai as almas todas para o céu e socorrei principalmente as que mais precisarem. Ó Maria concebida sem pecado, rogai por nós que recorremos a vós. São José, valei-nos. No quarto mistério, nós contemplamos a subida dolorosa de Jesus para o Calvário. Pai nosso que estais no céu, santificado seja o vosso nome. Venha a nós o vosso reino, seja feita a vossa vontade, assim na terra como no céu. O pão nosso de cada dia nos dai hoje, perdoai-nos as nossas ofensas, assim como nós perdoamos a quem nos tem ofendido. E não nos deixeis cair em tentação, mas livrai-nos do mal. Amém. Ave Maria, cheia de graça, o Senhor é convosco. Bendita sois vós entre as mulheres. Bendito é o fruto do vosso ventre, Jesus. Santa Maria, Mãe de Deus, rogai por nós, pecadores, agora e na hora da nossa morte. Amém. Ave Maria, cheia de graça, o Senhor é convosco. Bendita sois vós entre as mulheres. Bendito é o fruto do vosso ventre, Jesus. Santa Maria, Mãe de Deus, rogai por nós, pecadores, agora e na hora da nossa morte. Amém. Ave Maria, cheia de graça, o Senhor é convosco. Bendita sois vós entre as mulheres. Bendito é o fruto do vosso ventre, Jesus. Santa Maria, Mãe de Deus, rogai por nós, pecadores, agora e na hora da nossa morte. Amém. Ave Maria, cheia de graça, o Senhor é convosco. Bendita sois vós entre as mulheres. Bendito é o fruto do vosso ventre, Jesus. Santa Maria, Mãe de Deus, rogai por nós, pecadores, agora e na hora da nossa morte. Amém. Ave Maria, cheia de graça, o Senhor é convosco. Bendita sois vós entre as mulheres. Bendito é o fruto do vosso ventre, Jesus. Santa Maria, Mãe de Deus, rogai por nós, pecadores, agora e na hora da nossa morte. Amém. Ave Maria, cheia de graça, o Senhor é convosco. Bendita sois vós entre as mulheres. Bendito é o fruto do vosso ventre, Jesus. Santa Maria, Mãe de Deus, rogai por nós, pecadores, agora e na hora da nossa morte. Amém. Ave Maria, cheia de graça, o Senhor é convosco. Bendita sois vós entre as mulheres. Bendito é o fruto do vosso ventre, Jesus. Santa Maria, Mãe de Deus, rogai por nós, pecadores, agora e na hora da nossa morte. Amém. Ave Maria, cheia de graça, o Senhor é convosco. Bendita sois vós entre as mulheres. Bendito é o fruto do vosso ventre, Jesus. Santa Maria, Mãe de Deus, rogai por nós, pecadores, agora e na hora de nossa morte. Amém. Ave Maria, cheia de graça, o Senhor é convosco. Bendita sois vós entre as mulheres. Bendito é o fruto do vosso ventre, Jesus. Santa Maria, Mãe de Deus, rogai por nós, pecadores, agora e na hora de nossa morte. Amém. Ave Maria, cheia de graça, o Senhor é convosco. Bendita sois vós entre as mulheres. Bendito é o fruto do vosso ventre, Jesus. Santa Maria, Mãe de Deus, rogai por nós, pecadores, agora e na hora da nossa morte. Amém. Glória ao Pai, ao Filho e ao Espírito Santo, como era no princípio, agora e sempre. Amém. Ó meu Jesus, perdoai-nos, livrai-nos do fogo do inferno, Levai as almas todas para o céu e socorrei principalmente as que mais precisarem. Ó Maria concebida sem pecado, rogai por nós que recorremos a vós. São José, valei-nos. E no quinto e último mistério, nós contemplamos a crucificação e morte de nosso Senhor. Pai nosso que estais no céu, santificado seja o vosso nome. Venha a nós o vosso reino, seja feita a vossa vontade, assim na terra como no céu. O pão nosso de cada dia nos dai hoje, perdoai-nos as nossas ofensas, assim como nós perdoamos a quem nos tem ofendido. E não nos deixeis cair em tentação, mas livrai-nos do mal. Amém. Ave Maria, cheia de graça, o Senhor é convosco. Bendita sois vós entre as mulheres. Bendito é o fruto do vosso ventre, Jesus. Santa Maria, Mãe de Deus, rogai por nós, pecadores, agora e na hora da nossa morte. Amém. Ave Maria, cheia de graça, o Senhor é convosco. Bendita sois vós entre as mulheres. Bendito é o fruto do vosso ventre, Jesus. Santa Maria, Mãe de Deus, rogai por nós, pecadores, agora e na hora da nossa morte. Amém. Ave Maria, cheia de graça, o Senhor é convosco. Bendita sois vós entre as mulheres. Bendito é o fruto do vosso ventre, Jesus. Santa Maria, Mãe de Deus, rogai por nós, pecadores, agora e na hora da nossa morte. Amém. Ave Maria, cheia de graça, o Senhor é convosco. Bendita sois vós entre as mulheres, bendito é o fruto do vosso ventre, Jesus. Santa Maria, Mãe de Deus, rogai por nós, pecadores, agora e na hora da nossa morte. Amém. Ave Maria, cheia de graça, o Senhor é convosco. Bendita sois vós entre as mulheres, bendito é o fruto do vosso ventre, Jesus. Santa Maria, Mãe de Deus, rogai por nós, pecadores, agora e na hora da nossa morte. Amém. Ave Maria, cheia de graça, o Senhor é convosco. Bendita sois vós entre as mulheres, bendito é o fruto do vosso ventre, Jesus. Santa Maria, Mãe de Deus, rogai por nós, pecadores, agora e na hora da nossa morte. Amém. Ave Maria, cheia de graça, o Senhor é convosco. Bendita sois vós entre as mulheres. Bendito é o fruto do vosso ventre, Jesus. Santa Maria, Mãe de Deus, rogai por nós, pecadores, agora e na hora da nossa morte. Amém. Ave Maria, cheia de graça, o Senhor é convosco. Bendita sois vós entre as mulheres. Bendito é o fruto do vosso ventre, Jesus. Santa Maria, Mãe de Deus, rogai por nós, pecadores, agora e na hora de nossa morte. Amém. Ave Maria, cheia de graça, o Senhor é convosco. Bendita sois vós entre as mulheres. Bendito é o fruto do vosso ventre, Jesus. Santa Maria, Mãe de Deus, rogai por nós, pecadores, agora e na hora de nossa morte. Amém. Ave Maria, cheia de graça, o Senhor é convosco. Bendita sois vós entre as mulheres. Bendito é o fruto do vosso ventre, Jesus. Santa Maria, Mãe de Deus, rogai por nós, pecadores, agora e na hora da nossa morte. Amém. Glória ao Pai, ao Filho e ao Espírito Santo, como era no princípio, agora e sempre. Amém. Ó meu Jesus, perdoai-nos, livrai-nos do fogo do inferno, levai as almas todas para o céu e socorrei principalmente as que mais precisarem. Ó Maria concebida sem pecado, rogai por nós que recorremos a vós. São José, valei-nos. Infinitas graças vos damos, soberana Rainha, pelos benefícios que todos os dias recebemos de vossas mãos liberais. Dignai-vos agora e para sempre tomarmos debaixo do vosso poderoso amparo, e para mais vos obrigar, vos saudamos com a Salve Rainha. Salve Rainha, Mãe de Misericórdia, vida, doçura e esperança nossa salve. A vós bradamos, degradados filhos de Eva. A vós suspiramos, gemendo e chorando neste vale de lágrimas. Ea, pois, advogada nossa, esses vossos olhos misericordiosos a nós volvei. E depois desse desterro, mostrai-nos, Jesus, bendito o fruto do vosso ventre. Ó clemente, ó piedosa, ó doce e sempre Virgem Maria, rogai por nós, Santa Mãe de Deus, para que sejamos dignos das promessas de Cristo. Amém. Muito obrigado a você que rezou conosco, foi uma alegria estar com você no final desse dia e chegar até a sua casa juntos com Nossa Senhora, com muita fé em nosso coração. Que Deus abençoe você, que você tenha uma noite abençoada e amanhã um dia cheio da graça de Deus.

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0: Não é bom agir sem reflexão. Quem anda apressado acaba tropeçando. 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
10: Olá, meus amigos da Rede Canção Nova de Rádio. Bom dia para você. Sou eu, Renan Martins, missionário da Canção Nova. Nesse dia santo, nesse dia abençoado, que bom estarmos juntos. Quero acolher você do Vale do Paraíba, você de todo o Brasil que está nos acompanhando pela Rede Canção Nova de Rádio, pelo nosso site radio.cancaonova.com. Sou eu, Renan Martins, na sua companhia, graças a Deus, nesse mês de junho, mês maravilhoso, mês que celebramos também o mês de São João. Quero mandar um abraço para todos os nossos nordestinos de todo o Brasil que celebra essa data muito especial. E vamos juntos agora clamar o Espírito Santo. Em nome do Pai, do Filho e do Espírito Santo, amém. Bom dia, Espírito Santo. O que vamos fazer juntos hoje? Vinde, ó Espírito Santo, com o Filho e o Pai, inundai a nossa mente, nossa vida iluminai, boca, olhos, mãos, sentido, tudo possa irradiar o amor que em nós pusestes, para os outros inflamar. Amém. Vamos de música agora, Enche-me de Ti, do Frei Gabriel, e daqui a pouco eu tô de volta.

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Sou eu, Renan Martins, na sua companhia. Graças a Deus, aqui no programa Madrugada Amiga. E temos essa oportunidade de buscar a graça do Senhor já no início desse dia. Por isso, nos confiamos a Deus, buscando encontrar e viver a sua santa vontade. E com Santo Afonso de Ligório, quero te convidar a rezar comigo. Quero aproveitar e colocar todas as intenções do seu coração aqui no programa de hoje, principalmente pelas causas mais impossíveis da sua vida. Quanto a mim, a minha felicidade é estar perto de Deus. É feliz, pois, quem busca sinceramente o Senhor e anda em sua presença o dia inteiro. Jesus, quero estar contigo em todo o tempo. Fica comigo, Senhor, nesse dia. Amém. Vamos de música agora. Fátima Souza canta A Felicidade.

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Deus abençoe você que está no Madrugada Amiga. Que bom estarmos juntos nessa rádio maravilhosa, a Rádio do Senhor. 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E agora, Padre Jonas canta Eu Não Me Canso de Cantar.

Tô de volta com você aqui no Madrugada Amiga. Quero mandar um abraço para todos os ouvintes do WhatsApp 12991455871. E quero mandar um abraço para você que está curtindo a Rádio Canção Nova aí nas estradas do Brasil ou você que está se preparando para dormir. Quero adentrar agora no tema de hoje, o risco da hipocrisia. Bom, a palavra hipocrisia deriva do vocábulo grego hipócrites, significando aquele que finge ou engana. O significado de hipocrisia na Bíblia está relacionado ao pecado de falsidade, engano e maldade. A prática de dissimular, declarando crenças, sentimentos ou virtudes que não possuímos, é considerado hipocrisia. Muitas vezes somos tentados a camuflar a verdade para conseguir aquilo que queremos. É exatamente assim que a hipocrisia funciona. Quando fingimos o que não somos, o que não sentimos ou o que não cremos na verdade, estamos sendo hipócritas. Essa tentativa de enganar e distorcer a verdade é tão séria que a Bíblia nos alerta muitas vezes sobre este perigo. A palavra de Deus diz: hipócrita, tira primeiro a trave do teu olho e então você verá claramente para tirar o cisco do olho do teu irmão. E ainda, como dente quebrado e o pé sem firmeza, assim há confiança numa pessoa desleal em tempo de angústia. Essa é a passagem de Provérbios, capítulo 25, versículo 19. A palavra de Deus alerta para o descrédito que o hipócrita manifesta, independentemente de quem seja, do que faça ou de onde possa ter influência. Quando sua prática de hipocrisia é reconhecida, é comum as pessoas à sua volta se afastarem. Mesmo amigos ou colegas próximos sabem que não se pode confiar em quem age com hipocrisia. No momento da dificuldade, as pessoas sabem que não podem recorrer ao apoio do hipócrita. Jesus alerta aos seus discípulos sobre o fermento dos fariseus. Fermento é uma substância que, em pequena quantidade, ao ser misturada à massa do pão, a faz crescer. Por isso, nós somos chamados a ser esse fermento de Cristo, a semear o reino de Deus aonde a gente passa. Vamos de música agora. Bom Pastor canta Humildade.

E agora, no momento com Nossa Senhora, no Madrugada Amiga, quero rezar por você que mandou sua mensagem, por todas as intenções do seu coração. E principalmente por você que está fazendo aniversário no dia de hoje. Quero pedir a intercessão de Nossa Senhora. Em nome do Pai, do Filho e do Espírito Santo. Amém. Ó minha Senhora, ó minha Mãe, eu me ofereço todo a vós. E em prova da minha devoção para convosco, vos consagro nesse dia e para sempre os meus olhos, os meus ouvidos, a minha boca, o meu coração e todo o meu ser. E porque assim sou vós, ó incomparável Mãe, guardai-me e defendei-me como coisa e propriedade vossa. Amém. Vamos agora com o missionário Shalom, consagração a Maria.

0: Chegamos à última parte do Madrugada Amiga e quero fazer por você uma oração de clamor. Vamos juntos clamar o Espírito Santo? Em nome do Pai, do Filho e do Espírito Santo. Amém. Eu quero pedir agora que o Espírito Santo ele possa ser derramado sobre a sua vida, sobre a sua alma, e que você possa ser uma pessoa cheia do amor de Deus. O amor de Deus deseja te lavar por inteiro, te transformar e ocupar o teu coração de forma viva, real e completa. Por isso, meu irmão e minha irmã, que você esteja aberto a acolher toda a graça que vem do alto e que o seu coração seja transformado pela força do Espírito Santo. Eu quero rezar por você que está esperando o impossível de Deus, para que toda a sua vida seja abençoada pelo Espírito Santo. Por isso, vem Espírito Santo, sopra sobre nós. Muito obrigado, Jesus, por toda a bênção e toda a graça. Glória ao Pai, ao Filho e ao Espírito Santo, como era no princípio, agora e sempre. Amém. Deus abençoe, gente. Até a próxima semana, se Deus quiser, aqui no programa Madrugada Amiga.
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1: Papa Leão XIV renovou seu apelo pela paz no Oriente Médio. Detalhes com a Rádio Vaticano.
2: O Papa disse que acompanha com preocupação a persistência e a escalada da violência na Terra Santa, da qual muitos civis também foram vítimas recentemente na Cisjordânia e em Gaza.
3: Rivolgo un accorato appello affinché si torni a negoziare un'equa soluzione politica.
2: Faço um apelo sincero para o retorno à negociação de uma solução política justa, baseada na igualdade de dignidade e direitos de cada pessoa humana, e para a rejeição de novas ações militares e decisões unilaterais, particularmente aquelas que violam o respeito e o status quo dos lugares sagrados de todas as religiões. Leão XIV renovou seu apelo relativo à situação em todo o Oriente Médio, onde a intensificação das operações militares causou a violência e destruição, pondo em grave perigo a vida de numerosos civis e agravando a escassez de água potável e de eletricidade.
3: Dal profondo del cuore, exorto tutte le parti coinvolte.
2: Do fundo do coração, exorto todas as partes envolvidas a suspenderem os ataques e a reabrirem urgentemente os espaços para o diálogo e a diplomacia, a fim de alcançar o mais rápido possível a paz tão desejada para toda a região. O Papa pediu para continuar rezando por todos os povos do mundo que sofrem por causa da guerra, que o Senhor toque os corações e ilumine as mentes dos responsáveis para que a reconciliação e a paz sejam em breve alcançadas, disse ele. À luz dos incêndios devastadores que afetaram recentemente várias partes da França e da Espanha, o Santo Padre manifestou sua solidariedade e convidou a todos a rezarem pelas pessoas afetadas e pelo trabalho dos socorristas. A seguir, recordou que neste domingo celebra-se o 6º Dia Mundial dos Avós e dos Idosos, cujo tema são as palavras do profeta Isaías: "Mas eu nunca me esquecerei de ti."
3: Ringraziamo insieme il Signore per il dono che gli anziani sono per la Chiesa e per la società.
2: Agradeçamos juntos ao Senhor pelo dom que os idosos representam para a Igreja e para a sociedade, e comprometamo-nos a respeitar e valorizar o seu papel precioso e a garantir sempre que recebam a devida atenção e cuidado.
1: Da Central de Jornalismo Canção Nova, Ana Elisa Castro.
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12: Não entregues tua alma à tristeza, não atormentes a ti mesmo em teus pensamentos. Livro do Eclesiástico, capítulo 30, versículo 22.
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4: Bom dia para você na sintonia da Rede Canção Nova de Rádio. Eu sou Dawana Salles e a partir de agora estamos juntos no programa Mensagens e Canções. E a partir de agora, estamos juntos no programa Mensagens e Canções. Seja bem-vindo você que nos acompanha também através da internet ou pelo aplicativo de celular, Rádio Canção Nova. No Evangelho segundo São Lucas, capítulo 9, versículo 45, diz o seguinte: para eles era uma linguagem obscura, de modo que não a entendiam e tinham medo de perguntar-lhes sobre isso.

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1: Eu estou de volta com você na sintonia da Rádio Canção Nova. Esta é a 89.1 FM, a Rádio do Senhor, espalhando o amor pelo ar. E agora eu te convido a rezar junto comigo com o Salmo, nesta madrugada. Depositei toda a minha esperança no Senhor. Ele se inclinou para mim e ouviu o meu grito de socorro. É o Salmo de número 40, nos ajudando a rezar. Ele nos tirou de um poço da destruição, de um atoleiro de lama, pôs os meus pés sobre uma rocha e firmou-me num lugar seguro. Pôs um canto novo na minha boca, um hino de louvor ao nosso Deus. Muitos verão isso e temerão e confiarão no Senhor. Como é feliz o homem que põe no Senhor a sua confiança e não vai atrás dos orgulhosos, dos que se afastam para seguir deuses falsos. Senhor meu Deus, quantas maravilhas tens feito! Não se pode relatar os planos que preparastes para nós. Eu queria proclamá-los e anunciá-los, mas são por demais numerosos. Que salmo maravilhoso, nos fazendo conhecer e reconhecer a grandeza de Deus. Vendo que o Senhor nos livra, que Ele nos salva, que Ele coloca os nossos pés sobre uma rocha segura, um local firme, um lugar onde podemos estar em segurança. E nós sabemos que esta rocha é Cristo Jesus, onde nós podemos estar firmados, protegidos, porque Deus nos defende em seu grande amor. Jesus é esta rocha, onde nós somos abrigados por Deus. E podemos assim cantar, celebrar, colocar para fora hinos de louvor ao nosso Deus. Nossa alma se regozija, se alegra, canta, louva. E muitos vendo isso, se alegrarão conosco e vão confiar em Deus. Isso significa o seu testemunho de vida, o meu testemunho de vida, vendo aquilo que Deus faz em nós, aquilo que nós permitimos que Ele realize, essas pessoas também vão ser levadas a confiar em Deus. Então, eu convido você a ser uma testemunha desta ação de Deus, desta presença salvadora e segura do Senhor na sua vida. Como é feliz o homem que põe no Senhor a sua confiança, não vai atrás dos orgulhosos, dos que afastam para seguir outros deuses. Hoje em dia tem gente que segue os deuses da fama, do dinheiro, da aparência, de vantagens, de tantas coisas materiais, mas que nós possamos buscar em Deus, confiar. Tudo buscar no Senhor. Então seremos de fato felizes, porque nada do que é necessário vai nos faltar. O mundo hoje busca preencher o vazio da alma com coisas que não preenchem o interior, o espírito. Só Deus pode preencher o vazio do nosso coração. Por isso, possamos hoje tomar a decisão de buscar e depositar a nossa esperança, a nossa confiança no Senhor, proclamando as suas maravilhas e sendo para os outros testemunhas da sua fidelidade.

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1: Estou de volta com você na sintonia da Rádio Canção Nova e agora chegou o momento da nossa mensagem do dia que está lá no nosso portal Canção Nova. Nossa vida envolve uma série de aspectos que a formam. Nossas origens, a herança genética, os fatos do cotidiano, as marcas, os traumas, as superações, alegrias e tantas outras situações que nos afetam, direta ou indiretamente. É fato que muitos de nós preferimos resolver nossas questões sozinhos, no intuito de não incomodar os demais. Porém, não viva sozinho, busque apoio, busque ajuda em outras pessoas. É muito importante que possamos contar e nos abrir ao que chamamos de rede de apoio, ou seja, aqueles que em nosso trabalho, igreja, família, amigos, vizinhos, possam nos ajudar em nossas partilhas, na saúde, nas dificuldades. Quem ama a Deus sempre poderá estender a sua mão, mas nós precisamos quebrar nossa autossuficiência e orgulho e nos deixarmos ser ajudados e apoiados nos bons e maus momentos da vida. É mais uma vez uma verdade e eu repito, não viva sozinho, busque apoio. Um abraço para você. Música.

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1: 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Mensagens e canções vai para um breve intervalo e já volta.
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1: Qualquer coisa que aconteça, é porque Deus a faz ou permite. E tudo para o teu bem maior. Não há por que se preocupar. São Maximiliano Kolbe.
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2: Você está na 89.1 FM. Eu sou Dawana Salles e fico contigo até as 2 da manhã neste nosso programa Mensagens e Canções. Vamos conhecer o nosso modelo de santidade de hoje? Santo Antônio Aparecido. Conhece? É o mesmo Santo Antônio de Pádua e também conhecido como Antônio de Lisboa. É o famoso santo casamenteiro. Tem essa fama, né, gente? Porém, com o vocativo Aparecido, é o padroeiro somente da cidade de Campo Maior, no estado do Piauí, Brasil. A imagem do santo foi levada para a cidade de Campo Maior por devotos portugueses há muitos anos, provavelmente na fundação da cidade em 1762. Como se sabe, os portugueses são bastante devotos de Santo Antônio, porque ele nasceu em Lisboa. O nome de Antônio Aparecido, usado somente nesta cidade, Campo Maior, se deve a uma lenda muito antiga na cidade. Contam que a sua imagem desapareceu da casa onde se encontrava e apareceu sobre uma árvore no centro do pequeno vilarejo. Uma pessoa a encontrou na árvore e, sabendo a quem pertencia, levou-a para o dono. A imagem, porém, desapareceu novamente e voltou a aparecer na mesma árvore. Então, compreenderam que Santo Antônio poderia estar querendo transmitir uma mensagem. Ele é tido como santo casamenteiro. Os fiéis, principalmente as mulheres, fazem de tudo para tocar no mastro de Santo Antônio, pois dizem que quem consegue tocá-lo durante a procissão estará em breve casado, até a abertura dos festejos do ano seguinte, de modo que são muitos os casais da cidade que se uniram com a ajuda do santo. Santo Antônio Aparecido, rogai por nós.

Chegou o nosso momento de oração, convido você a colocar as suas intenções nesta hora. Vamos juntos pedir a graça de Deus? Em nome do Pai, do Filho e do Espírito Santo. Amém. A vós, Antônio, cheio de amor a Deus e aos homens, que tiveste a sorte de estreitar entre teus braços o menino Jesus. A ti, cheio de confiança, recorro na presente tribulação que me acompanha. Peço-te também por meus irmãos mais necessitados, pelos que sofrem e pelos oprimidos, pelos marginalizados e aqueles que hoje mais necessitam de proteção. Fazei com que nos amemos todos como irmãos e que no mundo haja amor e não ódio. Ajuda-me a viver a mensagem de Cristo. Vós, em presença do Senhor Jesus, não cesses de interceder a Ele, com Ele e por Ele, a nosso Pai eterno. Amém. Em nome do Pai, do Filho e do Espírito Santo. Amém.

0: E nós estamos chegando ao encerramento do nosso programa de hoje. Quero agradecer a você pela sua companhia e dizer que a nossa programação continua. Então, fica junto com a gente, hein? Deus abençoe. Amanhã a gente se encontra. Tchau, tchau.
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3: O que é nascido de Deus vence o mundo, e esta é a vitória que vence o mundo, a nossa fé. Nossa fé, nossa fé. Primeira carta de São João, capítulo 5, versículo 4.
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5: Uma alegria ter você conosco na sintonia da Rádio Canção Nova FM 89.1 e por toda a rede de Rádio Canção Nova no Brasil, além Brasil. Sejam todos muito bem-vindos. É a nossa missão é evangelizar, começando agora comigo, Inácio Filho, missionário da comunidade Canção Nova, que tem o privilégio de estar com vocês aqui nas madrugadas durante a semana e também, às vezes, nos encontramos aos finais de semana nas nossas reprises. Mas antes de trazer o tema do programa de hoje, eu tenho uma pergunta para fazer para você. Você quer conhecer mais sobre a Rádio Canção Nova? Quer mesmo? Então é só nos seguir através das redes sociais, facebook.com/Rádio Canção Nova e o nosso Instagram, @Rádio Canção Nova, e você vai ficar por dentro de tudo aquilo que acontece na programação da Rádio Canção Nova. Mas vamos ao tema do programa de hoje: relaxados na luta. Olha que tema, hein? Relaxados na luta, com o nosso querido saudoso Monsenhor Jonas Abib, que já está na glória de Deus intercedendo por nós. Eu tenho certeza disso. Ele era incansável aqui na terra, imagina no céu, hein, gente? Então vamos ouvir esta linda pregação.
6: O Senhor esteja convosco.
7: Ele está no meio de
6: nós. Proclamação do Santo Evangelho de Jesus Cristo segundo São Lucas.
7: Glória a vós, Senhor.
6: Naquele tempo, Jesus expulsava demônio, mas alguns dentre eles disseram: é por Beelzebú, o chefe dos demônios, que ele expulsa os demônios. Outros, para pôr à prova, reclamavam dele um sinal que viesse do céu. Mas ele, conhecendo as suas reflexões, lhes disse: todo reino dividido contra si mesmo precipita-se para a ruína, e suas casas desmoronam uma sobre a outra. Se Satanás também está dividido contra si mesmo, como subsistirá o seu reino? Visto que dizeis que é por Beelzebú que eu expulso os demônios, e se é por Beelzebú que eu expulso os demônios, os vossos discípulos, por quem os expulsam? Eles mesmos, pois, serão os vossos juízes. Mas se é pelo dedo de Deus que eu expulso os demônios, então o reinado de Deus já vos alcançou. Quando o homem forte, com suas armas, guarda o seu palácio, o que lhes pertence está em segurança. Mas sobrevindo um mais forte, que triunfe sobre ele, toma-lhe todo o armamento no qual ele punha a sua confiança e distribui os seus despojos. Quem não está comigo, está contra mim, e quem não ajunta comigo, dispersa. Quando o espírito impuro saiu de um homem, ele percorre as regiões áridas em busca de descanso, mas não o encontra. Ele diz a si mesmo: vou voltar para a minha morada, de onde saí. Ao chegar, ele a encontra varrida e arrumada. Então vai tomar mais 7 espíritos piores do que ele. Lá entram e se instalam. E o último estado desse homem se torna pior do que o primeiro. Palavra da salvação.
7: Glória a vós, Senhor. Vai se sentando e cantando.

porque é pelo poder do Espírito que nós somos libertos e que nós somos fortalecidos para enfrentar a luta contra o próprio demônio. E nós não podemos fugir dessa situação. O evangelho de hoje é este. Nós precisamos esclarecer aquilo que está nesse evangelho, porque até o inimigo faz questão de ficar na surdina, de nós acharmos que ele, alguns até pensam que não existe, mas que ele não está muito interessado em nós, que até é um exagero isso de falar tanto a respeito dele. Mas é impressionante, claro que é 100 vezes pior, mas apenas para você poder entender, a ação desses espíritos malignos é como dos vírus que nos atacam e nos causam doença. Você não pode contrair vírus, não pode. Agora você vai dizer, mas como é possível? A gente acaba contraindo. A gente está rodeado de vírus por todos os lados. A gente está em contato com pessoas que estão doentes. Nós entramos em contato com pessoas que têm doenças infecciosas. Nós estamos com pessoas que têm gripe. E da mesma forma acontece com os espíritos malignos. Mas veja bem, se por acaso a gente contrai qualquer doença, e é claro, causada por vírus, imediatamente eu preciso me libertar. Eu não posso deixar que os vírus trabalhem. Eu não posso permitir que a infecção vá tomando conta de nenhum dos órgãos, de nenhum. Hoje a medicina nos mostra que qualquer tipo de infecção, os micróbios se multiplicam assim de forma espantosa, e muito rapidamente, se nós damos bobeira, eles dominam sobre nós, e daí vem as doenças. Depois é muito mais difícil a gente combater. E uma coisa que uma médica acabou me ensinando foi esta: que se a gente toma até mesmo antibiótico, mas toma mal, em vez de tomar naqueles horários certinhos como deve se tomar, ela me explicava que mata os chamados micróbios adultos, mas aqueles que são pequenininhos ainda estão ali, ainda não estão com toda a ação, porque são pequenininhos, são novos, vamos dizer assim, são crianças, e eles já começam a se defender daquele antibiótico que a gente tomou, daquele remédio que a gente tomou, e ficam resistentes. Daí para frente, aquele antibiótico não tem mais poder sobre ele. Daí sim, eles se tornam fortes e nos dominam. E me explicava essa médica: a medicina não publica muito isso, porque senão as pessoas vão ficar apavoradas. Mas me dizia ela: já existem certos micróbios espalhados pelo mundo que são verdadeiros monstros. E essa foi a expressão que ela usou. Ela viu que eu arregalei os olhos, ela disse: é, padre, são verdadeiros monstros, pequenininhos, são micróbios, mas que são verdadeiros monstros, que já estão defendidos contra todos os tipos de antibióticos que nós temos, e que a medicina não sabe mais o que fazer com eles, porque eles estão aí, já defendidos, já ilesos, não existe aquilo que possa combatê-los. Para você poder entender, é assim que os demônios agem. Nós às vezes pensamos que existe um demônio. Não, meu filho, não. Eles são tão numerosos como os micróbios, porque eram legiões de anjos que seguiram a Lúcifer e se tornaram não mais anjos de luz, mas anjos de trevas. E o impressionante, eles que foram criados para servir a Deus, ajudando-nos a ir para Deus, para viver em Deus, para cumprir as leis de Deus, para chegarmos ao céu, para sermos homens e mulheres novos, eles foram criados para isso, para nos servirem nisto. Eles hoje se tornaram os que fazem tudo ao contrário. Tanto quanto eles foram criados para nos ajudar, hoje eles estão aí para nos atrapalhar, para nos impedir. Eles não querem que nós vamos para o céu, pelo contrário, ele quer que nós vamos com eles para o inferno. Eles fazem de tudo, e atacam tudo. Atacam a nossa mente, atacam os nossos sentimentos, atacam a nossa vontade, atacam o nosso corpo. Eles atacam a nossa fé, eles atacam a nossa sexualidade, mas também atacam a necessidade de sermos verdadeiros, sinceros. Eles nos atacam para fazermos maliciosos. Eles atacam a nossa bondade para nos tornarmos maus, ruins, perversos.
Eles atacam a nossa humildade, a nossa simplicidade, para fazer-nos altivos, soberbos, orgulhosos, para fazer-nos vaidosos. Eles atacam vocês, mulheres, para serem sedutoras e seduzirem e usarem as suas qualidades femininas para seduzir. Atacam a nós, homens, usando justamente da nossa sexualidade, e abusaram de nós desde que nós éramos meninos, levando-nos a distorcer a nossa mentalidade. Gente, nós não imaginamos como é que eles agem. Deixa eu voltar um pouco atrás. E assim como em questão de doença, nós precisamos exterminar com aqueles vírus. A gente não pode dar moleza para eles. Me explicava aquela médica: se a gente toma os antibióticos, mas toma mal, fora do horário e tal, achando, deu uma melhoradinha. Até ela explicava: a gente tomando o antibiótico, aqueles primeiros sintomas de febre, aqueles sintomas de mal-estar, desaparecem, porque os micróbios adultos são logo combatidos. E se a pessoa, porque melhorou, já não está mais com febre, já não está mais com dor de cabeça, já não está mais com mal-estar, ela relaxa. Me explicava ela, os outros micróbios, e principalmente os pequenininhos, lógico, eles se multiplicam rapidamente, mas se multiplicam já com defesa daquele antibiótico. E agora eles adquirem muito maior força. Gente, conosco é a mesma coisa. Todas as vezes que nós damos trela para o pecado, todas as vezes que nós admitimos qualquer tipo de pecado na nossa vida, nós acabamos dando livre entrada a esse tipo de micróbios na nossa vida, que são espíritos malignos. Nós acabamos dando autoridade a eles. A gente nem pensou em lhes dar autoridade, mas eles são covardes. Na hora que você permitiu que o pecado entrasse, eles entram juntos e entram se apoderando. Eles não teriam o direito, mas eles se apoderam, eles nos dominam. E impressionante isto, que se a gente não os extermina logo, e se extermina pelo arrependimento, pela confissão, pela oração, pelos demais sacramentos, especialmente a Eucaristia, mas é básico na nossa vida a confissão. É preciso confessar, e veja bem, é preciso confessar bem o pecado. Não é aquela confissão que a gente assim fala por cima. Porque assim como para combater uma doença é preciso que os médicos conheçam que tipo de vírus é aquele, para combatê-lo diretamente, também no mundo espiritual é preciso que a gente confesse o pecado como ele é. Não é confessar por cima, não é confessar apenas para dizer para o padre, que o padre entenda mais ou menos que eu pequei naquele campo, naquele tipo, mas escondendo todo o restante. Desculpe, o cabeludo do restante do pecado a gente esconde. Até muitas vezes a gente se confessa com justificativas, dizendo que por isso e por aquilo, a gente conta tanta história do meu namorado, ou do meu pai, ou da minha mãe, do meu filho, que a gente conta tanta história e o pecado ficou ali no meio, nem se sabe bem onde é que está o pecado. Não adianta. A confissão é a confissão, o sacramento é o sacramento. Mas veja, se a gente não acerta ali no ponto que precisa acertar, desculpe, nós acabamos sendo mal curados. E o pior é que o demônio começa a tomar autoridade, poderio, domínio naquela área. Se você confessa mal, por exemplo, seus pecados de sexualidade, cada vez mais o inimigo vai pegando domínio naquela área. E é por isso que depois você diz: mas eu não consigo mais. Pelo contrário, você até começa a confessar, e nunca consegue sair, porque, desculpe, é igualzinho aquela pessoa que está tomando mal o remédio, que no fundo só quer se aliviar, confessando o pecado para poder comungar, mas que na verdade não vai fundo, que não se arrepende daquele pecado, e que não confessa aquele pecado, dizendo para o padre, tintim por tintim: é isso, padre, é isso que eu fiz, o meu pecado é este. Sem justificativa, sem contar mil histórias. Porque do contrário, e essa explicação que estou dando é muito importante, você é igualzinho a pessoa que se cura mal de uma infecção. Cada vez mais o inimigo vai tomando poderio, domínio naquela área da sua vida. Vamos tirar da parte de sexualidade. Há pessoas que têm um vício tremendo de mentir, e alguns até que acham que no fundo não é pecado, mas é um mentiroso, é uma mentirosa. A vida dessa pessoa se torna uma mentira,
desculpe essa expressão, a vida dela é uma mentirada, mentirada, mentirada. E a pessoa não confessa, ou se confessa, confessa assim, por alto, sem chegar lá, sem dizer realmente que mente até mesmo na confissão. E o que acontece? Com isso, cada vez mais, esses espíritos malignos, que são como micróbios, vão tomando posse, vão tomando autoridade, vão dominando nessa área, e você vai ficando mentiroso, mentiroso, mentiroso, mentiroso, mentiroso. Deixa eu entrar num outro campo, há pessoas que roubam, e desculpe, roubam descaradamente. É impressionante que ninguém começa a ser ladrão com grandes quantias. Todo ladrão começou pequenininho. Me desculpe, mas como justamente esse é um dos vírus que estão se alastrando vertiginosamente na humanidade e no Brasil, nem se fala. É preciso falar com clareza, assim como se fala com certos vírus que são perigosos. Nós precisamos falar a respeito desse vírus, porque ele está pegando gente, está sendo uma epidemia, e as pessoas facilmente ficam com dinheiro que não é seu, dão aquele jeitinho, mexem as coisas, até mesmo às vezes é dinheiro do grupo, é dinheiro da comunidade, é dinheiro da paróquia, é dinheiro de um outro grupo, por exemplo, um time, uma excursão. E a pessoa assim até diz: bom, eu vou usar aqui para comprar esse negocinho, depois eu reponho, depois não reponho nada. E como em todos os pecados a coisa é assim, a gente acaba se complicando, acaba se complicando. Você até se esquece, você tirou aquele dinheiro dizendo que depois ia repor, mas depois esqueceu, e outra vez tirou um outro que ia repor, repõe uma vez, mas não repôs duas, três. A sua vida começa a ficar uma tremenda atrapalhada. Você já é um ladrão de pequenas coisas. Desculpe, ladrão sujo, ladrão barato, mas me desculpe, já é ladrão. Eu não estou te xingando, eu não estou te acusando, mas eu estou apontando um vírus, gente, que está pegando cada vez mais. Os grandes corruptos só se tornaram grandes porque começaram como pequenos, mas começaram como corruptos. E a corrupção é um vírus que se espalha. Não espere tornar-se um grande corrupto, não espere chegar a ser uma grande corrupta. Comece pelo dinheiro da sua casa, porque há muita gente que começa a roubar em casa, do dinheiro doméstico. Muitas vezes são bobaginhas, mas daí entra a mentira, entra a falsidade, as coisas se fazem, as escusas, bem as escondidas, e mente em cima daquilo, da desculpa, da justificativa. E assim como na pessoa mentirosa, a vida do corrupto também se torna uma corrupção. Se mistura tudo. Veja, os pecados não são só de sexualidade. Um outro vírus que pega assim muito facilmente é a nossa língua. É a nossa língua que já tornou-se caluniosa, que vive espalhando calúnias, pensando que está vivendo ainda em fofocas, falando, comentando, inventando, colocando, pegando o que escutou aqui e falando lá. A gente em geral pensa que não tem nada, não tem problema nenhum, é para poder ter assunto. E você pode perceber, quem vai nessas conversas todas é a vida dos outros, é a vida alheia. E muitas vezes não é um qualquer, é um chefe, é um coordenador de comunidade, de grupo, é um padre. E da mesma forma, a gente vai fazendo da nossa vida uma mistura. E o pior é que não confessando, ou mal confessando, aí eu falei mal dos outros, eu não quero agredir as mulheres de jeito nenhum, mas esse tipo de confissão é muito típico das mulheres, mas falam por alto assim: bom, eu falei mal dos outros. A gente percebe logo, claro, que não há nenhum arrependimento, não detectou nada, falei mal dos outros, e pronto, é um desencargo de consciência. E nem percebe como isso já se tornou um vírus que tomou conta. Você se tornou já uma pessoa que vive falando mal, é uma pessoa que na verdade já entrou em calúnia, já entrou em difamação.
que já leva a vida dos outros a público e você nem se apercebeu. E deixa eu dizer, esse tipo de vírus espiritual diabólico vai se tornando cada vez mais forte, dominando cada vez mais, adquirindo cada vez mais poderio. E agora deixa eu chegar ao principal, fazendo de nós caricatura de cristãos, onde as pessoas olham para a gente, veem a nossa vida e dizem: mas ser cristão é isto? Ser católico, ser de grupo de oração, ser desse movimento, ser coordenador de um grupo, de uma comunidade, é isto? Com a qualidade de vida que essa pessoa tem, essa mentirada, essa corrupção, essa difamação, essa malícia, está me entendendo? Gente, é por isso que nós temos que ser muito profissionais nisso. Assim como o médico precisa ser profissional, ele precisa detectar qual é o vírus, daí dar o remédio certo para atingir aquele tipo de micróbio e combater, e não somente tirar os sintomas, mas exterminar aquele micróbio, aquele vírus, e acabar com ele. Igualmente, nós precisamos ser profissionais. Nós não podemos admitir o pecado na nossa vida, não podemos admitir o pecado na vida da nossa família. Você pai, você mãe, os erros dos seus filhos não são apenas os erros da sexualidade, não são apenas as revoltas, porque isso atinge você. Você não pode formar filhos mentirosos, você não pode formar filhos falsos, você não pode formar filhos e filhas fofoqueiros, faladores de mal dos outros, você não pode formar filhos, filhas que vivem tirando as coisas, ficando com as coisas, roubando as coisas, mesmo que seja em casa. E você pode multiplicar as situações. Você não pode admitir o pecado na sua casa, de jeito nenhum. Você pai, você mãe, precisa ser o primeiro a zelar, assim como você não pode ter sujeira na sua casa, porque toda sujeira é causa de infecção. Você não pode admitir nenhum tipo de sujeira espiritual, nenhuma sujeira de pecado na sua casa, na sua família. Nós temos que nos tornar combatentes. E agora deixa eu dizer o porquê. Deus está dando uma lógica maravilhosa para nós nesses dias. Nós estamos vivendo imediatamente depois da consagração que o Papa João Paulo II fez no mundo, de nós todos, da humanidade inteira, ao Imaculado Coração de Maria. Nós já tivemos uma separação, já chegamos ao limiar, já chegamos a um tempo novo. O Papa tem a coragem de chamar isso de nova era. Estamos na verdadeira nova era do mundo, estamos. E aí nós temos que viver, gente, livres do pecado. Temos que viver livres do pecado. E precisamos, por isso, combater o pecado, assim como se combate qualquer tipo de doença. Na nossa vida e na vida da nossa família, na vida do nosso ambiente, na sua comunidade, no seu grupo. Aí não podem viver caricaturas de cristãos, não podem. Seja qual for o seu grupo, mesmo que seja um grupo de consagrados como o nosso aqui na Canção Nova, nós não podemos admitir nenhum tipo de pecado. Na sua casa não pode haver nenhum tipo de pecado, e você precisa ser o guarda dos seus irmãos, tanto quanto você se torna o guarda dos seus filhos, você precisa tornar-se o guarda do seu pai, da sua mãe, dos seus irmãos, para que nada de pecado ali aconteça. Mas principalmente você precisa ser muito sério quanto ao pecado na sua vida, porque Jesus foi claro também, dizendo a respeito do demônio agir. Ele diz: quando o espírito impuro saiu de um homem, ele percorre as regiões áridas em busca de descanso, ele procura um lugar onde entrar. Como não encontra, ele diz a si mesmo: vou voltar para a minha morada de onde saí. Ele saiu da vida da gente, mas ele vai querer voltar. Ele é insistente, por isso a nossa luta não vai ter fim. Eu garanto para você que quanto mais você lutar, mais você vai se tornar forte e resistente. Mas que ele sempre vai querer voltar, vai.
Graças a Deus, de tanto lutar, e veja bem, de lutar seriamente, você vai se tornando mais resistente, você vai se tornando mais esperto, você vai se tornando melhor combatente, você sabe como combater, você sabe onde combater, de que forma combater, tudo isso você vai descobrindo, você se torna um melhor soldado, um melhor lutador, mais resistente, mais forte. Mas que sempre o inimigo vai querer fazer isso? Vai. E deixa eu te dizer uma coisa muito importante. Eu fui tuberculoso, eu conto sempre isso. Foi sem minha culpa, mas que eu fiquei tuberculoso, fiquei. Fui para o sanatório, graças a Deus me curei. Hoje ninguém reconhece que esses pulmões são de uma pessoa que foi tuberculosa. Mas eu tenho que tomar o maior cuidado, porque eu não posso ter uma recaída, porque a recaída é 10 vezes pior. Gente, quanto ao pecado, é a mesma coisa. Tanto quanto eu tenho que tomar cuidado com os meus pulmões, porque um dia eles foram tuberculosos, e há muita coisa que eu não posso fazer. Os outros podem, mas eu não posso fazer. Eu conto sempre, para mim foi uma humilhação, uma vez que eu fui doar sangue, porque eu estava muito bem, fui doar sangue. E a assistente social fez várias perguntas e tal, eu respondi a todas. Ela já me mandou para a enfermeira. A enfermeira já tinha colocado a borrachinha, já tinha pegado a seringa, já tinha até mesmo, já tinha rasgado aquele invólucro da seringa descartável, já estava com a agulha na mão para injetar na minha veia e tirar o sangue. Quando ela riscou e fez uma pergunta: o senhor já foi tuberculoso? Eu tive que dizer para ela assim, disse francamente, fui. Ela já virou as costas, já teve que jogar fora aquela seringa, nem ia usar para outro. Eu já fiquei assim atrapalhado, vexado com a situação. Ele disse: desculpe, padre, mas o senhor não pode doar sangue. Mas já faz tanto tempo, ele disse. Por duas causas. Primeiro, o senhor não pode. O senhor não pode doar sangue, eu não posso tirar sangue do senhor, o senhor não pode doar. E segundo, o senhor também não pode admitir o risco de dar sangue para outro. Gente, eu fiquei tremendamente envergonhado, mas é algo que eu não posso mais fazer. Por mais forte que eu seja, por mais corado que eu seja, por melhor que eu esteja de saúde, bom, já não posso mais. Eu tenho que admitir isso. E muitas outras coisas eu não posso fazer. Por quê? Eu já fui tuberculoso. Porque do contrário, e veja, passemos para o lado espiritual, o demônio disse: eu vou voltar. E ao chegar, ele encontra a sua casa varrida, arrumada, então ele vai tomar mais 7 espíritos pior do que ele. Lembra da história que eu contei para você? Que os vírus se multiplicam rapidamente e se tornam resistentes? É desse jeitinho. Lá entram e se instalam, e o último estado desta pessoa se torna pior do que a primeira. Se você já teve problema de bebida, você não pode ter recaída. Se você teve problema de adultério, de prostituição, você não pode ter recaída. Se você teve problema de namoro desregrado, você não pode ter recaída. Se você teve problema de roubo, você não pode ter recaída. Se você teve problema de mentira, de falsidade, você não pode ter recaída. E você pode ir multiplicando as situações. Qual é o seu problema? Qual é a sua situação? Nós precisamos ser sérios, gente. Cuidar da nossa vida espiritual tanto quanto nós cuidamos da nossa vida biológica. Nós não podemos admitir o pecado na nossa vida e chega e basta. Isso não é mania, isso não é radicalismo, isso é ser simplesmente radical. Mas assim como é preciso uma cura radical numa tuberculose, assim como é preciso uma cura radical de um câncer, você vai querer que fiquem algumas células ainda cancerosas depois da cirurgia que você fez? Claro que não. A cura tem que ser radical, tem que chegar à raiz,
Igualmente na questão do pecado, nós temos que buscar uma cura radical. Por isso não podemos admitir o pecado, como não podemos admitir o câncer. Nós temos que chegar ao ponto de não admitir o pecado na nossa vida, como não admitimos AIDS, ou você quer só um pouquinho de AIDS. Não, eu me contento com um pouquinho. Quem é que se contenta com um pouquinho? Não tem jeito, gente. Com o pecado é a mesma coisa. Eu sei, infelizmente, o próprio inimigo, ele é mestre nisso. Nisso ele é profissional, em mostrar a nós cristãos, a nós católicos, que afinal das contas não devemos ser exagerados, que a gente tem que maneirar, temos que ser cristãos assim, não é? Muito maneirados, muito jeitosos, afinal das contas, não precisamos ser exagerados, não. O inimigo diz que essa questão de pecado é apenas uma norma, né? Uma lei, assim como existem outras leis, também leis nacionais, e o pessoal vive burlando as leis, até muitos se formam em direito, para justamente nas empresas onde estão, burlarem as leis. Você sabe disso, né? Que infelizmente, eu não estou condenando ninguém, pelo contrário, essas pessoas estão indo contra os bons advogados, contra os verdadeiros profissionais do direito, mas que existem pessoas que fazem o curso de direito e que depois se filiam a empresas, justamente para, dentro dessas empresas, dentro desses negócios, burlarem a lei, e a vida deles é buscar escapatórias para burlar a lei, para fugir da lei, para não cumprir a lei sem ser punido. Muito cristão vive assim, como se fosse questão apenas de lei. Não, gente, se Deus disse, é porque Deus é Pai. Se isso se tornou um mandamento, é porque Deus percebeu que nós éramos tão duros de coração, que Deus precisou fazer disso uma lei, precisou fazer disso um mandamento. Mas o que ele sempre quis dizer a nós: meu filho, minha filha, não faça isso, não entre por aí, isso é mal, isso é péssimo para você. Deus sabia, Deus sabe muito bem dos estragos do pecado, que são piores do que qualquer tipo de doença. Por isso que Deus nos diz: meu filho, minha filha, não vá por aí, não entre por aí, não faça isso. Está me entendendo? Não é simplesmente questão de lei, não. É que Deus sabe dos estragos. Agora, o pior de tudo isso é que, se a gente vai se acostumando, a gente acaba vivendo uma vida de pecado. Você não imagina o terrível que é uma vida de pecado, onde a pessoa se acostuma. Porque deixa eu te dizer, há pessoas que se acostumam com certos tipos de doença, tanto quanto há pessoas que se acostumam com certos tipos de vício. Há pessoas, por exemplo, que só guiam bem drogadas, que só pintam, que só tocam, que só cantam bem drogados. Há pessoas que fazem surf e outras coisas assim, natação, que só fazem bem se drogando. Que seu organismo se acostuma com aquilo, se acostumou com aquele tipo de droga. Gente, infelizmente, você não imagina o perigo, o risco que é nós vivermos uma vida de pecado, onde depois a sua própria consciência acaba justificando tudo: está tudo bom, está tudo certo, está tudo legal. Onde você já não tem mais arrependimento, onde pelo contrário o inimigo já dominou a sua mente, já dominou a sua vontade, já dominou os seus sentimentos. Mas por que é que o Senhor está dizendo tudo isto hoje para nós? Para deixar você no chão? Porque você está na pior mesmo? Não, ao contrário, é para salvar. E aí vem aquela parte um pouco antes do Evangelho, onde Jesus diz: mas se é pelo dedo de Deus que eu expulso os demônios, então o reinado de Deus já vos alcançou. E graças a Deus, o reinado de Deus já nos alcançou. E mais do que nunca, gente, depois de termos sido consagrados, nós não precisamos mais viver essa subvida. Não precisamos mais viver nessa mentirada, nessa corrupção, nessa malícia, não, nesse falatório
dos outros. Não, não precisamos mais viver. Nós podemos dizer: todo aquele que está em Cristo é uma nova criatura, passou o que era velho, eis que tudo se faz novo. E podemos dizer: todo aquele que foi consagrado e fomos, é uma nova criatura, passou o que era velho, eis que tudo se faz novo. Na verdade, o Senhor está convidando a você a assumir uma vida nova, nova, nova, nova, sem nada das velharias do seu passado, sem nada dos maus hábitos do seu passado, sem nada dos resquícios terríveis do seu passado. Pelo contrário, uma vida nova. E na verdade, Senhor, é isto que os teus filhos querem. Tu vês muito mais do que no rosto deles, tu vês no coração, porque os homens olham as aparências, mas tu vês o coração, Senhor, que na verdade é isto que eles querem. Se eles se assustaram, Senhor, com as coisas que foram ditas, se até mesmo, Senhor, houve certos momentos que eles se sentiram aturdidos debaixo disso, Senhor, é porque na verdade o coração deles não quer viver mais essa vida. E nós estamos pedindo, Senhor, que cada um de nós ponha fim a esta vida velha, a esta vida passada, que realmente, Senhor, seja um corte. Vem, Senhor Jesus, e faz este corte na nossa vida. Muitas vezes nós já dissemos: Senhor, eu renuncio ao pecado, mas hoje, Senhor, do fundo do coração, eu renuncio ao pecado tanto quanto eu renuncio à doença. Faz isso no seu coração. Tanto quanto, Senhor, eu não admito uma doença em mim, eu não admito câncer, pelo contrário, Senhor, eu preciso e eu quero combater o câncer até acabar com as raízes. Eu preciso de uma cura radical, Senhor. Igualmente, é isso que eu lhe apresento hoje, Senhor. Eu não admito mais o pecado na minha vida. Justamente porque eu sou fraco, eu não admito o pecado na minha vida. Porque eu sei, Senhor, que assim como o meu organismo, ele pode ser atingido por tantas doenças, igualmente, Senhor, eu sei que a minha alma pode ser, Senhor, atingida por muitos pecados. E o pecado pode dominar sobre mim, criar autoridade sobre mim, Senhor, criar domínio sobre mim. Justamente por isso, porque eu sei da minha fraqueza, Senhor, é que hoje eu digo: eu não admito mais o pecado na minha vida, Senhor. Nenhum tipo de pecado, Senhor, e nenhum grau de pecado. Por isso que eu quero combater o pecado continuamente e imediatamente. Eu não quero viver, Senhor, nem mesmo uma hora em pecado, porque eu não quero entrar numa vida de pecado. Obrigado, Senhor, porque nos dás a graça do sacramento da penitência, onde eu posso me confessar, onde eu posso dizer a uma criatura humana como eu, pecador como eu, mas que foi revestido do teu poder, eu posso dizer a ele, Senhor, a esse sacerdote, os meus pecados, como eles são, Senhor, para receber na absolvição a cura radical que o Senhor tem para mim. Obrigado, Jesus, porque foi até a cruz, o Senhor foi radical, derramando todo o seu sangue. O Senhor, como a palavra de hoje disse, o Senhor se tornou uma maldição para libertar-nos da maldição do pecado. Sim, Jesus, obrigado, muito obrigado, porque o Senhor foi até esse ponto, o Senhor se tornou uma maldição na cruz, porque está dito na Escritura: maldito todo aquele que é preso, que é pregado no madeiro. O Senhor se fez maldição por nós, para libertar-nos da maldição do pecado. Por isso, Senhor, hoje eu digo também: obrigado, Senhor, pelo sacramento da penitência. Se até hoje, Senhor, eu não usei bem desse sacramento, daqui para frente, Senhor, eu quero, eu preciso e eu vou usar do sacramento da penitência, Senhor, com muita seriedade. Ele é um remédio radical para o pecado. Ele é um remédio que realmente erradica o pecado da minha vida, Senhor, e eu quero ser sério quanto à confissão. Ao mesmo tempo, Senhor, obrigado pela graça do arrependimento. Obrigado, Senhor, porque quando eu me arrependo, o Senhor me perdoa. Obrigado, Senhor, que o simples arrependimento já é perdão.

0: o arrependimento já me perdoa do pecado. Eu só fico devendo a confissão. Eu vou usar muito bem dessas duas armas, Senhor. A arma do arrependimento e a arma da confissão. Se eu não posso me confessar imediatamente, imediatamente eu vou me arrepender, Senhor. Sim, com um ato de vontade, eu já vou me arrepender, Senhor, imediatamente. Não vou ficar nenhuma hora no pecado, mas logo depois eu vou buscar a confissão, Senhor. Porque eu preciso usar dessas duas armas para erradicar o pecado na minha vida. Senhor, esse é o meu propósito. Estenda a sua mão direita para o Senhor. E vai você falando com Ele agora. Eu falei, mas fale agora. Fale do seu jeito. Vai falando. Isso, vai falando você. Fale para o Senhor. Fale até concretamente. Até mesmo daquilo que tem sido o pecado que mais pega você. Mas fale ao Senhor, diga do seu propósito de erradicar o pecado na sua vida, de ser sério, e de ser sério nessas duas grandes armas, o arrependimento e a confissão. E obrigado, Senhor, e obrigado, Senhor, e obrigado, Senhor, e obrigado, Senhor, porque é assim que o Senhor vem em nosso auxílio para erradicarmos o pecado e começarmos, Senhor, agora este tempo novo. Agora é um tempo novo. Todo aquele que é consagrado é uma nova criatura. Passou o que era velho, eis que tudo se faz novo. Senhor, assim como nós começamos essa pregação pedindo o Espírito Santo, Jesus, manda o teu Espírito, igualmente, Senhor, no final dessa pregação, para fechar essa pregação, eu preciso, Senhor, pedir o Espírito Santo. Jesus, manda o teu Espírito, manda, manda, Jesus, o teu Espírito.
1: Jesus,
0: pede do fundo do coração.

isso que nós pedimos, Senhor. Derrama o Teu Espírito, batiza-nos no Teu Espírito Santo, Senhor, porque é pelo selo do Espírito Santo, Senhor, que nós nos tornaremos fortes, nós nos tornaremos sérios, nós nos tornaremos resistentes, Senhor. Cada um de nós, cada um desses Teus filhos e filhas, precisa ser resistente, Senhor, ao pecado. Nós não podemos admitir o pecado na nossa vida. Então, derrama o Seu Espírito Santo, Senhor, enche-nos com o Espírito Santo, Senhor, torna-nos fortes do Espírito, Senhor, sim, torna-nos resistentes do Espírito, Senhor, torna-nos corajosos do Espírito, Senhor. Nós não queremos e não podemos admitir nada do pecado na nossa vida. Nós temos que caminhar nos caminhos da santidade. Por isso, Senhor, derrama o Espírito Santo sobre nós. Sim, o mundo ao nosso derredor fala justamente ao contrário, vive justamente ao contrário, aponta justamente ao contrário, exibe justamente ao contrário. Mas nós que entendemos a Tua palavra, nós que tivemos a graça, Senhor, de sermos resgatados, nós sabemos qual é a verdade e por onde devemos caminhar na verdade. E por isso pedimos, Senhor, manda o Seu Espírito, justamente porque continuamos nesse mundo de pecados, Senhor, nós precisamos do Teu Espírito. Manda o Teu Espírito, torna-nos fortes no Espírito, Senhor, torna-nos resistentes no Espírito, Senhor, para que o pecado seja vencido na sua radicalidade, Senhor, na nossa vida. Sim, que ele seja arrancado pela raiz, Senhor, das nossas vidas, e que nenhum tipo de pecado permaneça, Senhor, na minha vida.

nossa vida, da vida desses seus filhos. Solta agora a sua voz num grande canto. Levante os seus braços e cante. É o cântico dos remidos, dos resgatados do Senhor. Somos fracos, mas queremos ser fortes no Espírito. Sentimos em nós as fraquezas, mas justamente por isso nós queremos nos afastar para longe, para longe, para longe do pecado, de todo o pecado. Obrigado, Senhor, porque nos levas por um caminho de santidade. E é por esse caminho de santidade que nós queremos caminhar, Senhor. Correr, correr ligeiro, Senhor, pelos caminhos da santidade. Obrigado, Senhor. E por isso nós queremos o pecado cada vez mais longe, mais distante da nossa vida, Senhor. Obrigado, Nossa Senhora, porque a Senhora é a Virgem do Cenáculo, a Senhora é a Virgem de Pentecostes, e a Senhora que nos garante essa graça, um derramamento do Espírito que nos torne fortes, corajosos, destemidos, resistentes. Obrigado, obrigado, porque temos diante de nós um caminho de santidade. Já estamos num tempo novo, já estamos numa nova era, na verdadeira era, no mundo novo, na civilização do amor, que vamos conquistar, Senhor, palma a palma, palma a palma. Somos uma nova geração e queremos, Senhor, ser essa nova geração. Jesus.

força para que por você, pelos seus, pela sua casa.

0: Relaxados na luta, como o senhor Jonas Habib, foi o tema do programa de hoje. Tenho certeza que fez uma diferença na sua vida. Bom, né, gente? Bom a gente ouvir um homem de Deus pregando para nós, ainda mais o Monsenhor Jonas Habib. 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O programa está chegando ao finalzinho, mas a Regiane Benício vem chegando aí com aquele recadinho especial para mim e para você.
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0: Obrigado, Regiane. Obrigado você que esteve conosco na sintonia da Rádio Canção Nova, FM 89.1, e você que esteve conosco pela Rede Canção Nova de Rádio. Obrigado pela presença e até o nosso próximo encontro. Nossa missão é evangelizar.
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1: Papa Leão XIV enviou uma mensagem de vídeo aos participantes do Festival Aleluia 2026, realizado em Fortaleza, Ceará, no último fim de semana.
2: O Papa recorda na mensagem de vídeo que o Festival Aleluia é uma iniciativa que a cada ano, por meio da música, do louvor e da adoração, tem tocado os corações de tantas pessoas, dando bons frutos de evangelização, confissões, conversões, vocações sacerdotais e religiosas. Gostaria de dizer novamente como é bom estar com os jovens. O seu entusiasmo contagia e desperta em todos nós um renovado ardor apostólico, disse Leão XIV, recordando suas últimas viagens e o jubileu dos jovens, onde constatou que cada jovem possui um vigor missionário indispensável para transformar este mundo, que tanto precisa do evangelho. Nunca percam este ardor missionário. Queridos jovens, deixem que o Espírito Santo reacenda em vocês um amor maior, capaz de transformar sua juventude em força evangelizadora, fazendo de cada um de vocês uma pedra viva na edificação da cidade da paz que tanto almejamos, ou como dizia Santo Agostinho, da cidade de Deus presente no meio da cidade dos homens. Leão XIV exorta os jovens a proclamarem com coragem que uma vida sem Cristo é uma vida sem graça. Ele é o caminho, a verdade e a vida. É ele que quem dá sentido à existência e a todas as coisas. Esta é a fé que nos move e que vale a pena ser compartilhada com quem amamos e com quem mais necessita dela. No entanto, alerta o Papa, é possível que, com o passar do tempo, o entusiasmo experimentado durante o festival diminua. Para manter acesa a chama da fé e testemunhar a ressurreição aos nossos amigos e àqueles que encontramos, é preciso permanecer na presença de Deus através da oração. Uma autêntica relação com o Senhor exige constância, perseverança e a firme certeza de que o Pai do céu jamais nos abandona. Pelo contrário, vem ao nosso encontro no seu Filho. Por isso, não tenham medo de Cristo, disse Leão XIV, usando as palavras de Bento XVI. Ele não tira nada, ele dá tudo. Quem se entrega ao Salvador recebe 100 vezes mais e sai sempre vencedor, disse o Papa, recordando que os santos dão testemunho disso. Inspiremo-nos no exemplo de São Carlos Acutis. Ele mostra como manter Cristo sempre no centro, inclusive no uso da tecnologia. Tomando-o como referência, aconselho-os a utilizar bem as redes sociais e a inteligência artificial, usando de forma moderada e disciplinada estes instrumentos, pois eles podem lançar-nos em um mundo irreal, no qual o efêmero, a mera aparência e o engano acabam ocupando o lugar dos verdadeiros valores e do que realmente importa.
1: Da Central de Jornalismo Canção Nova, Ana Elisa Castro.
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14: Bom dia para você que nos acompanha nesta madrugada para rezarmos juntos o Terço da Misericórdia. Acolho você que está na sintonia pela rede Canção Nova de Rádio 89.1 e pelo aplicativo da Rádio Canção Nova. Eu sou a Érica Fernanda, missionária da Comunidade Canção Nova, e lhe faço companhia nesta hora para rezarmos o Terço da Misericórdia. E para tornar este momento mais abençoado, quero acolher aqui o meu irmão de comunidade, querido Padre Alex, para juntos rezarmos o Terço da Misericórdia e colher desta fonte de água cristalina, confiança, graças e bênçãos. Bem-vindo, Padre, a sua bênção. Que bom tê-lo aqui conosco.
15: Que bom. Obrigado, Érica. Também bom dia a você. Bom dia aos caros ouvintes que conosco agora se reúnem para rezar em torno de nosso Senhor Jesus Cristo. Podemos dizer assim, né? O Rei da Misericórdia. Nosso Senhor, então queremos confiar a Ele as nossas vidas, o nosso coração, as nossas intenções.
14: Amém. Santa Faustina vai nos ensinar, Padre Alex, no seu diário, número 1075, que as almas que divulgam o culto da misericórdia, eu as defendo, disse Jesus, por toda a vida, como uma terna mãe defende o seu filhinho. E na hora da morte, não serei juiz para elas, mas sim Salvador misericordioso. Padre, enquanto nós estamos aqui nesta terra, nós devemos propagar de fato muito mais do que a devoção, mas este culto à divina misericórdia de Deus.
15: Claro, e confiar, fazer essa experiência de que o Senhor mesmo está sempre aberto para nos receber, e enquanto é tempo, corramos ao seu encontro.
14: Amém. Graças a Deus, e nós estamos juntos nesta hora santa, hora da misericórdia. Eu quero convidar você que está na sintonia a colocar as suas intenções. Por qual causa você quer rezar neste dia, nesta manhã? Porque nós estamos juntos e o céu se abre para que as bênçãos e as graças do Senhor recaia sobre você, sobre a sua família, e colocando as suas intenções com confiança nas entranhas da misericórdia divina, verás o Salvador misericordioso jorrar graças e bênçãos em suas necessidades. Vamos juntos então dar início ao Terço da Misericórdia, traçando sobre nós o sinal da cruz. Em nome do Pai, do Filho e do Espírito Santo. Amém. Pai nosso que estais no céu,
16: santificado seja o vosso nome. Venha a nós o vosso reino, seja feita a vossa vontade, assim na terra como no céu. O pão nosso de cada dia nos dai hoje, perdoai-nos as nossas ofensas, assim como nós perdoamos a quem nos tem ofendido.

0: Ave Maria, cheia de graça, o Senhor é convosco. Bendita sois vós entre as mulheres, e bendito é o fruto do vosso ventre, Jesus. Santa Maria, Mãe de Deus, rogai por nós, pecadores, agora e na hora de nossa morte. Amém. Creio em Deus Pai Todo-Poderoso, Criador do céu e da terra, e em Jesus Cristo, seu único Filho, nosso Senhor, que foi concebido pelo poder do Espírito Santo, nasceu da Virgem Maria, padeceu sob Pôncio Pilatos, foi crucificado, morto e sepultado, desceu à mansão dos mortos, ressuscitou ao terceiro dia, subiu aos céus e está sentado à direita de Deus Pai Todo-Poderoso, de onde há de vir a julgar os vivos e os mortos. Creio no Espírito Santo, na Santa Igreja Católica, na comunhão dos santos, na remissão dos pecados, na ressurreição da carne, na vida eterna. Amém.
1: Eterno Pai, eu vos ofereço o corpo e o sangue, a alma e a divindade de vosso diletíssimo Filho, nosso Senhor Jesus Cristo, em expiação dos nossos pecados e dos do mundo inteiro, pela sua dolorosa paixão.
2: Tende misericórdia de nós e do mundo inteiro.
1: Pela sua dolorosa paixão.
2: Tende misericórdia de nós e do mundo inteiro.
1: Pela sua dolorosa paixão.
2: Tende misericórdia de nós e do mundo inteiro.
1: Pela sua dolorosa paixão.
2: Tende misericórdia de nós e do mundo inteiro.
1: Pela sua dolorosa paixão.
2: Tende misericórdia de nós e do mundo inteiro.
1: Pela sua dolorosa paixão.
2: Tende misericórdia de nós e do mundo inteiro.
1: Pela sua dolorosa paixão.
2: Tende misericórdia de nós e do mundo inteiro.
1: Pela sua dolorosa paixão.
2: Tende misericórdia de nós e do mundo inteiro.
1: Pela sua dolorosa paixão.
2: Tende misericórdia de nós e do mundo inteiro.
1: Pela sua dolorosa paixão.
2: Tende misericórdia de nós e do mundo inteiro. Eterno Pai, eu vos ofereço o corpo e o sangue, a alma e a divindade de vosso diletíssimo Filho, nosso Senhor Jesus Cristo, em expiação dos nossos pecados e os do mundo inteiro, pela sua dolorosa paixão.
1: Tende misericórdia de nós e do mundo inteiro.
2: Pela sua dolorosa paixão.
1: Tende misericórdia de nós e do mundo inteiro.
2: Pela sua dolorosa paixão.
1: Tende misericórdia de nós e do mundo inteiro.
2: Pela sua dolorosa paixão.
1: Tende misericórdia de nós e do mundo inteiro.
2: Pela sua dolorosa paixão.
1: Tende misericórdia de nós e do mundo inteiro.
2: Pela sua dolorosa paixão.
1: Tende misericórdia de nós e do mundo inteiro.
2: Pela sua dolorosa paixão.
1: Tende misericórdia de nós e do mundo inteiro.
2: Pela sua dolorosa paixão.
1: Tende misericórdia de nós e do mundo inteiro.
2: Pela sua dolorosa paixão.
1: Tende misericórdia de nós e do mundo inteiro.
2: Pela sua dolorosa paixão.
1: Tende misericórdia de nós e do mundo inteiro.
2: Eterno Pai, eu vos ofereço o corpo e o sangue,
1: a alma e a divindade de vosso diletíssimo Filho, nosso Senhor Jesus Cristo, em expiação dos nossos pecados e dos do mundo inteiro, pela sua dolorosa paixão.
2: Tende misericórdia de nós e do mundo inteiro.
1: Pela sua dolorosa paixão.
2: Tende misericórdia de nós e do mundo inteiro.
1: Pela sua dolorosa paixão.
2: Tende misericórdia de nós e do mundo inteiro.
1: Pela sua dolorosa paixão.
2: Tende misericórdia de nós e do mundo inteiro.
1: Pela sua dolorosa paixão.
2: Tende misericórdia de nós e do mundo inteiro.
1: Pela sua dolorosa paixão.
2: Tende misericórdia de nós e do mundo inteiro.
1: Pela sua dolorosa paixão.
2: Tende misericórdia de nós e do mundo inteiro.
1: Pela sua dolorosa paixão.
2: Tende misericórdia de nós e do mundo inteiro.
1: Pela sua dolorosa paixão.
2: Tende misericórdia de nós e do mundo inteiro.
1: Pela sua dolorosa paixão.
2: Tende misericórdia de nós e do mundo inteiro.
1: Eterno Pai, eu vos ofereço o corpo e o sangue, a alma e a divindade de vosso diletíssimo Filho, nosso Senhor Jesus Cristo, em expiação dos nossos pecados e dos do mundo inteiro,
2: pela sua dolorosa paixão.
1: Tende misericórdia de nós e do mundo inteiro.
2: Pela sua dolorosa paixão.
1: Tende misericórdia de nós e do mundo inteiro.
2: Pela sua dolorosa paixão.
1: Tende misericórdia de nós
3: nós e do mundo inteiro.
4: Pela sua dolorosa paixão,
3: tende misericórdia de nós e do mundo inteiro.
4: Pela sua dolorosa paixão,
3: tende misericórdia de nós e do mundo inteiro.
4: Pela sua dolorosa paixão,
3: tende misericórdia de nós e do mundo inteiro.
4: Pela sua dolorosa paixão,
3: tende misericórdia de nós e do mundo inteiro.
4: Pela sua dolorosa paixão,
3: tende misericórdia de nós e do mundo inteiro.
4: Pela sua dolorosa paixão,
3: tende misericórdia de nós e do mundo inteiro.
4: Pela sua dolorosa paixão,
3: tende misericórdia de nós e do mundo inteiro.
4: Eterno Pai,
3: eu vos ofereço o corpo e o sangue, a alma e a divindade de vosso diletíssimo Filho, nosso Senhor Jesus Cristo, em expiação dos nossos pecados e dos do mundo inteiro. Pela sua dolorosa paixão,
4: tende misericórdia de nós e do mundo inteiro.
3: Pela sua dolorosa paixão,
4: tende misericórdia de nós e do mundo inteiro.
3: Pela sua dolorosa paixão,
4: tende misericórdia de nós e do mundo inteiro.
3: Pela sua dolorosa paixão,
4: tende misericórdia de nós e do mundo inteiro.
3: Pela sua dolorosa paixão,
4: tende misericórdia de nós e do mundo inteiro.
3: Pela sua dolorosa paixão,
4: tende misericórdia de nós e do mundo inteiro.
3: Pela sua dolorosa paixão,
4: tende misericórdia de nós e do mundo inteiro.
3: Pela sua dolorosa paixão,
4: tende misericórdia de nós e do mundo inteiro.
3: Pela sua dolorosa paixão,
4: tende misericórdia de nós e do mundo inteiro.
3: Pela sua dolorosa paixão,
4: tende misericórdia de nós e do mundo inteiro. Deus Santo, Deus Forte, Deus Imortal, tende piedade de nós e do mundo inteiro.
3: Deus Santo, Deus Forte, Deus Imortal, tende piedade de nós e do mundo inteiro. Deus Santo, Deus Forte, Deus Imortal, tende piedade de nós e do mundo inteiro.
4: Quero agradecer a você que esteve conosco nesta manhã, rezando o Terço da Misericórdia. Estamos aí nesta hora santa, clamamos a misericórdia do Senhor e rezamos também pelas nossas intenções, intenções do nosso coração e muito mais, rezando por você e pela sua família. Padre Alex, muito obrigada pela sua presença aqui conosco nesta madrugada. Sempre seja bem-vindo, viu, aqui a Rádio Canção Nova.
3: Tá bom, obrigado, Érica. Deixo também um abraço a cada um e as orações também que estão rezando conosco, viu?
4: Amém. Então vou pedir o padre para nos dar a bênção, né? Porque é sempre bom nosso pai fundador, Monsenhor Jonas Habib, nos ensina que todas as vezes que nós recebemos a presença de um sacerdote aqui em nosso meio, estamos recebendo a presença do próprio Jesus. Dai-nos a bênção, padre.
3: O Senhor esteja convosco.
4: Ele está no meio de nós.
3: Sobre você, que agora reza conosco e apresenta suas intenções, desça por intercessão de Nossa Senhora e de São José a bênção do Deus rico em misericórdia, Pai e Filho e Espírito Santo. Amém.
4: Viva Jesus!
3: Viva!
4: Fique na sintonia da Rádio Canção Nova, a Rádio do Senhor.

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9: Basta-te a minha graça, pois é na fraqueza que a força se realiza plenamente. Segunda carta aos Coríntios, capítulo 12, versículo 9.
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9: Sejam fortes e corajosos, não tenham medo, porque o Senhor, seu Deus, é quem vai com você. Livro do Deuteronômio, capítulo 31, versículo 6.

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1: Você está preparada? Hoje é quarta-feira, dia 29 de julho de 2026. Eu, com muito carinho, respeito e amor, chegando à frente mais uma vez com a graça de Deus para viver com você o programa Canção Nova Sertaneja desta quarta-feira. Eu sei que você está aí do outro lado na sintonia preparado e eu, mais uma vez, eu digo com muito carinho, respeito e amor, respeitando tudo aquilo que você está vivendo, tudo aquilo que você vai viver no dia de hoje. Deus abençoe você. Estou pedindo licença para dizer para você bom dia, bom dia, bom dia. Está no ar o seu programa Canção Nova Sertaneja e falando para você do amor de Deus. Ah, o amor de Deus. A palavra do Senhor no dia de hoje, todos os dias, ela nos conforta, consola, nos orienta. E hoje em especial, a palavra do Senhor dirigida a você, a mim, a todos nós, é esta da primeira leitura. Caríssimos, amemo-nos uns aos outros, porque o amor vem de Deus. E todo aquele que ama nasceu de Deus e conhece Deus. Quem não ama não chegou a conhecer Deus, pois Deus é amor. Acolhe no seu coração essa palavra do Senhor. Ela é dirigida a você neste momento. Deus é amor. E é assim que eu quero convidar você a viver o programa Canção Nova Sertanejo comigo às 5 horas, 6 minutos, com essa certeza no coração. Deus é amor. Ele ama você. E ao longo do programa, nós vamos partilhar mais sobre o amor. Chega à frente. Bom dia, bom dia, bom dia. Eu, José Eduardo, junto com o Valdemir Dias, aqui nos estúdios, em Cachoeira Paulista, convidando você a viver o programa Canção Nova Sertanejo nesta madrugada bonita aqui em Cachoeira Paulista. Está frio, mas está bonito, porque tem uma lua no céu.

0: enriquecer a sua vida. Deus quer colocar o seu coração à sua disposição, onde você estiver, na sintonia da Canção Nova, porque Ele é amor, e somente amor. Sendo amor, Ele ama você. Bom dia, mais uma vez, programa Canção Nova Sertaneja no ar, nesta quarta-feira, com a graça de Deus. Mais uma vez, repito meu nome, eu sou José Eduardo, junto com Valdemir Dias, neste primeiro momento aqui, né, Valdemir? Tudo certinho, Valdemir?
1: Uhum, tá.
0: Ah, então tá certo, Valdemir aqui desde a meia-noite, né? Vivendo aí toda a programação da Rede Canção Nova de Rádio, porque 24 horas estamos no ar, levando até você o amor de Deus, fazendo que este amor aqueça o seu coração, aqueça a sua vida, onde você estiver. Tenha certeza disso. A Canção Nova espalha esse amor de Deus pelo ar. E você, espalhando, a Canção Nova espalhando este amor de Deus pelo ar, você pela Rede Canção Nova de Rádio, chega à frente. Você que nos sintoniza por qualquer outra rádio retransmissora, chega à frente. Você que nos sintoniza pela internet aqui no Brasil, além do Brasil, chega à frente. Você que nos sintoniza pelo 96.3, 98.3, pelas web rádios deste nosso Brasil, CN Plus, estamos ao vivo e a cores direto dos estúdios em Cachoeiro Paulista, São Paulo, Brasil, pertinho da cidade de Aparecida do Norte, onde nós temos ali a nossa Mãe Maria Santíssima, no qual nós pedimos a ela que nos cubra com seu manto sagrado, porque, ó Mãe, concede-nos a graça de um coração amoroso, assim como o coração do teu filho Jesus, assim como o coração do teu Deus, que deu o seu filho único para resgatar a mim, a resgatar a todos aqueles que estão na sintonia, todos aqueles também que não estão na sintonia, porque o amor de Deus foi derramado em tantos corações para ser resgatados, resgatados do pecado, das garras do inimigo. É assim, ó Mãe, que nós pedimos no dia de hoje a tua intercessão, pedindo para que cada vez mais sejamos homens e mulheres que vivam o amor. Bom dia mais uma vez, vamos lá, gente, hoje é quarta-feira, né? Ah, lembrando que nós estamos no nosso sistema Canção Nova de Comunicação. Hoje é quarta-feira, as irmãs do Instituto Hesed, neste momento, diante de Jesus Eucarístico, rezando por você, pelas suas intenções. É assim, é o sistema Canção Nova de Comunicação, né? Vamos acompanhar um trechinho das orações, da oração do Instituto Hesed.
2: Pois agora e na hora de nossa morte, amém. Glória ao Pai, ao Filho e ao Espírito Santo, como era no princípio, agora e sempre, por todos os séculos e séculos, amém.
0: Ó meu Jesus, perdoai-nos, para rezar mais uma vez, colocando você a sua intenção, que você que já enviou para cá seu pedido de oração, mas você também que não enviou seu pedido de oração, está na sintonia, nós estamos rezando por você, porque pelo nosso WhatsApp 12991455871, você pode estar falando com a gente, tá bom? Mas não se preocupe não, se você não enviar a sua mensagem, eu sei que você está aí do outro lado na sintonia. São 5 horas, já a hora está passando, 16 minutos. Valdemir Dias, vamos fazer o seguinte, cadê aquele som?

0: querendo roubar você em cima dele e você fica bem tranquilo. É, desavisitor, em nome de Jesus, em nome de Deus, levante suas mãos pro alto, Deus tá segurando sua mão, a outra mão segurando o manto de Nossa Senhora, você não vai cair não, muito pelo contrário, você vai pro lado do citor e dizer, eu sou vencedor, eu sou vencedora, Deus abençoe você, bom dia, bom dia, bom dia, programa Canção Nova Sertaneja tá no ar.
1: Eu tô no ar.

0: Minha força e meu canto é o Senhor, que você possa um dia de hoje cantar, cantar as maravilhas de Deus na sua vida, o amor de Deus na sua vida. E olha só que bonito, gente. Em 1 Coríntios 13 diz assim, exatamente: o amor é paciente, é benfazejo, é caridoso. O amor não é invejoso, não é presunçoso, nem se incha de orgulho, não faz nada de vergonhoso, não é interesseiro, não se encoleriza, não leva em conta o mal sofrido, não se alegra com a injustiça, mas fica alegre com a verdade. Ele desculpa tudo, crê tudo, espera tudo, suporta tudo. Está aí em 1 Coríntios capítulo 13, versículos 4 em diante. Ele desculpa, tudo crê, espera tudo, suporta tudo. Amém? Amém. É o amor, gente. E que no dia de hoje possamos viver este amor que, graças a Deus, graças ao nosso bom Deus, Ele mesmo coloca no nosso coração. Ele nos amou por primeiro e nós temos que amar. É o convite que eu faço para você hoje, já neste momento que nós nos colocamos na presença do Senhor, para rezar, clamando a Ele as suas graças, as suas bênçãos no dia de hoje. Vamos rezar? Em nome do Pai, do Filho, do Espírito Santo. Amém. Nesta quarta-feira, quero rezar com você a oração do Papa Francisco a São José. Salve, guardião do Redentor e esposo da Virgem Maria. A vós Deus confiou o seu Filho. Em vós Maria depositou a sua confiança. Convosco, Cristo tornou-se homem. Ó bem-aventurado José, mostrai-vos Pai também para nós e guiai-nos no caminho da vida. Alcançai-nos graça, misericórdia e coragem, e defendei-nos de todo mal. Amém. Que São José nos defenda, que São José rogue por cada um de nós, nas suas intenções. Como falei para você, nós estamos ao vivo na TV Canção Nova, rezando diante de Jesus Eucarístico. Neste momento, as irmãs colocando as suas intenções, dando testemunho. Vamos ouvir mais um trechinho, Valdemir Dias? Vamos lá.
1: Pai nosso que estais nos céus, santificado seja o vosso nome. Venha a nós o vosso reino, seja feita a vossa vontade, assim na terra como no céu.
0: O pão nosso de cada dia nos dai hoje, perdoai-nos as nossas ofensas, assim como nós perdoamos a quem nos tem ofendido. E não nos deixeis cair em tentação, mas livrai-nos do mal. Amém.
1: Ave Maria, cheia de graça, o Senhor é convosco. Bendita sois vós entre as mulheres. Bendito é o fruto do vosso ventre, Jesus.
0: Santa Maria, Mãe de Deus, rogai por nós, pecadores, agora e na hora de nossa morte. Amém. Colocando a sua intenção, como eu falei no início, você que já enviou seu pedido de oração para colocar na caixinha de oração, estamos colocando diante de Jesus Eucarístico. Vamos rezar? Vamos rezar?
1: Ave Maria, cheia de graça, o Senhor é convosco. Bendita sois vós entre as mulheres. E bendito é o fruto do vosso ventre, Jesus.
0: Santa Maria, Mãe de Deus, rogai por nós, pecadores, agora e na hora de nossa morte. Amém. Respira, respira. A sua intenção, o seu pedido, a sua oração está diante de Deus. Esse Deus que é amor. Esse Deus que nos dá a sua palavra, como eu falei no dia de hoje, né? A palavra de Deus no dia de hoje, aquece nosso coração. A primeira leitura é de João, capítulo 4, de 7 a 16. O Salmo, bendirei o Senhor Deus em todo o tempo. O Evangelho, no dia de hoje, é Evangelho de João, capítulo 11, de 19 a 27. E quem nos ajuda na reflexão do Evangelho de hoje é o Padre Edson, membro da comunidade Canção Nova. Vamos acompanhar.
2: Em nome do Pai, e do Filho, e do Espírito Santo. Amém. Eu sou a ressurreição e a vida. Palavra da salvação, glória a vós, Senhor. Irmãos e irmãs, hoje celebramos a memória de Santa Marta, Santa Maria e São Lázaro, os irmãos ali da cidade de Betânia, amigos de Jesus. E escutamos esta palavra forte e significativa no Evangelho de hoje. Jesus diz: eu sou a ressurreição e a vida. Então aqui nós estamos diante de três amigos muito próximos de Jesus. E o Evangelho nos coloca diante de um momento de dor, que é a morte de Lázaro. Maria vai ao encontro de Jesus, nós vemos aqui no texto, e expressa sua fé, mas também sua dor. Ela diz: se estivesses aqui, meu irmão não teria morrido. E é nesse contexto profundamente humano que Jesus faz uma das declarações mais, diríamos, fortes do Evangelho. Jesus diz, que foi o texto que nós escutamos, o trecho que nós escutamos: eu sou a ressurreição e a vida. Perceba, irmãos e irmãs, Jesus não diz apenas que ele traz a ressurreição, ele diz que é a ressurreição. Por isso, nós devemos permanecer em Jesus, como São Lázaro permaneceu, como Santa Marta e como Maria também permaneceu. Também nós devemos permanecer em Jesus, porque ele, afirma o trecho do Evangelho, é a ressurreição. Irmãos e irmãs, o que isso significa? Significa que a vida verdadeira não é apenas algo que receberemos no futuro. Ela começa agora, no encontro com Cristo. Então, abra o seu coração para Jesus, para um encontro vivo e verdadeiro com ele. Mesmo em meio à dor, talvez, que você esteja vivenciando, talvez uma experiência de perda, algumas situações que parecem sem saída aos olhos humanos, também nós queremos ficar desesperados. Existe uma vida que não pode ser destruída, que é a vida divina em nós, pautada neste encontro do nosso coração com o coração de Jesus. Marta representa cada um de nós. Acredita, mas ainda luta para compreender plenamente. Ela crê na ressurreição no último dia, mas Jesus a convida a dar um passo além, confiar nele no presente. Quantas vezes também nós fazemos isso, acreditamos em Deus, mas como algo distante, futuro, e às vezes até teórico, intelectual. E Jesus hoje nos chama a uma fé concreta, confiar que ele está agindo agora, ele não agirá depois, ele age agora, ainda que você não perceba, talvez você não esteja percebendo, mas Deus está agindo agora, mesmo quando não vemos. Deus está agindo, Deus está agindo na sua vida. A casa de Marta, Maria e Lázaro é também símbolo da nossa vida espiritual. Marta serve, Maria escuta, Lázaro é restaurado por Deus. Ali vemos que a amizade com Cristo não elimina a dor, mas transforma o seu sentido. Hoje o Senhor nos faz a mesma pergunta que fez a Marta: tu crês nisto? Sobre você desce e permaneça a bênção do Deus Todo-Poderoso, Pai, Filho e Espírito Santo. Amém.
0: Amém. Pedindo a intercessão no dia de hoje dos santos Marta, Maria e Lázaro, rogai por nós. Está aí então o Evangelho de João, capítulo 11, de 19 a 27.
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1: Então, por favor, ame, ame, ame no dia.
2: Valeu, gente!
3: Com carinho.
4: Com certeza você vai aquecer o seu coração. Bom dia, mais uma vez, para você chegar na frente à Rede Canção Nova de Rádio. Bom dia também para ele, Valdemir Dias já foi embora. Já pegou seu caminho aí, seu destino. E agora chega na frente ele, Edmar Quintanilha. Tudo certinho, né, Edmar? Vamos juntos então, com a graça de Deus, nesta quarta-feira, 5 horas 33 minutos, já atendendo o pedido aqui da Sônia de São José dos Campos. Abre o áudio para nós e no WhatsApp, o Edmar, por favor. Bom dia, nosso WhatsApp 12991455871. Bom dia, Sônia.
5: Bom dia, José Eduardo. Um dia abençoado presente. Estamos por aqui, na sintonia. Hoje, se for possível, gostaria de ouvir uma música do Tonico Tinoco. Ofereço a todos os ouvintes. Um dia abençoado para todos nós.
4: Para todos nós, Sônia. Então vamos lá, toca uma do Tonico Tinoco para nós, essa dupla maravilhosa, né? E cantou tanta poesia. Ainda canta hoje aqui pela rede. Vamos lá, Edmar.
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minutos. Um pedido aí da nossa ouvinte Sônia, lá de São José dos Campos. Da São José dos Campos, que aniversário, né, nesses dias. Aí, um abraço pra você, Sônia. Tem mais gente que chega à frente aqui no nosso WhatsApp. Um abraço aí para Reginete de Silveiras, né? Sempre na sintonia. Uma quarta-feira abençoada para todos nós. Já estou indo para o trabalho e ouvindo o programa Canção Nova Sertanejo. Deus abençoe a todos vocês. Obrigado por ser a minha companhia. Obrigado por você ser companheira também pra gente, viu? A Marina de Cambuquira. Um abraço, Marina. Deus abençoe. Sempre trazendo as informações lá de Cambuca. 12 graus. Vamos de catequese hoje não, porque o Papa não faz catequese hoje não, viu? Apesar que ele já voltou pro Vaticano, mas ele só vai fazer catequese na próxima semana, tá bom? Quarta-feira de saúde e alegria para todos nós, paz e bem. O Manuel de Bicaraí. Bom dia, Zé Eduardo e todos da Canção Nova Sertanejo. Morte abençoado quarta-feira para todos nós, em nome de Jesus Cristo. Um abraço a todos os ouvintes e operadores. Que Deus abençoe a todos. Ele fazendo seu pedido para colocar na caixinha de oração. Nós já rezamos, colocamos mais uma vez, né? E tá pedindo esta música de Mar, Rasto na Areia. Vamos ouvir então? 5:39.

0: Destaque é o preço do trigo, que tem seguido caminhos diferentes de uma praça para outra. No Paraná, a tonelada ficou mais cara nos últimos dias e foi vendida acima dos R$ 1.400. Dados do CPEA indicam, por outro lado, que o grão ficou mais barato no Rio Grande do Sul, negociado a cerca de R$ 1.300. No Paraná, a oferta é maior que no estado gaúcho. Sem esquecer que a safra nacional deste ano deve ser a menor desde 2020, o que pode mexer com o mercado nos próximos dias. Zé, por hoje é só. Um abraço para você, para todos os ouvintes, e até amanhã, se Deus quiser.
1: Até amanhã, Vanessa. Deus abençoe você. Obrigado pelas informações. Mandando um abraço aqui para o Evaldo. Evaldo, um abraço para você. Deus abençoe, viu? Colocando aqui todos os nomes que você enviou aqui na caixinha de oração, tá bom? Ah, também a Luzinete, já respondi também, Unidos em Oração. Mandando um abraço para o Manuel de Aurora do Pará. Um abraço para você, Deus abençoe. E ele pedindo aqui, olha, como que faz para ser sócio da Canção Nova? Já respondi para ele aqui, ainda vou continuar respondendo, viu? Muito obrigado pela sua dedicação a esta obra de evangelização. E quero falar para você que nós chegamos aos 74%, né? Do nosso projeto da M Almas deste mês de julho. Daqui a pouquinho nós vamos ter mais informações sobre a campanha. É possível sim chegarmos aos 100%. Inclusive, você viu a nossa diretora executiva, né, Deusilene, falar se cada sócio contribuir com seu algo a mais, se puder, né, com 20, já vou arredondar, né, R$ 21, nós vamos fechar a campanha desse mês. 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Deus abençoe você, viu, Manuel? Um abraço. Também mandando aqui um bom dia. Deixa eu ver para quem aqui. Ah, sim, para... Deixa eu ver. A Reginete, eu falei, o Manuel de Picaraí, a Dona Marines, lá do sítio Bebedouro. Bom dia, Dona Marines.
2: Bom dia, seu José Eduardo. Bom dia, família Cansa Nova. Aqui quem tá falando é Marinês, do sítio Bebedor de Passira, Pernambuco. Nunca mais eu falei com o senhor, mas todos os dias tô lhe ouvindo,
1: ah,
2: viu?
1: Que bom, que
2: ontem,
1: bom.
2: Eu não vi ontem que tava fora do ar, mas eu sinto falta quando eu não tô na sintonia. Eu quero ouvir uma música aí, aquela que diz Saudades Feridas, para oferecer aqui a todas minha família, todas minhas amigas, Dona Cláudia de Feira Nova, a Dona Bilzinha, minha prima Rosilene, minha amiga Maria de Tio Jorge, a Lurdinha de Vertente Seca de Passira, e a todas minhas amigas, todos que estão vindo, seu José Eduardo, para o senhor, para Elia Júnior e para todos que faz a Canção Nova.
1: Amém, Dona Marinês, um abraço para a senhora. Mandando um abraço também para o Mário, aqui de Cruzeiro. Um abraço, Mário. Deus abençoe você, viu? Vamos então, eu não sei se vai ser essa música, né? Mas nós ouvimos aí esta música, Dona Marinês, que a gente toca para a senhora agora.

às 5 horas 49 minutos. Já chegando no finalzinho do programa Canção Nova Sertaneja, né? Mandando um abraço pra você que tá na sintonia, você que já está na lida, né? Aí nas padarias, pelas estradas deste nosso Brasil, você caminhoneiro, podendo aí ver esta lua maravilhosa. A lua tá brilhando no céu ainda, Edmar Quintaneiro? Tá bonita, né? Tá bonita. E também friozinho aqui em Cachoeiro Paulista, como eu falei para você logo no início, né? Mas eu também falei para você no início, só pra gente encerrar a nossa catequese no dia de hoje, porque eu falei para você da leitura da palavra de Deus no dia de hoje, que fala exatamente sobre o amor, né? Deus é amor. E eu fui lá na referência. Onde é a minha referência? O Catecismo da Igreja Católica. E o Catecismo da Igreja Católica, no parágrafo 2094, diz assim: pode-se pecar contra o amor de Deus de diversas maneiras. Atenção, hein? É o Catecismo da Igreja Católica que está, que eu estou falando para você. A indiferença, descuida ou recusa a consideração da caridade divina. Desconhece-lhe o cuidado preveniente e nega-lhe a força. É indiferença, né? Ah, deixa pra lá, que é isso? Não. Outra que pode se pecar contra o amor de Deus: a ingratidão. Ah, não seja ingrato. Não reconhece, por desleixo ou recusa formal, a caridade divina. A tibieza, que é a hesitação ou negligência em corresponder ao amor divino, pode implicar a recusa de se entregar a movimento da caridade. Assédia ou preguiça espiritual. Quantas armadilhas, hein? Nós podemos pecar contra o amor de Deus, viu? Chega a recusar a alegria que vem de Deus e a aborrecer o bem divino. O ódio a Deus nasce do orgulho. Opõe-se ao amor de Deus, cuja bondade nega e ousa, é o Catecismo da Igreja Católica que está escrito, viu, gente? Amaldiçoá-lo como aquele que proíbe o pecado e lhe inflige o castigo. Está aí para que a gente possa ter conhecimento do parágrafo 2094. Pode-se pecar contra o amor de Deus e livre de nós, longe de nós, pecarmos contra este amor. O amor de Deus, porque ele é amor, sempre será amor, que nos deu seu próprio filho Jesus para nos resgatar, resgatados do pecado. E assim que eu vou encerrando o programa Canção Nova Sertaneja de hoje, mandando um abraço também para o Rivaldo de Diadema. O Rivaldo, eu toco para você essa música amanhã, viu? Porque agora não dá mais tempo, tá bom? Deixa eu ver quem mais tá chegando à frente aqui. A Luzinete de Osasco, já mandei aí, viu, ô Luzinete? Um abraço para você, Deus abençoe. Também a Lurdinha de Passira, um abraço, Lurdinha. São 5 horas 53 minutos, lembrando que daqui a pouquinho nós vamos ter a oração do Santo Terço. E depois da oração do Santo Terço, eu volto com você com as primeiras notícias no dia de hoje. Obrigado, Edmar Quintaneiro. Fica aí, porque eu volto daqui a pouco, hein? Bom dia, Brasil! Bom dia!

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1: Senhor, ouvi minhas palavras, escutai meus gemidos, atendei à voz de minha prece, ó meu Rei, ó meu Deus. É a voz que eu invoco, Senhor, desde amanhã. Escutai a minha voz, porque desde o raiar do dia vos apresento minha súplica e espero. Conduzi-me pelas sendas da justiça, por causa de meus inimigos. Aplanai para mim vosso caminho. Conduzi-me pelas sendas da justiça, por causa de meus inimigos. Aplanai para mim vosso caminho. Salmo 5.
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2: Bendito aquele que confia no Senhor, o Senhor mesmo será sua segurança. Livro do profeta Jeremias, capítulo 17, versículo 7.
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0: Olá, ouvintes da Rádio Canção Nova, sou eu, Salete Ferreira, com você vamos juntos rezar o Terço Mariano. Vamos meditar nos mistérios gloriosos. Em nome do Pai, do Filho e do Espírito Santo. Amém. Creio em Deus Pai, Todo-Poderoso, Criador do céu e da terra, e em Jesus Cristo, seu único Filho, nosso Senhor, que foi concebido pelo poder do Espírito Santo. Nasceu da Virgem Maria, padeceu sob Pôncio Pilatos, foi crucificado, morto e sepultado. Desceu à mansão dos mortos, ressuscitou o terceiro dia, subiu aos céus, está sentado à direita de Deus Pai, Todo-Poderoso, onde há de vir a julgar os vivos e os mortos. Creio no Espírito Santo, na Santa Igreja Católica, na comunhão dos santos, na remissão dos pecados, na ressurreição da carne e na vida eterna. Amém. Pai nosso que estais nos céus, santificado seja o vosso nome. Venha a nós o vosso reino. Seja feita a vossa vontade, assim na terra como no céu. O pão nosso de cada dia nos dai hoje. Perdoai-nos as nossas ofensas, assim como nós perdoamos a quem nos tem ofendido. E não nos deixeis cair em tentação, mas livrai-nos do mal. Amém. O anjo do Senhor anunciou a Maria, e ela concebeu do Espírito Santo. Ave Maria, cheia de graça, o Senhor é convosco. Bendita sois vós entre as mulheres, e bendito é o fruto do vosso ventre, Jesus. Santa Maria, Mãe de Deus, rogai por nós, pecadores, agora e na hora de nossa morte. Amém. Eis aqui a serva do Senhor. Faça-se em mim segundo a vossa palavra. Ave Maria, cheia de graça, o Senhor é convosco. Bendita sois vós entre as mulheres, e bendito é o fruto do vosso ventre, Jesus. Santa Maria, Mãe de Deus, rogai por nós, pecadores, agora e na hora de nossa morte. Amém. E o Verbo divino se fez carne e habitou entre nós. Ave Maria, cheia de graça, o Senhor é convosco. Bendita sois vós entre as mulheres, e bendito é o fruto do vosso ventre, Jesus. Santa Maria, Mãe de Deus, rogai por nós, pecadores, agora e na hora da nossa morte. Amém. Glória ao Pai, ao Filho e ao Espírito Santo, como era no princípio, agora e sempre. Amém. Ó meu Jesus, perdoai-nos, livrai-nos do fogo do inferno, levai as almas todas para o céu e socorrei principalmente as que mais precisarem. Abençoai as nossas famílias e dai-nos a paz. Primeiro mistério, contemplamos a ressurreição de nosso Senhor Jesus Cristo. Sei que estás procurando Jesus, que foi crucificado. Ele não está aqui, pois ressuscitou, conforme havia dito. Pai nosso, que estais nos céus, santificado seja o vosso nome. Venha a nós o vosso reino. Seja feita a vossa vontade, assim na terra como no céu. O pão nosso de cada dia nos dai hoje. Perdoai-nos as nossas ofensas, assim como nós perdoamos a quem nos tem ofendido. E não nos deixeis cair em tentação, mas livrai-nos do mal. Amém. Ave Maria, cheia de graça, o Senhor é convosco. Bendita sois vós entre as mulheres, bendito é o fruto do vosso ventre, Jesus. Santa Maria, Mãe de Deus, rogai por nós, pecadores, agora e na hora de nossa morte. Amém. Ave Maria, cheia de graça, o Senhor é convosco. Bendita sois vós entre as mulheres, bendito é o fruto do vosso ventre, Jesus. Santa Maria, Mãe de Deus, rogai por nós, pecadores, agora e na hora de nossa morte. Amém. Ave Maria, cheia de graça, o Senhor é convosco. Bendita sois vós entre as mulheres, bendito é o fruto do vosso ventre, Jesus. Santa Maria, Mãe de Deus, rogai por nós, pecadores, agora e na hora de nossa morte. Amém. Ave Maria, cheia de graça, o Senhor é convosco. Bendita sois vós entre as mulheres, bendito é o fruto do vosso ventre, Jesus. Santa Maria, Mãe de Deus, rogai por nós, pecadores, agora e na hora de nossa morte. Amém. Ave Maria, cheia de graça, o Senhor é convosco. Bendita sois vós entre as mulheres, bendito é o fruto do vosso ventre, Jesus. Santa Maria, Mãe de Deus, rogai por nós, pecadores, agora e na hora de nossa morte. Amém. Ave Maria, cheia de graça, o Senhor é convosco. Bendita sois vós entre as mulheres, bendito é o fruto do vosso ventre, Jesus. Santa Maria, Mãe de Deus, rogai por nós, pecadores, agora e na hora de nossa morte. Amém. Ave Maria, cheia de graça, o Senhor é convosco. Bendita sois vós entre as mulheres, bendito é o fruto do vosso ventre, Jesus. Santa Maria, Mãe de Deus, rogai por nós, pecadores, agora e na hora de nossa morte. Amém. Ave Maria, cheia de graça, o Senhor é convosco. Bendita sois vós entre as mulheres, bendito é o fruto do vosso ventre, Jesus. Santa Maria, Mãe de Deus, rogai por nós, pecadores, agora e na hora de nossa morte. Amém. Ave Maria, cheia de graça, o Senhor é convosco. Bendita sois vós entre as mulheres, bendito é o fruto do vosso ventre, Jesus. Santa Maria, Mãe de Deus, rogai por nós, pecadores, agora e na hora de nossa morte. Amém. Ave Maria, cheia de graça, o Senhor é convosco. Bendita sois vós entre as mulheres, bendito é o fruto do vosso ventre, Jesus. Santa Maria, Mãe de Deus, rogai por nós, pecadores, agora e na hora de nossa morte. Amém. Glória ao Pai, ao Filho e ao Espírito Santo, como era no princípio, agora e sempre. Amém. Ó meu Jesus, perdoai-nos, livrai-nos do fogo do inferno, levai as almas todas para o céu e socorrei principalmente as que mais precisarem. Segundo mistério, contemplamos a ascensão de Jesus ao céu. E erguendo as mãos, abençoou-os, e enquanto os abençoava, distanciou-se deles e era elevado ao céu. Pai nosso que estais nos céus, santificado seja o vosso nome. Venha a nós o vosso reino, seja feita a vossa vontade, assim na terra como no céu. O pão nosso de cada dia nos dai hoje. Perdoai-nos as nossas ofensas, assim como nós perdoamos a quem nos tem ofendido. E não nos deixeis cair em tentação, mas livrai-nos do mal. Amém. Ave Maria, cheia de graça, o Senhor é convosco. Bendita sois vós entre as mulheres, bendito é o fruto do vosso ventre, Jesus. Santa Maria, Mãe de Deus, rogai por nós, pecadores, agora e na hora de nossa morte. Amém. Ave Maria, cheia de graça, o Senhor é convosco. Bendita sois vós entre as mulheres, bendito é o fruto do vosso ventre, Jesus. Santa Maria, Mãe de Deus, rogai por nós, pecadores, agora e na hora de nossa morte. Amém. Ave Maria, cheia de graça, o Senhor é convosco. Bendita sois vós entre as mulheres, bendito é o fruto do vosso ventre, Jesus. Santa Maria, Mãe de Deus, rogai por nós, pecadores, agora e na hora de nossa morte. Amém. Ave Maria, cheia de graça, o Senhor é convosco. Bendita sois vós entre as mulheres, bendito é o fruto do vosso ventre, Jesus. Santa Maria, Mãe de Deus, rogai por nós, pecadores, agora e na hora de nossa morte. Amém. Ave Maria, cheia de graça, o Senhor é convosco. Bendita sois vós entre as mulheres, bendito é o fruto do vosso ventre, Jesus. Santa Maria, Mãe de Deus, rogai por nós, pecadores, agora e na hora de nossa morte. Amém. Ave Maria, cheia de graça, o Senhor é convosco. Bendita sois vós entre as mulheres, bendito é o fruto do vosso ventre, Jesus. Santa Maria, Mãe de Deus, rogai por nós, pecadores, agora e na hora de nossa morte. Amém. Ave Maria, cheia de graça, o Senhor é convosco. Bendita sois vós entre as mulheres, bendito é o fruto do vosso ventre, Jesus. Santa Maria, Mãe de Deus, rogai por nós, pecadores, agora e na hora de nossa morte. Amém. Ave Maria, cheia de graça, o Senhor é convosco. Bendita sois vós entre as mulheres, bendito é o fruto do vosso ventre, Jesus. Santa Maria, Mãe de Deus, rogai por nós, pecadores, agora e na hora de nossa morte. Amém. Ave Maria, cheia de graça, o Senhor é convosco. Bendita sois vós entre as mulheres, bendito é o fruto do vosso ventre, Jesus. Santa Maria, Mãe de Deus, rogai por nós, pecadores, agora e na hora de nossa morte. Amém. Ave Maria, cheia de graça, o Senhor é convosco. Bendita sois vós entre as mulheres, bendito é o fruto do vosso ventre, Jesus. Santa Maria, Mãe de Deus, rogai por nós, pecadores, agora e na hora de nossa morte. Amém. Glória ao Pai, ao Filho e ao Espírito Santo, como era no princípio, agora e sempre. Amém. Ó meu Jesus, perdoai-nos, livrai-nos do fogo do inferno, levai as almas todas para o céu e socorrei principalmente as que mais precisarem. Terceiro mistério, contemplamos a descida do Espírito Santo sobre Nossa Senhora e os apóstolos. Apareceu-lhes então línguas como de fogo, que se repartiam e que pousavam sobre cada um deles, e todos ficaram repletos do Espírito Santo. Pai nosso, que estais nos céus, santificado seja o vosso nome. Venha a nós o vosso reino, seja feita a vossa vontade, assim na terra como no céu. O pão nosso de cada dia nos dai hoje. Perdoai-nos as nossas ofensas, assim como nós perdoamos a quem nos tem ofendido. E não nos deixeis cair em tentação, mas livrai-nos do mal. Amém. Ave Maria, cheia de graça, o Senhor é convosco. Bendita sois vós entre as mulheres, bendito é o fruto do vosso ventre, Jesus. Santa Maria, Mãe de Deus, rogai por nós, pecadores, agora e na hora de nossa morte. Amém. Ave Maria, cheia de graça, o Senhor é convosco. Bendita sois vós entre as mulheres, bendito é o fruto do vosso ventre, Jesus. Santa Maria, Mãe de Deus, rogai por nós, pecadores, agora e na hora de nossa morte. Amém. Ave Maria, cheia de graça, o Senhor é convosco. Bendita sois vós entre as mulheres, bendito é o fruto do vosso ventre, Jesus. Santa Maria, Mãe de Deus, rogai por nós, pecadores, agora e na hora de nossa morte. Amém. Ave Maria, cheia de graça, o Senhor é convosco. Bendita sois vós entre as mulheres, bendito é o fruto do vosso ventre, Jesus. Santa Maria, Mãe de Deus, rogai por nós, pecadores, agora e na hora de nossa morte. Amém. Ave Maria, cheia de graça, o Senhor é convosco. Bendita sois vós entre as mulheres, bendito é o fruto do vosso ventre, Jesus. Santa Maria, Mãe de Deus, rogai por nós, pecadores, agora e na hora de nossa morte. Amém. Ave Maria, cheia de graça, o Senhor é convosco. Bendita sois vós entre as mulheres, bendito é o fruto do vosso ventre, Jesus. Santa Maria, Mãe de Deus, rogai por nós, pecadores, agora e na hora de nossa morte. Amém. Ave Maria, cheia de graça, o Senhor é convosco. Bendita sois vós entre as mulheres, bendito é o fruto do vosso ventre, Jesus. Santa Maria, Mãe de Deus, rogai por nós, pecadores, agora e na hora de nossa morte. Amém. Ave Maria, cheia de graça, o Senhor é convosco. Bendita sois vós entre as mulheres, bendito é o fruto do vosso ventre, Jesus. Santa Maria, Mãe de Deus, rogai por nós, pecadores, agora e na hora de nossa morte. Amém. Ave Maria, cheia de graça, o Senhor é convosco. Bendita sois vós entre as mulheres, bendito é o fruto do vosso ventre, Jesus. Santa Maria, Mãe de Deus, rogai por nós, pecadores, agora e na hora de nossa morte. Amém. Ave Maria, cheia de graça, o Senhor é convosco. Bendita sois vós entre as mulheres, bendito é o fruto do vosso ventre, Jesus. Santa Maria, Mãe de Deus, rogai por nós, pecadores, agora e na hora de nossa morte. Amém. Glória ao Pai, ao Filho e ao Espírito Santo, como era no princípio, agora e sempre. Amém. Ó meu Jesus, perdoai-nos, livrai-nos do fogo do inferno, levai as almas todas para o céu e socorrei principalmente as que mais precisarem. Quarto mistério, contemplamos a assunção de Nossa Senhora ao céu. arrebatada por coro de anjos, Nossa Senhora se reuniu no céu ao Senhor Jesus, pois era Maria, aquela mulher escolhida, em cujo corpo virginal se encarnou o Verbo Divino. Meu espírito se alegra em Deus, meu Salvador, porque olhou para a humildade de sua serva. De agora em diante, todas as gerações me chamarão bem-aventurada. Pai nosso, que estais nos céus, santificado seja o vosso nome. Venha a nós o vosso reino, seja feita a vossa vontade, assim na terra como no céu. O pão nosso de cada dia nos dai hoje. Perdoai-nos as nossas ofensas, assim como nós perdoamos a quem nos tem ofendido. E não nos deixeis cair em tentação, mas livrai-nos do mal. Amém. Ave Maria, cheia de graça, o Senhor é convosco. Bendita sois vós entre as mulheres, bendito é o fruto do vosso ventre, Jesus. Santa Maria, Mãe de Deus, rogai por nós, pecadores, agora e na hora de nossa morte. Amém. Ave Maria, cheia de graça, o Senhor é convosco. Bendita sois vós entre as mulheres, bendito é o fruto do vosso ventre, Jesus. Santa Maria, Mãe de Deus, rogai por nós, pecadores, agora e na hora de nossa morte. Amém. Ave Maria, cheia de graça, o Senhor é convosco. Bendita sois vós entre as mulheres, bendito é o fruto do vosso ventre, Jesus. Santa Maria, Mãe de Deus, rogai por nós, pecadores, agora e na hora de nossa morte. Amém. Ave Maria, cheia de graça, o Senhor é convosco. Bendita sois vós entre as mulheres, bendito é o fruto do vosso ventre, Jesus. Santa Maria, Mãe de Deus, rogai por nós, pecadores, agora e na hora de nossa morte. Amém. Ave Maria, cheia de graça, o Senhor é convosco. Bendita sois vós entre as mulheres, bendito é o fruto do vosso ventre, Jesus. Santa Maria, Mãe de Deus, rogai por nós, pecadores, agora e na hora de nossa morte. Amém. Ave Maria, cheia de graça, o Senhor é convosco. Bendita sois vós entre as mulheres, bendito é o fruto do vosso ventre, Jesus. Santa Maria, Mãe de Deus, rogai por nós, pecadores, agora e na hora de nossa morte. Amém. Ave Maria, cheia de graça, o Senhor é convosco. Bendita sois vós entre as mulheres, bendito é o fruto do vosso ventre, Jesus. Santa Maria, Mãe de Deus, rogai por nós, pecadores, agora e na hora de nossa morte. Amém. Ave Maria, cheia de graça, o Senhor é convosco. Bendita sois vós entre as mulheres, bendito é o fruto do vosso ventre, Jesus. Santa Maria, Mãe de Deus, rogai por nós, pecadores, agora e na hora de nossa morte. Amém. Ave Maria, cheia de graça, o Senhor é convosco. Bendita sois vós entre as mulheres, bendito é o fruto do vosso ventre, Jesus. Santa Maria, Mãe de Deus, rogai por nós, pecadores, agora e na hora de nossa morte. Amém. Ave Maria, cheia de graça, o Senhor é convosco. Bendita sois vós entre as mulheres, bendito é o fruto do vosso ventre, Jesus. Santa Maria, Mãe de Deus, rogai por nós, pecadores, agora e na hora de nossa morte. Amém. Glória ao Pai, ao Filho e ao Espírito Santo, como era no princípio, agora e sempre. Amém. Ó meu Jesus, perdoai-nos, livrai-nos do fogo do inferno, levai as almas todas para o céu e socorrei principalmente as que mais precisarem. Quinto mistério, contemplamos a coroação de Maria como rainha do céu e da terra. Surgiu um grandioso sinal no céu. Uma mulher vestida como o sol, tendo a lua sob os seus pés e sobre a cabeça uma coroa de 12 estrelas. A Santíssima Virgem foi proclamada pelo coro dos anjos e santos rainha e imperatriz da criação, medianeira de todas as graças e corredentora do gênero humano. Nossa Senhora nos espera no céu para nos oferecer a coroa da vitória. Pai nosso, que estais nos céus, santificado seja o vosso nome. Venha a nós o vosso reino, seja feita a vossa vontade, assim na terra como no céu. O pão nosso de cada dia nos dai hoje. Perdoai-nos as nossas ofensas, assim como nós perdoamos a quem nos tem ofendido. E não nos deixeis cair em tentação, mas livrai-nos do mal. Amém. Ave Maria, cheia de graça, o Senhor é convosco. Bendita sois vós entre as mulheres, bendito é o fruto do vosso ventre, Jesus. Santa Maria, Mãe de Deus, rogai por nós, pecadores, agora e na hora de nossa morte. Amém. Ave Maria, cheia de graça, o Senhor é convosco. Bendita sois vós entre as mulheres, bendito é o fruto do vosso ventre, Jesus. Santa Maria, Mãe de Deus, rogai por nós, pecadores, agora e na hora de nossa morte. Amém. Ave Maria, cheia de graça, o Senhor é convosco. Bendita sois vós entre as mulheres, bendito é o fruto do vosso ventre, Jesus. Santa Maria, Mãe de Deus, rogai por nós, pecadores, agora e na hora de nossa morte. Amém. Ave Maria, cheia de graça, o Senhor é convosco. Bendita sois vós entre as mulheres, bendito é o fruto do vosso ventre, Jesus. Santa Maria, Mãe de Deus, rogai por nós, pecadores, agora e na hora de nossa morte. Amém. Ave Maria, cheia de graça, o Senhor é convosco. Bendita sois vós entre as mulheres, bendito é o fruto do vosso ventre, Jesus. Santa Maria, Mãe de Deus, rogai por nós, pecadores, agora e na hora de nossa morte. Amém. Ave Maria, cheia de graça, o Senhor é convosco. Bendita sois vós entre as mulheres, bendito é o fruto do vosso ventre, Jesus. Santa Maria, Mãe de Deus, rogai por nós, pecadores, agora e na hora de nossa morte. Amém. Ave Maria, cheia de graça, o Senhor é convosco. Bendita sois vós entre as mulheres, bendito é o fruto do vosso ventre, Jesus. Santa Maria, Mãe de Deus, rogai por nós, pecadores, agora e na hora de nossa morte. Amém. Ave Maria, cheia de graça, o Senhor é convosco. Bendita sois vós entre as mulheres, bendito é o fruto do vosso ventre, Jesus. Santa Maria, Mãe de Deus, rogai por nós, pecadores, agora e na hora de nossa morte. Amém. Ave Maria, cheia de graça, o Senhor é convosco. Bendita sois vós entre as mulheres, bendito é o fruto do vosso ventre, Jesus. Santa Maria, Mãe de Deus, rogai por nós, pecadores, agora e na hora de nossa morte. Amém. Ave Maria, cheia de graça, o Senhor é convosco. Bendita sois vós entre as mulheres, bendito é o fruto do vosso ventre, Jesus. Santa Maria, Mãe de Deus, rogai por nós, pecadores, agora e na hora de nossa morte. Amém. Glória ao Pai, ao Filho e ao Espírito Santo, como era no princípio, agora e sempre. Amém. Ó meu Jesus, perdoai-nos, livrai-nos do fogo do inferno, levai as almas todas para o céu e socorrei principalmente as que mais precisarem. Infinitas graças vos damos, soberana rainha, pelos benefícios que recebemos de vossas mãos liberais. Dignai-vos agora e sempre tomar-nos debaixo de vosso poderoso amparo. E para mais vos agradar, vos saudamos. Salve, Rainha, Mãe de Misericórdia, vida, doçura e esperança nossa, salve. A vós bradamos, os degredados filhos de Eva, e a vós suspiramos, gemendo e chorando, neste vale de lágrimas. Eia, pois, advogada nossa, esses vossos olhos misericordiosos a nós volvei. E depois desse desterro nos mostrai Jesus, bendito fruto do vosso ventre. Ó clemente, ó piedosa, ó doce sempre Virgem Maria. Rogai por nós, Santa Mãe de Deus, para que sejamos dignos das promessas de Cristo. Em nome do Pai, do Filho e do Espírito Santo. Amém.
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5: Feliz o homem que não procede conforme o conselho dos ímpios, não trilha o caminho dos pecadores, nem se assenta entre os escarnecedores.

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0: dia, pelo horário de Brasília, 6:30, quarta-feira, 29 de julho de 2026, é hora de notícias aqui na Rádio Canção Nova. Que todo instrumento tecnológico esteja a serviço da verdade e do bem. É a mensagem do Papa Leão aos participantes do 7º Seminário Internacional sobre Comunicação. 13 bilhões do lucro registrado pelo FGTS vai ser distribuído aos trabalhadores. A decisão do Conselho Curador do Fundo de Garantia foi tomada nesta terça-feira. E o comércio eletrônico brasileiro bateu recorde histórico e o país alcançou a marca de 139 milhões de consumidores online este ano. O Ministério da Saúde recomendou nesta terça-feira que 3 cidades do estado de São Paulo ampliem a vacinação contra o sarampo. E no Brasileirão, o Palmeiras tenta reagir enquanto o Flamengo persegue a liderança. E na Sul-Americana, o Santos confirma favoritismo e avança às oitavas. Na próxima meia hora você acompanha essas e outras notícias comigo, José Eduardo e Edmar Quintanilha, que opera o áudio aqui nos estúdios da Rádio Canção Nova, em Cachoeira Paulista, São Paulo, uma emissora da Rede Canção Nova de Rádio Jornalismo, a serviço da vida e da esperança. O 7º Seminário Internacional sobre Comunicação da Igreja, realizado na Pontifícia Universidade Católica de Santiago, no Chile, nos últimos 2 dias, teve como título Os Desafios da Inteligência Artificial. O encontro reuniu comunicadores, agentes pastorais, acadêmicos e representantes eclesiásticos da América Latina e do Caribe para discernir os desafios éticos, culturais e religiosos da inteligência artificial à luz da encíclica Magnifica Humanitas do Papa Leão.
1: E foi a mensagem do Papa, assinada pelo cardeal secretário de Estado Pietro Parolin, que inaugurou o seminário. No texto endereçado ao presidente da Conferência Episcopal Chilena, Dom René Osvaldo Reboledo Salinas, o Papa encoraja os participantes a promoverem uma forma de comunicação que, diante das novas possibilidades oferecidas pelo desenvolvimento tecnológico, salvaguarde a dignidade da pessoa humana e coloque cada instrumento a serviço da verdade e do bem. Leão XIV também pede ao Espírito Santo que ilumine as reflexões e ajude a enfrentar os desafios da inteligência artificial com sabedoria e responsabilidade, para que a comunicação eclesial possa contribuir para o encontro entre as pessoas e a proclamação do Evangelho. Ao abrir o encontro, o cardeal Fernando Natalio Chomali Garibe, arcebispo de Santiago do Chile, refletiu sobre o impacto das mídias sociais, enfatizando como esses são espaços autenticamente humanos porque refletem emoções, conexões e conflitos. Tudo o que nos acontece também acontece lá, disse ele, propondo 4 critérios fundamentais para a comunicação: verdade, bondade, beleza e utilidade. Segundo o purpurado, a encíclica Magnifica Humanitas, sobre a salvaguarda da pessoa humana na era da inteligência artificial, não deve ser interpretada apenas sob uma perspectiva tecnológica. Hoje se discute muito sobre inteligência artificial, mas esta encíclica fala sobretudo da dignidade humana, da verdade. Para Dom Chomali Garibe, comunicar segundo esses princípios fortaleceria a vida comunitária em uma sociedade extraordinariamente individualista. Promoveremos o diálogo, promoveremos a fraternidade, em última análise, construiremos Jerusalém, não Babel, afirmou. Esses conceitos foram reiterados na homilia da concelebração eucarística que ele presidiu posteriormente, na qual, definindo a Magnifica Humanitas como uma encíclica cristológica, o cardeal fez um apelo por uma comunicação atenta e perspicaz e para que a inteligência artificial seja colocada a serviço da dignidade humana.
0: A caridade não admite atrasos. É uma advertência do Papa Leão em sua viagem apostólica à Espanha, dirigindo-se aos trabalhadores e beneficiários do projeto social Sedia 24 Horas em Madrid. A solidariedade não conhece fronteiras nem se limita ao nacionalismo, declarou ex-mulher do Papa, o arcebispo agostiniano Dom Luiz Marim, à mídia vaticana. A ajuda deve chegar a todos os lugares onde há sofrimentos e onde surgem necessidades urgentes. Por isso, garantimos que seja rápida, concreta e coordenada e que se dirija especialmente aos mais pobres, para transmiti-lhes a proximidade e a ternura do Santo Padre com o carinho da Igreja que acompanha e ampara. Enviada e distribuída incansavelmente, a ajuda tem amparado desde o início da guerra a população da Ucrânia, bem como os da faixa de Gaza e do Líbano. Na esteira de um ato constante de solidariedade ao longo dos anos, mas também pronta para responder aos pedidos de socorro, a solidariedade do Papa Leão continua a oferecer conforto em todos os continentes, com dedicação regular e sem distinção. O Dicastério para o Serviço da Caridade mantém a profunda consciência de que o amor é a chave da vida cristã e a urgência da caridade vivida como resposta ao Evangelho nos impulsiona todos os dias a estar perto de nossos irmãos, compartilhando suas lutas e esperança como Igreja, destacou o prefeito de Castelo para o Serviço da Caridade, Dom Luiz Marém. No domingo, em 28 de julho de 2013, o Papa Francisco concluiu a sua primeira viagem apostólica internacional. O Brasil recebeu o pontífice para encontrar-se com os jovens por ocasião da Jornada Mundial da Juventude no Rio de Janeiro, de número 28, e durou 7 dias. E reuniu milhões de jovens, um marco para a história da Igreja no país. Mais de 3,5 milhões de peregrinos de 175 países participaram do encontro, realizado sob o tema "E depois fazei discípulos entre todas as nações". No encerramento, com a missa de envio, o Papa Francisco, em sua homilia, incentivou os jovens a assumirem a missão de anunciar o Evangelho e afirmou que a Igreja precisava do entusiasmo, da criatividade e da alegria da juventude. Em 2023, uma década após a realização da jornada no Rio de Janeiro, o Papa Francisco recordou a visita que marcou o início de seu pontificado. A organização dos seminários Instituto do Brasil iniciou nesta semana em Belo Horizonte o Encontro Nacional de Atualização para Formadores. O evento reúne reitores e formadores de seminários dos 19 regionais da CNBB para refletir sobre os desafios da cultura digital e da inteligência artificial na formação dos futuros presbíteros. A abertura da programação contou com a presença do Dom Ângelo Mesari, arcebispo de Vitória e presidente da Comissão Episcopal para os Ministérios Ordenados e a Vida Consagrada da CNBB. Em sua exposição, ele apresentou o conteúdo do documento de estudo número 82 da CNBB, Formar Presbíteros em uma Igreja Sinodal Missionária, publicada pela Edições CNBB, destacando as responsabilidades dos diversos agentes envolvidos no processo de formação presbiteral e a necessidade de uma ação compartilhada entre bispos, reitores, formadores e comunidades eclesiais. Segundo o presidente da OSIB Nacional, padre Wagner João, a escolha do tema responde a uma necessidade concreta da Igreja diante das rápidas transformações culturais provocados pelas novas tecnologias. O Encontro Nacional de Atualização para Formadores prossegue até a sexta-feira, dia 31 de julho, e tem como tema a formação presbiteral no contexto da cultura digital, desafios, possibilidades e implicações para o exercício do Ministério Presbiteral. E a Pastoral da Comunicação, PASCOM, realizou sua assembleia e seu 9º Encontro Nacional no Santuário Nacional de Aparecida. Os dois eventos foram marcados por momentos de espiritualidade, comunhão, formação e discernimento para fortalecer a missão da comunicação na Igreja. Durante a assembleia foram eleitos os membros da nova Coordenação Nacional da Pastoral. A missa de abertura foi presidida pelo bispo de Campo Limpo, São Paulo, e presidente da comissão para a comissão da CNBB, Dom Valdir José. Em sua homilia, Dom Valdir destacou que a espiritualidade é o fundamento da missão do comunicador católico. Segundo ele, toda a comunicação da Igreja nasce do encontro com Cristo e da escuta da palavra de Deus. A equipe que conduzirá a caminhada da PASCOM Brasil nos próximos anos, com a missão de fortalecer a articulação entre os regionais do CNBB, a atual coordenadora da PASCOM Brasil, Janaína Gonçalves, e o atual secretário, Alex Ferreira, foram reconduzidos à função. A vice-coordenação nacional será desempenhada por Edith Neves. Mudamos de editoria. 6:40, petróleo e minério de ferro se destacam nas exportações brasileiras em junho.
2: Relatório do Banco Central, divulgado nesta terça-feira, mostrou que o recorde de 36 bilhões e meio de dólares nas vendas para o exterior no mês passado reduziu o déficit geral das contas externas do país para 2 bilhões e 300 milhões de dólares. De acordo com o chefe do Departamento de Estatísticas do Banco Central, Fernando Rocha, o impacto da guerra entre Estados Unidos e Irã fez até o preço do petróleo que o Brasil exporta subir.
3: Então a gente tem visto um aumento nos preços do petróleo exportado pelo Brasil e também um aumento no preço dos óleos combustíveis importados pelo Brasil. Como a conta petróleo nas exportações brasileiras é superavitária, né? A gente tem exportações líquidas de petróleo, isso é uma fonte adicional para aumentar o valor das nossas exportações. A gente tem visto, por exemplo, se olhar os dados do mês de junho, os principais produtos que mais cresceram na exportação brasileira foram petróleo, principalmente por causa dos preços, e minério de ferro.
2: De janeiro a junho, o petróleo também teve destaque, acompanhado da soja e da carne. No período, as exportações alcançaram 185 bilhões de dólares. As tarifas aplicadas pelos Estados Unidos no ano passado, que chegaram a 50%, fizeram as vendas ao país encolher. No entanto, o comércio com outros países mais do que compensou, afirma Fernando Rocha.
3: Quando a gente compara os dados deste ano com o ano anterior, é uma redução das exportações para os Estados Unidos, o que, no caso, contribui para ampliar, né, o déficit comercial que o Brasil já tinha e que sempre teve nos últimos 10, 15 anos com os Estados Unidos. Mas esse efeito de redução das exportações para os Estados Unidos é mais do que superado, mais do que integralmente superado, pelo crescimento das exportações brasileiras para outros mercados.
2: Segundo o Ministério do Desenvolvimento, Indústria, Comércio e Serviços, as exportações brasileiras para os Estados Unidos caíram do recorde de 40 bilhões de dólares em 2024 para 37 bilhões e 700 milhões no ano passado, em razão das tarifas. E no primeiro semestre deste ano, a redução foi de 13%. Da Rádio Nacional em Brasília, Gabriel Brum.
0: O Ibovespa hoje deve girar em torno da decisão de política monetária do Banco Central Americano, principal evento do dia e que tende a ditar o humor global. Os investidores acompanham os estoques de petróleo e derivados nos Estados Unidos. A agenda doméstica traz também o relatório mensal da dívida pública referente a junho, divulgado pelo Tesouro Nacional. O estoque da dívida havia encerrado maio em 9 trilhões de reais. O documento pode ajudar a avaliar a evolução das contas públicas e a composição do endividamento, tema relevante para as expectativas de juros futuros e para a percepção de risco fiscal. O Ibovespa fechou o dia a 176 mil pontos, apoiado principalmente pela divulgação do Índice Nacional de Preços ao Consumidor Amplo de julho, abaixo das estimativas. Preços dos alimentos desaceleram a inflação no mês de julho.
4: O preço dos alimentos ajudou a segurar a inflação, segundo a prévia do IPCA 15 do mês de julho, divulgada pelo IBGE nesta terça-feira. Comer em casa ficou mais em conta devido à queda nos preços do tomate, 19,95%, a batata inglesa caiu 10,03% e do café moído, uma queda de 3,13%. Especialista em finanças e investimentos, Ben Fard detalha que a prévia do mês é menor do que se esperava.
5: Em julho havia uma previsão de 0,41% de inflação.

0: 2026 para manter a inflação em declínio e não ultrapassar o teto da meta máxima definida pelo Conselho Monetário Nacional de 4,5%. De acordo com Benny Fart, o Boletim Focus refez a previsão da inflação de 5,33% para 5,12% no ano, índice ainda acima da meta.
1: Para que a inflação feche dentro da meta nesse ano de 2026, seria necessária uma desinflação bem mais acentuada nos próximos meses do que a mediana marcada atualmente. Uma trajetória que depende de fatores ainda incertos, como a evolução do choque do petróleo ligado à guerra Estados Unidos e Irã, e o comportamento climático do El Niño, que ainda não foi precificado sobre os alimentos, além, naturalmente, da postura do Copom. O Copom, semana que vem, se reúne e deve sinalizar um eventual corte de taxa básica de juros, mas ainda não é consenso se a decisão vai ser tomada.
0: A capital com maior índice de inflação acumulado no ano é Recife, 4,25%. Com menor índice é Curitiba, 2,76%. Agência Rádio Web de Brasília, Alan Barbosa.
2: 6:45, o comércio eletrônico brasileiro bateu recorde histórico e o país alcançou a marca de 139 milhões de consumidores online.
3: 20 milhões a mais do que em 2025. A estimativa é de um levantamento realizado pela CNDL e pelo SPC Brasil, que mostrou que mais de 85% dos consumidores digitais residentes nas capitais realizaram ao menos uma compra online nos últimos 12 meses, movimentando principalmente os setores de vestuário, entregas de refeições e medicamentos. O estudo aponta ainda que o Pix se consolidou como a forma de pagamento favorita dos brasileiros na internet, superando o cartão de crédito e sendo utilizado por mais de 70% dos clientes. Apesar da expansão do mercado digital, a pesquisa acende um alerta para o crescimento dos problemas logísticos e das falhas na prestação do serviço ao consumidor. Quase 30% dos compradores relatam algum contratempo em sua última encomenda, com destaque para atrasos na entrega, envio de itens danificados ou produtos diferentes do anunciado. Outra constatação é que na hora de escolher onde comprar, a oferta de frete grátis, os preços baixos e o prazo curto de entrega costumam ser os principais critérios exigidos pelos clientes nas plataformas virtuais. Importante dizer que ao fazer compras online, é preciso verificar a reputação das lojas e conferir as avaliações dos outros clientes antes de finalizar o pedido. O consumidor também deve ficar atento aos prazos combinados e, em caso de mercadoria entregue com atraso ou defeito, exercer o direito de devolução ou troca assegurado pelo Código de Defesa do Consumidor. Da Rádio 2, Milena Abreu.
2: Os 13 bilhões do lucro registrado pelo FGTS vai ser distribuído aos trabalhadores. A decisão do Conselho Curador do Fundo foi tomada nesta terça-feira.
4: O lucro do FGTS em 2025 foi de 14 bilhões e 700 milhões de reais. Os 13 bilhões que vão ser distribuídos equivalem a cerca de 89% desse total. O valor vai ser pago pela Caixa na conta do FGTS, de forma proporcional ao saldo que a pessoa tinha no dia 31 de dezembro de 2025. Ou seja, quem tinha mais dinheiro vai receber um valor maior. Os pagamentos acontecem até o fim de agosto para cerca de 138 milhões de contas. É um valor a mais que vai engordar a conta do trabalhador. Com esse valor, o rendimento total vai ser de 6,9%, acima da inflação, que ano passado ficou em 4,26%. Como o dinheiro vai para a conta do FGTS, a pessoa só pode fazer o saque nas modalidades permitidas, como demissão sem justa causa ou aquisição da casa própria. Da Rádio Nacional em Brasília, Gabriel Brum.
2: E um tornado atingiu 3 cidades da região noroeste do Rio Grande do Sul no final da tarde desta terça-feira e deixou ao menos 4 pessoas feridas, além de ter provocado estragos em ruas, casas e propriedades rurais. Segundo a Defesa Civil, as cidades afetadas são Giruá, 7 de Setembro e Senador Salgado Filho. O tornado ocorreu em torno das 6:30 da tarde. A Prefeitura de Giruá informou que, de acordo com os primeiros levantamentos, as comunidades de Rincão dos Coimbras, Rincão dos Melos, Rincão dos Ribeiros, Amaral e Melgarejo estão entre as mais prejudicadas. a despesa civil.

0: está na região para prestar apoio e levantar informações sobre os danos que ainda não foram contabilizados. O órgão também monitora os municípios com risco de inundações e emitiu alertas para a população. A quarta-feira segue com alerta para o Rio Grande do Sul, com chuva persistente, temporais rajados de vento entre 70 e 90 km por hora. Granizo e acumulados elevados, principalmente na região central. No sudeste, o tempo segue firme na maior parte da região, mas a aproximação da frente fria associada à atuação de um cavado em médios níveis da atmosfera favorece chuva moderada a forte no sul, oeste e sudoeste de São Paulo. No nordeste, a chuva se concentra na faixa leste, entre o litoral da Bahia, da Paraíba, além da costa norte, entre Maranhão, Piauí e Ceará, de forma fraca e moderada. No norte, a previsão de pancadas de chuva em áreas do Amazonas, Roraima, Amapá e norte do Pará. E para quem gosta de observar o céu, um espetáculo vai acontecer nos próximos dias. Uma chuva de meteoros terá seu pico na madrugada de sexta-feira, dia 31. Em condições favoráveis, será possível observar até 25 meteoros por hora, segundo a Agência Espacial Brasileira. A lua cheia deve reduzir a visibilidade dos meteoros mais fracos, mas o fenômeno ainda poderá ser observado a olho nu, sem necessidade de telescópios ou binóculos. Segundo especialistas, o melhor horário para acompanhar a chuva é entre 1:30 e 2 da madrugada. O ideal é procurar um local escuro, longe da iluminação da cidade, e observar uma ampla faixa no céu. Falando de saúde, o Ministério da Saúde recomendou nesta terça-feira que as cidades de Guarulhos, São Bernardo do Campo e São Paulo ampliem a vacinação contra o sarampo.
1: A medida é direcionada para todas as pessoas entre 6 meses e 59 anos de idade e deve ser adotada na campanha de multivacinação, que acontece de 3 de agosto a 1º de setembro. O sarampo é uma doença altamente contagiosa. Até o momento, foram confirmados 14 casos de sarampo no país neste ano, sendo que 11 deles seguem em surto ativo, 2 em São Bernardo do Campo e 9 na cidade de São Paulo. Na tarde desta terça-feira, a Secretaria de Estado da Saúde confirmou mais um caso na capital paulista. De acordo com o Ministério da Saúde, as investigações estão em andamento e, por enquanto, os casos são classificados como de fonte de infecção desconhecida. Segundo a pasta, como o surto foi identificado em uma região de grande circulação de pessoas, inclusive de viajantes de outros países, a transmissão ocasional do vírus é favorecida. A melhor alternativa para se proteger contra o sarampo é tomar a vacina tríplice viral, que protege contra sarampo, cachumba e rubéola, e é oferecida de forma gratuita nas unidades básicas de saúde. Neste ano, das mais de 7 milhões de doses distribuídas aos estados e municípios, cerca de 2 milhões e 900 mil já foram aplicadas em todo o país. Por conta da circulação do vírus, a recomendação é que a chamada dose zero seja aplicada em crianças de 6 a 11 meses de idade, grupo que está mais sujeito a desenvolver formas graves da doença. Entre os sintomas do sarampo estão febre alta, manchas vermelhas na pele, tosse, coriza, conjuntivite e mal-estar intenso. Em caso de sintomas, a Secretaria de Estado da Saúde de São Paulo recomenda o atendimento em unidade de saúde para avaliação e orientação sobre exames. Durante a suspeita da doença, a orientação é evitar contato com outras pessoas, já que o sarampo é altamente contagioso e pode ser transmitido por meio de tosse, fala ou espirro. Quem não tem comprovante de vacinação ou está em dúvida sobre o esquema vacinal deve procurar uma unidade básica de saúde para avaliação da caderneta. A vacina tríplice viral é segura e é possível tirar dúvidas no site vacina100duvidas.sp.gov.br. Da Rádio Nacional em São Paulo, Sara Kines.
0: Vamos falar agora do Brasileirão?
2: Depois da rodada do fim de semana, com o tropeço do Palmeiras e o empate do Flamengo, a equipe do Verdão viu a diferença de pontos cair para 6 na tabela de classificação. O Palmeiras vai jogar nesta quarta-feira diante do Vitória no Barradão, precisando voltar a vencer no Brasileiro. E o técnico Abel Ferreira diz como que se sente no momento.
3: Há que assumir, há que aceitar, há que continuar, há que trabalhar para voltar mais forte.
2: O Flamengo também joga e fora de casa. Vai enfrentar o Internacional no estádio Beira-Rio às 19h30. Outros jogos, Fluminense e Bahia no Maracanã, jogos que movimentam a parte de cima da tabela de classificação. Mirassol e Remo se enfrentam olhando para fora da zona do rebaixamento, já que quem vencer pode terminar a quarta-feira fora do Z4. Agência Rádio Web, com informações do Brasileirão, Daniel Esperon.
0: De volta falando da Sul-Americana.
2: O Santos venceu a Universidade Central da Venezuela pelo placar de 4-2 na Vila Belmiro, em jogo válido pelo duelo de volta da repescagem das oitavas de final da Copa Sul-Americana. O Peixe já tinha a vantagem, já que venceu na ida por 4-1. O meio-campista Gabriel Bontempo falou sobre a classificação e a importância de vencer.
4: Muito feliz pela vitória, é importante além de classificar também ganhar. É, feliz também de ter ajudado, participado desses dois gols. Acho que ter sequência é bom. Venho ganhando ritmo, venho tendo minutos com o Cuca, tendo sequência. Então agradeço ele também pela confiança e espero estar sempre ajudando a equipe.
2: E nesta quarta-feira tem mais brasileiro entrando em campo pela Copa Sul-Americana. O Vasco recebe o Independente Medellín, São Januário, às 19h. E também o Red Bull Bragantino joga mais tarde, às 21h30, com o Sporting Cristal. O time cruzmaltino precisa vencer para conseguir a classificação. Um novo empate leva a decisão para os pênaltis. O mesmo acontece com a equipe de Bragança Paulista. Agência Rádio Web, com informações da Copa Sul-Americana, Daniela Esperon.
0: Uma última informação, o processo de beatificação do Servo de Deus Padre Léo avança no departamento da causa do Santos. O Instituto Padre Léo, responsável pelo processo de beatificação do Servo de Deus Padre Léo, recebeu na última semana o decreto sobre a validade jurídica da causa que se encontra no Vaticano, em Roma. Esse documento atesta o avanço do processo. Ele explica que o decreto de validade jurídica atesta que o inquérito diocesano sobre a vida, as virtudes e a fama de santidade do Servo de Deus Padre Léo Tarcísio Gonçalves Pereira foi realizado em conformidade com as normas e os procedimentos estabelecidos pela Igreja. Esse reconhecimento permite que a causa prossiga regularmente em sua fase romana. 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Pelo horário de Brasília, 6h58, chegamos ao final do Jornal Canção Nova desta quarta-feira. Apresentação e produção minha, José Eduardo. Obrigado, Edmar Quintanilha, pelos trabalhos técnicos, jornalista responsável Marcelo Tel. 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Ótimo dia. 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
11: Durante a Idade Média, santos e místicos em nossa igreja aprofundaram a devoção ao sangue de Jesus. Em 1849, o Papa Pio XI instituiu a festa do sangue de Jesus. Anos mais tarde, São João 23 incentivou e recordou a toda a igreja que o sangue de Jesus é fonte de unidade, perdão e esperança. Peçamos nesse mês de julho que o sangue de Cristo esteja entre nós e o perigo.
12: Portanto, quer comais, quer bebais ou façais qualquer outra coisa, fazei tudo para a glória de Deus. Primeira carta aos Coríntios, capítulo 10, versículo 31.
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0: Sejam bem-vindos, bem-vindas, você que está aqui conosco no Santuário Pai das Misericórdias. E bom dia a você também que nos acompanha pelo sistema Canção Nova. Que esta Santa Missa, hoje dia de Santa Marta, São Lázaro e Santa Maria, né, os amigos de Jesus, nós possamos também ser esta casa que acolhe Jesus. Queremos colocar no altar de Deus a nossa vida, a nossa história, rezar pelos aniversariantes. Maria Wanda, está conosco a Maria Wanda? Está presente, Deus abençoe. Também nos acompanha em casa Aline Teixeira, Márcia Gomes está conosco também? Está aí? Deus abençoe, querida, felicidades. Também aniversário de casamento de Evandro e Socorro, 48 anos de matrimônio. Cadê vocês? Estão aqui conosco. Deus abençoe, disseram que estavam, né? Mas nós rezamos. E também tem um casal da caravana de Rondônia, 37 anos de casados. Cadê vocês? Deus abençoe. Vamos aplaudir nossos irmãos? Bem-vindos, viu? Também acolhemos a caravana que vem de Rondônia, com 120 pessoas, e também de Barbacena, né? 12 cavaleiros em caravana aqui, né? Para nós, para o Santuário Pai das Misericórdias. Sejam bem-vindos. Vamos acolher também com uma salva de palmas. Que esta Eucaristia seja uma grande bênção para cada um de nós. Em nome do Pai, do Filho e do Espírito Santo.
1: Amém.
0: A graça de nosso Senhor Jesus Cristo, o amor do Pai e a comunhão do Espírito Santo, com seus dons e carismas, estejam sempre convosco.
1: Bendito seja Deus que nos reuniu no amor de Cristo.
0: Vamos inclinar nossa cabeça e vamos cantar, suplicando a misericórdia de Deus.

0: Ó Deus todo misericordioso, tenha compaixão de cada um de nós. Perdoe, Senhor, os nossos pecados e um dia nos conduza à vida eterna.
1: Amém.
0: Oremos. Ó Deus, vosso Filho chamou Lázaro do sepulcro à vida e quis hospedar-se na casa de Marta, concedei-nos que, servindo fielmente a Cristo em nossos irmãos, mereçamos, como Maria, ser nutridos pela meditação da palavra. Por nosso Senhor Jesus Cristo, vosso Filho, que é Deus, e convosco vive e reina, na unidade do Espírito Santo, por todos os séculos dos séculos.
1: Amém.
2: Leitura da primeira carta de João. Caríssimos, amemo-nos uns aos outros, porque o amor vem de Deus. E todo aquele que ama nasceu de Deus e conhece Deus. Quem não ama não chegou a conhecer Deus, pois Deus é amor. Foi assim que o amor de Deus se manifestou entre nós. Deus enviou seu Filho único ao mundo para que tenhamos vida por meio dele. Nisto consiste o amor. Não fomos nós que amamos a Deus, mas foi Ele que nos amou, enviou seu Filho como vítima de reparação pelos nossos pecados. Caríssimos, se Deus nos amou assim, nós também devemos amar-nos uns aos outros. Ninguém jamais viu a Deus. Se nos amamos uns aos outros, Deus permanece conosco e seu amor é plenamente realizado entre nós. A prova de que permanecemos com Ele e Ele conosco é que Ele nos deu o seu Espírito. E nós vimos e damos testemunho que o Pai enviou o seu Filho como Salvador do mundo. Todo aquele que proclama que Jesus é o Filho de Deus, Deus permanece com Ele e Ele com Deus. E nós conhecemos o amor que Deus tem para conosco e acreditamos nele. Deus é amor. Quem permanece no amor, permanece com Deus e Deus permanece com ele. Palavra do Senhor.
1: Graças a Deus.

Bendirei o Senhor Deus em todo o tempo. Seu louvor estará sempre em minha boca. Minha alma se gloria no Senhor. Que ouçam os humildes e se alegrem.

a sua face e alegrai-vos, e vosso rosto não se cubra de vergonha. Este infeliz gritou a Deus e foi ouvido, e o Senhor o libertou de toda angústia.

Pai, o Senhor Deus, seus santos todos, porque nada faltará aos que o temem. 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

0: Senhor esteja convosco.
1: Ele está no meio de nós.
0: Proclamação do Evangelho de Jesus Cristo segundo Lucas.
1: Glória a vós, Senhor.
0: Naquele tempo, Jesus entrou num povoado e certa mulher de nome Marta recebeu-o em sua casa. Sua irmã, chamada Maria, sentou-se aos pés do Senhor e escutava a sua palavra. Marta, porém, estava ocupada com muitos afazeres. Ela aproximou-se e disse: Senhor, não te importas que minha irmã me deixe sozinha com todo o serviço? Manda que ela me venha ajudar. O Senhor, porém, lhe respondeu: Marta, Marta, tu te preocupas e andas agitada por muitas coisas, porém uma só coisa é necessária. Maria escolheu a melhor parte e esta não lhe será tirada. Palavra da salvação.
1: Glória a vós, Senhor.
0: Louvado seja nosso Senhor Jesus Cristo.
1: Para sempre seja louvado.
0: Que alegria, queridos. Celebramos, a igreja hoje celebra a memória de Santa Marta, Santa Maria e São Lázaro. A igreja nos apresenta uma família que acolhe Jesus. Eles não eram uma família perfeita, mas uma casa onde Cristo encontrava espaço. Por isso, já iniciando este dia, uma pergunta nos é levantada. Se Jesus batesse hoje a porta do nosso coração, será que ele encontraria espaço? Ou será que ele encontraria uma casa, um lugar cheio de preocupações, de tristezas, de angústias, de medo? Já vamos iniciar o nosso dia nesta missa nos questionando isso. Jesus bate ao nosso coração. Ele quer entrar no teu coração. Mas será que tem espaço para ele? São João vai nos afirmar hoje na leitura que nós ouvimos. Deus é amor. Vamos dizer juntos? O maior pecado do nosso tempo não é a mentira, não é as injustiças. O maior pecado é um coração que perdeu a capacidade de amar. Há pessoas que rezam muito, sabia? Mas que não têm capacidade de amar. A sua oração é exterior. Perdeu a capacidade de amar. É o grande sinal que ainda não conheceu a Deus. Por isso, né, que eu e você, nesta manhã, nós somos convidados a olhar para a nossa vida e percebemos isso. Será que de fato nós conhecemos verdadeiramente quem é Deus? Porque aquele que conhece a Deus descobre este amor de Deus, e descobrindo este amor de Deus, nós só passamos a ser homens e mulheres que também amam. De repente você vem à igreja, reza tanto, está em casa assistindo a Canção Nova, né? Todo dia, padre, eu vivo com a TV ligada na Canção Nova. Mas de repente, eu como padre, corro um grande risco de não conhecer a Deus, de conhecer na sabedoria, mas de não ter intimidade com Ele. Saber quem Ele é verdadeiramente. Porque todos aqueles que que se encontram verdadeiramente com Jesus têm a sua vida transformada. E eu já quero dizer, essa missa da manhã é Jesus batendo na nossa vida, na nossa história, na porta do nosso coração, querendo transformar o nosso viver. Quem sabe esta manhã nós já acordamos para uma vida nova, amém? Acordar para uma vida nova, para um tempo novo, porque é isso. Deus é amor, e este amor tem o poder de transformar a nossa vida. Olha, o evangelho de hoje traz a experiência. Marta, que é hospedeira, que acolhe Jesus na sua casa. Mas veja, ela acolhe Jesus e diz: Jesus, sinta-se em casa, fica aí, que eu vou cuidar do que precisa. Maria, já ao contrário, senta aos pés de Jesus e, antes de fazer o trabalho, vai ali escutar o que Jesus tem a dizer. Veja, Jesus não está condenando o serviço. Ele está condenando em Marta a agitação que rouba a paz. Por isso, meus irmãos, veja que Maria está ali ouvindo Jesus e Marta chega: Senhor, você não vai pedir para ela me ajudar? Marta, Marta, tu andas agitada por muitas coisas. Meus irmãos, quantas vezes na nossa vida nós vivemos uma grande agitação, uma grande preocupação, as coisas estão acontecendo e o nosso coração, em vez de estar em Deus, encontrar este repouso, esse descanso, esta confiança em Deus, o nosso coração está desesperado, porque nós achamos, aliás, que vamos dar conta de tudo. Mas sem Jesus, a gente pode fazer muita coisa. Mas as coisas que nós fizermos unidos a Jesus terão um novo, um outro sentido na vida e irá repercutir de maneira diferente. Maria escolheu a melhor parte, que é ficar aos pés de Jesus. Com certeza Maria iria trabalhar, mas primeiramente era necessário ouvir, era necessário estar aos pés de Jesus. O evangelho não fala de Lázaro, mas Lázaro, aliás, esta é a casa onde Jesus vai chegar, que Lázaro havia morrido, e é um dos versículos menores da Bíblia que vai expressar o sentimento de Jesus com aquela família e com Lázaro. E Jesus chorou. Aonde Jesus chega, a transformação acontece. Veja que Maria encontra a paz, encontra em Jesus a direção da vida. Marta muda, porque sai de uma vida agitada e escuta o que é essencial. Lázaro, que está morto, volta para a vida. Aonde Jesus entra, há transformação. Por isso nós precisamos olhar para a nossa vida. Será que de fato, eu e você, temos dado espaço para Jesus entrar no nosso coração? Quero dizer a você, esta manhã, esta missa, este dia desses santos, É um grande despertar para mim e para você, de que nós precisamos descobrir o que é essencial na nossa vida. E o essencial é estar com Jesus. Não é saber de Jesus, é estar com Ele. E estando com Ele, eu e você, assim como Marta, assim como Maria, assim como Lázaro, nós vamos experimentar a força deste amor de Deus que tem o poder de tudo transformar. Por isso, meus irmãos, que esta Santa Missa é o próprio Jesus que entrou na casa de Lázaro, Maria e Marta, que daqui a pouquinho estará sobre o altar. Que você que está em casa vai poder contemplar. Você que está aqui no santuário, poder comungar. É o próprio Jesus que quer entrar na tua vida para poder transformar o teu viver. Para poder te dar amor, te amar e te amando, te dar a graça de descobrir o que é essencial na vida. Está difícil? Está sofrendo? As coisas estão pesadas? Não se desespere. Venha aos pés daquele que quer dar, que quer te amar e dar uma direção à tua vida. Ó Jesus, manso e humilde de coração, fazei o nosso coração semelhante ao vosso. Vamos participar do ofertório, colocar no altar de Deus a nossa vida. Estamos aí nos últimos dias do mês. Padre Fábio Lima estende as mãos a você. Seja você generoso, ajude a Canção Nova. Já agradecemos por todos os sócios evangelizadores. Estendo as mãos para que você, nesta manhã, já seja, acorde, sendo providência de Deus para a Canção Nova. Para que essa experiência de Deus continue a chegar a tantos e tantos corações. Muito obrigado, porque você ama a Canção Nova. Cantemos.

0: irmãos e irmãs, para que o meu e o vosso sacrifício seja aceito por Deus Pai Todo-Poderoso.
1: Receba o Senhor por tuas mãos este sacrifício, para a glória do seu nome, para o nosso bem e de toda a sua santa Igreja.
0: Senhor, ao proclamar-vos admirável nos santos Marta, Maria e Lázaro, nós os pedimos humildemente, assim como vos agradou a sua generosa hospitalidade, também vos agrade o serviço do nosso culto. Por Cristo nosso Senhor.
1: Amém.
0: O Senhor esteja convosco.
1: Ele está no meio de nós.
0: Corações ao alto.
1: O nosso coração está em Deus.
0: Demos graças ao Senhor nosso Deus.
1: É nosso dever e nossa salvação.
0: Na verdade, é digno e justo, é nosso dever e salvação dar-vos graças, sempre em todo lugar, Senhor Pai Santo, Deus Eterno e Todo-Poderoso, por Cristo Senhor nosso. Pois, pelo testemunho admirável dos vossos santos e santas, sempre fecundais com novo vigor a vossa Igreja, e nos dais provas evidentes do vosso amor, para levar à plenitude o mistério da salvação, o exemplo dos santos nos estimula, e a sua intercessão constantemente nos ajuda. Por isso também nós, Senhor, com todos os anjos e santos, jubilosos os louvamos, dizendo a uma só voz:
1: Santo, Santo, Santo, Senhor, Deus do universo, o céu e a terra proclamam a vossa glória. Hosana nas alturas. Bendito o que vem em nome do Senhor. Hosana nas alturas.
0: Na verdade, ó Pai, vós sois santo, fonte de toda santidade. Santificai, pois, estes dons, derramando sobre eles o vosso Espírito, a fim de que se tornem para nós o corpo e o sangue de nosso Senhor Jesus Cristo.
1: Enviai o vosso Espírito Santo,
0: estando para ser entregue e abraçando livremente a paixão. Jesus tomou o pão, pronunciou a bênção de ação de graças, partiu e o deu a seus discípulos, dizendo: Tomai todos e comei, isto é o meu corpo, que será entregue por vós.

Do mesmo modo, no fim da ceia, ele tomou o cálice em suas mãos e, dando graças novamente, o entregou a seus discípulos, dizendo: Tomai todos e bebei, este é o cálice do meu sangue, o sangue da nova e eterna aliança, que será derramado por vós e por todos para a remissão dos pecados. Fazei isto em memória de mim.

0: Mistério da fé.
1: Anunciamos, Senhor, a vossa morte e proclamamos a vossa ressurreição. Vinde, Senhor Jesus.
0: Celebrando, pois, o memorial da morte e ressurreição do vosso Filho, nós os oferecemos, ó Pai, o pão da vida e o cálice da salvação, e vos agradecemos, porque nos tornastes dignos de estar aqui na vossa presença e vos servir.
1: Aceitai, ó Senhor, a nossa oferta.
0: Suplicantes, os pedimos que, participando do corpo e sangue de Cristo, sejamos reunidos pelo Espírito Santo num só corpo.
1: O Espírito nos una num só corpo.
0: Lembrai-vos, ó Pai, da vossa Igreja, que se faz presente pelo mundo inteiro, que ela cresça na caridade em comunhão com o Papa Leão, com o nosso Bispo Vladimir, os bispos do mundo inteiro, os presbíteros, os diáconos e todos os ministros do vosso povo.
1: Lembrai-vos, ó Pai, da vossa Igreja.
0: Lembrai-vos também da vossa misericórdia dos nossos irmãos e irmãs que adormeceram na esperança da ressurreição, e de todos os que partiram desta vida, acolhei-os junto a vós na luz da vossa face.
1: Concedei-lhes, ó Senhor, a luz eterna.
0: Enfim, nós os pedimos, tende piedade de todos nós e dai-nos participar da vida eterna, com a Virgem Maria, Mãe de Deus, São José, seu esposo, os apóstolos, Santa Marta, Santa Maria e São Lázaro, e todos os santos que neste mundo viveram na vossa amizade, a fim de vos louvarmos e glorificarmos por Jesus Cristo, vosso Filho. Por Cristo, com Cristo e em Cristo, a vós, Deus Pai Todo-Poderoso, na unidade do Espírito Santo, toda honra e toda glória, por todos os séculos dos séculos.
1: Amém.
0: Rezemos com amor e confiança a oração que o Senhor Jesus nos ensinou. Pai nosso,
1: que estais nos céus, santificado seja o vosso nome. Venha a nós o vosso reino. Seja feita a vossa vontade, assim na terra como no céu. O pão nosso de cada dia nos dai hoje. Perdoai-nos as nossas ofensas, assim como nós perdoamos a quem nos tem ofendido. E não nos deixeis cair em tentação, mas livrai-nos do mal.
0: Livrai-nos de todos os males, ó Pai, dai-nos hoje a vossa paz. Ajudados pela vossa misericórdia, sejamos sempre livres do pecado e protegidos de todos os perigos, enquanto aguardamos a feliz esperança e a vinda do nosso Salvador, Jesus Cristo.
1: Vosso é o reino, o poder e a glória para sempre.
0: Senhor Jesus Cristo, dissestes aos vossos apóstolos: eu vos deixo a paz, eu vos dou a minha paz. Não olheis os nossos pecados, mas a fé que anima a vossa Igreja. Dai-lhe segundo o vosso desejo a paz e a unidade. Vós que sois Deus com o Pai e o Espírito Santo.
1: Amém.
0: A paz do Senhor esteja sempre convosco.
1: O amor de Cristo nos uniu. Cordeiro de Deus, que tirais o pecado do mundo, tende piedade de nós. Cordeiro de Deus, que tirais o pecado do mundo, tende piedade de nós. Cordeiro de Deus, que tirais o pecado do mundo, dai-nos a paz.
0: Marta disse a Jesus: Tu és o Cristo, Filho do Deus vivo, que vieste a este mundo. Eis o Cordeiro de Deus, eis aquele que tira o pecado do mundo.
1: Senhor, eu não sou digno de que entreis em minha morada, mas dizei uma palavra e serei salvo.

0: Oremos. Senhor, a comunhão do corpo e sangue do vosso Filho nos afaste de todas as coisas que passam, para que, a exemplo dos santos Marta, Maria e Lázaro, cresçamos no sincero amor por vós aqui na terra e nos alegremos eternamente no céu, contemplando a vossa face. Por Cristo nosso Senhor.
1: Amém.
0: Vamos juntos nos voltar ao Pai das Misericórdias e fazer a nossa oração. Pai das Misericórdias e Deus de toda consolação, ouvi a súplica confiante que vos apresentamos neste momento, presente a tua prece, tua necessidade. Acolhei este povo que vem cheio de fé e esperança ao vosso santuário. Consolai os aflitos, socorrei os necessitados, enxugai as lágrimas aqui derramadas, amparai os fracos e recebei em vossos braços paternos este filho pródigo que volta para vós. Dai-nos a graça de sermos instrumentos da vossa misericórdia na vida dos nossos irmãos, para que assim o vosso nome seja amado em nossa família e em nossa nação. Tudo isso vos pedimos por vosso Filho Jesus Cristo, que convosco vive e reina na unidade do Espírito Santo.
1: Amém.
0: Pai das misericórdias e Deus de toda consolação,
1: ouvi-nos.
0: Se você tiver algum objeto para ser abençoado, apresente neste momento a água, o texto, as chaves, a foto também de alguém, né, que você pede oração. Nossa proteção está no nome do Senhor,
2: que fez o céu e a terra.
0: Bendito sois, Senhor, fonte e origem de toda bênção, pois os alegrais com o vigor da piedade dos vossos fiéis. Permanecei ao lado deles e concedei que eles usem esses sinais de fé e piedade para transformar-se na imagem do vosso Filho, que vive e reina para sempre.
1: Amém.
0: Amém. Obrigado você que veio rezar conosco. Continue você que está em casa ligadinho na programação da Canção Nova. Estamos juntos rezando, né? Rumo ao 100%. Vamos aplaudir a Canção Nova, que é este grande presente de Deus para a nossa vida. O Senhor esteja convosco.
1: Ele está no meio de nós.
0: E pela intercessão da Virgem Maria, abençoe-vos o Deus Todo-Poderoso, Ele que é Pai.

louvar, Senhor, por toda a manifestação da Tua glória em nossas vidas. Obrigada, meu Deus, por todas as vezes que, quando estávamos no fundo do poço, nos sentindo abandonados, angustiados, o Senhor veio em nosso socorro. Eu sou um milagre, Senhor. A minha vida é um dom. Eu sou abençoado. Eu sou abençoada. Abençoada por Ti. Por tudo que me favorece e vem da Tua parte. Todo bem

saúde, trazendo no corpo, no físico, no emocional, uma enfermidade. É certo, Senhor, que muitas pessoas hoje estão padecendo, Senhor. Padecendo nessa vida, no vale de lágrimas, no vale da morte. Sim, pessoas que já foram e receberam um decreto de morte, um tempo de vida, como aquelas pessoas que vão até um consultório médico e o médico, infelizmente, precisa dizer à pessoa que ela tem tantos meses de vida. Pessoas que já têm o decreto, já têm um papel, uma condenação à morte. Senhor, nós acreditamos em Ti e nem a morte é capaz de vencer-te. Vencer o amor que o Senhor tem por nós, que é capaz de curar, de libertar, de nos tirar do fundo do poço, dos vícios, do pecado. Senhor, nós confiamos em Ti, porque nunca haverá noite, problema, tragédia, perda, enfermidade que possa impedir a esperança. A esperança que agora nós pedimos que o Senhor alimente em nós, fortifique em nós. Dá-nos a graça, Senhor, de acreditar que a cada dia espera por nós um milagre. Dá-nos a graça de acreditar, Senhor, aumentar a nossa fé, especialmente nos corações que estão vivendo crises de fé, conflitos de fé. Dá-nos a graça de acreditar, Senhor, que tudo é possível para Ti. E após recebermos todas essas graças, todos os benefícios que vêm da Tua parte, nós pedimos,

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2: Através das imagens, mas também do som, das ondas eucarísticas da Rádio Canção Nova, que chegam aí a tantos lares, tantos ambientes, mas também tantos lugares de trabalho. Quantas pessoas agora trabalhando e acompanhando o Sorrindo para a Vida, a TV Canção Nova. Que bom ter você aí juntinho conosco, você que nos acompanha agora pelo CN Plus, pelo YouTube ao vivo da TV Canção Nova, você que vai acompanhar também a reprise através do Canção Nova Play. Lembre-se, hein? Esse é o canal oficial para você acompanhar a reprise do Sorrindo para a Vida. Canção Nova Play. P-L-A-Y, tá bom? Bom dia, família Canção Nova. Bom dia para você que está também em Portugal nesse momento, na hora do almoço, almoçando e acompanhando a nossa programação. Uma boa tarde. E bom dia, boa tarde, boa noite para você que está em outros países agora acompanhando a nossa programação, que é evangelização, 24 horas por dia, graças a Deus. Como você vê aqui no nosso cenário natural, mais um dia lindo em Cachoeira Paulista, um friozinho gostoso agora pela manhã, mas a temperatura durante o dia aqui aumenta, viu gente? Hoje promete 31 graus aqui em Cachoeira Paulista, bastante sol e calor mais tarde, mas o céu azul lindo, esse verde da natureza, essa criação de Deus que revela Deus para nós também, não é verdade? E hoje é quarta-feira, dia da Divina Providência. Nesta certeza, Deus é um Pai misericordioso, um Pai cheio de amor que cuida de cada um dos seus filhos. Você é esse filho amado, você é essa filha amada. Deus cuida de você e de cada uma das suas necessidades. E eu digo isso também para essa equipe que está aqui por trás das câmeras, né? Bom dia para os nossos queridos cinegrafistas, a produção, o pessoal ali do suíte, também da rádio. Deus cuida das necessidades de cada um. Confie, confiemos no Senhor, não é? Quanto mais nós confiamos, mais Ele pode derramar as graças sobre a nossa vida. E quero acolher os meus irmãos aqui da bancada. É tão bom ser comunidade, não é verdade? A Canção Nova, muito mais do que ser um sistema de comunicação, rádio, TV, internet, que já é uma bênção. Antes de tudo, ela é uma comunidade de amor e de adoração. E tudo que nós fazemos em comunidade. É isso que nos dá ânimo, força e perseverança, não é? Para seguir em frente. Hoje eu tenho a alegria de receber aqui na bancada, que vai pregar a palavra de Deus para você, nosso querido irmão Ricardo Ida. Tava com saudade, seja bem-vindo, Ricardo.
3: Obrigado, Patrícia. Obrigado a todos. Que bom estar aqui novamente. E é sempre uma grande alegria e responsabilidade pregar o mistério de Cristo, né?
2: Verdade. Qual é a passagem de hoje?
3: Hoje está no livro de Tiago, capítulo 1, de 2 a 4. Tiago, capítulo 1, de 2 a 4.
2: Seja muito bem-vindo.
3: Obrigado, Patrícia.
2: E meu companheiro da Rádio Canção Nova já está aqui também, Orlando. Seja bem-vindo, meu irmão.
4: Tudo bom, Patrícia? Eu estou aqui procurando a passagem. Já falou, Tiago.
2: Acho que é o homem da palavra, né?
4: Já está aqui, ó. Já peguei aqui, ó. Tiago, minha gente. Já está aqui, ó. Bom dia, família Canção Nova. Bom dia a você que está acompanhando pela rede Canção Nova de rádio. Eu não posso deixar de dar um bom dia especial e caloroso para o povo do Ceará, que me acolheu na semana passada. Nós fomos cobrir o Hallelujah 2026. Eu, o Valdir, o nosso câmera, e o Rodrigo Carpanelli. E eu ainda tive a graça de poder cantar para o povo lá no Hallelujah, fazendo um show no Palco Street. Foi muito, muito bem acolhido. E quantas pessoas falaram justamente o quê? É por isso que eu ajudo a Canção Nova. Quanta gente, quantos de vocês aí no Ceará que eu encontrei no Hallelujah disseram: olha, eu acompanho a Canção Nova me faz um bem tão grande. Rezo o terço, a missa, fico ligado na reflexão, na homilia do padre. Então isso faz a diferença para nós, saber que o povo do Ceará também está nessa companhia conosco. E quero agradecer aqui também publicamente na TV Canção Nova a toda a comunidade católica Shalom, principalmente na pessoa do Moisés Azevedo, que eu tive a graça de conversar, de entrevistar, e ele mesmo me falou que estava muito agradecido da Canção Nova estar lá e estava muito feliz por isso. Obrigado a todos os... Exatamente. Obrigado também a todos os músicos, especialmente a Sueli Façanha também, a Gabriela de Sal, Yuri Costa, Laura Salvador, Davidson Silva, todos os membros da comunidade Shalom e todos os outros músicos que estiveram lá. Foi um momento de muita graça e de comunhão de carismas, como sempre, né? Então, obrigado, comunidade Shalom, obrigado, povo de Fortaleza. Agora estamos juntos.
2: Que bom. E essa camiseta linda, olha que mensagem bonita, gente.
4: PHN, Santo
2: João Paulo II.
4: É o Santo. Pecador que não desistiu, que nunca desistiu. Virou música no PHN,
2: verdade,
4: né?
2: Verdade.
4: Virou música do Peter, Alvejados. Santo é o pecador que nunca desiste. Então, não vamos desistir.
2: Não vamos desistir jamais, né, Sapo? Bom dia.
5: Não, desistir jamais, isso não pode acontecer. Eu vi as reportagens, foi muito legal, parabéns, foi muito bom, viu?
4: Estava
5: ligado em casa no Aleluia aí, maravilha. Tamo junto aí, faltando poucos dias para a gente fechar nossa campanha aí.
2: Isso, Sapo. 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
4: Legal.
2: Qual é seu Instagram, Sapo?
5: Sapo CN. E aproveita, já me segue também. Se você não me segue, tá errado. Já aproveita e me segue.
2: Começa direito, muito por favor. Bem. E ela está de volta, família Canção Nova. Ó, bom dia, Valdênia. Bom dia, meus irmãos. Bom dia, família. Que bom a gente poder se encontrar. Estava com saudade.
6: Nossa,
2: saudade de vocês. Bem-vindo. Ricardo Ida, é sempre uma alegria estar aqui. Orlandinho, Deus abençoe você.
4: Já voltou falando turco? Bom dia.
2: Mas é tão engraçado que o turco não sei falar nada, gente. De verdade, não aprendi uma palavra sequer. Fiquei ensaiando. A gente é meio papagaio, né? Repete algumas coisas que a gente aprende ali do bom dia. Mas se eu for repetir agora, com certeza não será turco. Então não vou correr o risco de fazê-lo nesse momento. Mas bom dia. Terminar de cumprimentar a bancada. Sapo querido, Sapo que me deu uma dura, que ele disse assim: você viajou, não falou comigo.
6: Não me avisou.
2: Sou como assim? Eu pedi perdão.
5: Assim?
2: Então, eu já avisei para ele, a próxima peregrinação é 27 de setembro, então já estou avisando agora.
4: Tá vendo?
2: E bom dia, Patrícia, também. Deus abençoe. É muito bom estar de volta, meus irmãos. Agradeço a Sidna, que esteve aqui nesses dias. Na Canção Nova nós somos assim, um vai ajudando o outro, a missão ela é nossa. Minha caneca já tô passando aqui, tomei pouquíssimo café, gente. O Orlando já fez esse roteiro que eu fiz de peregrinação, é mais chá, né, Orlando? A gente toma muito chá. Eu inclusive disse, eu passei 2 dias sem café e de boa, porque eu preferi dormir do que tomar o café. Não é porque não tinha, viu, gente? Porque nas alturas, no final da viagem, eu tava falando, eu vou pular o café para poder dormir um pouco mais. Eu brincava com os peregrinos que eu sou inimiga do fim, então eu tentava o máximo possível de aproveitar as coisas e reduzia no sono. Aí tinha que, alguma coisa tinha que ficar para trás e era o café da manhã. Mas eu quero dar um bom dia para todos. Mas eu começo com os meus queridos peregrinos. Nós combinamos, eu falei, ninguém dorme, todo mundo ali me assistindo. E nós chegamos ontem às 4 da manhã. E aí, no horário da Turquia, são 6 horas na frente, Ricardo. Então, a gente chegou às 4 com a sensação de que já era 10 da manhã. Todo mundo com o olho estatalado, assim, já, né? Mas, meus queridos irmãos em Cristo, meu abraço, meu carinho. Vou repetir em poucas palavras aquilo que eu vos disse no final da nossa peregrinação. Que providência maravilhosa, que Deus amoroso e generoso que colocou cada um de vocês na minha vida ao longo desses 15 dias. Sou grata a Deus toda hora que eu me lembro da experiência e da espiritualidade que nós vivemos. Eu digo 3 vezes, em honra à Santíssima Trindade. Obrigada, Deus. Obrigada, Deus. Obrigada, meu Deus, por essa experiência fantástica que vivemos. Eu ainda não tenho palavras, assim, porque... qualquer coisa que eu disser, gente, é reduzir a experiência. Palavras não explicam a profundidade do que nós vivenciamos ao longo desses dias. Porque foi a espiritualidade dos primeiros cristãos, da ousadia e da coragem de dar a vida por amor a Jesus. Eu fui aonde São Filipe, apóstolo, foi martirizado.
7: Nossa, que bom.
2: Eu fui a Corinto, eu fui a Éfeso, eu fui na gruta onde São João escreveu o Apocalipse. É, onde ele viveu com a Virgem Maria, segundo a tradição. Passamos pelas terras onde São Paulo esteve e evangelizou.
7: Meu Deus, obrigada. Mas obrigada porque o grupo tornou a experiência inesquecível. Então, a cada um de vocês, meus queridos, como a gente dizia, gratidão. Um abraço apertado. Não consigo falar o nome de todos, mas muito, muito obrigada. Eu quero agradecer. O padre está em retiro, porque os sacerdotes da Canção Nova estão em retiro. Meu companheiro de missão, padre Edson Chartoni, é querido demais. Padre, meu abraço, meu carinho. Mas também ao Derek Rolim, que é da comunidade Obra de Maria, foi nosso líder, um guerreiro. Derek, também meu carinho, meu abraço a você. Deus lhe pague por tudo, porque com certeza sem o empenho da equipe toda, nós não teríamos dias tão inesquecíveis. Mas meu abraço a todos. Eu acho que vale, inclusive, explicar, Patrícia, porque é reta final do projeto da MA, mas é o seguinte: as peregrinações, elas ajudam diretamente a comunidade Canção Nova. São dias de retiro. Uma pessoa disse assim, ela falou, perguntaram para minha filha, onde é que seus pais estão? E ela, a filha respondeu, estão fazendo um retiro com a Canção Nova. Eu falei, respondeu certíssimo. São dias de retiro fora do Brasil, nos lugares santos. Mas ajuda diretamente o projeto Daime Almas. Então vale esclarecer, me ajude a replicar essa informação. Não é dinheiro do projeto Daime Almas, ao contrário. É para ajudar também o projeto Daime Almas no sentido de custear as despesas da comunidade Canção Nova. Você deve conhecer algum coordenador de excursão, talvez você já viajou. Quem é coordenador de excursão sabe como funciona. Depois que você cumpre com os compromissos das despesas, aquilo que sobra é dividido, então, entre a comunidade Canção Nova, a Obra de Maria.
8: É uma parceria.
7: E é uma parceria, juntamente com a Fundação João Paulo II. Então, não é, senão a professora assim, estava passeando. Não, nós estávamos num momento de retiro, de evangelização, mas, acima de tudo, é também por causa da missão. Porque aprendemos com o Padre Jonas que tudo é por causa da missão. Então, é também para o sustento dos missionários da comunidade Canção Nova. Então, obrigada a todos que participam, porque às vezes a pessoa tem condições de viajar e, ao invés de escolher uma outra empresa, outros diretores espirituais, quando você viaja com a Canção Nova, seja na Obra de Maria, seja com a São José, você está ajudando a comunidade Canção Nova nas suas realidades missionárias. Então, nós contamos com você. A Obra de Maria, acho que é justo também dizer que eles têm uma missão na África. Eu não sei, mas assim, quantos países da África? É uma missão muito larga, muito grande. E principalmente o dinheiro das peregrinações é destinado também, no caso da Obra de Maria, às missões da África. A Canção Nova ajuda a missão do Brasil e no mundo inteiro. Então, obrigada. Se você tem oportunidade, eu gostaria de fazer esse convite, ousadamente. Viaje com a Canção Nova. Escolha os diretores espirituais, os roteiros da Canção Nova, porque dessa forma você nos ajuda na missão de evangelizar. Você também contribui com o projeto Daime Almas. E os peregrinos não param de ajudar, Patrícia.
8: Ah, que bênção.
7: Tanto fazendo isso, eu conheci famílias que já viajaram. Numa outra oportunidade eu conto algumas histórias deles aqui. Mas a Virlene, ela fez questão de colocar assim, mineira, que tinha um grupo de mineiro maravilhoso. Eu gostei, que eu fiquei recordando de tanta coisa. Lembrei de você, Camila. Camila está aqui nos bastidores. A gente estava próximo de um navio. Ela falou, nossa, que bitelo de navio. Eu falei, só mineiro fala bitelo, gente.
8: Bitelo é grande, é, né?
7: Bitelo é grande. Ela, nossa, que bitelo esse navio. Falei, é mineiro mesmo, que é assim que a gente descreve. E a Virlene deixou aqui, e ela falou assim, Val, pelas graças de uma peregrinação maravilhosa. É por isso que eu ajudo a Canção Nova. Então, ao final da peregrinação, ela me deixou R$100 para o projeto Daime Almas. Então, muitíssimo obrigada. Muitos sócios da Canção Nova entre eles. Gente que acompanha a gente o dia todo, Patrícia. Que dão notícias de nós, que se importam, que rezam. E aqui, encerrando esse processo da peregrinação, falando de que dão notícias de nós, ontem eu fiz o seguinte, meus irmãos, eu queria chegar em tempo de pegar a missa das 7 da manhã, mas quando eu vi que não dava tempo, me recordei que em Aparecida a missa é às 6h45, então eu parei quase no meio da Dutra, Ricardo, deixei as malas e a mochila, segui aqui para Cachoeira Paulista, fui para Santa Missa lá em Aparecida para pegar a missa. Aí eu aproveitei que eu estava no Santuário de Aparecida, me confessei e, é claro, rezei diante da imagem, pelos peregrinos queridos, mas por todo o projeto da minha alma. Mas eu fiz isso por uma realidade. Falei, eu estou voltando para o campo de missão e o projeto da minha alma é um combate espiritual. Então eu falei assim, eu preciso estar de fato... Eu disse isso para Jesus, Jesus, eu preciso estar o mais pura, o mais unida a Ti possível, para que a gente possa ser canal de graça para o povo, para que a providência de Deus nos alcance. Falei, Deus me livre dos meus pecados impedirem a graça de Deus de acontecer na Canção Nova. Deus me livre de que as minhas culpas impeçam o agir de Deus na Canção Nova. Então eu me confessei. Mas lá eu encontrei tantos amigos. O sacerdote que me atendeu, sua bênção, Padre, obrigada pela caridade de ser Jesus para mim e me absolver nos meus pecados. Mas também o povo ali acolhendo, trabalhando, todo mundo, eu te conheço, você é a Valdênia. O ministro da Eucaristia, depois ele falou assim, eu fiquei te procurando. Porque eu pensei assim, será que a Valdênia está aqui essa hora da manhã? Então, obrigada, família, para dizer que nós estamos em família. E é com essa família que eu quero falar agora. Gente, eu estava fora, mas eu estava acompanhando. Quem estava acompanhando nos stories, de vez em quando eu repostava a porcentagem. E aí eu não vou mentir para vocês, já que a gente está em casa. Eu confesso, Paty, eu fiquei preocupada, se é que eu posso dizer assim. Eu falei, meu Deus, nós precisamos chegar ao 100%. E estava um pouco devagar demais. Então, nessa reta final, eu gostaria de pedir a sua ajuda. E queria te pedir agora. Hoje é dia 29. Nós estamos com um percentual altíssimo. E eu queria pedir a sua ajuda naquilo que você pode, agora. Não deixa para amanhã, nem depois da manhã. Mas se você pode agora, por favor. Aquilo que a gente pode, a gente faz enquanto missionários. Mas a gente precisa e depende também da providência de Deus que passa pela sua mão. Então eu queria, de coração sincero, sabe, gente? Eu voltei depois desses dias todos, mas voltei. E humildemente eu bato a porta da sua casa, do seu coração, dizendo assim, a Canção Nova precisa da sua ajuda hoje. Então se você pode, o valor que você puder, a gente não está aqui medindo quem pode mais, quem pode menos. Mas a gente precisa de todo mundo da família agora. pix.doação@cancaonova.com é o meio mais rápido de você socorrer a Canção Nova nessa reta final. Mês passado nós não alcançamos o 100%, por isso esse mês está realmente um pouco mais pesado, mas a gente precisa da ajuda de todo mundo. Então vamos nos unir? Já pode me mandando aqui, aí você já vai participando. O nosso e-mail é sorrindopravida@cancaonova.com, sorrindopravida@cancaonova.com. Você pode e deve participar lá nas redes sociais. A Camila já está a posto, daqui a pouquinho já vai ter fotinho para você. Já tem, ó, já soprou aqui para mim. As fotinhos já estão lá. Então você já pode também curtir, compartilhar. Ó, tá na tela, obrigada, diretora. Você já participa conosco. E, por gentileza, envia o comprovante do Pix para a gente ir se motivando. Eu vi que vários irmãos, a grande família Canção Nova, os pregadores, os amigos da Canção Nova no Brasil, todo mundo fazendo apelo. É a hora de você fazer o seu apelo também, mas a gente não pode ficar só na torcida, não é?
9: Verdade.
7: A gente tem que agir. Então vamos lá, todo mundo.
9: Isso mesmo, olha, a vó falou que são vários meios de você contribuir com a Canção Nova, né? Quem peregrinou ajudou diretamente o projeto da M Almas. Mas existem os produtos de evangelização. Já falei da camiseta ali do Orlando, mas eu gostaria que o Ricardo falasse do seu livro também, né, Ricardo? Tá quentinho, saiu do forno agora, né?
3: A Patrícia também ajuda para a campanha, né?
9: É isso, todas... em prol do projeto.
3: Então esse aqui é um lançamento que eu tive a graça de escrever o meu quinto livro aqui pela Canção Nova, Maria Santíssima, o Terror dos Demônios. Então, leve esse livro para sua casa. Eu já tenho recebido testemunho de pessoas que fez a experiência já profunda com esse livro, Patrícia.
9: Ai, que bom. Vamos por aqui para as pessoas verem enquanto você vai falando. Fala para a gente.
3: E é isso aí. Então, eu trago ensinamento de grandes doutores da nossa igreja. Santo Afonso, Santo Tomás de Aquino, por exemplo, mas também algumas experiências a partir do ministério que Deus me confiou de cura e libertação. Então a libertação, a oração de libertação com a presença da Virgem Maria. Eu trago dois testemunhos bastante fortes nesse livro, então adquiro.
9: 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Olha que nome, que título lindo, né? Maria Santíssima, o terror dos demônios. E ela é, né? Aquela que é toda pura, toda santa. E essa camiseta linda da Val também.
7: Gente, olha só, me deram algumas opções de hoje. E, inclusive, agradeço a equipe que falaram assim, Val, tem projeto da Minha Alma, hoje à tarde a gente se encontra novamente. Mas já deixaram aqui para eu usar essa camiseta que diz o quê? Não dá mais para voltar. O barco está em alto mar. Esta é uma inspiração. É do diácono, não é do padre, né? Padre Jonas Azim.
4: Tá tudo em casa.
7: Tá tudo em casa. E a gente precisa dizer isso. Nessa reta final, não dá mais pra voltar não, minha gente. Ó, o barco já está em alto mar. Olha que belíssima camiseta. Tem masculina, tem feminina. Os materiais de evangelização da Canção Nova transformam as vidas. É, tá demais. Nosso querido Eto, um abraço pra ele. Você ajuda diretamente o projeto da Minha Almas, também adquirindo os nossos materiais de evangelização. Hoje é quarta-feira, é aquele dia especial dos nossos evangelizadores porta a porta. Então vou trazer um testemunho daqui a pouquinho desta evangelização tão bonita e tão bacana que a Canção Nova tem. Sempre tem desconto, sempre tem. A gente tenta facilitar ao máximo para você, para que você possa estar adquirindo os nossos materiais de evangelização. E aí você podia me dar esse feedback também. Já está adquirindo os materiais? Qual é o produto que você adquiriu nesse mês? Qual é o produto que você indica? Val, tô levando a camiseta do Orlando. A do Orlando não, uma igual a do Orlando.
4: Pode ter
7: uma
4: minha, pode ter.
7: Leiloado, Orlando. Aqui o Orlando, um modelo igual ao do Orlando, um modelo igual ao teu. E vou levar de quebra o livro do Ricardo Ida. Olha que combo bacana. E aí você já vai dando esse feedback pra gente. Ainda falando sobre o projeto da Minha Almas, falando sobre o clube, eu queria registrar aqui, Patrícia, a doação maravilhosa que chegou até nós. Obrigada, tá, meus irmãos, por essa ajuda. Vem nessa caixinha aqui, a gente chama de porta-joias lá em Minas, isso, né? Bonitinho demais. E ela deixou um bilhete aqui. Ela disse assim, eu estive no acampamento aqui na Canção Nova e nós ofertamos esse generoso. Moramos no sítio e a Canção Nova tem sido a nossa companhia diária por meio do programa Sorrindo para a Vida e também o Texto da Misericórdia e a Santa Missa. Obrigada por serem instrumentos de Deus, revelando o amor perfeito. Foi o Juventino Miranda e a esposa. A esposa dele, eles são de São João de Dracena, é uma chácara lá em São João de Dracena, pediram pra gente entregar, pediram pra entregar aqui. E Patrícia, tinha o valor de R$1.002.
9: Olha que bênção.
7: Olha, gente, que bênção, que generosidade. Muitíssimo obrigada, viu? Tem esse aqui, gente, tá sem o nominho, me desculpe. Mas tem esse generoso maravilhoso. Cavalos recorda de Capadócia. O Orlando foi lá, ele sabe. Lá eles tinham muitos cavalos. E esse aqui veio com um bilhetinho. Muitíssimo obrigada. Tá cheio, não tinha como esvaziar. Não deu tempo, né, gente? E esse aqui foi o Osano e a Toninha Feitosa. São de Guarulhos, São Paulo. E foi também para agradecer os 31 anos de matrimônio. Um abraço para vocês. Falando de Osano, lá em Cuiabá, o Osano era casado com a Glória. Não é piada, é verdade.
4: Boa.
7: Um abraço para eles, me recordei agora. A Tereza e o Marcos também deixaram generoso. Eles são de Cambé, no Paraná. Pediram para a gente mandar um abraço para eles. Então vai um abraço para vocês, tá? É lá do grupo de oração Amor Fraterno, da paróquia São Francisco Xavier. Um abraço para vocês, muitíssimo obrigada. Quem não tem condições de mandar o generoso, agora é a hora do Pix. Eu vou repetir, o QR Code está na tela. Enquanto nós vamos cantando, rezando, experimentando a graça de Deus, já vou pegar aqui o testemunho antes que me mostre a plaquinha. De novo. Você vai ajudando a Canção Nova. Combinado assim? Vamos fazer esse combinado nosso. Val, eu não tenho condições de dar R$1.002. Ué, mas você consegue dar dois hoje?
9: Opa, essa semana foi passado pra gente o valor, se cada sócio contribuir.
7: A gente já sabe?
9: Já tem o valor, R$20,70, né? Você que já é sócio, se você contribuir com esse valor, se todos os sócios contribuírem com esse valor, nós fechamos no 100%. Então, olha que bênção, quem pode dar mais, dá mais.
4: Pode.
9: Agora, se você não pode dar os R$20,70, o que você pode dar, não é? Então, hoje é a hora.
7: R$20,70. R$20,70 de cada um de nós para fecharmos o 100%. Nossa, obrigada por essa informação. Vamos lá, hein, família?
9: Vamos lá, isso motiva.
7: Tá mais fácil do que a gente imaginava. Aqui já passou de 20. E você? Consegue nos ajudar dessa forma? Vai replicando, porque talvez como eu tenha pessoas que estavam fora e que não estavam sabendo. Mas você conhece outras pessoas que a Patrícia não conhece. Você conhece pessoas que o Orlando não conhece, que o Sapo não conhece, que o Ricardo não conhece, que eu não conheço. Então, replique essa informação para essas pessoas, para que elas possam nos ajudar, tá bom? Estamos contando com você, R$20,70, para alcançarmos o 100%. Um abraço bem apertado. A Patrícia sempre se recorda do povo de Portugal.
9: É.
7: Agora eu me lembrei, eu contei para a Patrícia, Orlando, onde é mesmo o lugar da casa de Nossa Senhora com São João?
4: Esmirna.
7: Esmirna, obrigada.
4: É o lugar mais apaixonante.
7: É, verdade.
4: Meu Deus do céu.
7: É lindo demais, Esmirna. E lá numa lojinha, você acredita? Tinha uma senhora portuguesa, eu estava rindo dentro da loja. Ela passou e ela disse assim, só tem uma pessoa no mundo que tem essa risada. Ela me conheceu pela risada, gente. Então, um beijo pro povo de Portugal que está na sintonia conosco. Vamos então ao testemunho. Foi da nossa amiga Roberta. A Roberta Marisa, que deixou para nós. Ela é evangelizadora porta a porta. Obrigada, viu, Roberta, por nos ajudar. Ela diz assim, meu nome é Roberta, eu moro em Santa Teresa de Goiás. Sou evangelizadora porta a porta há 15 anos. E olha que bonito, eu achei isso aqui sensacional. 15 anos e 10 dias. Você tem noção? Ela contou até os dias desde que ela começou a nos ajudar a evangelizar. Posso dizer que ser evangelizadora porta a porta acrescentou muito em minha vida. É maravilhoso perceber o impacto que os produtos de evangelização causam na vida das pessoas. Ver a alegria de cada pessoa aproveitando a oportunidade de viver uma espiritualidade melhor e maior na presença de Deus é gratificante. Ser evangelizadora porta a porta é ser um sinal da misericórdia de Deus no mundo. Olha que profundo isso aqui. Ser evangelizador porta a porta é ser um sinal da misericórdia de Deus para o mundo. Eu aprendi e eu sempre repito. Os materiais de evangelização é a salvação de Deus materializada. Esse livro do Ricardo Ida, ele tem e contém a salvação de nosso Senhor Jesus Cristo. Então, cada material comporta a presença de Deus. Por isso a gente distribui. A nossa querida Roberta não falou, Patrícia, mas a gente diz,
9: claro,
7: né?
9: Claro.
7: É o quê?
9: É por isso que eu ajudo a Canção Nova. Obrigada por esse testemunho. Mais uma forma de ajudar, que é através, né, do porta a porta, levando os produtos da Canção Nova. Agradeço a Viviane, que também mandou ontem para mim o comprovante no valor de R$100, dizendo, eu sou sócia. E hoje assistindo, fiz o meu algo a mais. Também já comprei produtos da loja. Bora! 101%, como diz o Sapo. Isso aí, é 101%? 101%.
5: Porque 100 a gente já sabe.
9: 100 a gente já sabe. É, vamos chegar lá com a sua ajuda e com a graça de Deus. Vamos para a frase do nosso querido pai fundador, Padre Jonas Habib. A obediência é o caminho seguro para a santidade. A obediência é o caminho seguro para a santidade. E realmente nós aprendemos com o Padre Jonas, né? Quem obedece, permanece na graça de Deus. Às vezes range, às vezes é difícil obedecer. Mas Nossa Senhora nos ensina a obediência em tudo na nossa vida. E Deus é fiel. Nós sabemos quem é o desobediente. O inimigo de Deus. E nós queremos imitar a Jesus e a Nossa Senhora que sempre fizeram em tudo a vontade de Deus. Abra seu coração, Tenho certeza que através dessa canção Deus já vai preparar o nosso interior para a palavra de Deus.
4: Se eu posso ajudar o Padre Jonas, a obediência é o caminho mais seguro para a santidade. Porque como a Virgem Maria, como os santos que simplesmente obedeceram, eu quero obedecer. Mas antes de obedecer a homens, a autoridades, eu quero obedecer ao Espírito Santo nessa manhã, que é quem inspira a alma, inspira por dentro, traz a mente, iluminações. Fecha os teus olhos se você pode, é claro. Faça isso agora. Peça a obediência do Espírito, peça essa docilidade ao Espírito, para que você possa não só ouvir, mas ouvir é obedecer. Ouvir é obedecer. Vem, vem Espírito Santo sobre nós nesta manhã.

0: peço agora a graça do Espírito Santo
1: para
0: que você receba a palavra, mas na obediência ao Espírito. Quem se entrega ao Espírito também recebe tesouros, também recebe preciosidades. O Senhor te confia a preciosidade da palavra, o Senhor te confia dom de sabedoria, o Senhor te confia dom de entendimento. Vinde, Espírito Santo, porque não queremos receber a palavra e jogá-la ao vento. Queremos ouvir e obedecer. Faz de nós, Senhor, terra boa para receber a semente da palavra. Muito obrigado porque o Senhor nos conduz nessa manhã pela graça do Teu Espírito. Vinde, Espírito Santo, enchei os corações dos vossos fiéis e acendei neles o fogo do vosso amor. Enviai o vosso Espírito e tudo será criado e renovareis a face da terra. Oremos, ó Deus, que instruís os corações dos vossos fiéis com a luz do Espírito Santo, fazei que apreciemos retamente todas as coisas segundo o mesmo Espírito e gozemos sempre da sua consolação, por Cristo Senhor nosso.
1: Amém. Orlando, você pediu algo aí na oração que é importante, que São Tiago já vai nos esclarecer a importância de orar, ouvir e praticar. São Tiago, que eu vou estar agora partilhando com vocês, que encontra no capítulo 1, de 2 a 4. Cartas aos Tiago é uma daquelas coleções chamadas Cartas Católicas. E São Tiago, ele tem essa preocupação de fazer com que as pessoas não somente ouçam a palavra, escute a palavra, mas que a coloque em prática. Então ele vai trazer, se você ler a carta toda de São Tiago, você vai ver que ela está recheada de virtudes. O cristão é chamado a praticar as virtudes do próprio Cristo. Eu gosto muito e tenho esse costume, essa prática de toda ação de graça. Hoje eu já tive a graça de estar na missa, 6:30, e todo momento da ação de graça eu peço para Jesus as virtudes dele. Me dê as tuas virtudes, Jesus. É as virtudes do Cristo que vai curando os nossos vícios. A gente pede então, segundo os místicos da igreja, até mesmo vários doutores da igreja, ensinam essa oração de pedir: Jesus, substitua a partir das tuas virtudes, as tuas virtudes perfeitíssimas, as minhas misérias, os meus vícios. E São Tiago vai dizer assim, a partir do versículo 2, considerai uma grande alegria, meus irmãos, quando tiverdes de passar por diversas provações. Meu Deus, como se alegre nas provações. Ele continua, pois sabeis que a prova da fé produz em vós a constância. Na tradução da Jerusalém vai trazer perseverança. Ora, a constância, ora, a perseverança deve levar uma obra perfeita, que vos torneis perfeitos e íntegros, sem falta ou deficiência alguma. Ao meditar essa palavra, essa passagem, os meus olhos eles pararam primeiramente nessa exortação: considerai uma alegria, meus irmãos, considerai, ou seja, seja alegre, mas alegre nas tribulações, quando você passar por diversas provações ou tribulações. Mas por que São Tiago, ele está pedindo para a gente ser alegre na tribulação? Tiago foi chefe da igreja de Jerusalém, Tiago foi aquele que deu a vida, sofreu por causa de Cristo. Ele bem sabia o que ele estava falando, que é possível, mas veja bem, é com o olhar da fé. O sofrimento em si não é gostoso. Eu estava dando um ensinamento, uma formação essa semana. Em si, a dor, ela não é uma coisa agradável. A não ser que eu seja masoquista, né? Mas eu não me... Em si, ela não traz a alegria. Mas o que São Tiago está dizendo é que as provações, ela leva à prova, e a prova produz a fé, e a fé produz a constância ou a perseverança. Olha que quantas virtudes nesse pequeno versículo. É a partir daquele sofrimento, quando a gente não reclama, eu gosto sempre de partilhar sobre isso, não reclame diante das provas, meus irmãos. E quem de nós não passa por provas aqui? E quem de nós não passa por sofrimento? Aliás, o cristão precisa carregar a cruz. Não haverá santidade sem a cruz, não haverá salvação sem a cruz. Isso precisa ficar incutido e escrito na nossa alma. A nossa inteligência, iluminada pela graça atual, precisa estar escrito nela que eu vou passar por muitas tribulações. Atos dos Apóstolos, que foi escrito por São Lucas, ele vai dizer justamente isto. Exatamente com estas palavras, é preciso passar por diversas tribulações para conquistar o reino de Deus. Eu confesso a você que eu tenho treinado bastante nesse caminho das provas, e isso tem feito muito bom, muito bem para a minha alma. É aquilo que São Tiago vai dizer: pela perseverança, ela me leva a uma obra perfeita, e depois me tornar perfeito e íntegro, ou seja, santo. E essa é a vontade de Deus para todos nós cristãos batizados, que vos torneis santos. Eu trago algum ensinamento a partir desses dois versículos, três versículos. Aquilo que Santo Afonso, eu sempre trago, sempre levo nos meus livros, eu sempre vou pregar, sempre a partir dos ensinamentos dos santos doutores da igreja, nunca achismo. E nós católicos, nós temos uma tradição onde nós bebemos da Bíblia, da palavra de Deus, e precisamos, ela é uma fonte. Mas enquanto católicos, nós também precisamos meditar na tradição, na sagrada tradição, nos ensinamentos de grandes doutores da igreja, desde os primeiros padres, dos chamados tempos da patrística, dos apóstolos, e aí nós vamos caminhando nesses 2000 anos, os santos doutores, os doutores da igreja, o catecismo da igreja. Ali tem uma fonte também, ali contém a palavra de Deus. Por isso que os padres, eles, não somente os padres são convidados, mas mesmo os leigos, a rezarem na liturgia das horas, elas estão impregnadas da palavra de Deus. Então ali tem a palavra de Deus. O livro, por exemplo, esse livro, Maria Santíssima, o Terror dos Demônios, está recheado com versículos bíblicos. Então o livro espiritual também contém a palavra de Deus. Somos católicos. Então, nós temos essas fontes para crescermos. E Santo Afonso de Ligório, ele vai dizer justamente sobre isso, que é bom de tempos em tempos ocorrerem as adversidades. Não é parar na adversidade, não é parar na dor, não é parar no sofrimento. O homem de Deus, o homem que caminha da fé, transcende o sofrimento. Ele olha além. Ele vê com um olhar de fé, um olhar sobrenatural, a partir daquela dor, o que ela pode produzir de bem para a minha vida, de purificação, de santificação. O mesmo doutor vai nos ensinar que ela nos ajuda ao recolhimento. Olha só a primeira virtude. Recolhimento, meu irmão, nós temos que pedir todos os dias. Eu peço sempre para a Virgem Maria, ela que foi sempre a recolhida, a silenciosa, a falar menos, a falar somente aquilo que foi necessário durante o dia. Até aqueles que trabalham comigo falam: você fala muito pouco, né, Ricardo? Eu procuro falar pouco. Eu preciso, se eu quero ser um homem espiritual, se eu quero ser um homem atento às moções do Espírito Santo, eu preciso estar recolhido. E eu peço a Virgem Maria, a palavra de Deus vai dizer que ela guardava tudo no coração. Se eu deixar a minha carne, eu vou ser um homem tagarela. Santa Teresa d'Ávila tem um ensinamento, como eu falo, gosto de estudar muitos doutores da igreja, doutora Santa Teresa d'Ávila vai dizer assim, uma alma tagarela jamais chegará à amizade com Jesus. Jesus não se achega a uma alma tagarela. A alma que fala demais. Eu não estou nem dizendo de pecado, eu não estou dizendo nem naquelas pessoas que reclamam quando o sofrimento atinge a sua vida, quando o calor, quando o frio chega, quando a falta

Chegou um ponto onde ele dizia: eu só falo com Deus e de Deus. Eu só falo com Deus e de Deus. Eu só vou abrir a boca para pregar a palavra, para ensinar a verdade, para levar as pessoas a também ter um encontro pessoal com o nosso Senhor Jesus Cristo. Quer ver um homem que, pelo menos a semana que eu tive a graça de conviver com ele, era um homem muito recolhido, silencioso? O nosso fundador, o padre Jonas Habib. Quando ele ficou lá no Japão, na minha casa, eu pude perceber uma das virtudes do padre Jonas. Agora, quando ele abria a boca, era uma palavra de Deus para a nossa vida. Desinstalava, ele me desinstalou. Senão eu estaria no Japão até hoje. Ele só vinha com a palavra direta. O homem recolhido, a mulher recolhida, ele é movido sempre pela graça de Deus. Ele sempre está atento às chamadas inspirações do Espírito Santo, que o grande padre teólogo, o Garrigou Lagrange, ele vai escrever nas três idades espirituais, quando ele fala dessa necessidade de estar atento às inspirações do Espírito Santo de Deus. Mas se você não chega a esse recolhimento, você nunca vai ser um homem que medita, como Nossa Senhora meditava, uma mulher silenciosa, por isso ela meditava todas as coisas, durante todo o dia. Então, esses sofrimentos, eles nos ajudam ao recolhimento, faz o homem refletir, primeiro que não somos deste mundo. Olha aqui uma outra virtude, o desapego. Meu irmão, minha irmã, nós não somos deste mundo. Sabe o que nos causa muita tristeza, muito medo do amanhã? É o apego às coisas materiais, é o medo de não ter amanhã o dinheiro, de não ter mais o emprego, de não ter mais a saúde, é o medo de perder pessoas e ficar sozinho. Nós não somos deste mundo, nós precisamos crescer, como diz São Tiago, nessa virtude, nessa vida santa. Aqui ele fala de perfeitos, santidade, de crescer nas práticas das virtudes, e o desapego é necessário, porque nós não pertencemos a este mundo. Quando nós ficamos apegados às coisas do mundo, nós nunca pensamos no céu. Aliás, uns temas mais prediletos dos santos da meditação era sobre a vida eterna. Mas como eu vou meditar sobre a vida eterna, se eu não sou uma vida, não tenho uma vida recolhida, e se eu não sou desapegado, onde as minhas seguranças estão no dinheiro que eu tenho no banco, que está no carro, está no meu salário, está, enfim, nas coisas do mundo, nas coisas que passam, e vai passar. Essa semana eu estava pegando, vendo as alianças, a minha aliança, e as alianças da minha esposa, o tecinho do que nós na Canção Nova usamos, né? E a aliança do matrimônio. A Patrícia até está mostrando aqui. E eu fiquei, nossa, minha esposa não levou nem a aliança, Patrícia, com ela, que ela amava, que ela dizia que era o sinal da fidelidade a mim. Mas ela não levou nem mesmo a aliança para o caixão. Então nós temos que crescer no desapego. É uma virtude necessária, desapego a nós mesmos. Como nós somos apegados devido ao amor próprio desordenado por causa do pecado original e do aumento da gravidade por causa dos nossos pecados pessoais, essa desordem, o nosso amor próprio ficou doentio, que nos leva ao egoísmo, em tudo buscar a nós mesmos. Nós somos apegados a nós mesmos. O mesmo Santo Afonso vai dizer: é fácil você ir para uma congregação religiosa, aí eu deixei tudo, eu deixei os meus bens, mas você não deixou a tua vontade, você mesmo, então não vai ser santo também. O desapego a nós mesmos, o desapego à minha própria vontade,

o desapego. Eu dizia que é uma alegria e uma responsabilidade pregar a palavra, mas eu digo hoje para vocês, no gosto eu não tenho mais de pregar a palavra. Hoje é um sacrifício para eu ir. Amanhã mesmo estou indo com a minha filha pregar um retiro, um aprofundamento em Arapongas, no Paraná. Mas, gente, eu já estou sofrendo. Eu queria ficar em casa. Eu queria ficar ali em casa. Eu queria ficar próximo aqui da chácara, estar na capela e ver algum dos irmãos. Mas eu preciso desapegar a minha vontade, não conta a minha vontade. Mas o santo vai nos ensinando que nós não somos desse mundo e não coloquemos então a esperança nas coisas que passam. Um exemplo, ele vai trazer aqui alguns exemplos, as contradições, por exemplo. Aceite as contradições. Não fique se desculpando, não. Não fique se justificando. Aceite. Aceite quando Deus... E aqui nós temos que, como católicos, aprender de algo importantíssimo. Eu indico um tratado pequenininho de Santo Afonso. Eu sou apaixonado pelos escritos de Santo Afonso de Ligório. Até a Val trouxe agora que ela estava em Aparecida. Os Redentoristas são, é uma ordem fundada pelo Santo Afonso de Ligório. E ele traz num pequeno tratado, pequeno no tamanho, tá? Mas grandioso nas palavras, que chama Tratado da Conformidade com a Vontade de Deus. E ele explica que a permissão divina é vontade de Deus. Então, se ele permitir que alguém venha e te humilhe, e pensa mal de você, ou fala mal de você, aceite. Não fique dando desculpa. Não fica justificando. Você está perdendo uma grande oportunidade que a providência está lhe dando, e não é grande sofrimento. Gente, se a gente olhar para a nossa vida, aquilo que fala mal de mim, São Vicente de Paulo tem esse ensinamento. Se alguém fala mal de você, para um pouquinho. Você é muito pior do que aquilo que ele está te falando. Seja humilde. Reconheça. Eu sou miserável. Então eu não posso ficar triste, ficar me desculpando diante de alguém falar mal de mim, ou pensar mal de mim. Eu trago esse ensinamento de um grande padre, morreu até com 100 anos, ele dizia para mim, aquilo que fala de você, Ricardo, ou pensam de você, não vai mudar o que você é diante de Jesus e pronto. Aquele ensinamento eu trago há anos, há 30 anos eu trago isso no meu coração. Então eu tenho que aproveitar quando a providência me permite as contradições. Quando alguém fala mal, pensa mal de mim. Isso é uma grande oportunidade de eu crescer na prática das virtudes, aceitando. Aqui você já pratica a mansidão, você aceita a paciência, que é aquela virtude que vai te ajudar a carregar a tua cruz. É o que São Tiago está nos ensinando. Continua. Esses momentos nos favorecem a viver, por exemplo, Santo Afonso vai continuar nos ensinando que o sofrimento nos favorece a viver a humildade e nos defender da vanglória. Meu Deus, a Patrícia trouxe hoje a frase do Padre Jonas, que a obediência é o caminho seguro para a santidade. A virtude da obediência é uma senhora virtude. Assim como a fé, a esperança, a caridade. Mas todos os doutores da igreja vão dizer que a humildade é o fundamento de todas as virtudes. O que significa isso? Vamos tentar trazer isso num exemplo bem, bem prático e bem simples para nós. É uma construção, uma casa. Se você não faz o alicerce, começa, ou um alicerce mal feito, se você começar a levantar, o que vai acontecer com aquela casa? Vai desabar. Não vai ter, assim acontece na vida espiritual. Se você não alicerçar com a virtude da humildade, Deus não vai te dar as outras virtudes. Você nunca vai ter a paciência, a caridade, a obediência. Se faltar a virtude da humildade,

o alicerce da vida espiritual. E todos nós aqui São Tiago vai trazer para nós: vos torneis perfeitos e íntegros, quer dizer, torneis santos. Ele está dizendo a necessidade de ter uma vida espiritual. Começa, e a vida espiritual começa com a virtude da humildade. A humildade é a virtude contrária ao pecado capital da soberba. E aí as suas filhas, vanglória, vaidade, a presunção. Então, e como nós trazemos, todos nós trazemos o pecado do orgulho, em todos nós. Se prepare, se você pedir a humildade para Jesus, Ele vai começar a enviar humilhações para você. Não tem como crescer na prática. Aliás, todas as virtudes você vai praticando no tempo das adversidades. Eu peço fé, Deus vai te dar fé? Não, a fé nós já temos, a virtude teologal, mas um aumento e a prática, o crescimento da fé, Ele vai te dando os meios, os sofrimentos, a demora, Ele vai fazendo com que você pratique a fé. Quando você pede a humildade, a divina providência vai te dar as humilhações. Então, quando a humilhação vier, você tem que aceitar. Esse sofrimento, você tem que... Gente, não tem como chegar à santidade sem humildade. Não tem como. Não tem vida de oração sem a humildade. Não tem vida espiritual sem humildade. Aonde está esse fundamento, Ricardo? Primeiro, está em São João 15:5, sem mim nada podeis fazer. E naquela passagem, Tiago vai falar dessa passagem, Provérbios 3:34, e também 1 Pedro capítulo 5 vai dizer a mesma coisa: Deus resiste aos soberbos e dá a sua graça aos humildes. Então, se Deus não ver a humildade naquela pessoa, Ele não tem como dar a graça. Ele não vai te dar a graça da oração. Ele não vai te dar a graça da paciência, da mansidão, da docilidade. Ele não vai te dar a graça que você está pedindo, a graça de perdoar. Ele é obrigado a resistir. Então nós vamos pedindo a humildade e vai acontecendo na nossa vida as humilhações do dia a dia. Uma grande humilhação é ver as suas próprias fraquezas. Quando eu, por exemplo, vou fazer meus exames de consciência, seja noturno, antes de dormir, ou numa preparação para o sacramento da confissão, ou mesmo diante da capela, em que eu estou ali meditando e olhando para a minha vida passada é uma grande humilhação para mim. Quando eu vejo lá, nossa, eu poderia ter sido melhor para minha esposa Luciane, faltou uma delicadeza, eu fui ríspido ali, aquilo vai me matando, vai me machucando, vai me humilhando. Mas aqui Santa Teresinha, ela entra de cheia. Quando Deus permite isso, é para o teu crescimento. Não fique triste, não. Ao olhar as tuas misérias, se você aceitar, você vai crescer na humildade. E crescendo na humildade, você vai atraindo o olhar de Deus para a tua vida. Nossa Senhora disse isso. Ele olhou para a pobreza, para a miséria de sua serva. Você quer que Deus olhe para você constantemente? Busque a humildade em todos os acontecimentos da sua vida, nas suas ações, e cuidado. E aqui eu digo para os meus irmãos evangelizadores, missionários, e para nós, Canção Nova, que estamos sempre a... Olha quantas pessoas estão me vendo aqui agora. Eu sei que tem gente nos Estados Unidos, que ontem mesmo eu conversei com ele. Tem amigos meus no Japão que estão me vendo lá do outro lado do mundo. Se não for pela humildade, eu vou cair na vanglória. Santo Afonso vai dizer que a humildade nos defende da vanglória. Eu vou começar a achar que eu que faço as coisas. Mas Santa Teresa d'Ávila não vai falar que humildade é andar na verdade? Justamente, a verdade de Deus é a nossa verdade. A verdade, a minha verdade é que eu sou miserável.

0: Eu reconheço a verdade, a humildade me faz reconhecer o dom que ele me deu da pregação, mas é dele, é dom dele. Então eu não posso cair na vanglória. Eu não posso achar que a fama vai encher a minha barriga, não. E nem é motivo Deus querer ser, me achar melhor do que o outro. O achar, né? Quantas pessoas, quantos evangelizadores que ficam brincando, esconde, esconde, esconde sozinho. Fica se achando, sabe? Eu fui um desses em que eu me achava. Eu gostava de brincar de esconde, esconde sozinho. Eu me achava. Até que o sofrimento foi modelando e foi me purificando e foi me santificando. Eu fui deixando de reclamar diante das humilhações. Hoje eu aceito a humilhação, o desprezo. Primeiro, quem disse que você precisa estar à frente? E, gente, eu não sou insubstituível, não. Nós não somos. A humildade me leva a reconhecer que eu sou um total dependente da graça de Deus. O próprio Jesus disse isso: sem mim nada podeis fazer. A única coisa que eu posso fazer, ensinamento dos místicos, é pecar sem a graça. Então eu não tenho motivo algum de cair na vanglória. Então, quando eu tenho esse olhar de fé, eu começo a louvar a Deus pelos sofrimentos. Não o sofrimento em si, mas o que aquele sofrimento pode provocar em mim, me tornar um homem mais santo, mais humilde, mais orante, mais misericordioso com a miséria do irmão. O sofrimento me leva a ser misericordioso, a não ficar julgando as pessoas, a não condenar o irmão, a não me achar que eu sou superior. São Paulo vai dizer: considerai os outros superiores a vós. A humildade te leva a considerar o outro superior. Isso vai matando em nós esta soberba, esse pecado diabólico. A tradição cristã vai dizer, aponta a soberba e a vanglória como a raiz da queda dos anjos. Lúcifer e todos os anjos que se rebelaram a partir da revolta de Lúcifer, que era o mais belo do céu, o anjo da luz, poderoso, eles caiu na vanglória, na soberba, ficou olhando. Então não fica olhando nas coisas que você faz, não. O que você faz, que é de bom, é Deus. Glória a Deus. Quando as pessoas me elogiam, primeiro que não me alegra elogio, mas quando as pessoas me elogiam, imediatamente na minha alma eu direciono aqueles elogios para Jesus Cristo. Eu não tenho nada para ser elogiado. A graça de Deus em mim, o dom de Deus em mim, sim, louvado seja nosso Senhor Jesus Cristo. Mas cuidado, que esse pecado e esse vício, ele esconde-se muitas vezes atrás das práticas de piedade. Cuidado, olha, eu sou tão caridoso que eu chego a ter orgulho da minha caridade. Cuidado com isso. Tem um padre Natalino, que foi da Canção Nova, ele brincava comigo assim: Ricardo, eu tenho tanta humildade, eu sou tão humilde que eu chego a ter orgulho da minha humildade. Era brincando, é lógico. Mas através desse ensinamento, o santo está nos ensinando que é o vício que se esconde atrás das práticas de piedade. Então não é porque você reza o rosário todos os dias que você pode ficar na vanglória e achar que é você. A oração é um dom, o dom vem de Deus, o dom vem pela graça. Ah, você estuda a palavra, você toca muito bem como o sapo toca, verdade? E eu tenho que louvar a Deus pelo dom que Ele concedeu ao meu irmão. Isso aqui também ajuda a não cair na inveja, mas de reconhecer o que Deus fez na minha vida, isso sim é humildade, mas não tomar posse como sendo seu. Já me pediram para a gente rezar, teria muita coisa para a gente partilhar sobre isso, mas vamos pedir a graça de considerar uma grande alegria quando tiverdes de passar por diversas provações. Louve a Deus então pelas provações que você está vivendo agora. Eu quero agradecer, Senhor, por todas as minhas provações que o Senhor tem permitido. Eu sei que tudo concorre para o bem daqueles que te amam, Senhor. O Senhor não vai permitir nada do que não vai fazer bem para mim. Não, tudo que o Senhor me permite, que permite eu viver, é para o meu crescimento, é para a minha santificação, é para eu conquistar a coroa eterna, é para um dia eu entrar no céu. Eu creio, Senhor, por isso eu quero te louvar, eu quero te bendizer, Senhor, pela dificuldade hoje que a Canção Nova está enfrentando, seja na área espiritual, material. Eu quero te louvar, Senhor, por todas as dores, por todos os sofrimentos. Sim, Senhor, eu te louvo e te bendigo pelas provas. Eu te louvo, Senhor, glórias a ti, bendito sejas, glorificado sejas, Senhor, porque o Senhor está me fazendo crescer na humildade, o Senhor está me fazendo crescer na misericórdia, o Senhor me faz crescer na santidade de vida, o Senhor me faz crescer na obediência. Muito obrigado, Senhor, glórias a ti, Senhor. É bom, e eu peço essa graça de ser alegre na tribulação, de ser alegre na provação, Senhor, para me tornar constante, para me tornar perseverante, essa virtude tão necessária, a virtude da perseverança e principalmente a perseverança final, Senhor. Bendito sejas, glorificado sejas, adorado sejas, meu Senhor e meu Deus.
1: Senhor Jesus, vem nos tocar agora e vem nos fazer nos unir ainda mais a ti. Nós queremos nos abandonar em ti, Senhor.
0: Obrigado, Senhor.
1: Porque é desta forma, glórias, que nós vamos a ti, conseguir a alegria, conseguir, louvado, a constância, seja, conseguir, bendito, a perfeição. Seja, alma unida a ti, você pode até se perguntar, mas bancada do Sorrindo para a Vida, eu me sinto tão distante. Entrega a tua história a Jesus, entrega a tua vida, entrega agora, dizendo: Senhor, eu quero te buscar mais, eu quero estar mais perto de ti, eu quero essa intimidade, quero estar cada vez mais íntimo do teu coração. Vamos pedir essa graça junto.
0: Dá-me essa graça, Senhor. Diante

0: coloque diante do Senhor agora e ofereça a tua vida na simplicidade. Meus irmãos, aqui na Canção Nova é assim. Nos atos simples do dia a dia, no silêncio deste momento, no oferecimento daqui a pouco, numa renúncia logo em seguida, dia após dia, o Ou Santos ou Nada na Canção Nova se vive.
1: Recebe,
0: assim,
1: Senhor, meu Senhor.
0: Se coloque agora diante do Senhor. Fala, Senhor, olha, a cada passo meu,
1: Maria,
0: eu quero viver na docilidade,
1: as minhas ações,
0: me aproximando,
1: os meus pensamentos,
0: buscando, sendo violento na oração quando eu não quero rezar.
1: As minhas palavras.
0: Sim, Senhor, me inspira com teu Espírito Santo.
1: Vem, Espírito Santo.
2: Você coloca no teu coração. Muitas pessoas estão. Você trazia um sentimento de que a vontade de Deus te limitava. Mas o que me vem, inclusive para mim também, é que esse limite, na verdade, é proteção. Deus está te protegendo. A vontade de Deus, ela também é um escudo contra os dardos inflamados do maligno. Você se sentia enclausurado. E muitas vezes você rejeitava a vontade de Deus porque a olhos humanos parecia uma prisão, uma jaula. E muitas pessoas era como se sentiam se sufocadas diante do que representava a vontade de Deus. Isso aqui me sufoca, isso aqui me prende, isso aqui me amarra. Mas meu irmão, nosso Senhor está mostrando a mim e a você hoje. Na verdade, Deus está nos livrando, nos protegendo, nos defendendo, nos guardando na vontade de Deus. Esse limite não é cerca, esse limite é proteção.
1: Obrigado, Senhor.
2: Os limites que Deus está colocando na sua vida, não ultrapasse, não vá, não abra essa porta, não dê esse passo. Deus está te dando clareza enquanto eu falo. Deus está te protegendo com esses limites.
1: Obrigado.
2: Deus está te guardando com esses limites. O Senhor, por meio do Espírito Santo, e obrigada por esta palavra, Ele nos revela essa forma dEle nos guardar. Quando o Ricardo disse, eu fiz questão de anotar, a permissão de Deus, a permissão divina, também é vontade de Deus. Mas não significa que é castigo. Essa permissão não é que Deus está te castigando. Ele está provando que Ele não perde o controle. Mesmo diante dessas realidades difíceis. E tem muita gente chorando e suspirando. Que realidade difícil, que provação, que desafio. Mas é para Deus mostrar a nós que Ele não perde o controle. Jesus traz paz ao coração de muitos homens que estão nos acompanhando agora, diante das provações. E você estava sendo assolado pelo desespero. Palavras de murmuração, de blasfêmia. Pessoas que estavam ofendendo a Deus, brigando com Deus. Mas Deus traz paz ao seu coração nesse momento. Obrigada, Jesus, porque nos visita com sua paz. E vai entregando todas essas realidades angustiantes. Eu sinto que muitas pessoas estavam oprimidas com uma angústia. Mas é Jesus agora que traz libertação.
1: Amém.
2: Esse sofrimento não é para a sua perdição, mas é Deus também nos resguardando.
1: Amém.
2: E nos livrando de algo muito pior. Obrigado,
1: Jesus. Eu creio, Senhor. Obrigado, Senhor.
2: Obrigado.
1: Glórias a Ti, Senhor.
3: Eu confirmo tudo isso porque vinha a imagem de pessoas que reclamavam do seu sofrimento, da sua dor. Você questionava Deus. Você dizia, por que eu estou passando
1: isso?
3: E o Senhor veio responder agora. E me vinha muita frase, vontade de Deus és meu paraíso. Vontade de Deus, és meu paraíso. A nossa alegria é estar na vontade de Deus. Então, nessas provações que você está passando, viva mesmo essa passagem que hoje o Ricardo trouxe para nós. Considerai uma grande alegria, meus irmãos, quando tiverdes de passar por diversas provações. Eu convido você a louvar o Senhor agora, por toda a provação que você está passando, por toda a privação, por todo o sofrimento, por toda a humilhação que você não compreende pela sua razão humana. Obrigada, Senhor. Obrigada. Obrigada, Senhor, por cada provação que me faz crescer, por cada provação que me dá têmpera, Senhor, por cada provação que me dá essa virtude que eu preciso hoje, Senhor.
1: Muito obrigado.
3: E o Senhor também tocava em pessoas que falavam demais. Essa provação tocou, essa pregação tocou profundamente o seu coração. E eu recordava o diário de Santa Faustina, onde Jesus revelava: a alma tagarela não entrará no céu. Isso é muito forte. A alma tagarela não entrará no céu. E como Ricardo nos lembrou, né, a frase de Santa Teresa d'Ávila: para cultivar a amizade com Deus não podemos ser tagarelas. Senhor, nos dá também a graça do recolhimento, a graça de silenciar, Senhor, para ouvir a tua voz, para discernir a voz do Senhor, a vontade de Deus. É preciso recolhimento, é preciso silenciar. Obrigada, Senhor, por essa pregação. Eu te louvo, Senhor, pela vida do Ricardo Ida. Eu te dou graças, Senhor, por toda a provação que ele tem passado, mas que nos faz contemplar os frutos na vida dele, como uma pregação como esta.
1: Obrigado.
3: Tão sólida. Uma pregação que nós precisávamos ouvir.
1: Obrigado,
3: hoje.
1: Senhor,
3: obrigada por tantas situações que ele vive, mas que nos dão esses frutos, como esse livro que ele acabou de lançar para nós, que fala da Virgem Maria, que é um grande exemplo para nós de mulher virtuosa. E eu e você precisamos ser esses homens e mulheres virtuosos. É isso que o mundo precisa hoje, de homens e mulheres virtuosos. Vamos cantar mais uma vez essa canção e vamos pedindo ao Senhor, e tendo essa certeza: eu não estou sozinho, eu não estou sozinha. Deus está trabalhando em mim com tudo aquilo que me acontece.

0: Obrigado, Orlando, por essa canção que nos ajuda a descansar em Deus. Que graça, não é mesmo, meu irmão, minha irmã? A canção nova é uma bênção. E eu não canso de dizer isso. A canção nova leva esse refrigério para tantas almas que sofrem, para tantas almas que precisam do descanso em Deus. E é no altar, meu irmão, minha irmã, que você vai encontrar o descanso. É lá no sacrário, é na adoração. Obrigada, Jesus. Nós te louvamos, nós te bendizemos, Senhor, porque o Senhor nos visita nesta manhã.
1: Obrigado, Senhor.
0: Através do sistema Canção Nova de Comunicação. Glória ao Pai, ao Filho e ao Espírito Santo.
1: Como era no princípio, agora e sempre.
2: Amém. Amém, meu irmão. Estamos juntos. Deus abençoe.
3: Amém, querido.
2: Vamos respirar e vamos seguir sorrindo a vida. Obrigada a todos. Gente, a nossa vida é assim.
1: Obrigado, querida.
2: Não é fácil, muitas vezes, fazer a vontade de Deus. Mas é nela que nós encontramos a paz e a salvação.
1: Amém.
2: Não há nada melhor do que a vontade de Deus, gente. O nosso lugar é a vontade de Deus. Onde Deus nos quer é onde nós devemos estar, fazendo o que Deus quer e o que Deus pede. Seja assim na sua vida também. E às vezes custa lágrimas, né? Quase todas. Mas eu quero agradecer aqui a Rosângela Alves, que está conosco. Ela diz algo a mais com gratidão. Ela diz, bom dia a todos desta bancada abençoada. Eu fiz meu algo a mais adquirindo os produtos de evangelização e eu quero dizer, colocou em caixa alta. O que ela quer dizer?
4: É por isso que eu ajudo a Canção Nova.
2: Ô Rosângela, muitíssimo obrigado. Os materiais de evangelização é algo a mais mesmo, viu? A Fran, ela diz, o meu é o Pix São José. Deus abençoe vocês. Sou sócia, mas não poderia deixar de fazer o meu algo a mais. Aí o Luiz, ele disse, Val, minha doação extra. Você pediu, pedido feito, pedido atendido. Deus abençoe. Ele falou que fez de 49, que corresponde à idade da esposa dele. Aliás, a minha e da minha esposa. Nós somando os dois dá 49. Valeu, Luiz. Deus abençoe. A Maura Chaves diz, bom dia, bancada. Que Deus continue abençoando sempre esta obra de evangelização. Eu amo vocês. E eu estou enviando o meu algo a mais. Obrigada, viu, Maura? A Elisete, a Maurícia, Silvana, Patrícia Viana, Samara Tatiana, Nayara Miranda, Shirley, ai, deixa eu ver, Cristiane Cavalcante, Graziele, Rosana, Luciene, meu Deus, eu quero falar o nome de todo mundo, Paty, mas não vai dar tempo. A Drica e a Cristina, eu anotei que elas deixaram lá no Instagram. Eu quero falar teu nome amanhã, vou fazer o possível. 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Todo mundo movimentando hoje. Olha esse testemunho, tem tudo a ver com o livro do Ricardo. Eu quero fazer o possível para lê-lo na íntegra, para vocês entenderem. Chegou agora, de última hora, aqui. Ô, Ricardo, vou te pedir a gentileza. Enquanto eu vou lendo, eu vou pedir o Ricardo para segurar.
3: Opa.
2: Essas duas doações que chegaram junto, simbolizando esse testemunho, tá bom? Ela diz, querida Val, me chamo Juliana, sou evangélica, mas venho de um berço católico. Conheci Jesus quando ainda era católica. E atenção, gente, ela contando aqui para mim, eu fiz até caminho para a Canção Nova.
3: Oh.
2: Mas eu não renego todo esse amor pela obra maravilhosa que é a Canção Nova. Assisto a Canção Nova todos os dias, não perco um minuto do Sorrindo para a Vida. Como eu trabalho, eu assisto na reprise, não durmo sem assistir. E aí vem o testemunho. Meu esposo, há alguns meses atrás, passou por uma cirurgia de urgência. Ele passou mal no serviço, foi levado para as pressas para o hospital. Ele estava muito nervoso, com medo. E aí eu vou contar exatamente como ele me relatou. Quando ele chegou lá, ele, apavorado, já no centro cirúrgico, pedindo a Deus que o ajudasse, sabe o que, que ele viu no centro cirúrgico no momento do desespero? Uma imagem de Nossa Senhora Aparecida. Ele que é de família evangélica, nascido e criado. Mas ali ele sentiu o cuidado de Nossa Senhora na vida dele. Chamou por ela. O cirurgião também disse que daria tudo certo se ele estivesse segurando nas mãos de Nossa Senhora. E aí eu vou resumir aqui o testemunho. Deu tudo certo. E o meu esposo disse que viu a Virgem Maria e os anjos de Nossa Senhora cuidando dele, ele sendo evangélico. E aí eu entendi que Nossa Senhora cuida de nós mesmo. Contou toda uma situação difícil financeira que ela entregou à Virgem Maria também. E ela disse, e eu prometi que se a Virgem Maria nos atendesse, que eu faria uma imagem para ela, em homenagem a todas as graças e ao cuidado dela de mãe. Eu sou sócia, tenho dois filhos que são sócios kids, faço o que eu posso para ajudar a Canção Nova. Estou enviando também o desenho do meu filho, que ele fez para a tia Val. Ele é autista, mas é super devoto da Canção Nova e de Nossa Senhora. Um grande abraço. Ela escreveu bem grandão aqui no final também, minha gente. O quê? É por isso que eu ajudo a Canção Nova. Eu resumi que a hora vai avançada, mas eu não queria deixar de destacar. Evangélico, nascido e criado, Ricardo Ida.
3: Nossa.
2: Mas na hora do aperto, foi a Virgem Maria que foi lá socorrê-lo no centro cirúrgico. Porque ela é mãe, e mãe não abandona seus filhos. E a esposa que acompanha a Canção Nova dá esse testemunho para nós. Tenha esta certeza, vamos nos confiar Nossa Senhora.
5: Claro.
2: Não tem causa perdida, né, Patrícia?
5: Não tem. E quem ama Jesus, ama a Virgem Maria. Porque ela foi a escolhida para trazer Nosso Senhor e Salvador. E ela é cheia da graça, sim. Então, confia Nossa Senhora hoje também as suas intenções. Nós confiamos também o projeto da Minha Almas. Graças a Deus, de ontem para hoje, subimos 5%, família. Graças a Deus.
3: Bora.
5: Alcançamos 79%. Faltam 21%. Temos 3%. 3 dias, 7% é percentual diário. Hoje é dia da reação. Ajude, contribua. Muitas pessoas aqui compartilhando, dizendo, olha, coloquei no grupo da família, dos amigos, pedindo ajuda para a Canção Nova. Inclusive a Ana Maria de Campos dos Goitacazes colocou até a fotinho dos netos da Ana Maria Paz, a Martina e o Valentim, que são sócios kids, gente. Se der tempo para encerrar aí, ó, com essas fofurices, né? Campos dos Goitacazes. As crianças também ajudam o projeto da Minha Almas, viu? Que belezinha. Deus abençoe vocês, cada um da família Canção Nova. Ele ia mostrar, né? Ó. Enquanto isso, eu vou agradecendo, Val. Foi muito bom ter você aqui. Até amanhã.
2: Deixa eu mandar um abraço.
5: Pode falar.
2: A Roberta, ela diz, Val, você nunca lê meus e-mails. Eu comprei 150 produtos.
5: 150.
2: Tô lendo hoje. Um beijo grande. Obrigada.
5: Obrigada.
2: Hoje tem especial do projeto da Minha Almas. A gente se encontra à tarde.
3: Eu também.
2: Ao longo do dia. Orlandinho também?
3: À tarde.
2: Se Deus quiser. E continue ajudando esta obra que tanto bem faz a nós. Porque esta obra é de Deus e a Canção Nova é uma benção.
5: Isso.
2: E amanhã a gente se encontra sorrindo para a vida, se Deus quiser.
5: Obrigada, Ricardo. Até a próxima. Com a graça de Deus, viu, meu irmão? Orlando, você continua hoje?
3: Obrigado. E eu quero, antes de passar para o SAP, isso aqui eu tenho que falar. Tem gente que já alcançou 100%. Dom Heitor de Araújo Salles, arcebispo emérito de Natal, faz 100 anos hoje.
2: Opa! Que bênção!
3: Dom Heitor, que chamou a Canção Nova para a missão de Natal. E ele está completando hoje 100 anos de vida.
2: Nós o conhecemos, né, Orlando?
3: Pois é, Dom Heitor, ele sempre falou, a Canção Nova é uma bênção. E quando tinha a campanha da Rádio Rural, ele falava assim, tá faltando quanto para ajudar a fechar a campanha da Rádio Rural? Que a campanha era lá, né? Então, tá aqui, ó, Dom Heitor, um grande abraço da família Canção Nova. Um beijo, o senhor que é uma bênção. Muito obrigado.
5: Nossas orações por ele hoje. Sapa, até amanhã.
6: Até amanhã, 100 anos combina com 100%.
5: Isso mesmo, isso. Gente, foi ótimo. 100 anos combina com 100%. A Rádio Canção Nova também especial de campanha hoje. Cantando com alegria, rumo ao 100%.

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2: A Defesa Civil do Estado de São Paulo emitiu um alerta para o litoral norte em razão da chegada de uma frente fria prevista para a tarde desta quarta-feira, 29 de julho. A mudança no tempo pode provocar rajadas de vento de até 70 km por hora, temporais isolados, raios e agitação marítima na região. O encontro entre uma massa de ar frio e o calor que predomina no estado deve gerar instabilidades atmosféricas, principalmente entre a tarde e a noite de hoje. A meteorologia segue sem boas notícias para o sul do Brasil. A previsão é de que as chuvas ainda persistam nos próximos dias na região.
3: A previsão indica muita chuva no Rio Grande do Sul nesta semana. Há dois eventos de precipitação previstos para os próximos dias. Um que dura até quarta e outro que vai da próxima sexta até segunda, dia 3. As análises dos modelos meteorológicos utilizados pelo Centro de Monitoramento da Defesa Civil projetam volumes que podem superar 100 milímetros em 12 horas e até 200 milímetros em 48 horas. De acordo com o órgão, o território gaúcho vai ser atingido por ventos de até 100 km por hora e inundações, além de chuvas de granizo. O clima estável deve persistir até o dia 10 de agosto. Quanto ao nível dos rios, 7 estão em sinal de alerta. Porém, foram apresentados alguns cenários relacionados a enchentes. O pior deles mostra que no dia 10, o Rio Grande do Sul teria inundações em diversas regiões, como Fronteira Oeste, Região Central e Serra. As demais ficariam em estado de alerta. As informações foram divulgadas durante coletiva de imprensa realizada nesta segunda. O governador Eduardo Leite afirma que não é possível blindar o Rio Grande do Sul dos efeitos climáticos.
4: Mas é muito importante nós termos a consciência de que preparação não é simplesmente estarmos blindados para que nada aconteça. Os impactos existem e nós nos preparamos não para evitar os eventos climáticos, mas para evitar desastres, para evitar, principalmente, o grande foco da atuação do poder público, a perda de vidas.
3: As chuvas já causam bloqueios parciais ou totais em rodovias estaduais e federais. 425 pessoas espalhadas em 6 cidades estão em abrigos no estado. Agência Rádio Web, produção e reportagem, Christian Costa.
2: Pastoral da Comunicação, a PASCOM Brasil, realizou no último fim de semana sua assembleia e encontro nacional. Durante a assembleia foram eleitos os membros da nova Coordenação Nacional da Pastoral. A atual coordenadora da PASCOM Brasil, Janaína Gonçalves, e o atual secretário Alex Ferreira foram reconduzidos à função. A vice-coordenação nacional será desempenhada por Edith Neves. Da Central de Jornalismo Canção Nova, Ana Elisa Castro.
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1: 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Madre Teresa de Calcutá.
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0: 6:36. Bom dia, família Canção Nova! Estamos chegando devagarinho, mas de uma maneira constante. Deus abençoe você, moça, rapaz, você que é ancião, ou seja, você que já é vó. Vamos juntinhos, estamos ao vivo, são 9:36, horário de Brasília. Sou eu, Maria Renata, missionária aqui na comunidade Canção Nova, com muita alegria, com muita responsabilidade, com o coração aberto nessa manhã do dia 29 de julho de 2026, quarta-feira, onde, junto com você, vamos falar da obra de Deus, que é a Canção Nova. É o especial Dai-me Almas entrando na sua vida.
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0: É isso mesmo, falou certinho, né? Ele, o nosso pai fundador, Monsenhor Jonas Habib, em outras palavras, ele dizia para nós somos evangelizados para evangelizar, né? Mas não estamos totalmente prontos. Ao longo do caminho, vamos sendo evangelizados, ou seja, vamos nos convertendo, né? Vamos nos tornando mais de Deus para, então, levar para você esse chamado, essa força para que você também, né, seja um evangelizador, seja mais de Deus. E assim nós traduzimos isso como a família Canção Nova. Vamos juntinhos? Eu vou junto com você, mas não vou sozinha. Nós, você e eu, não vamos sozinhos. Estão conosco uma equipe de rádio, né? Quero abraçar toda a equipe da Rádio Canção Nova. O nosso técnico ali do outro lado, Edmar Quintanilha, chegou aqui jovenzinho como eu e continua jovem como nós. Deus abençoe o nosso amigo que acabou de entrar aqui, que eu esqueci o nome, é o Felipe, querido, trouxe água para nós. Fica ali, quando você vier na Rádio Canção Nova, ele fica ali na recepção acolhendo você. Se você quiser conhecer a rádio, ele que leva nos departamentos e tudo mais. E é claro, toda a equipe nos bastidores, na produção, na administração, na edição, na programação da Rádio Canção Nova. E olha, é uma rede Canção Nova de rádio, né? Um abraço para você, então, sintonizado com a Rádio Canção Nova FM 89.1, aqui de Cachoeira Paulista, São Paulo. Também a FM 96.3, também Cachoeira Paulista. Mas eu quero abraçar você de Gravatá, no Pernambuco, você de Vitória da Conquista, na Bahia, em São José dos Campos, São Paulo, a capital do Vale, né? E também você em sintonia em Curitiba, no Paraná, ainda no Paraná, na cidade de Nova Esperança, você em sintonia na rádio Nova Esperança AM 670, você aí de todo o Paraná ligadinho conosco, você de Paulínia, Rádio Canção Nova da Divina Providência, você de São José do Rio Preto, Rádio Canção Nova do Coração de Maria, olha que coisa maravilhosa. Em Cuiabá, no Mato Grosso, Rádio Canção Nova Web, Rádio Canção Nova FM 85.9 em São Paulo, capital. E a Rádio Canção Nova FM 89.1 em Brasília, no Distrito Federal. Enfim, dá pra gente perceber que são milhares, para não dizer milhões de pessoas em sintonia agora com a Rádio Canção Nova. Talvez você aí no carro ou até aí no metrô, né? Você no trem, você no ônibus, no hospital, no trabalho, na sua casa, lavando roupa, ou até já começando a pôr água no feijão para cozinhar para o almoço de hoje. Você que, quem sabe, deixa eu ver, o que você está fazendo? Conta para mim o que você está fazendo. E além de contar o que você está fazendo, na sua participação, eu gostaria de saber o seguinte. Qual foi ou qual é a promessa que Deus lhe fez e ele já cumpriu? Hã? Aí você fala assim, ai, não tem, Maria Renata. Gente, por favor, vamos abrir o nosso coração, vamos abrir os nossos olhos, porque ele já fez muita coisa na nossa vida, né, não? Com certeza. Conte para nós no 12991455871. É o nosso WhatsApp. No final do programa, você que participar respondendo, tá? Qual foi ou qual é a promessa que Deus lhe fez? Um pedido que você precisava, né? Alguma graça que você precisava, que você rezou, que você pediu, que Deus lhe prometeu. E no tempo dele aconteceu. Conta para nós aqui no nosso WhatsApp, tá? E no final do programa, gente, um super presente. Você vai concorrer ao sorteio de uma camiseta Jesus, Eu Confio em Vós. É aquela camiseta da Canção Nova, na cor branca, e está escrito em verde: Jesus, Eu Confio em Vós. E o Eu Confio, ele é como é que fala isso aqui? É crochê, né? É em forma de crochê, tá? O Jesus em Vós é em silkscreen, que a gente fala, né? É, digamos assim, é tinta, tá? Mas o Eu Confio é feito em crochê, gente, a coisa mais linda, tá? 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Conta pra nós, tá? Qual foi ou qual é a promessa de Deus, né? Que Deus lhe fez e que ele já cumpriu. Vamos reconhecer as obras de Deus na nossa vida nessa manhã. É isso que nós, família Canção Nova, também queremos fazer junto com você. Nós vamos, aqui no programa de hoje, falar sobre o Centro de Evangelização Dom João Hipólito de Moraes, que é onde acontecem os grandes eventos de evangelização, onde aconteceu no último fim de semana, por exemplo, o encontro para casais, né? No início do mês, né? De 8 a 12, aconteceu o acampamento PHN. Nós vamos falar sobre essa grande promessa que Deus colocou no coração do nosso fundador, Padre Jonas Habib, e cumpriu, como sempre, né? O que ele fala, ele cumpre, tá bom? Nós vamos ter também a participação especial da Maria Eduarda, a nossa querida Duda. Gente, é a nossa querida Duda. Você olha pra ela, ela é assim, ela é magrinha. Você olha, você pensa assim, nossa, que menina frágil. Mas uma potência na evangelização. Ela faz parte da Canção Nova há muitos anos. E ela é arquiteta na sua atuação missionária, mas também é casada, é mãe. E ela vai contar para nós momentos marcantes da história na missão da Canção Nova. Vamos fazer memórias de algumas das profecias proclamadas pelo Monsenhor Jonas Habib e refletir como elas continuam se cumprindo, tá bom? Além da Duda, olha, ó, o programa está recheado, hein? Parabéns à produção. Participação da Flávia Soares, que é da missão de São José dos Campos. Ela vai ter uma palavra aqui conosco. Como eu já falei, as novidades do Davi, que é o Departamento de Audiovisuais. E é claro, né? Nós temos também um momento oracional com a Vanuse, o Guilherme, o Tiago. E é claro, como eu disse, você participando conosco pelo WhatsApp 12991455871, contando para nós qual foi ou qual é a promessa de Deus na sua vida que ele já cumpriu. Conta pra gente. Já tem gente chegando aqui, tá? Participando. Daqui a pouquinho eu vou atender, partilhar com você. Mas agora a gente vai de música, né? Ô Edmar, vamos de música? 9 horas e 45 minutos. Quem canta pra gente é o Peter de Laura. Ah, alvejado.

9:49. Estamos de volta. Vamos juntinhos até as 10:57. E depois tem um momento oracional com a Vanúzia, também alguns seminaristas da Canção Nova. Fique ligadinho conosco. A Rádio Canção Nova existe há quase 50 anos, né, gente? Olha que maravilha. Se não me engano, 49, ô Rita? 49 anos. A Rita é a nossa produtora. Ela, filha do nosso... Ah, meu, vou dizer, o eterno Zé do Campo. Quando eu cheguei na Rádio Canção Nova, em 87, o Zé do Campo já estava aqui. Era um querido, e continua sendo, né? Eu nunca me esqueço. Um abraço de 8 voltas para você, é o que ele sempre dizia. E é esse abraço que a Canção Nova leva para você, né? Esse abraço do Pai das Misericórdias, esse abraço do amor de Deus. Obrigado você que é sócio evangelizador, que faz conosco esse anúncio acontecer na vida de tantas pessoas. Eu sou fruto deste anúncio. Quando eu tinha 15 aninhos, hoje eu tenho 55, gente. Há 40 anos atrás, eu lá nasci, ali, né, na cidade de Aparecida, aqui pertinho de Cachoeira Paulista, mas naquela época a rádio, para conseguir ser sintonizada, minha mãe colocava um bombril na ponta da antena e era um chiado. Mas mesmo assim, o amor de Deus me alcançou através da voz do Zé do Campo naquela época, né? Da voz da Isabel Cortez naquela época. Depois, eu tinha também o Valmir, né? O Valmir que fazia o trenzinho caipira. Enfim, aqueles missionários, colaboradores daquela época foram voz de Deus na minha vida através da Rádio Canção Nova. No meu caso, há 40 anos atrás, né? 40 que eu disse, é, né? 87, praticamente 40 anos atrás, não é? Então, hoje, nós continuamos sendo essas pontes, né? Esse meio que Deus usa para chegar no coração de tantas pessoas. E eu me lembro também, já que estamos falando de profecia, né? Me lembro também que na época eu me senti chamada a ser sócia da Canção Nova com 15 anos. Eu vendia picolé na feira de Aparecida e o dinheirinho que eu conseguia, uma parte vinha para a Canção Nova. Depois me tornei arrecadadora do Clube do Ouvinte naquela época. E depois Deus foi pedindo mais, né? Me tornei voluntária aqui na Rádio Canção Nova, na época o Cantinho da Criança. Depois vim ser colaboradora, depois missionária. Como missionária já estou há 34 anos. Deus é maravilhoso, né? Deus chama e depende da gente, depende de você. Deus chama você a evangelizar conosco, não tenha dúvida disso. Padre Jonas dizia que ninguém chega na Canção Nova, ou seja, ninguém ouve a Rádio Canção Nova, assiste a TV Canção Nova como um mero telespectador, como um mero ouvinte. Você é chamado a somar conosco nessa obra de evangelização, né? Então seja bem-vindo, tá bom? Seja um sócio da Canção Nova, contribua. Aí você já sabe, né? É com o quanto você puder todo mês. O pouquinho, pouquinho. A sua moedinha faz milagre. Aquela palavra de Deus se atualiza a todo instante aqui na Canção Nova. Os 5 pães e os 2 peixinhos daquele menino. Humanamente era impossível alimentar aquela multidão, mas alimentou porque ele deu de coração. Aqui é igualzinho, gente. Igualzinho. Eu vi

0: vejo isso há 40 anos, sabe? Cada um dá o que pode, mas de coração, e Deus realiza a multiplicação. Vamos atender as participações chegando! Obrigado você que está mandando o seu WhatsApp, contando para nós qual foi ou qual é a promessa, a profecia que Deus lhe fez um dia e que ele já cumpriu. Um abraço para Márcia de Cruzeiro, Adriana de Anagé, na Bahia, Tatiana de Carmo de Minas, Minas Gerais, Araçatuba, é a Luciana. Um abraço para Claudete de Campina Grande, na Paraíba, Graciele de Planalto, na Bahia, Sônia Oliveira de São José dos Campos, Rosana de Paraibuna, São Paulo, Magno José de Rondonópolis, no Mato Grosso. Rondonópolis é Mato Grosso? Deve ser, né? Agora eu fiquei na dúvida se é... É Mato Grosso, sim. Eu acho que é, sim. Tá aqui, é. Ele, inclusive, vou atender a participação dele, ó. O Magno diz assim... Bom dia! Uma das bênçãos recebidas de Deus foi a conversão do meu irmão, onde vivia numa vida desregrada, com vícios e muitas coisas mundanas. E após um retiro... que com muito sofrimento ele foi e voltou disposto a servir a Deus e ser um homem novo. Hoje, com a bênção de Deus, ele está servindo na sua comunidade, na catequese e na pastoral do dízimo. Olha que coisa boa. Tá vendo? O Magno rezou pelo irmão dele, pediu a Deus a conversão do irmão dele e aconteceu, né, Magno? Deus seja louvado, Deus seja louvado. Deus é muito bom. A gente tem que ser perseverante, né? Confiar e entregar, né? Tem aqui a participação também. Deixe-me ver. Bom dia. Quem será esse aqui? É o Cardoso Ribeiro. É. Cardoso Ribeiro. É o que está aqui. Bom dia. A promessa que Deus realizou em minha vida foi de minha casa. É, uma no quintal. De uma casa de uma amiga, fiz uma oração assim: ó Senhor, que um dia eu possa ter uma casa própria, igual a essa, com um quintal, quartos, sala, que eu possa cuidar e morar. E no ano de 2024, alguns anos depois, Deus me deu forças para correr atrás e realizar meu sonho, me conduzindo pelo caminho e abrindo portas. Louvado seja Deus. Felipe Cardoso, de Pindamonhangaba. Olha que testemunho bonito. Felipe, muito obrigada pelo seu testemunho, né? É interessante, né? Deus promete pra gente diante de um pedido, diante de um sonho nosso, né? Se você tem um sonho, se você tem um desejo, né? Você tem uma necessidade, não tenha medo de falar para Deus. Se for para a glória de Deus, para a sua salvação, ele vai conduzir. Agora, ele conta com você também, né? Você vê, ele conta aqui, o Felipe, que Deus deu força para ele correr atrás, né? Não caiu assim de mão beijada. Alguém deu de presente para ele. Pá! Às vezes até acontece, né? Mas na maioria das vezes, não. Deus conta com o nosso trabalho, com as nossas lutas, com o nosso suor, com a nossa oração, com a nossa paciência, com a nossa persistência. Às vezes a gente fica, sabe, diante de uma situação que a gente precisa, uma necessidade que a gente precisa de ser atendido, a gente fica de braços cruzados esperando Deus agir, colocando tudo sob a responsabilidade de Deus. Não! Gente, Deus, ele não é um pai que mima, sabe aquele pai que mima o filhinho, que dá tudo pro filhinho assim, e daí o filhinho não aprende a viver. Não é verdade? Deus é um pai perfeito. Ele dá, ou seja, ele dá a vara, mas fala para nós assim, ó, vamos pescar. Ele não dá a vara e o peixe. Ele dá a vara, entendeu? E ele ensina a gente a segurar a vara. Ele não segura a vara pela gente. Tá entendendo, né? Então, você que espera de Deus uma graça, faça a sua parte também, né? Claro, é Deus que dá a graça, é Deus que capacita, mas é você quem faz, tá bom? São 9h57, já estão me avisando aqui que é hora de intervalo, gente. Daqui a pouquinho a gente tá de volta.
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11: Quem é fiel nas pequenas coisas, será fiel também nas grandes. E quem é injusto nas pequenas, será injusto também nas grandes. 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

10 horas em ponto horário de Brasília. Bem-vindo você de todo o Brasil e além Brasil, ligadinho aqui na rádio Canção Nova. Você que está chegando agora, sou eu, Maria Renata Pereira da Silva, evangelista, Canção Nova. Juntinho com você hoje, uma programação especial do projeto da M Almas. Esse horário geralmente é a Patrícia Mendes, né, que está aqui. Inclusive, eu sou super ouvinte todas as manhãs, estou sempre ligadinha. E às tardes também, gente. Eu sou muito ouvinte da Rádio Canção Nova, gente. Como me ajuda? Hoje, no programa especial do projeto da M Almas, estamos falando das profecias que Deus fez na nossa vida e Ele já cumpriu. Claro, tem muitas que Ele ainda vai cumprir, porque o tempo de Deus não é o nosso, né? A nós cabe rezar, confiar e fazer a nossa parte, né? O Padre Jonas nos ensinou isso, né? Ele foi um homem profundamente atento à voz de Deus. Ao longo da vida, o Padre Jonas, ao longo do seu ministério, o Senhor foi conduzindo seus passos por meio de inspirações, palavras que orientaram o caminho da Canção Nova. Muitas delas anunciadas quando tudo parecia impossível, foram sendo confirmadas pela providência de Deus ao longo dos anos. Então, por isso que hoje, nesse programa especial, estamos recordando algumas dessas palavras proféticas que marcaram a história da Canção Nova, tá bom? Queremos, junto com você, fazer memória da fidelidade de Deus na nossa vida e perceber como essas inspirações continuam iluminando a missão desta obra Canção Nova que nasceu para evangelizar e salvar almas. Vamos lá? Chega mais, fica com a gente, porque afinal de contas, você é família Canção Nova. Tem muita gente participando no nosso WhatsApp, 12991455871, contando para nós qual foi a profecia, a promessa que Deus lhe fez na sua vida e já cumpriu. Muita gente participando. No final do programa tem sorteio para quem participar, tá? 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Coisa linda, gente, na cor verde. Ó, se eu fosse você, eu participava. Claro, para concorrer também, mas principalmente para contar o seu testemunho, né? O que Deus já lhe prometeu e já cumpriu. Vai lá, 12991455871. Vamos ver a participação aqui da Alaide Meira. Alaides Meira. Minha mãe se chamava Alaide. Olha que delícia. Bom dia, família Canção Nova. Estou ligadinha na Rádio Canção Nova desde cedinho. Gostaria de ouvir uma música com Frei Gilson. Eu e minha casa serviremos ao Senhor. Ofereço para todos que estão em sintonia com a Rádio Canção Nova. É um santo dia, rumo ao 100%. Amém, Alaides. Alaides, mas conta pra nós o que, que Deus já lhe prometeu, né? E já cumpriu. Ah, eu quero saber. Sabe por quê? O seu testemunho, a sua partilha edifica a nossa fé. Tem muita gente meio desanimado hoje, achando que Deus não vai atender, que Deus não vai fazer. Ah, gente, vamos lá. Vamos ser canal de Deus na vida de tantos. A participação aqui da Antônia Érica Vieira Albuquerque, da cidade de Iguatu, Ceará. Olha que delícia chegar no Ceará. A promessa de Deus na minha vida foi minhas duas filhas, a Maria Eduarda e a Nicole. Essa é uma das promessas. Uau, hein? E que promessa, uma bênção, né, as filhas? Obrigada, viu, minha querida, pela participação. A Antônia aí de Iguatu, no Ceará. É isso, gente. Vamos reconhecer a obra, as promessas, a fidelidade de Deus na nossa vida. Nas coisas, nas situações extraordinárias, mas também nas ordinárias. Porque às vezes a gente cai nessa tentação, achando também que é só nas coisas extraordinárias, né? Mas, por exemplo, Deus te prometeu ontem que hoje você estaria vivo? Você já pensou nisso? Hã? Deus falou com você ontem?
para ele ter falado, ou seja, ele fala, né? Mas para você ter ouvido, você teve que parar um pouquinho para ouvir. Você ouviu? Ele falou que hoje você teria o seu café da manhã? Hã? Que ele providenciaria? E aí, você já tomou o seu café da manhã hoje? Ele está cumprindo, né não? Vamos olhar a mão de Deus nas grandes e nas pequenas coisas. Bora de música, Edmar. Quero oferecer para quem está participando, muita gente chegando. Daqui a pouquinho a gente vai falar um pouco mais do Centro de Evangelização Dom João Hipólito de Moraes, que é o nosso rincãozão, né? Daqui a pouquinho a gente fala com mais detalhes a história do Centro de Evangelização, que é uma das profecias de Deus na vida da Canção Nova através do Padre Jonas. E é muito interessante porque a profecia de Deus ali e aqui na Canção Nova, ela é toda voltada para você. Tudo que Deus prometeu na Canção Nova é por sua causa. É por isso que se chama Projeto Dai-me Almas, a sua vida, o nosso projeto. Vamos de música. É, pedido musical, né? Vai para você, viu, minha querida? Daqui a pouquinho a gente tá de volta.

0: 10h11 aqui na Rádio Canção Nova, em Cachoeira Paulista, horário de Brasília. Vamos juntinhos. E é claro, toda uma rede de rádio conosco. Você de todo o Brasil e além Brasil, ligadinho. Que Deus abençoe. Sou eu, Maria Renata, juntinho com você até às 10h57. Depois tem momento oracional com a Vanúzia, também os seminaristas da Canção Nova. Você vai poder participar também. Muita gente participando pelo nosso WhatsApp, contando quais são as profecias ou as promessas que Deus já lhe fez na sua vida e já cumpriu. Tem uma participação aqui maravilhosa, todas são, né? Mas essa aqui do Dr. Marco Aurélio. Daqui a pouquinho eu vou trazer, ele é de Pindamonhangaba. Porque agora, gente, ela chegou, a nossa convidada, Maria Eduarda. Hoje nós estamos falando de uma das profecias que mais marcaram a história da Canção Nova, que foi a construção do Centro de Evangelização Dom João Hipólito de Moraes. Muito antes, ó, muito antes, né, da obra Canção Nova existir, Monsenhor Jonas já trazia esse sonho no coração, né? Quando a Canção Nova adquiriu o terreno onde hoje está o Centro de Evangelização, ele percebeu junto com o arquiteto lá daquela época, lá nos anos, né, final dos anos 70, início dos anos 80, que aquele espaço era um lugar ideal para acolher uma grande multidão de pessoas. Então, naquele momento, nasceu a certeza no coração do Padre Jonas de que Deus preparava algo muito maior, né? Para recordar como esse sonho começou. E quando ainda parecia impossível aos olhos humanos, nós vamos conversar com a minha querida irmã de comunidade, missionária aqui na Canção Nova, Maria Eduarda, que acompanhou, né, essa história, né, dentro da sua realidade. Vamos conversar com ela. Ela, gente, ela não estava aqui, eu vou repetir para ela ouvir. Ela, assim, você olha para ela, ela é magrinha, fragilzinha, pequenininha, se pensa... Mas, gente, uma potência na evangelização, pense. Bom dia, Duda.
1: Bom dia, Maria Renata. Bom dia para nossa equipe aqui da rádio, para todo mundo que nos escuta. Que alegria estar aqui.
0: Muito bom, Duda. A Duda, gente, eu conheci quando eu morei na missão de Gravatá, no Pernambuco, porque ela é de Recife. Né, a família dela, e ela era uma menininha, continua sendo, eu também, gente, é assim.
1: Todos nós temos que manter a jovialidade,
0: né? E hoje ela é mãe, quantos filhos, Duda?
1: 3 filhos, 3 meninos.
0: Meninos, como eu, né?
1: Isso.
0: Casada com o...
1: Carlos Toco.
0: Carlos Toco, ele que toca no Ministério Canção Nova, ele toca um monte de instrumento, né?
1: Ele toca violão e baixo.
0: Pois é, gente, ele tá sempre ali... Você sabe que eu não conheço a voz do Toco, tá? Eu não me lembro como é a voz dele, mas me lembro da grande evangelização que ele realiza. É assim, cada um, né, dando a sua contribuição. E você veio pra Canção Nova em que ano, Duda?
1: Eu entrei na comunidade em 2006.
0: Então já tem aí 20 anos.
1: 20 anos.
0: E você já veio formada em arquitetura?
1: Não.
0: Não?
1: Não vim. Eu sou uma das profecias do Padre Jonas.
0: Olha, eu não sabia, me conta aí, como é isso?
1: Bom, eu comecei a fazer caminho em 2005, na época eu estava cursando arquitetura, o meu pai, que você bem conhece, trabalha no ramo, eu trabalhava com eles, a gente fazia um trabalho bem legal juntos, e meu pai queria muito que eu me formasse, ele não queria que eu entrasse na comunidade antes de me formar. E o Padre Jonas foi até Gravatá, que é muito próximo de Recife, nós tínhamos uma casa em Gravatá, nós sempre estávamos na missão, e quando o Padre Jonas me encontrou e tudo, ele já fez o chamado, falei, estou te esperando, ele nem sabia que eu estava fazendo caminho já, e ele viu meu pai, foi conversar com meu pai, e ele perguntou, o que você está estudando, minha filha, está estudando alguma coisa? Eu falei, arquitetura, aí ele falou primeiro para eu terminar. Depois, no meio da conversa, ele falou assim, pensando bem, fale com a sua acompanhadora, se for o caso, você entra antes. E, de fato, eu entrei, eu achava que eu nunca ia trabalhar com arquitetura, que eu não ia me formar, mas engano meu. Eu cheguei, já fui trabalhar na arquitetura e tô até hoje.
0: Olha só, então você entrou, como você disse, em 2006.
1: Exato.
0: O Centro de Evangelização Dom João Hipólito já estava construído, porque
1: isso
0: ele foi
1: mesmo.
0: Inaugurado em 2004. Eu lembro que o Claudinho, meu filho, meu primeiro filho, ele tinha 6 meses de nascido.
1: Uhum.
0: No dia daquele Osana Brasil, né, de 2004. Nossa Senhora, gente, que coisa maravilhosa aquilo lá. Gente do céu, lotado de gente, saindo pelas janelas, como diz, né, um bom mineiro. Mas aí, Duda, eu queria saber de você o seguinte. Você com a técnica de arquiteta, né? Com a técnica na arquitetura que você tem, você se formou nisso. Mas também com os olhos espirituais, né? Quando você soube de como foi, né, construído esse centro de evangelização, faz para nós um resumo. Como que você vê, como arquiteta, como missionária, né, como Canção Nova?
1: Bom, é sempre impressionante ver como Deus age. Porque é sempre aquela incógnita, é impossível aos olhos humanos, né? Quem olhou essa chácara antes, sabe que aqui era puro barro.
0: Sim.
1: Ali era um local onde vinha, recolhia um pouco de água que vinha da Sabesp, da lavagem de tanques. A gente tem a Sabesp aqui pertinho, né? Sim. Do outro lado da rua. Então era um brejo, digamos assim.
0: Era,
1: né?
0: Um brejo, eu lembro.
1: Ali tinha pato. Então, assim, parecia humanamente impossível. Mas sabe, Maria, quando nós olhamos tudo a partir dos olhos da fé, e o Padre Jonas nos ensina isso. Nossa. Tudo se torna possível. Recentemente eu estava em Lavrinhas e eu tive a oportunidade de ler um livro de Dom Bosco que tem lá. E eu me emocionei muito lendo esse livro, porque eu via o Padre Jonas no Dom Bosco. Um verdadeiro filho de Dom Bosco. Porque Dom Bosco, quando foi construir a igreja de Nossa Senhora Auxiliadora, ele tinha moedinhas na mão. Ele não tinha como pagar. Uma igreja enorme. Quando foi construir, era um brejo também, uma área arenosa, ruim de construir. Teve que fazer uma fundação de mais de 20 metros, uma igreja de mais de 60 metros. E ele falava assim para os meninos do oratório: você está enxergando ali em cima? E ele apontava o dedo: a imagem de Nossa Senhora? E os meninos não viam nada. E anos depois, naquele mesmo lugar, ali estava uma imagem belíssima de Nossa Senhora Auxiliadora. Aliás, que foi uma devoção que Dom Bosco trouxe.
0: Sim.
1: Né? Que não existia. E isso há quantos anos atrás? Há muitos anos atrás. E o que o Padre Jonas falava para as pessoas da comunidade, aqueles que estavam conosco desde o início na evangelização? Ali seria um grande local de evangelização. Você está vendo? E o diácono fala que ele falava ali sentado na grama, né?
0: Sim.
1: Você está vendo ali um grande local? E o diácono falava: não, eu não estou vendo nada.
0: Ele falava: vocês estão vendo um estádio aqui, um campo, né? As arquibancadas, do jeito que é hoje o centro de evangelização.
1: É interessante que a gente vê a ligação do Padre Jonas com Dom Bosco. Meu Deus do céu, assim, que Deus nos dê essa visão espiritual.
0: Sim.
1: Porque ele via. A gente não sabe dizer exatamente como ele via, mas ele via.
0: Uhum.
1: Assim como ele via o santuário.
0: Sim.
1: Então, logo foi comprada a chácara, nos anos 80, ele já via. 20 e tantos anos depois, a obra tinha planejamento para 3 anos, as pessoas foram tão generosas, que uma obra de milhões, o maior vão livre da América Latina naquela época, um grande desafio, foi feito assim, estudos e mais estudos para estudar o efeito do vento, Que entraria ali, sairia, tudo para que tudo fosse construído na melhor técnica possível. E aquilo foi construído em 9 meses.
0: 9 meses!
1: Eu me lembro de assistir pela televisão e falar: eu não tô acreditando nisso.
0: Nem a gente acreditava.
1: E era de arrepiar, e eu me lembro que eu assisti pela televisão. Não,
0: porque a construção era 24 horas,
1: 24
0: não parava.
1: Horas. A nossa irmã, Patrícia Lopes, ela não tá aqui hoje. Ela mora hoje na missão de São José do Rio Preto. Ela acompanhou isso. Ela deu tudo que tinha.
0: Sim.
1: Ela deu tanto que depois ela teve um problema seríssimo de coluna.
0: Sim.
1: De tanto que ela se gastou ali naquele momento. É claro, milhares de pessoas trabalharam ali. Eu tô falando da Paty, mas sim, toda a equipe da engenharia, da infraestrutura, todo mundo deu tudo. Deu sangue, deu suor, deu cabelo, deu tudo. E as pessoas deram ouro, sabe? Isso é de...
0: tudo de doação.
1: É de nos emocionar.
0: É.
1: Mas o que eu acho mais bonito de tudo isso não é a obra. Porque o visível é só uma parcela minúscula do que acontece espiritualmente. Porque o patrimônio da Canção Nova não são as obras.
0: Não.
1: O patrimônio da Canção Nova são as almas.
0: Uhum.
1: E por que que o Padre Jonas tinha essa visão espiritual? Porque ele tinha sede das almas. Como Dom Bosco, dai-me almas, dai-me almas. Ele ficava o tempo inteiro pensando. Isso, ele ficava pensando, o que nós podemos fazer para atrair os jovens? O que nós podemos fazer para as pessoas terem um encontro pessoal com o Espírito Santo, com Jesus? Para as pessoas terem batismo no Espírito? Ele pensava nisso 24 horas. Esse era o desejo do Padre Jonas.
0: E aí Deus ia dando os meios, né?
1: Exatamente.
0: O Centro de Evangelização, então, ele é um dos meios que Deus deu.
1: Isso. E enquanto eles estavam correndo atrás para o Centro de Evangelização acontecer... Olha, o Centro de Evangelização foi construído em 2003. Foi inaugurado em 2004.
0: Sim.
1: Tô certa?
0: Na verdade, ele começou no início... Ele começou a ser construído no início de 2004.
1: Isso.
0: E foi inaugurado em dezembro de 2004.
1: 2001, poucos anos atrás, o Padre Jonas estava lançando outra profecia, que era o santuário. E aí, em 2009... Olha só, 2004 inaugurando o Centro de Evangelização. Em 2009, estava começando o Santuário do Pai das Misericórdias. Então, as profecias, elas não param. O Padre Jonas, ele tinha esse mover do Espírito, né? Enquanto uma coisa ia se concretizando, outra ia. E o Padre Jonas, apesar dele não estar, entre aspas, fisicamente aqui entre nós, as profecias continuam se concretizando. E a gente sabe disso. Porque quando a gente vai lá no túmulo do Padre Jonas e a gente lê o que as pessoas escrevem, a gente vê, a profecia continua se cumprindo.
0: Sim.
1: São as almas. São as almas.
0: Quando, por exemplo, acontece um evento, né, como aconteceu nesse final de semana, um encontro para casais, no Centro de Evangelização, por exemplo, né, o objetivo do Centro de Evangelização é o que aconteceu esse fim de semana. Né, que os casais que ali estavam, e não só os que ali estavam, mas também os que estavam acompanhando pela televisão e pela rádio e pela internet, fossem transformados pela graça de Deus. O próprio PHN, né, milhares de jovens, né, mais de 100 mil jovens ao longo dos 4, 5 dias que foi o evento. Então, o objetivo do Centro de Evangelização se cumpre, né, acontece a cada evento que acontece ali. Quando você disse, né, que o Padre Jonas tinha essa visão, o que nós podemos fazer para atrair os jovens? Quando no PHN, por exemplo, puseram aquele LED, né, enorme, foi tão interessante que o meu filho viu pela televisão, num momento lá, eu estava assistindo em casa, e ele viu, quando ele viu, ele falou assim, mãe, que palco é esse? É na Canção Nova? Né? Porque
1: ficou lindíssimo,
0: esse,
1: né,
0: ano eles aumentaram, né, a estrutura de LED.
1: Exato.
0: Né? E aí eu falei, filho. Ele virou e falou assim, é igual o palco do Rock in Rio. Meu Deus, tá lindo.
1: Tá mesmo.
0: Tal, não sei o quê. E ele quis vir ver. Atraiu o jovem.
1: Sim.
0: Né? E assim, aparentemente, veio pra ver o palco, mas ali escutou a palavra de Deus.
1: Sim.
0: Né? E então, é muito bonito ver, né, essa dinâmica do Espírito Santo no coração do Padre Jonas, que transborda para o nosso coração, que transborda para o coração da família Canção Nova. Eu dizia no início do programa, Duda, que quem ouve a rádio, o Padre Jonas dizia isso, não é um mero ouvinte. Ele, na verdade, ele é um chamado como nós, né? Ele é chamado também a somar conosco nessa obra de evangelização que é a Canção Nova. Fala um pouquinho, né, da família Canção Nova. Quem nos ouve agora? Você, na sua maneira de falar, ele não é um mero ouvinte, né?
1: Não.
0: Porque, inclusive, o Centro de Evangelização, né? O Padre Jonas também via isso, né? Ele lá nos inícios, quando adquiriu a rádio Canção Nova tinha propaganda comercial. E ele viu em Deus de que a Canção Nova, ela seria sustentada e cresceria na evangelização junto com o sócio evangelizador. Tanto que daí na época foram deixando os contratos comerciais foram vencendo e daí não foram sendo renovados, justamente porque o Padre Jonas via que o ouvinte da Canção Nova não era só um ouvinte, mas ele era um evangelizador conosco.
1: Cada carisma acontece de um modo. E Deus nos deu esse chamado. O carisma Canção Nova, ele é tão grande que ele não cabe dentro apenas da comunidade Canção Nova. Ele é uma grande família. Ele só acontece porque existe uma grande família. É claro que existe um núcleo. Um núcleo de pessoas que estão aqui diariamente. E nós temos os colaboradores que dão a vida junto com a gente. Cada colaborador, ele é um evangelizador. porque ele está atuando diretamente para que a evangelização aconteça, mas o sócio também.
0: Uhum.
1: Porque como é que nós teríamos aqui os microfones, os equipamentos, esse espaço que tem que ter todo um tratamento acústico específico, todo um equipamento adequado, se nós não tivéssemos o sócio conosco? Quer dizer, para nós chegarmos tão longe como nós chegamos, e devemos chegar muito além, porque o Padre Jonas também lançou a profecia, pede-me as nações, eu te darei. Então, nós precisamos chegar até as nações. Como nós vamos chegar até as nações? Até mesmo tantos lugares do Brasil, tantos corações que hoje estão afastados de Deus, sem a ajuda do sócio. A gente não consegue, nós somos muito poucos. Mas com a ajuda das pessoas, com a oração das pessoas, tantos intercessores que a Canção Nova tem, pessoas que às vezes conseguem ajudar com tão pouco, mas rezam intensamente pela nossa missão, é isso que faz a Canção Nova ir além. Faz a Canção Nova chegar muito longe. A intercessão das pessoas, o amor, o carinho, a doação, o algo a mais que as pessoas fazem. É um crochê, é um bolo, é um pudim, é tudo, porque para Deus, as pequenas coisas, elas feitas com intenso amor, elas são muito mais valiosas que as coisas materiais. É aquilo que a gente estava falando, o patrimônio da Canção Nova. Não é o físico, é o espiritual.
0: Uhum.
1: Né? Eu me lembro da Madre Teresa de Calcutá, que um dia chegaram no local onde tinha várias crianças que ela cuidava, era um orfanato. E um dia chegaram lá falando, nós vamos levar tudo, nós... Né? Falando que queriam levar todas as coisas da Madre Teresa, ela falou assim, vocês querem a minha riqueza? Venham cá. E ela mostrou as crianças, aqui estão as minhas riquezas. Né? Então, justamente, a riqueza que nós temos é essa riqueza espiritual. É sermos essa grande família espiritual.
0: É isso aí, minha gente. A nossa maior riqueza é você.
1: E é isso mesmo.
0: É você, é a sua alma, né? A sua vida, é a sua alma um dia, né, lá no céu. A nossa alma, não só a sua, a nossa também, né?
1: Exatamente.
0: Porque aí de nós, né? Chegar lá na porta
1: somos
0: do céu.
1: Somos os primeiros
0: e Deus
1: necessitados.
0: E o Senhor falar pra nós assim, não te conheço.
1: Exato.
0: Né? Que corremos esse risco, né? Deus nos livre e guarde, Senhor do céu. Ô Duda, são 10h28, a gente vai pro intervalo, daqui a pouquinho a gente volta, tá bom?
1: Joia.
0: Você pode continuar com a gente?
1: Posso.
0: Ai, que ótimo. Então vamos lá, Edmar, vamos pro intervalo. Daqui a pouquinho a gente tá de volta.
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0: São 10 horas e 32 minutinhos. Vamos juntinhos até já já. Nossa, gente, passa muito rápido esse programa aqui, hein? Tem que voltar outras vezes. Ah. Muito gostoso estar com você, família Canção Nova. Muita gente participando aqui com a gente, contando quais são ou qual é a promessa, a profecia que Deus lhe fez na sua vida e já se cumpriu. Quero agradecer todo mundo que está participando. Muita gente. Já já nós vamos ter o sorteio para você que está participando de uma camiseta da Canção Nova e uma gargantilha dupla, linda. 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Ó, vamos atender aqui a participação do doutor Marco Aurélio. Ele é fisioterapeuta na cidade de Pindamonhangaba. Ele conta assim, olha, meu pedido mais marcante a Deus foi feito por minha mãe quando eu ainda era bebê. Ela estava sozinha em casa comigo no colo. O gás havia acabado fazia 2 dias e o caminhão de gás que passava apenas uma vez por mês no bairro passou sem parar. Sem ter como esquentar meu leite, ela ajoelhou-se e rezou diante de Nossa Senhora Aparecida. Depois foi até a avenida com um botijão vazio. Olha só que esforço, hein, minha gente? E vendo que nenhum caminhão parava, ajoelhou-se novamente e fez um pedido que nunca esqueci. Minha mãe Aparecida, assim como cuidastes do menino Jesus, cuida também do meu filho. Eu preciso de um botijão de gás para aquecer o leite dele. Se for da vontade de Deus, faze com que um botijão caia de um caminhão, mas que ninguém se machuque. Naquele instante, um caminhão freou bruscamente, um botijão caiu da carroceria e veio parar exatamente diante dela. O motorista desceu assustado, perguntou se estava tudo bem e, ao saber da situação, vendeu aquele botijão para minha mãe. Até hoje, essa é uma das maiores demonstrações de fé que conheço. Sempre que lembro desse acontecimento, agradeço a Deus e a intercessão de Nossa Senhora Aparecida, porque aprendi que uma oração feita com confiança pode transformar o impossível em esperança. Doutor Marco Aurélio, fisioterapeuta em Pindamonhangaba. Ai, meu Deus, que coisa maravilhosa! Palmas para Deus! Olha, se nós não fôssemos, né, pessoas de fé, a gente ia falar assim, ah, isso aqui é uma historinha. Mas eu acredito, viu? Eu acredito, viu, Marco Aurélio? Você acredita ou não acredita, Duda?
1: Com certeza.
0: Porque é algo sobrenatural, né? É algo assim que não tem uma lógica. Como assim? A mulher pediu, o botijão caiu. Gente, acontece. Nós somos testemunhas, né? Aqui na Canção Nova. Agora eu lembrei de um testemunho que eu tenho. Quando eu morava na missão de Jacarezinho, no Paraná, eu gosto muito de mandioca. Até hoje. Sempre gostei de mandioca. E na missão de Jacarezinho, assim como na Canção Nova, nós éramos muito pobres. Nós já estávamos ali há umas 2 semanas almoçando arroz. Arroz com arroz. Mas, enfim, alegres, né? Um arroz feitinho, enfim. E na frente da Rádio Canção Nova, de Jacarezinho, no Paraná, onde nós atuávamos, né, na missão, tinha, toda quinta-feira tinha feira. Feira. E bem na frente da porta, a banca da feira era de mandioca. Naquela quinta-feira, eu pensei... essa mandioca cozidinha. Eu até imaginei ela saindo fumacinha assim, sabe? Mas só pensei. Só que a gente não tinha ali. Eu lembro que na época uma mandioca custava em torno de 20 centavos. Era baratíssima, mas a gente não tinha. E olha, tô falando, minha boca tá enchendo de água. E aí, eu só pensei. E pronto, passou o dia. Naquele dia à noite eu fui à missa, que eu ia sempre na missa das 6h30 da catedral ali de Jacarezinho. Naquele dia, quando acabou a missa, eu resolvi pegar o caminho para casa num caminho diferente. E aí eu passei na rua que tinha tido a feira. E já tava escuro. E eu tava com uma rasteirinha. De repente eu chutei assim um pau. E doeu o meu dedão. E eu fiz assim, ai! Quando eu vi, não era um pau, era uma mandioca. E daí, na hora, eu peguei assim, peguei, olhei as duas pontas dela para ver se ela não tava podre. E ela tava boa. E na hora passou na minha lembrança aquela situação da manhã. E aí a voz de Deus dentro de mim: eu prescruto o seu coração.
1: Ai, que lindo.
0: Né? De verdade, gente, eu me emociono até hoje, né? E eu lembro que eu peguei aquela mandioca, fui pra casa segurando aquela mandioca, parecia um troféu, um prêmio. Cheguei em casa, morávamos eu, a Irene e o Edson. Cheguei com a mandioca fazendo uma festa. Aí a gente já cozinhou a mandioca, já comeu a mandioca. Entendeu?
1: Ai,
0: então, algo assim extraordinário, né? Porque Deus conhece o nosso coração, ele sabe das nossas necessidades. Aí você pode pensar assim: nossa, mas você precisava de uma mandioca? É aquilo agora que você falava em relação ao centro de evangelização. Não era a mandioca em si, né? Claro que a mandioca me alimentou, né? Enfim, mas a obra de Deus foi muito além, né? De eu me sentir amada, de eu me sentir cuidada, de saber que Deus me ouve, que Deus me conhece, mesmo quando eu não falo. Ele, antes de eu pedir, ele já sabe o que eu preciso, sabe assim? Então, um resgate, né? Uma cura. E é isso que a Canção Nova vive em tudo que leva, né, Duda? Falando de modo especial, né, do centro de evangelização, eu fico, assim, encantada de... Quando a gente olha aqui por de fora, olhando, parece aquelas cabine de avião, não. Parece um avião, né? O teto. E quando... Eu não tenho essa formação, né, de arquiteta, mas quando eu fico olhando... Quando você vier na Canção Nova, eu convido você a ir lá e a ficar, assim, olhando com o coração aberto e refletindo, né? Observando, vendo os sinais de Deus, porque... Uma estrutura daquela altura, daquele tamanho, daquele comprimento, sem nenhuma coluna no meio para segurar, como que pode isso? Eu fico pensando, como é que pode isso? Eu nunca vi.
1: Não, existem hoje em dia, né, outros ambientes assim muito grandes, né? A gente fala um vão livre, né?
0: Uhum.
1: Mas realmente é uma obra de engenharia admirável. Porque são feitos todos os cálculos, né? Então, o padre... Olha que interessante, o padre nem arquiteto é, mas ele já visualizava que seria como um ginásio. Ele falava, né? Seria, sim, como um ginásio. Eu me lembro que eu vi pela televisão os primeiros croquis que a Mônica, que foi a arquiteta que planejou o centro de evangelização, e parecia, assim, vários telhadinhos. Mas depois... O projeto foi evoluindo.
0: O que
1: e como
0: que
1: é que terminou? Croquis é o primeiro desenho.
0: Ah, tá.
1: Quando você faz o primeiro...
0: O rascunho.
1: O rascunho, isso. É a primeira etapa de um projeto. Quando você tá imaginando na sua cabeça, você pega o papel, faz aquele desenho assim rápido, com os primeiros traços, para você desenvolver a ideia. E o primeiro croquis da Mônica eram vários telhadinhos, assim, de duas águas, né? De telha cerâmica ainda. Eu acho que ela planejou muito menor, inclusive. E depois, eu via pela televisão, né? O projeto foi evoluindo e, de fato, ficou como um grande ginásio, como o padre Jonas falou. Inclusive, tem uma curiosidade, se você prestar atenção, o palco não é centralizado. Porque, olha, é tão interessante, a Canção Nova acontece muito isso. Eles planejaram de um tamanho. Fizeram palco, mas depois eles perceberam que dava para aumentar ainda mais. Ai, mas o palco vai ficar descentralizado. Não, mas vai caber mais gente? Vai caber mais pessoas para ouvir a palavra de Deus? Vamos aumentar. E assim aumentaram o vão. Por isso que o palco é ligeiramente fora do centro.
0: Realmente.
1: Se você observar. E aí pode parecer um erro, mas uma questão de erro. Já tinha acontecido o palco, já tinham feito o palco, mas o padre ele não perdia uma oportunidade para acolher cada vez mais pessoas, então vamos
0: isso,
1: aumentar.
0: Isso mostra que o padre Jonas, nós, né, família Canção Nova, claro que a gente segue todas as normas de segurança e, enfim, as técnicas, mas aquilo que não compromete a segurança, né, que realmente foge da lógica humana, porque a lógica de Deus é diferente da nossa, né?
1: Totalmente.
0: Isso, talvez é o que você falou. Talvez um arquiteto, alguém que entende. Eu não entendo, então agora você falou, eu tô lembrando realmente, mas eu não tinha reparado, não.
1: Sim.
0: Mas quem entende pode falar, pode pensar, nossa, tá errado. Mas na Canção Nova tem coisas que a gente olha e fala assim, olha, isso aí não devia ser assim. Mas são mistérios, né?
1: São mistérios. Eu acho que é como um coração de mãe, assim. Sabe aquela casa sempre acolhedora, que sempre cabe mais um, dá mais pra... cabe mais gente. Eu acho que o padre, ele tinha isso, né? Então, a gente, como profissional, muitas vezes a gente pode pensar, não, mas isso tá errado, vai ficar descentralizado, a gente tem aquele toque, assim, né, da simetria perfeita, às vezes, mas Deus tinha algo além, uhum, né? Queria mais. Sim. Então, ele que deu a oportunidade para que crescesse mais.
0: Sim.
1: E o que eu acho bonito é que as pessoas vão ajudando, né? A gente vai correndo atrás dos sonhos de Deus e as pessoas acreditam conosco, ajudam e as coisas vão se concretizando. Então, eu quero trazer outra profecia do padre,
0: por
1: se
0: favor.
1: Você deixar.
0: Claro, não, é para isso mesmo.
1: O padre, quando ele foi no meu discipulado, ele falou um pouquinho para nós. Discipulado, para quem não sabe, são os nenéns da Canção Nova, né? As primeiras as vocações que estão surgindo na comunidade, que estão entrando na comunidade. E o padre, ele, quando estava no meu discipulado, ele falou que o sonho dele, que a Canção Nova fosse um exemplo que ele usou, né? Como a Disneylândia. Que aonde a pessoa vai, existe beleza. E existem atrações, lugares para as pessoas estarem. Tem as atividades, os castelos. E o sonho do Padre Jonas é que a Canção Nova fosse assim. Não como a Disneylândia no sentido da diversão, mas no sentido da evangelização. Que aonde quer que a pessoa fosse na chácara, ela tivesse ali uma oportunidade de estar com Deus, num momento de oração, de participar de um programa, de participar de uma palestra e tantas outras atividades que podem acontecer. E eu vejo, Maria, que a Canção Nova está se tornando dia após dia, mas ainda vai se tornar ainda mais.
0: Amém.
1: Porque o nosso sonho é que a chácara, ela seja cada vez mais bonita, bela, arborizada, que tenha um paisagismo lindo, que tenha belos jardins, que tenha espaço para as pessoas fazer piquenique, para as pessoas ficarem aqui, trazer as famílias, participar da Santa Missa, comer um almoço gostoso. Quer dizer, que todos os ambientes sejam, de fato, preparados para que as pessoas possam ter esse momento com Deus. E o que é lindo é que a chácara está aberta sempre, todos os dias. Não
0: tudo,
1: é verdade?
0: E tudo isso que você falou, na verdade, já existe, né, Duda?
1: Assim,
0: muita, já tem lugar para famílias, para camping, para piquenique, para oração, para meditação, para passar dias. Mas, cada vez mais, essa área vai... se renovando,
1: se aprimorando
0: e aumentando.
1: Exato.
0: Né? A Casa de Maria, por exemplo, que é uma casa que atende oração, aconselhamento às pessoas, é uma casa que fica bem no meio, providencialmente, digamos, né? Basicamente, ela fica no meio aqui da chácara, é o coração ali de Nossa Senhora.
1: É,
0: né?
1: A nossa relíquia, a primeira, né? A primeira casa aqui da comunidade.
0: Era a casa da
1: comunidade.
0: Nós morávamos ali, o Padre Jonas morou ali, depois foi crescendo e, enfim, não cabia mais ali. E hoje, por exemplo, tem a ermida, né, onde o pessoal vai ali e fica rezando, não só na hora do terço mariano, que é às 18 horas, mas se você for ali agora, provavelmente tem alguém sentadinho ali fazendo a sua oração. Ao lado tem os confessionários, tem o bosque com as mesas, enfim, tem a área de auto-home lá embaixo. Auto-home
1: que chama? Motorhome.
0: Motorhome.
1: Isso.
0: Mas motorhome não é de moto?
1: Eu acho que não, é motorhome,
0: tá vendo?
1: De motor.
0: Não, motorhome, também, você entendeu. Então, assim, outro dia tinha lá uma meia dúzia de motorhome, né? Até meu filho falou assim, ué, mas como é que eles conseguem energia? Eu falei, ah lá, filha, aquela casinha ali, aquele negócio quadradinho ali é onde é a caixinha de energia. Para cada motorhome tem uma caixinha. Uma caixinha que eu digo não é uma caixinha, é uma estrutura mesmo, né?
1: Isso. Cada ano a Canção Nova vai desenvolvendo melhor aqueles espaços que Deus nos confiou. Então, por exemplo, o Espaço Kids. Eu acho que não tem 5 anos aquele Espaço Kids. Hoje é um espaço tão legal.
0: Sim.
1: Agora, para o acampamento de casais, tinha atividades lá. Então, você vem aqui no final de semana, seu filho quer ter um momento de brincar, porque você tem um filho pequeno, você vai lá, vai ter lá joguinho, pula-pula, piscininha de bolinha. Quer dizer, tem da criança ao adulto, né?
0: Sim.
1: Então, a gente tem uma padaria que vende uma chipa gostosa. A gente estava comendo aqui uma chipinha quentinha, deliciosa. Vai na loja, vai no restaurante. Como você disse, vai na Casa de Maria, passa no confessionário, passa no santuário, participa de uma missa, faz seu momento de oração. Então, nós estamos nos aprimorando. Nós não podemos parar.
0: Não.
1: Porque a profecia, ela se atualiza a cada dia. todos os dias nós temos a chance de renovar o nosso sim e de dar ainda mais, como aqueles talentos que Deus nos deu, que nós vamos multiplicando. Sim. Então o padre deixou para nós esse legado, esse carisma que temos que levar adiante, que é continuar evangelizando cada vez melhor e acolhendo cada vez melhor todas as pessoas que vêm até nós.
0: Eu lembro quando nós tínhamos um banheiro para atender

0: podem se perder, porque não tem, muitas vezes, a oportunidade de um lugar, vou dizer, como a Canção Nova, né?
1: Exatamente.
0: Porque não sabem que existe e acabam indo para, né, aquilo que não viveu na juventude, se guardou para Deus, foi um jovem de Deus, agora na vida de ancião, de idoso, corre o risco de se perder. E a Canção Nova está aqui para acolher, para, né, levar Deus para você. E através de um sistema de comunicação transborda, né?
1: Exato.
0: Que aquilo que nós vivemos aqui, claro que não é tudo, né? Porque, por exemplo, esse fim de semana teve um encontro ali de casais no centro de evangelização, que foi transmitido. Mas, simultaneamente, estava tendo um outro encontro para os jovens aqui no Auditório São Paulo, que foi o do Sentinelas. Esse não foi transmitido, porque não dá para transmitir tudo. Então, é muito bom você vir aqui em Cachoeira Paulista ou nas casas de missão da Canção Nova, que também tem os seus eventos, tem os seus encontros, porque é isso. Nosso único objetivo, gente, né? Claro, nós somos imperfeitos, somos pecadores, mas nós temos a consciência de que nós fomos criados por Deus para você, para levar para você a fé, a esperança. Então, nosso único objetivo é estar, né, aqui, para rezar por você, para acolher você, né, para levar Deus. Então venha para a Canção Nova, divulgue a Canção Nova, ajude a Canção Nova.
1: Exato. É, eu acho que quando a gente se sente tocado, né, por uma graça, como esse testemunho lindíssimo que nós ouvimos, nós tocamos no concreto, né? Deus, ele age, ele responde às nossas orações, ele se manifesta de forma tão... é, generosa.
0: Extraordinária, né?
1: É, eu acho que Deus, às vezes, ele é até escandaloso. Ele quer demonstrar que ele é carinhoso conosco. Às vezes, coisas assim, que parecem que não são tão importantes, mas ele faz questão de se manifestar.
0: Sim.
1: As delicadezas de Deus.
0: Uhum.
1: Né? E quando nós tocamos nisso, nosso coração precisa transbordar de generosidade.
0: Uhum.
1: E eu vejo, Maria, que quanto mais a gente dá, Deus é tão bonito o que Deus faz, porque quanto mais a gente dá, mais eles nos devolvem.
0: Uhum.
1: É impressionante. Você dá algo para ele, às vezes, não digo só uma ajuda financeira, né, mas aquela oração, aquele escutar, aquela ajuda para alguém. Deus nos retribui em bênçãos, em graças, em felicidade, em paz. A nossa vida fica plena. A gente se sente feliz.
0: Uhum.
1: Quando a gente se torna útil, quando a gente faz algo acontecer.
0: Sim.
1: E a gente percebe que a família Canção Nova, ela é assim, ela abraça conosco. E é tão bonito de ver como as pessoas, elas manifestam essa alegria de estar conosco nessa missão.
0: Ai, ai, é por isso que eu ajudo a Canção Nova.
1: É por isso que eu ajudo a Canção Nova.
0: Olha, é quase o finalzinho do programa, o pessoal do Momento Oracional já está chegando, já estão ali, o pessoal para rezar comigo e com você e por nós, né? Mas eu quero trazer, Duda, ainda a participação da Estela. Ela conta aqui pra gente assim, ó, Estela de Brasília, no Distrito Federal. Obrigada, Estela. Bom dia, Canção Nova, eu sou Estela aqui de Brasília. Essa rádio, Rádio Canção Nova, me deu forças e fé para vencer uma fase do câncer em minha vida. Quando tinha dores horríveis, quando ainda não usava o Restiva, ouvia a rádio e as dores diminuíam. Gosto de toda a programação. Agora meu câncer em 4 órgãos paralisaram. Não progridem e nem regridem. Agradeço ao bom Deus todos os dias. Também agradeço a essa rádio que me deu esperança em poder viver mais. Tudo mudou para mim quando aceitei os desígnios de Deus. 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Obrigado, Monsenhor Jonas, por fundar essa verdadeira obra de evangelização. Beijos carinhosos para todos. Estou vivendo da Divina Providência todos

0: os dias. Ai, que delícia, Estela. Obrigada pela sua partilha, seu testemunho, que aumenta a nossa fé, né? Que fortalece também o nosso ardor missionário. É para isso que existimos, né? Para levar fé e esperança para você e para uma multidão, viu? Muita gente participou, mas já são 10h54. Gente, obrigado a você que participou. 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Porque quem participou vai concorrer. 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
1: 21,
0: tibum. Quem vai ganhar, quem ganhou, melhor dizendo, é a nossa querida Ana Luísa Siqueira Carvalho, de Piquete, São Paulo.
1: Ah, parabéns.
0: Olha ela gritando, tá vendo? Ah, sou eu. Obrigada a todos que participaram. A gente vai ler com carinho cada... Eu vou ler mesmo, são 41 participantes. Tá chegando mais, ó, não para de chegar. As pessoas partilham, né? E a gente vai vendo realmente que a Canção Nova é uma obra de Deus. E para isso, Duda, eu queria que você fizesse o convite para que quem ainda não contribuiu esse mês, que contribua, porque nós precisamos.
1: Ah, sim. Precisamos para continuar seguindo em frente, né? Graças a Deus. Obrigada a todas as pessoas que já nos ajudaram. A sua ajuda faz toda a diferença. E se você ainda acha que dá para dar um algo a mais, nós estamos de braços abertos, porque de fato nós queremos seguir em frente, queremos continuar levando esse legado e levar muitas almas para o céu. E quem sabe aquela pessoa que você está intercedendo, que você está rezando, um dia também não vai ser tocado de alguma forma pela evangelização da Canção Nova, através da rádio, da TV, de um encontro ou de uma casa de missão. Bom, contribua, a sua ajuda não vai ser em vão, pode ter certeza, porque aqui nós levamos muito a sério cada moedinha que chega até aqui. Nós recebemos com muito carinho e usamos com muita responsabilidade. Muito obrigada a todos que ajudaram e vamos em frente.
0: Isso mesmo, porque atrás vem gente. Se a gente para, quem está atrás da gente, a gente impede que a pessoa também avance.
1: Exato.
0: Né? Duda, muito obrigado. Foi um prazer.
1: Imagina, agradeço.
0: Estar nesse momento com você, né?
1: Agradeço.
0: Tiver tão pequenininha, agora uma mulher, assim, de Deus, missionária, evangelizadora.
1: Imagina, eu que agradeço a Maria Renata também, com essa alegria. É, gente, ela é assim mesmo, viu? Sempre que eu encontro com a Maria Renata, tá sempre com esse sorriso. Você que vem aqui em Cachoeira Paulista, acha um jeito de achar a Maria Renata pra dar um abraço nela, que
0: pode.
1: Ela é muito simpática.
0: Fala com segurança, passa o rádio, localiza a Maria Renata, que eles localizam.
1: Mas eu digo assim, porque são vocações que me marcaram também, né? É, como a Maria falou, eu a conheci ainda adolescente, eu nem pensava em ser da Canção Nova, mas conheci a Maria, conheci também o Claudião, que sim, está no céu, esposo dela, também um homem maravilhoso, um homem de Deus. Então, agradeço a Deus por essas vocações também que passaram pela minha vida e que Deus continue trazendo cada vez mais fecundidade à sua vocação.
0: Amém! É o que eu quero, o que eu preciso.
1: Amém!
0: Bom, vamos ficando por aqui, né, Edmar? Que o pessoal já tá ali do outro lado, ó, a Vanúzia, os seminaristas, o Tiago com o violão. Daqui a pouquinho, um momento de oração. Obrigado você, então, que ficou comigo, conosco. 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Obrigada, Rita, nossa produtora, toda a equipe de rádio. Edmar, dá tempo de música? Não, vai direto pro intervalo e daqui a pouquinho um momento oracional com você. Até a próxima, hein? A gente se encontra na programação da Rádio Canção Nova. Deus te abençoe.
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5: Por que tumultuam as nações? Por que tramam os povos vãs conspirações? Erguem-se juntos os reis da terra, e os príncipes se unem para conspirar contra o Senhor e contra seu Cristo. Quebremos seu jugo, disseram eles, e sacudamos para longe de nós as suas cadeias. Aquele, porém, que mora nos céus, se ri, o Senhor os reduz ao ridículo. Pede-me, dar-te-ei por herança todas as nações. Tu possuirás os confins do mundo. Salmo 2.
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2: Não é bom agir sem reflexão. Quem anda apressado acaba tropeçando. Livro dos Provérbios, capítulo 19, versículo 2.
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1: Uma excelente manhã para você que sintoniza aí a rede de rádios Canção Nova. Seja mais que bem-vindo. Acolho você também que está conosco desde o começo desta manhã, acompanhando este especial de campanha. Hoje, dia 29 de julho, eu estou com você. Eu sou o Thiago Batista, missionário da comunidade Canção Nova. Você que estava aí, estava com a Maria Renata, vivenciando todo este dia especial em busca aí dos nossos 100%, em busca de almas para Deus. Seja muito bem-vindo ao nosso momento oracional nesta manhã. E graças a Deus, da Canção Nova, ninguém é bom sozinho. Por isso estão comigo os meus irmãos de comunidade. Bom dia, Guilherme, o nosso irmão que é seminarista aqui também.
2: Bom dia, Tiago. É uma alegria estar aqui. Bom dia a você que nos acompanha pela Rádio Canção Nova. Que bom estarmos nesse dia para rezarmos juntos.
1: Isso aí, o Guilherme veio rezar por você, mas nesse dia especial, você que vai rezar também pelo Guilherme. Hoje é aniversário dele. Guilherme, meus parabéns de toda a nossa equipe aqui da rádio. Você é uma pessoa querida aqui. Também já falei, já adiantei, o Guilherme é seminarista aqui da nossa comunidade, né, Guilherme? Conta isso. Um pouquinho aí de como tá essa preparação. Você vai viver o diaconato, né?
2: O próximo o ano que vem. Se Deus quiser. Estou no terceiro ano de teologia. O ano que vem, com a graça de Deus, a ordenação, né? A diaconal e a sacerdotal. Olha, conto com a oração de todos.
1: Com certeza. Guilherme, você vinha rezar o terço aqui também, né?
2: Sim.
1: Nas noites?
2: A gente vem ainda, na verdade, né? Todas as noites os seminaristas estão aqui, às 11 da noite até a meia-noite, rezando o terço mariano.
1: Ó, então tá aí. Você que não dorme cedo, você que gosta de rezar o seu terço junto com a Rádio Canção Nova, tem mais um horário para você rezar ao vivo, mandar os seus pedidos de oração, tem interação com você, porque os meninos estão ao vivo aqui das 11 à meia-noite. Então tá aí, ó, o Guilherme, os outros seminaristas fazem a pastoral dele aqui. Então você pode acompanhar também essa programação, rezar o seu santo terço e mandar o seu pedido de oração. Mas Guilherme, fala pra gente também, junto com a Vanuzi aí, qual que vai ser a nossa passagem pro pessoal em casa pegar a Sagrada Escritura, já deixar separada ali pra gente rezar junto com essa passagem bíblica nesse dia.
3: Vamos rezar com Lucas 10, dos versículos 38 ao 42.
1: Maravilha, é o evangelho do dia. Então você que não vai ter a oportunidade de ir à missa, você vai ter essa oportunidade agora de rezar com este evangelho nesse dia, porque a palavra de Deus sempre tem algo a realizar nas nossas vidas. Então não tenha dúvida que nesse dia, mais uma vez, a palavra de Deus tem algo a realizar na sua vida. Mas para isso, vamos continuar essa manhã de oração, de interação, de intercessão, de pedidos também pela Canção Nova, pedindo a graça do Espírito Santo sobre as nossas vidas. Você que ama a Canção Nova, você que contribui, você que ajuda, é para você este programa. Você é o destinatário também da nossa oração, de todo este especial de campanha. A sua vida, a sua salvação é o nosso foco, esse é o nosso chamado, essa é a nossa missão como Canção Nova. Então, convido você para estar aqui junto comigo, com os meus irmãos, clamando a presença do Espírito Santo e também descobrindo aquilo que a palavra de Deus quer realizar nos nossos corações nessa manhã.

E nessa manhã nós estamos aqui, Espírito Santo de Deus, com os nossos corações desejosos de receber a Tua presença, os Teus dons. Espírito Santo de Deus, vem ser em nós a força para que possamos combater nesse dia.

aquilo que precisamos vencer. Vem, Espírito Santo de Deus, inspirar nos nossos corações fé, fortaleza, pois nós queremos ser teus, Espírito Santo. Vem em nossa vida neste dia realizar o teu milagre. Nós que precisamos de tantos milagres todos os dias, mas o milagre que nós pedimos hoje é sermos alcançados nas nossas necessidades pelo teu poder, Espírito Santo de Deus. Vem nos conduzir nesta manhã de oração. Vem encontrar o lugar que é teu dentro do nosso coração, que tantas vezes colocamos coisas, colocamos pessoas. Deixamos também que muitas vezes as preocupações do dia ocupem o lugar que está reservado a ti. Mas nesta manhã, Espírito Santo de Deus, vem ser em nós a força. Vem ocupar os nossos corações, o lugar que é teu, o lugar que é devido a ti. Nós nos abrimos, Espírito Santo. Eu convido você nesta manhã, com suas palavras, a dizer também que o Espírito Santo de Deus é bem-vindo na sua vida, no seu coração, dentro da sua casa. Você que também acompanha esse programa diretamente aí do seu trabalho, do seu carro, diga que o Espírito Santo também é bem-vindo para estar aí com você nos seus afazeres. Ele que quer te ajudar, Ele que quer ser este consolo, Ele que é o seu amigo nesta manhã. Vem, Espírito Santo de Deus, vem e faz morada dentro dos nossos corações.

0: Amém, Espírito Santo, obrigado pela tua presença nas nossas vidas. Obrigado porque tu estás aqui no meio de nós. Glória ao Pai, ao Filho e ao Espírito Santo,
1: como era no princípio, agora e sempre. Amém.
0: E nessa manhã, antes da gente dar continuidade, nós temos uma pessoa aí que quer entrar em contato com a gente, quero trazer essa participação especial nessa manhã. Vamos abrir aí para nossa ouvinte entrar no ar. Bom dia para você, seja muito bem-vinda. Quero convidar você a se apresentar nesse momento.
2: Alô, bom dia.
0: Alô?
2: Alô?
0: Bom dia.
2: Bom dia, tudo bom?
0: Tudo jóia. Com quem a gente tá falando?
2: Eu falo... Eu sou a Alessandra, a mãe do Guilherme Costa.
0: Olha aí, a surpresona pro Guilherme. Bem-vinda.
2: Muito obrigada.
3: Que surpresa essa ligação.
2: Oi, meu filho, quero desejar um feliz aniversário. Que
3: Amém.
2: Deus abençoe muito você nesse novo ciclo na sua vida. Que você continue sendo essa pessoa maravilhosa.
3: Amém.
2: Esse homem de Deus.
0: A gente está com um probleminha na ligação, a gente não está conseguindo colocar a senhora no ar. A gente vai tentar organizar aqui, enquanto a gente organiza, o Guilherme vai falando um pouquinho, agradecendo também a mãe dele que tá aí rezando com o filho dela.
3: Amém. É bom rezarmos juntos, né?
0: É ótimo.
3: Então também quero convidar você que está já rezando conosco, motivados por esta canção, a abrir a sua palavra. A Vanusa já nos falou que vamos meditar o evangelho da liturgia de hoje, o evangelho de São Lucas, capítulo 10, versículos do 38 ao 42. E a palavra do Senhor vai nos dizer assim: estando Jesus em viagem, entrou numa aldeia, onde uma mulher chamada Marta o recebeu em sua casa. Tinha ela uma irmã por nome Maria, que se assentou aos pés do Senhor para ouvi-lo falar. Marta, toda preocupada na lida da casa, veio a Jesus e disse: Senhor, não te importas que minha irmã me deixe só a servir? Dize-lhe que me ajude. Respondeu-lhe o Senhor: Marta, Marta, andas muito inquieta e te preocupas com muitas coisas. No entanto, uma só coisa é necessária. Maria escolheu a boa parte, que não lhe será tirada. E esta é a palavra do Senhor para nós nesse dia. Nós vemos Jesus que está na casa de Lázaro, Marta e Maria, os seus amigos. E Maria se encontra aos pés do Senhor, escutando o que Jesus falava, ensinava. E Marta, preocupada com muitos afazeres, a preocupação própria de uma anfitriã, de alguém que recebe alguém em sua casa. E ela chama a atenção da sua irmã, solicitando ali a ajuda de Maria. E Jesus, de forma até mesmo afetuosa, chama: Marta, Marta. E Jesus ali, ele não está contradizendo o trabalho de Marta. Mas o que deixava Jesus, digamos assim, incomodado, era aquela preocupação exagerada de Marta. Ele não questiona o coração generoso de Marta em o servir. Mas ele não se contentava com o papel pobre que Marta se colocava apenas no serviço. E Jesus diz: Marta, Marta, tu és mais do que isso. E também diz a nós nesse dia: Jesus não quer apenas pessoas preocupadas em fazer muitas coisas, mas pessoas que somente prestam serviços a Ele. Mas Jesus quer mais. Jesus quer mais de Marta e Jesus quer mais de cada um de nós. Jesus não está buscando apenas servidores do reino, mas o Senhor está buscando corações que deixem Ele trabalhar e agir. E esse é o convite do Senhor para nós nesse dia. Independente do lugar onde você se encontra, independente do lugar onde você reza conosco, eu convido você nesse momento a se colocar na presença do Senhor. Assim como Maria, que se colocou aos pés de Jesus. E o Senhor diz no final do Evangelho que Maria escolheu a melhor parte, porque uma só coisa é necessária. E esse é o convite do Senhor para nós: a deixarmos um pouco a agitação, a preocupação, aquelas preocupações exageradas que trazemos, que muitas vezes roubam a presença de Jesus de nós, a ficarmos com Ele. Talvez hoje você não consiga ir à Santa Missa, talvez hoje você não consiga ir até uma capela, até um sacrário. Talvez hoje você não consiga nem parar por muito tempo para rezar. Mas até mesmo fazendo o que você está fazendo, se coloque na presença de Jesus. E deixe que o Senhor ocupe o lugar que é dele dentro de você. Deixe que o Senhor ocupe o lugar que é dele na sua vida, na sua história. Vá se abrindo à graça de Deus. Vá se abrindo àquilo que o Senhor quer realizar em você. Porque nós aprendemos desse Evangelho que a nossa fé, ela não está centrada naquilo que nós fazemos por Deus e para Deus, mas naquilo que Deus faz em nós. Porque enquanto Maria estava aos pés de Jesus, o Senhor fazia muito dentro dela. E ela deu essa abertura a Jesus. Que você também, meu irmão e minha irmã, dê nesta hora a abertura para que Jesus realize em você aquilo que Ele deseja, aquilo que é o projeto, aquilo que é o anseio dEle por você e pela sua alma.
4: E o Senhor, que nos conhece profundamente, que conhece a mim e a você até o fundo da alma, Ele quer realizar na minha e na sua vida. Claro que somos livres para dizer e devemos dizer para o Senhor as nossas realidades, as nossas intenções. Podemos e devemos dizer. Mas eu convido você a se colocar numa atitude de abandono diante de nosso Senhor, aquele que lhe conhece até o fundo da alma e que sabe o que verdadeiramente você precisa. Às vezes nem nós mesmos temos consciência do que precisamos, das nossas reais necessidades, daquilo que é o essencial. E o Senhor sabe. E o Senhor olha, pergunta: o que queres que eu te faça? Coloque-se à disposição. Diga para Ele o que você gostaria que o Senhor fizesse por você, pela sua família, em meio a esta situação que você está vivendo. Mas coloque-se também abandonado. Diga: Senhor, realiza na minha vida a sua santa vontade. Realiza na minha família a sua santa vontade. Você que é casada, que é casado, Senhor, realiza no meu matrimônio a sua santa vontade. Peça ao Senhor que realize na sua vida profissional, na vida dos seus filhos, a vontade dEle. Porque o Senhor sempre sabe o que é melhor para nós. Mesmo quando as realidades estão desencontradas diante dos nossos olhos, o Senhor sabe o que é melhor. Ele sabe do que você precisa. E Deus é bom o tempo todo. O Senhor é bom, é um Pai. como a palavra do Senhor diz, né? Se vós que sois maus, sabeis dar boas coisas aos vossos filhos, quanto mais o Pai do Céu vos dará o Espírito Santo. Portanto, abra-se a ação do Espírito e peça ao Senhor o Espírito Santo. Senhor, batiza-me no Espírito. As preocupações que você tem no coração, peça ao Senhor que derrame o Espírito Santo. Você que é mãe, que tem filhos que estão na prisão, você que é pai, que está passando por dias difíceis, por situações conturbadas, peça o Espírito Santo, isso basta. Peça ao Senhor que o envolva, que a envolva no Espírito. Que o Espírito do Senhor repouse sobre você, sobre os seus filhos, sobre a sua família, sobre a sua vida profissional, a sua vida matrimonial, sobre a sua saúde, toda a dinâmica familiar, tudo que vocês têm vivido, têm enfrentado, as tribulações do tempo presente, os golpes que você tomou, tanta aquilo, né? Parece que o que está ruim fica pior. Diga, Senhor, derrama o Espírito Santo. Clame o Espírito Santo de Deus. Mas clame com confiança. Vem, Espírito Santo de Deus. Nós pedimos, Espírito Santo, por todas as pessoas que nesta hora estão sofrendo muito, que estão dizendo cansei, as pessoas que encontram-se nos hospitais, que encontram-se nos presídios, pessoas que estão na UTI, pessoas que estão profundamente endividadas, e hoje a gente acompanha esse fenômeno, né? Não só no Brasil, mas em tantos países, as pessoas viciadas em jogos e profundamente endividadas, a família totalmente conturbada, desestruturada. Vem, Espírito Santo de Deus. Faz cair, Senhor, o Espírito Santo sobre as famílias. Como as famílias são atacadas. Como as famílias são tentadas. Nós pedimos, vem, Espírito Santo de Deus. Peça, meu irmão. Peça, minha irmã, o Espírito Santo para a sua família. Nós pedimos o Espírito Santo para toda a família Canção Nova, para os sócios evangelizadores. Nós pedimos o Espírito Santo de Deus para todas as pessoas que nos ajudam, para aquelas também que não nos ajudam, as que nos amam, as que nos odeiam. Nós pedimos, o Espírito Santo é para todos. E nós clamamos, Senhor, a força e a potência do Seu Espírito sobre toda a face da terra. Pedimos o Espírito Santo sobre os países que estão em guerra, as nações em guerra, em convulsão. Nós clamamos, vem, Espírito Santo de Deus. Vem com força, vem com poder.
0: Vem, Espírito Santo de Deus, em nosso coração. Vem alcançar aquilo que é o teu lugar em nós. Porque nós buscamos a Ti, Espírito Santo, desde

0: E é o que nós pedimos a Ti, ó Divino Espírito Santo. Assim como o salmista reza, a minha alma tem sede de Ti, ó Deus. A minha alma vos deseja desde a aurora. Meu irmão, assim como Vanúzia ia nos convidando a rezar, nos motivando a rezar, abra o seu coração ao Espírito Santo de Deus, porque é o Espírito Santo que vem nos ajudar a abraçar as coisas que não passam, a abraçar os bens do céu, para que a graça de Deus não passe pelas nossas mãos nesse momento, e que esse momento de oração não seja apenas mais um em nossa vida. Maria, quando estava aos pés de Jesus, Ele deixou as marcas da sua presença na vida de Maria. E depois, mais para frente, quando Lázaro morreu, Maria foi até Jesus para clamar que Ele ressuscitasse o irmão dela. Porque aos pés do Senhor, Maria foi aprendendo que ela devia buscar nele o que ela precisa. E que você abra o seu coração para que você aprenda também do Senhor a buscar nele aquilo que de fato o seu coração precisa, o seu coração deseja. Quantas vezes nós buscamos nas pessoas, nós buscamos nas coisas, pessoas que têm vício em comprar coisas, em acumular coisas, pessoas que têm vício de comer desesperadamente, assim como Vanúzia trouxe, pessoas que buscam em jogos suprir um anseio, uma falta do coração. Nós te pedimos, ó Divino Espírito Santo, que tu venhas nessa manhã, nesta hora, nos dar a graça de buscar em Jesus tudo aquilo que não passa, tudo aquilo que é eterno. Eu te peço, ó Divino Espírito Santo, que retire do nosso coração e do coração de cada um daqueles que rezam conosco nesta hora tudo aquilo que tem ocupado o lugar de Deus em nós, tudo aquilo que tem desviado a nossa atenção, fazendo com que busquemos em tantos lugares suprir essa carência que há em nós. Você que se sente carente, que tem buscado nas pessoas aquilo que somente Jesus quer lhe dar, abra o seu coração. Abra o seu coração para que a luz de Deus, para que a luz do Espírito dissipe todas as trevas que você traz em seu coração. Deixe que a luz de Deus adentre a sua casa, para que sua casa também seja como a casa de Betânia, que acolhia Jesus, que acolheu Jesus, e ali Jesus tinha prazer de estar. Jesus gostava de estar na casa de Betânia. Que Jesus também encontre esse gosto de estar dentro da nossa casa, mas a começar da casa do nosso coração. Por isso, entregue o seu coração a Jesus. Por isso, deixe que Ele adentre nas profundezas do seu coração, meu irmão, naqueles lugares do seu coração que somente você sabe que há muito tempo Jesus não adentra. Nas realidades do seu coração que você sente até vergonha de contar para alguém, pelos sentimentos que você traz, pelas emoções que você traz, e você sente até vergonha. Deixe que Jesus entre, porque Jesus não espera a casa perfeita, mas Ele espera uma casa que o acolha, E que o seu coração seja Betânia, que o meu coração seja Betânia, que o coração do Tiago, da Vanúzia, de cada um dos que estão aqui seja Betânia, para que Jesus adentre e faça morada e tenha prazer de estar conosco nesse lugar que é o nosso coração.
1: E as realidades da vida, da sua vida, saiba que sozinha, sozinho, você não vai conseguir resolver. Somente com Jesus. Jesus que disse a Marta: andas muito inquieta e te preocupas com muitas coisas. O que é que tem inquietado o seu coração? O que é que está lhe preocupando nesta hora? Lance aos pés de Jesus. Maria se pôs aos pés de Jesus, se lançou aos pés de Jesus. Lance as realidades aos pés de Jesus e ponha-se também aos pés de Jesus. Derrame o seu coração na presença do Senhor. Esvazie-se. Tudo que está ocupando espaço no seu coração, ocupando o espaço de Deus, ocupando o lugar de Jesus, vai dando nome. Jesus, eu estou preocupado com as finanças. Eu estou preocupado. O que está te preocupando? Diga para nosso Senhor. Confie. Como Guilherme rezava, né? Nós dizemos para tantas pessoas as realidades da nossa vida. Contamos para as pessoas, só não contamos para Jesus. Vamos fazer agora o contrário. Se você já contou para todo mundo, agora é hora de você contar para Jesus. Dizer: Jesus, salva-me, Senhor. Eu me encontro nessa situação. A minha família está nessa situação. E eu não sei o que fazer, não sei por onde ir. Mostra-me o caminho, Jesus. Peça ao Senhor: Senhor, mostra-me o caminho. Peça, Senhor, mostra-me o que fazer. Peça ao Senhor sabedoria. Peça ao Senhor discernimento para discernir entre o bem e o mal. Sabedoria para conduzir a sua vida, a sua família, a vida dos seus filhos. Diga: Senhor, dá-me sabedoria para eu saber como agir nessa situação. A situação foge do controle e não temos controle de nada. Às vezes temos a ilusão de que controlamos as realidades. Não, são as realidades às vezes que nos controlam. Mas nós não podemos ser controlados pelas realidades. As realidades não podem nos arrastar, as dificuldades, as inquietações, as preocupações não podem nos arrastar de um lado para o outro, de forma alguma. Precisamos estar firmes em Jesus, com o olhar fixo em nosso Senhor Jesus Cristo. Entregue as rédeas da sua vida a Jesus e diga: Jesus, recebe as rédeas da minha vida. Recebe as rédeas da minha família, do meu matrimônio ou da realidade na qual você se encontra. Entregue nas mãos de nosso Senhor, confie. Entregue e deixe nas mãos de nosso Senhor. Não tome, não. Deixe nas mãos dele. Deixe o Senhor conduzir a sua história. Você que está preso em tantos vícios, em realidades que ultrapassam hoje a sua capacidade de resolver, circunstâncias difíceis, clame: salva-me, Senhor. Vinde meu auxílio, vinde meu socorro. Tenha a coragem de entregar tudo nas mãos de nosso Senhor Jesus Cristo. De não ficar com nada em mãos, porque sozinho você não vai conseguir, de forma alguma. E às vezes corremos o risco que Jesus vai na nossa casa nos visitar. Jesus está conosco e nós nos afastamos do Senhor. Ou deixamos Jesus sozinho na sala de casa, como Marta queria, né? Senhor, não te importas que minha irmã não me ajude? Quer dizer, se Maria saísse dali, Jesus ia ficar sozinho na sala. Não deixe Jesus sozinho. E nem queira ficar sozinho. Una-se a nosso Senhor. Jesus gostava de estar com Marta, com Maria, com Lázaro. A igreja hoje está celebrando a vida desses santos, né? Marta, Lázaro e Maria. Jesus gosta de estar com você aí na sua casa. Jesus quer participar da sua vida e da minha também. Participar dos detalhes, estar junto, fazer junto, viver junto, conduzir, Ele gosta. Basta que eu e você demos permissão a Jesus, o convidemos. E de uma forma muito prática, muito simples, tudo que você for fazer, diga: Jesus, faz comigo. Se você vai lavar a louça de Jesus, fica aqui comigo lavando essa louça. Se você vai varrer a casa, Senhor, varre a casa junto comigo. Se você vai trabalhar, Jesus, trabalha comigo. Nas situações em que você se encontra, você pode se fazer esta pergunta: se fosse Jesus, como ele faria? De que forma ele faria? Então convida Jesus para que ele entre na sua casa. Abra as portas da sua casa, da sua família, para que Jesus entre. E diga: entra, Jesus, esta casa é tua. A minha família é tua, a minha vida é tua, Senhor. O meu matrimônio pertence ao Senhor. E tantas outras realidades que não somos capazes de dizer todas. Mas na realidade em que você se encontra, diga: Senhor, entra na minha vida. Entra nessa realidade e conduza do seu jeito, Senhor. Muito obrigada.
2: Obrigado, Jesus. E nós declaramos a nossa necessidade. Nós temos necessidades de Ti, Jesus. E nós declaramos a nossa fraqueza, para que em Ti possamos ser fortes em todas essas situações. Vem reinar, Senhor. Vem reinar nas nossas vidas e vem saciar a sede do nosso coração, que é sede de Ti. Se hoje nós buscamos ainda o pecado, coisas que não convencem, é porque a nossa sede do coração ainda precisa ser saciada por Ti. E nós declaramos que Tu és a nossa esperança, que Tu és a nossa força, Jesus.

0: E quando Vanúzia dizia para entregarmos a Jesus as nossas preocupações, a imagem que o Senhor me dava era de uma pessoa com um exame nas mãos. Você está esperando um resultado de um exame. E o Senhor me dizia assim que desde que você fez esse exame, e nessa espera desse exame, a inquietação entrou no seu coração. E você perdeu a sua paz. Você dorme e acorda pensando no resultado desse exame. A alegria saiu do seu coração. E o Senhor, assim como entrou na casa de Maria, Marta e Lázaro, adentra o seu coração e dá a você a paz. Devolve de novo a paz, a alegria ao seu coração.
1: Dai-nos a tua paz, Jesus.
0: Independente do resultado desse exame,
1: dai-nos a tua paz,
0: Senhor. O Senhor lhe dá a graça de ser uma amiga dele e viver tudo na presença dele. Vanúzia nos motivava a rezar assim, a viver tudo na presença de Jesus. Então viva, minha irmã, à espera do resultado desse exame na companhia de Jesus. Não deixe que esse sentimento venha conduzir a sua vida. É muito forte que isso que o Senhor traz a mim. Você tem chorado muito, você tem sofrido muito. Deixe que o Senhor apazigue o seu coração. Apenas pela presença dele, nesse ato de abandono e de entrega a Deus, e nesse ato de confiança. A confiança agrada muito a Jesus. Eu sinto também, Vanúzia, que Deus quer dar a nós nesse dia o dom da sua amizade. O Senhor quer formar em nós corações amigos.
2: Coisa linda.
0: Amigos dele. Basta que nós queiramos, né? Que o Senhor sempre quer. Ele sempre se adianta, a iniciativa sempre é dele.

0: Ele disse assim: como é que eu vou esconder isso do meu servo Abraão? Do meu amigo Abraão? Então Deus, Deus sabe nos considerar. As pessoas nem sempre, às vezes a gente vive sempre com queixa. Essa pessoa não me liga, essa pessoa não me manda uma mensagem no WhatsApp, essa pessoa me viu, fez de conta que não me viu. É uma constante queixa, né? As pessoas umas com as outras. Mas nosso Senhor sabe nos considerar. Ele é o amigo, e todas as outras amizades que temos precisam ser por causa do Senhor. Se não for por causa do Senhor, não tem razão de ser. E o Senhor, nesta hora, está a nos oferecer o dom da sua amizade. Tem coisa mais nobre que isso? Tem tesouro maior que esse, ser amigo de Jesus? Antes da gente entrar aqui no estúdio, eu dizia: Guilherme, nosso Senhor... Até... como foi que eu tinha falado ali fora? Não, eu disse assim: Guilherme, eu quero escutar isso do nosso Senhor, que nosso Senhor... é muito meu amigo, assim, muito mais dizer assim, Vanuse é amiga de Jesus. Eu falei, é muito mais prazeroso pra mim escutar assim, Jesus é muito amigo de Vanuse, porque a palavra diz que Jesus era muito amigo de Marta, de Maria e Lázaro. Eu falei, eu quero que muito Jesus seja meu amigo. E na missa, né, nós participamos cedo da missa, eu tava ao lado do Guilherme, na Santa Missa, e eu disse assim: Guilherme, como nosso Senhor lhe dá certos privilégios, né? Você nasceu nesse dia tão nobre, dia dos amigos de nosso Senhor. O Evangelho falando que Maria estava aos pés, porque Guilherme é esse adorador, né? É amigo de nosso Senhor, não tem como negar isso. Quem o conhece sabe disso. Então, é a maior de todas as graças, viver na amizade de nosso Senhor, né? Ser amigo de nosso Senhor.
1: Amém. Eu quero ser amigo de Jesus. E você, quer também ser amigo de Jesus? Espero que essa manhã de oração tenha te impulsionado a seguir nessa direção de quem é amigo de Jesus, de quem procura Jesus, de quem gasta tempo com nosso Senhor Jesus Cristo. Creio que Maria e Marta aprenderam isso, gastar tempo com o Senhor. E você, como tem gastado o seu tempo com Jesus? E tem uma pessoa que é muito especial também pro Guilherme, que é muito mais do que um amigo. Eu vou chamar agora a Dona Alessandra, que eu acho que agora vai dar certo, né, Fernandinho? Solta ela aí pra gente. Dona Alessandra, seja bem-vinda mais uma vez, a senhora está no ar.
2: Oi, bom dia, tudo bem? Tá me ouvindo?
1: Tá baixinho, mas pode continuar falando que a gente vai tentando alinhar aqui.
2: Então, eu quero agradecer vocês. Quero pedir que Deus abençoe muito vocês todos aí, a Vanusa, vocês.
1: A gente tá tentando aqui.
2: Meu filho Guilherme.
1: Dona Alessandra, realmente a gente não tá conseguindo colocar a senhora aqui no ar, a gente tá com um pequeno problema técnico aqui. A gente vai tentar preparar para a próxima, né? Mas fica aí o nosso desejo, né, de trazer de uma forma mais especial também pessoas especiais para a sua vida, Guilherme, nesse dia. Sabe que sua mãe com certeza vai te ligar daqui a pouco. Se ela não ligou, ela vai ligar para o Guilherme. Mas foi o momento que a gente tentou preparar aqui para mostrar o nosso carinho para o Guilherme. Muito obrigado, viu, Guilherme, por esse momento de partilha. Amém. Agradeço também a Vanusa por mais uma vez estar conosco e que esse momento possa se repetir nos próximos meses. 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
0: Foi uma alegria imensa, né? Sempre que precisar e pudermos, estaremos aqui com a graça de Deus.
3: Uma alegria também, agradeço a oportunidade de rezarmos juntos.
1: Obrigado, Guilherme, obrigado, Vanusa. E você continue na nossa programação, continue com a gente, que é um dia todo especial dedicado para você. A gente vai para um rápido intervalo, daqui a pouquinho tem mais programa chegando aí para você. A nossa programação, ela não para. Tchau, tchau, gente, Deus abençoe.
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3: O comércio eletrônico brasileiro bateu recorde histórico e o país alcançou a marca de 139 milhões de consumidores online em 2026.
4: 20 milhões a mais do que em 2025. A estimativa é de um levantamento realizado pela CNDL e pelo SPC Brasil, que mostrou que mais de 85% dos consumidores digitais residentes nas capitais realizaram ao menos uma compra online nos últimos 12 meses. Movimentando principalmente os setores de vestuário, entregas de refeições e medicamentos. O estudo aponta ainda que o Pix se consolidou como a forma de pagamento favorita dos brasileiros na internet, superando o cartão de crédito e sendo utilizado por mais de 70% dos clientes. Apesar da expansão do mercado digital, a pesquisa acende um alerta para o crescimento dos problemas logísticos e das falhas na prestação do serviço ao consumidor. Quase 30% dos compradores relatam algum contratempo em sua última encomenda, com destaque para atrasos na entrega, envio de itens danificados ou produtos diferentes do anunciado. Outra constatação é que na hora de escolher onde comprar, a oferta de frete grátis, os preços baixos e o prazo curto de entrega costumam ser os principais critérios exigidos pelos clientes nas plataformas virtuais. Importante dizer que ao fazer compras online, é preciso verificar a reputação das lojas e conferir as avaliações dos outros clientes antes de finalizar o pedido. O consumidor também deve ficar atento aos prazos combinados e, em caso de mercadoria entregue com atraso ou defeito, exercer o direito de devolução ou troca assegurado pelo Código de Defesa do Consumidor. Da Rádio 2, Milena Abreu.
3: Em uma mensagem aos participantes de um seminário internacional sobre comunicação da Igreja, realizado na Pontifícia Universidade Católica de Santiago, no Chile, o Papa Leão XIV incentivou a promoção de uma forma de comunicação que, diante das novas possibilidades oferecidas pelo desenvolvimento tecnológico, seja capaz de salvaguardar a dignidade da pessoa humana. Entre outras coisas, o Santo Padre encoraja os participantes a promoverem uma forma de comunicação que, diante das novas possibilidades oferecidas pelo desenvolvimento tecnológico, salvaguarde a dignidade da pessoa humana e coloque cada instrumento a serviço da verdade e do bem. Da Central de Jornalismo Canção Nova, Ana Elisa Castro.
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15: Não entregues tua alma à tristeza, não atormentes a ti mesmo em teus pensamentos. Livro do Eclesiástico, capítulo 30, versículo 22.
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17: Muito boa tarde. Você está aqui na Rádio Canção Nova, FM agora, 85.9, em todo lugar e em qualquer situação. Esse é o programa Mais Saúde, seu programa para aprender a cuidar melhor do corpo, sim, desse corpo seu que é templo do Espírito Santo. Vamos ao programa de hoje. Então, o que é essa glutamina? Antes do corpo usar uma suplementação que você toma, ele vai usar a molécula do alimento que você comeu. Sempre a prioridade vai ser o alimento. Por isso que tem algumas coisas que a gente não precisa suplementar. O próprio corpo dá conta. Então, olha só o caso da glutamina. Que é essa glutamina? A glutamina é um aminoácido. Lembra que eu falo que toda vez que a gente come é como se fosse um grande colar de pérolas e eu preciso disponibilizar este colar em pérolas. Então, imagina também que a glutamina fizesse parte de uma parede que se chama proteína. Então, a glutamina é um dos tijolinhos que constrói essa parede. Eu sempre preciso quebrar o alimento no menor pedacinho, para quê? Para que eu possa absorvê-la no intestino. Então, quem é a glutamina? É um aminoácido e ele é considerado condicionalmente essencial. Lembra que eu sempre digo, nós temos 9 aminoácidos que eu preciso trazer para dentro do meu corpo via alimentação. Principalmente eles estão presentes em proteínas de origem animal ou em algumas combinações entre cereais e leguminosas, como é o caso do arroz e feijão, que falta numa, o outro completa. Mas eu preciso ingerir. Já esses que são condicionalmente essenciais, significa o quê? Que normalmente o meu corpo consegue produzir sem a necessidade do que eu comer. Porém, tem algumas situações, como doenças assim complicadas, doenças intestinais, cirurgias, grandes queimados, por exemplo, traumas, exercícios intensos, como por exemplo o atleta quando faz uma competição de longa distância, ou um estresse prolongado, a produção natural ela não chega a ser suficiente. Aí sim, nós precisamos suplementar. Mas vamos primeiro saber para que serve a glutamina para o nosso organismo? A glutamina ela tem muitas funções. Ela alimenta as células do intestino, ajudando na regeneração da mucosa intestinal. Que é a mucosa? É como se fosse aquele carpete que nós temos em volta de todo o intestino. E ela serve também na manutenção da barreira, que protege contra toxinas e bactérias. Lembra que no nosso intestino eu tenho que estar com todo o intestino bem fechadinho, formando uma parede, não pode nada entrar através dessa parede, é quando ela não está bem fechadinha, que nós temos aqueles problemas de quando passa uma proteína ou uma toxina e entra no nosso corpo, porque a parede do nosso intestino é ela que determina quem vai ser absorvido e quem vai ser excretado. Então eu preciso de uma parede intestinal com células que são que nem tijolinhos também e que tem que ficar bem grudadinhos, tá? Então essa é a especificidade que nós temos da nossa parede intestinal, é ela que vai absorver. Bom, daí o que que nós temos? Temos também o sistema imunológico envolvido, porque eu já falei para vocês que em torno de 75% do nosso sistema imunológico está no intestino. Portanto, eu preciso de um intestino bacana para estar com o meu sistema imune em dia. E aí é por isso que a glutamina, ela fortalece o sistema imunológico, ajuda na recuperação muscular, principalmente não só após treinos intensos, como também grandes competições, e contribui para o equilíbrio ácido-base. Gente, esse equilíbrio ácido-base, lembra que eu sempre digo que a gente tem que ter o sangue num chamado pH, que ele não pode estar nem ácido nem alcalino, ele tem um pH bem justinho. Então a glutamina também ajuda a manter este pH sanguíneo adequado. Por isso que quando alguém está debilitado, com baixa imunidade, com intestino inflamado, a glutamina pode ter um papel benéfico, tá? Mas, gente, tem que passar por um profissional adequado, tá? Que vá verificar essa condição. Agora, eu disse para vocês que sempre o corpo prefere o alimento. Então, antes de pensar em suplemento, é importante lembrar que o organismo reconhece e aproveita muito melhor os nutrientes vindo dos alimentos, como estão na natureza. Como estão na natureza, que eu digo, é, por exemplo, os alimentos de origem animal, como carne, peixes, ovos, as leguminosas, como os feijões, as lentilhas, grão de bico, e vegetais como repolho, espinafre, couve. Esses alimentos fornecem não apenas glutamina, mas também outros nutrientes que atuam em conjunto. É aquilo que eu falo, gente, quando a gente come a matriz alimentar, é outra coisa. Agora, quando é realmente necessário suplementar? Quando você tem um paciente em situações específicas, que de repente está perdendo muita massa magra, porque está de cama, porque quando você está imobilizado e não anda, a primeira coisa que some são os músculos, né? Então, por isso que eu digo, a gente tem que sempre evitar de ficar mais de uma hora parado, sentado, né? Exercício muito intenso, atletas de alta performance, quem tem problemas intestinais crônicos, síndrome do intestino irritável, quando você está numa disbiose, que você está com permeabilidade intestinal, então nesse primeiro momento eu também ofereço um pouco de glutamina, mas gente, um pouco durante um tempo, geralmente não do que mais de 30 dias. Lembre que o corpo é inteligente, tá? A recuperação de cirurgias intestinais e uso prolongado, por exemplo, de antibióticos. E, é claro, tem uma situação muito crítica, que são os grandes queimados. Aí é evidente que a glutamina se faz imprescindível. E é a tal história. Quanto? Varia de pessoa para pessoa, tá? Então, varia de situação para situação. Ela geralmente é suplementada em pó. Varia de 5 a 15 gramas por dia. Lembrando, mas não quer dizer melhor, hein? Tem esse detalhe que aí as pessoas acham, ah, então já vou tomar 15 gramas. Não, gente. Tem situações que a gente precisa de um pouquinho só. Então, não precisa ficar gastando dinheiro e gastando suplemento, né? Porque quando você falar, em vez de 5, vou usar 15, o seu suplemento vai simplesmente ter um terço só de tempo de uso, tá? E aí você tem que tomar uma em jejum e uma outra dependendo do profissional que vai prescrever para você. Não tome glutamina à noite. Por quê? porque glutamina prejudica o sono. A indicação são doses mais assim para o dia. Bom, meus queridos e queridas, então, resumindo, glutamina é um nutriente natural que o nosso corpo produz e é essencial para o nosso intestino e sistema imunológico. Melhor priorizar na alimentação equilibrada e só recorrer ao suplemento quando seu corpo realmente precisa de uma ajuda extra. E você sabe que hoje a musculatura é considerada um órgão endócrino. Toda vez que você faz uma contração muscular ao sentar e ao levantar, o que que acontece? Deus colocou uns presentes pra gente, umas proteínas chamadas miocinas, que são os anjinhos da guarda, que toda santa vez que você contrai o músculo, não importa o que você esteja fazendo, mas você contraiu o músculo, produz miocinas. E essas miocinas, vamos imaginar que de manhã você acorde e vai fazer sua musculação. Então, de repente, você está com uma hora de exercício pela manhã e você produziu uma hora de miocinas que vão cair na corrente sanguínea. E adivinha o que vai acontecer? Elas vão circular pelo seu corpo nas próximas 24 horas e vão para todos os lugares maravilhosos bater na porta e pedir uma coisa boa para você. Então, gente, o corpo humano realmente é uma bênção. É, não é à toa que Deus fez a sua imagem e semelhança tão perfeito, tão maravilhoso, e por isso que é nele que habita o Espírito Santo, gente. Então, foi nesse corpo humano que Jesus se fez carne. Pensa nisso. E habitou entre nós lá no primeiro sacrário da história, que foi o ventre de Maria. Mas voltando, as fibras, elas são aliadas invisíveis da nossa saúde. Mas o que que são fibras? Fibras são aquelas partes dos vegetais que o nosso corpo não consegue digerir. Lembra que a gente come comida? Só que eu não entendo, meu corpo não entende, esse templo do Espírito Santo não entende o que é comida. Ele entende o que é o nutriente que está dentro do alimento. Então é o que eu falo, cada vez que a gente come, é como se a gente comesse um grande colar de pérolas. E eu preciso das minhas tesourinhas, das minhas enzimas digestivas, para disponibilizar este colar em pérolas. As pérolas é que são os nutrientes, é só na forma de pérola que eu consigo simplesmente absorver aquilo que eu estou comendo. O que significa dizer que talvez eu esteja comendo e não esteja absorvendo. Já parou para pensar nisso? Então, de repente, eu não tô. Eu estou comendo, mas eu não estou me nutrindo. Então, são essas fibras, são a parte dos alimentos que você não consegue quebrar na menor porção para poder absorver. E existem dois tipos de fibras, as solúveis e as insolúveis. Que são as fibras solúveis? Elas não ficam íntegras e vão parar lá no final do seu intestino. Elas viram um gel. Sabe quando você coloca a sua linhaça num pouco de água e em seguida ela fica gelatinosa? Então, aquela é uma fibra solúvel. Então, ela vai parar no seu estômago e no seu intestino na forma de gel. E quais os benefícios? Ajuda a combater o pico de glicemia, que muitas vezes você, ao não comer uma fibra solúvel, você tem após as refeições. Porque se você está comendo fibras solúveis e insolúveis, essas solúveis, que eu já vou dizer para vocês onde que nós vamos encontrá-las, elas fazem aquela gelatina, vamos chamar assim, aquela geleificação, e vão segurando o açúcar, que então passa a ir para o seu sangue lentamente. Além disso, reduz colesterol, prolonga a saciedade. E onde que nós encontramos? Naquela maçã maravilhosa. Toda aquela parte branca da maçã é uma pectina, que é um tipo de fibra solúvel, tá? A pera, gente, é uma bênção. A aveia também tem esse tipo de gel que ela forma depois que você coloca a água. Por isso que eu gosto muito de colocar a aveia, 2 colheres de sopa, com 1 colher de chia, tudo sequinho. E aí eu boto pelo menos 100 a 150 ml de água. E boto na geladeira de um dia para o outro. No dia seguinte, aquilo virou um mingau. E você vai poder colocar uma fruta, como por exemplo, como aquilo vai ficar muito macio e a gente precisa mastigar, a gente precisa de crocância. A sugestão: maçã verde. Costa pequenininha. Eu, como eu já disse para vocês, quando eu viajava, minha mala, quando me paravam, não era de roupa, sapato, perfume, maquiagem, era de produtos para cozinha. Eu tenho tudo que você puder imaginar, que graças a Deus hoje no Brasil você pode comprar, que são cortadores incríveis. Então eu tenho um equipamento que corta a maçã, eu corto ela assim em fatias, redonda mesmo, tá? E assim, de mais ou menos 1 centímetro. Aí eu coloco naquele cortador e aperto, sai tudo quadradinho igual. E é uma delícia, porque confere crocância e é muito gostoso. Mas nós temos também as fibras importantíssimas, que são as insolúveis. Essas você não consegue fazer nada com elas, elas vão parar lá no final do seu intestino. São elas que vão dar volume às suas fezes e vão acelerar o trânsito intestinal. Porque a vontade de você evacuar, a vontade de ir ao banheiro, ela é dada ou porque você irritou a parede do seu intestino, ou porque de repente as suas fezes ficaram bem gordinhas, bem inchadinhas e encostaram na parede do seu intestino. Aquele toque das fezes na parede do intestino, que é aquela pressãozinha que elas fazem, é o que vai estimular o seu intestino para você sentir vontade de evacuar. Então é por isso que eu preciso de muita fibra, mas não adianta você ingerir fibra insolúvel e não beber muita, mas muita água. Você acha que bebe muito? Contabiliza. A gente acha que anda muito, a gente acha que bebe muito, que se hidrata bem. Nada disso. A gente acha que está super nutrido. Você pode estar hiper nutrido de calorias vazias, que não é nem nutrido, né? Mas de nutrientes, tenha certeza que a gente precisa contabilizar. Então, essas fibras insolúveis, quando elas chegam lá no cólon, elas são alimento para as nossas boas bactérias. Gente, quando você está mastigando aquelas 30 vezes e a sua língua reconhece que está chegando fibra lá para elas, elas estão ali batendo palmas, esperando chegar aquela fibra maravilhosa que vai ser o almoço ou o jantar delas. E lembrem, toda vez que você dá comidinha para bactéria do bem, ela mata a bactéria do mal, fica feliz e devolve para você um monte de substâncias incríveis, inclusive anticâncer. Por isso que eu digo que uma pessoa que come muita fibra, antigamente a literatura dizia, as pessoas que comem muita fibra não têm tanto câncer. Por quê? Porque na verdade é esse metabolismo da sua microbiota intestinal que devolve para você uns ácidos graxos de cadeia curta. Eles são sim umas gordurinhas bem pequenininhas que não precisam de transporte de proteína nem nada. Elas caem direto na corrente sanguínea e fazem maravilhas. Tem uma em especial, são todas 3 maravilhosas, mas tem uma em especial que eu amo de paixão, que chama-se butirato. Gente, esse butirato, sabe o que ele faz? Dentre tantas coisas, ele vai lá naquela célula, que normalmente as nossas células, antes de começarem a se dividir, continuarem a se dividir, elas fazem uma paradinha e vão checar se tá tudo em ordem. Elas fazem um checklist, que nem o piloto de avião. Tem isso, tem aquilo, tá tudo certo. E ok, então aprovado. É exatamente assim que as nossas células trabalham. Então você tem várias oportunidades para corrigir células que estão de repente se, digamos assim, dividindo de uma maneira não como deveriam. Algumas nós temos até a sorte, entre aspas, que elas não viram um câncer, mas também elas perdem a função. E aí o que que fica aquela célula lá? A gente chama de célula zumbi. Antigamente, o que que a gente achava? Que aquilo ficava ali parado, esperando sei lá o que, né? A gente descobriu que aquela célula zumbi joga o tempo todo material pró-inflamatório na sua corrente sanguínea. Então você tem 24 horas material que vai ficar te inflamando, que vai ser aquela gasolina naquela fogueira, aquela fogueira que eu digo que a gente tem silenciosa, que tá minando a nossa saúde. Aí que aquela moléculazinha de gordura chamada butirato faz? Ela localiza essas células, faz uma marcação e faz uma programação de morte celular. É uma morte celular programada. Olha, o que que a sua boa bactéria faz por você? E você o que faz por ela? Tá comendo fibra? Tá comendo bastante fibra e tá bebendo bastante água? Meus queridos e minhas queridas, o programa Mais Saúde é um programa que eu faço como uma ação missionária, porque, como disse o Frei Josué, eu estive com... eu tive a graça, nunca me esqueço do detalhe, que a quem muito foi dado, muito será cobrado, gente, porque eu tive a graça e a oportunidade de ser convidada pela irmã Zélia para acompanhá-la aos Estados Unidos numa missão em que o Frei Josué passou a primeira semana conosco. Foi em outubro do ano de 2023. Gente, que aprendizado. Nossa, a gente vai achando que está entregando alguma coisa, a gente é quem mais recebe, é impressionante. E ele falou uma coisa muito séria. Ele falou: Gisela, você sabe que realmente a brecha que o inimigo está utilizando para atingir o homem é a alimentação. Porque as pessoas não se dão conta de como isso é sério. E ele olhou para mim e falou: e você sabe que isso aqui é seu ministério, né? Você colocar realmente as pessoas para entenderem a responsabilidade que cada uma delas tem para com o seu próprio corpo. Então, meus queridos e minhas queridas, cuidar do corpo é também um ato de fé, porque ele é templo do Espírito Santo. A saúde, gente, não é só ausência de doença, não. É plenitude de vida. É você se sentir bem, você acordar bem, você não sentir dor, você não achar que é normal depois de uma certa idade ter dor aqui, ter dor ali. Até o pessoal brinca, né? Diz que é a idade do condor. Mas não. Você não tem uma sentença marcada porque você chegou aos 50, 60, 70, 80, 90, ou mais de 100 anos, como nós vemos pacientes maravilhosos lá da cardiogeriatria. Centenários, saudáveis, gente, eles vêm sozinhos no consultório. É uma graça, moram sozinhos, fazem feira. Mas por quê? Porque nós somos os grandes, assim, credores ou devedores de nós mesmos no futuro. Vamos fazer uma reflexão hoje? Como é que nós estamos cuidando desse Espírito Santo? Então, essa é a dica para hoje nós meditarmos e eu encontro vocês no próximo programa. Fiquem com Deus.

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9: Olá, boa tarde. Pelo horário de Brasília, 12:30. Quarta-feira, dia 29 de julho de 2026. É hora de notícias aqui na Rádio Canção Nova. Papa envia mensagem aos participantes do Seminário Internacional sobre Comunicação da Igreja e defende tecnologia a serviço da verdade e da dignidade humana. São Paulo vai ampliar vacinação contra sarampo. Defesa Civil alerta para a chegada de frente fria, que pode trazer chuvas fortes e rajadas de vento. Brasil aciona Organização Mundial do Comércio contra as tarifas impostas pelos Estados Unidos. Santos avança na Copa Sul-Americana, Palmeiras busca reação e Flamengo persegue a liderança do Campeonato Brasileiro. Essas e outras notícias a partir de agora no Jornal Canção Nova. Eu sou Daniel Gonçalves e comigo na operação do áudio, Fernando Laurindo. 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Em vídeo, o pároco da Sagrada Família em Gaza, Padre Gabriel Romanelli, agradeceu uma breve mensagem que o Papa Leão XIV enviou à comunidade, que continua sofrendo com uma guerra que parece não ter fim. Túlio Fonseca, do Vatican News.
10: O olhar do Padre Gabriel Romanelli transmite alegria. Em um vídeo publicado no último domingo no canal da Paróquia da Sagrada Família de Gaza no YouTube, o seu sorriso aparece luminoso e contagiante, como se por um instante o drama da guerra que há tanto tempo aprisiona os habitantes de toda a faixa de Gaza tivesse sido colocado de lado. O motivo dessa alegria do pároco da única igreja católica de toda a região está contido em uma breve mensagem que o Papa enviou justamente no domingo à sua comunidade. Os dias passam, assim como as semanas, disse-nos o Papa, mas vejo que as condições continuam muito difíceis. Em seguida, acrescenta Romanelli, Leão 14 quis recordar que não há um momento sequer que deixe de pensar e rezar por aqueles que estão sofrendo. E dirigindo-se especialmente aos sacerdotes e a todos os religiosos, confiou-lhes esta exortação: obrigado por permanecerem ao lado deles, que Deus os ajude e os fortaleça, minha bênção e um abraço fraterno. O pároco também agradece ao pontífice pelas palavras pronunciadas após a oração do Ângelus sobre os sofrimentos da Terra Santa e pelo apelo para que cessem todos os conflitos, incluindo os que devastam o Oriente Médio. A situação em Gaza continua desastrosa e o Santo Padre não deixa de manter um contato constante conosco e de rezar por nós. No vídeo do pároco da Sagrada Família, ao fundo também se ouvem cantos e danças em um ambiente de alegria. Lá fora o povo está festejando, convidaram um cantor. Celebramos juntamente com milhares de religiosos da nossa querida família do Verbo Encarnado, composta por irmãs, sacerdotes e leigos, a memória dos 10 anos da consagração da congregação e da família religiosa ao Sagrado Coração de Jesus. É um retrato de uma aparente e desejada normalidade em um contexto marcado nas últimas horas por novos ataques israelenses na faixa de Gaza e por uma crise humanitária cada vez mais dramática. Segundo informações oficiais, mais de 1,4 milhão de pessoas, cerca de 2/3 da população, poderão enfrentar uma situação de grave insegurança alimentar até o fim de 2026, caso a redução de ajuda humanitária continue. Nos últimos dias, acrescenta Romanelli, no vídeo, a comunidade também celebrou uma novena e, após a missa, realizamos um ato de reparação pelas ofensas cometidas contra o Sagrado Coração e renovamos a consagração do mundo da faixa de Gaza, da nossa paróquia e da nossa consagração ao Coração de Jesus. São gestos de esperança por uma paz que, infelizmente, ainda parece distante.
9: O arcebispo emérito de Natal, Rio Grande do Norte, Dom Heitor de Araújo Salles, completa hoje 100 anos de idade. Dom Heitor foi um dos últimos bispos a serem nomeados pelo Papa Paulo VI no ano de 1978. Ao celebrar o centenário, Dom Heitor destacou seu profundo sentimento de gratidão por tudo que Deus realizou em sua vida e em seu ministério episcopal, marcado pelo serviço à Igreja e ao povo de Deus. Vamos ouvir Dom Heitor de Araújo Salles.
11: Bispo, eu tenho um grande sentimento de gratidão pelo bem que Deus fez através de mim. No possível, me esforcei para realizar o plano que Deus tinha para a minha vida.
9: Residindo no Brasil por causa da guerra, uma jovem palestina mostra como os estudos podem trazer vitórias. Tala mora há menos de um ano aqui no Brasil e já conquistou medalhas de reconhecimento em matemática. Aline Mércio conversou com o professor de língua portuguesa, Renan Oliveira, que avaliou o desempenho da estudante.
12: Tala, uma adolescente de 14 anos, olha a medalha que conquistou com orgulho. A premiação aconteceu nas Olimpíadas de Matemática, entre as escolas estaduais de São Paulo, e não foi fácil de ser conquistada. A jovem mudou da faixa de Gaza para o Brasil com a família há um ano e ainda está se adaptando à cultura local.
13: Eu gosto de matemática. Na minha cidade, eu estudo matemática, eu gosto de matemática. Aqui, no Brasil, eu tenho uma medalha. Eu muito feliz.
14: Bastante estudiosa. O nosso problema com ela não é um problema, é um desafio, é a tradução, né? A gente tem que traduzir tudo. Ela se vira sozinha, ela é autodidata, ela consegue fazer todas as atividades.
12: Aqui na escola, Tala também ensinou a muitos. Mesmo com as dificuldades na língua e adaptação à cultura, a adolescente mostrou que é possível se destacar por seus estudos. Dedicação que também está presente na irmã de Tala, Dala, que também estuda na mesma escola. Juntas, elas aprendem a cada dia o quanto conhecimento as pode levar cada vez mais longe.
13: Eu muito gostando de estudar no Brasil, porque aqui está estudando como professores, como pessoal na sala de aula, porque eu estudo na online é 2 anos e meio. Agora eu estou na sala de aula.
15: Eu gosto de ir à minha escola, eu gosto de aprender na minha escola.
9: Meio-dia e 37. Começa na sexta-feira, dia 31, e segue até domingo, 2 de agosto, na sede da comunidade Canção Nova, em Cachoeira Paulista, o acampamento Fé Católica. Entre os pregadores confirmados estão o bispo auxiliar do Ordinariado Militar do Brasil, Dom José Falcão, os membros da comunidade Canção Nova, Padre Wagner Ferreira e Padre Adriano Zandoná, o arqueólogo Ariel Lazari e o professor e teólogo Felipe Aquino. Além das pregações, momentos de oração, adoração ao Santíssimo Sacramento, noites oracionais, um painel com perguntas e respostas e celebrações da Santa Missa. Essa é a missão. 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Confira agora os principais destaques e manchetes dos jornais internacionais com Malu Souza.
16: Durante a cerimônia de posse da nova presidente do Peru, Keiko Fujimori, nesta terça-feira, a presença de líderes e representantes dos governos de centro-direita e de direita demonstram o crescimento dos conservadores eleitos na América Latina. Entre os chefes de Estado estavam o do Paraguai, Santiago Peña, Javier Milei da Argentina e o vice-presidente da Colômbia, José Manuel Restrepo. Também esteve presente o vice-secretário de Estado americano, Christopher Landau, que se encontrou com Fujimori. No Iraque, ataques conjuntos entre Estados Unidos e Arábia Saudita resultou na morte de dezenas de membros das forças iraquianas de mobilização popular, paramilitares xiitas apoiados pelo Irã. Segundo o Ministério da Defesa Saudita, as ofensivas miraram grupos do Iraque acusados de fazer ataques a instalações petrolíferas na província oriental do reino. O Comando Central dos Estados Unidos confirmou que a operação aconteceu após sofrerem 30 ataques com drones num período de 72 horas. E no Japão, imagens de drones mostram uma fábrica de papel danificada e trens tombados após o terremoto de magnitude 7.1 que atingiu ontem o país. 13 pessoas perderam a vida. As operações de resgate continuam nos escombros de um shopping center que explodiu após os abalos. O centro de compras foi reinaugurado no mês passado após um terremoto de magnitude 7.3 que atingiu o local em 2016.
9: O governo federal acionou formalmente a Organização Mundial do Comércio, a OMC, para contestar as tarifas impostas pelos Estados Unidos sobre produtos brasileiros. A medida questiona duas taxações adotadas pelo governo norte-americano e busca defender os interesses comerciais do Brasil no mercado internacional. A repórter Aline Campelo conversou com o cientista político Murilo Medeiros, que analisa os impactos da decisão para a relação comercial entre o Brasil e os Estados Unidos.
17: O governo de Donald Trump definiu duas alíquotas para aplicação. Países que proibiram a importação de bens produzidos com trabalho forçado estão sujeitos à taxa de 10%. Já os territórios considerados insuficientes nesse combate, incluindo o Brasil, precisarão pagar uma taxa de 12,5%.
18: As tarifas anunciadas nos últimos dias chegam a 37,5% e afetam a exportação de uma série de produtos aos Estados Unidos, como madeira, máquinas e equipamentos, rochas naturais, calçados e gordura vegetal e animal.
17: Na semana passada, o governo federal definiu medidas para socorrer as empresas afetadas pelo tarifaço. De acordo com o governo de Trump, a decisão do Escritório de Comércio dos Estados Unidos é resultado de investigações de práticas comerciais desleais, com ênfase em produtos comercializados a partir de trabalho forçado.
19: A agenda eleitoral contaminou toda essa questão envolvendo o tarifaço. O governo americano driblou uma decisão da Suprema Corte sob o argumento político, sob a influência das eleições de meio de mandato no mês de novembro, nos Estados Unidos. E para piorar, houve pouco diálogo do governo brasileiro com o governo norte-americano, por questões de ideologia, por questões de disputas políticas que prejudicaram milhões de empregadores e o setor produtivo brasileiro.
9: Termina hoje o prazo para os partidos declararem o uso de emendas parlamentares. É o prazo do Desenrola 2.0 que foi prorrogado. Vamos saber agora os assuntos de Brasília com a repórter Júlia Rezende.
20: Termina nesta quarta-feira o prazo para que os partidos prestem esclarecimentos ao Supremo Tribunal Federal sobre o uso de emendas parlamentares. A maior parte das siglas partidárias negou o recebimento de emendas, alegando que não cabe às direções dos partidos gerenciar ou definir a destinação desses recursos. Para o ministro do STF, Flávio Dino, os dados serão importantes para subsidiar a definição de eventuais medidas que aperfeiçoem os mecanismos de transparência e rastreabilidade das emendas parlamentares. E mudando de assunto, o prazo de adesão ao programa Desenrola 2.0 foi prorrogado até o dia 31 de agosto. De acordo com o Ministério da Fazenda, o programa já renegociou mais de R$22 bilhões em mais de 3 milhões de acordos fechados até o fim de junho. Segundo o ministro Dário Durigan, a ampliação do prazo permitirá que mais brasileiros regularizem suas dívidas e tenham acesso ao crédito para a compra de bens, como carros e motos, por exemplo. E agora, uma última informação. Um decreto presidencial promulgou o acordo comercial entre o Mercosul e Singapura. A parceria entra em vigor neste sábado e marca o primeiro acordo do bloco sul-americano com um país asiático. A expectativa é ampliar o comércio e abrir novas oportunidades para as exportações brasileiras. Pelo acordo, as tarifas de importação serão eliminadas para praticamente todos os produtos negociados entre as partes.
9: Jornal Canção Nova, meio-dia e 45. Uma frente fria deve chegar em São Paulo entre hoje e amanhã, provocando chuvas fortes e rajadas de ventos, segundo a Defesa Civil Estadual. Flávio Rogério tem mais informações.
21: A Defesa Civil emitiu um alerta e, devido a essa previsão, o órgão vai ativar um gabinete de crise durante a passagem dessa frente fria para monitorar a situação e agir em possíveis ocorrências. O diretor de comunicação da Defesa Civil do Estado, capitão Maxwell Souza, nos traz mais detalhes sobre esse alerta. Vamos ouvir.
22: Na região da Baixada Santista e na Grande São Paulo e capital, os ventos podem chegar aos 90 km por hora. Nas outras áreas do estado, os ventos podem superar os 70 km por hora. Além das rajadas de vento forte, podemos ter também chuva intensa, queda de granizo e quedas de raios em várias áreas do estado de São Paulo. Por isso é importante que a população redobre os cuidados durante estes dois dias. Para fazer resposta a tudo isso, a Defesa Civil do Estado está se reunindo com as defesas civis municipais para montar uma força-tarefa de prontidão.
21: A orientação da Defesa Civil é que durante as rajadas de ventos, a população evite ficar próximos de postes, estruturas metálicas e árvores. E recomenda também que, diante das tempestades, a população evite áreas abertas e não tente ultrapassar locais alagados.
9: E no Rio Grande do Sul, moradores de vários municípios enfrentam transtornos por causa dos temporais que atingem o estado. Sidney Fernandes.
0: A região das Missões, no Rio Grande do Sul, foi uma das mais atingidas pelos temporais ocorridos ontem e na madrugada de hoje. Moradores registraram a passagem de um tornado nos municípios de Giruá e Senador Salgado Filho. De acordo com a Defesa Civil de Giruá, 4 residências foram atingidas, uma delas totalmente destruída. 4 pessoas ficaram feridas e 10 desabrigadas. Em Santo Antônio das Missões, ventos fortes e granizo causaram danos em 500 residências e 350 casas sofreram estragos em Ernestina. Em Osório, rajadas de ventos de 100 km por hora destelharam 170 moradias. Em Caxias do Sul, também foram registrados danos em residências e na rede elétrica. A condição severa para tempestades persiste até o meio-dia desta quarta-feira, nas regiões Norte, Noroeste, Nordeste, Serra, Vales e Litoral Norte do estado. A Defesa Civil do Rio Grande do Sul mantém um alerta para risco de inundação dos rios Caí e Taquari.
9: O Ministério da Saúde recomendou que a cidade de Guarulhos, São Bernardo do Campo e São Paulo ampliem a vacinação contra o sarampo. A medida é direcionada para todas as pessoas entre 6 meses e 59 anos de idade e deve ser adotada na campanha de multivacinação, que acontece de 3 de agosto a 1º de setembro.
1: Até o momento, foram confirmados 14 casos de sarampo no país neste ano, sendo que 11 deles seguem em surto ativo, 2 em São Bernardo do Campo e 9 na cidade de São Paulo. Na tarde desta terça-feira, a Secretaria de Estado da Saúde confirmou mais um caso na capital paulista. De acordo com o Ministério da Saúde, as investigações estão em andamento e, por enquanto, os casos são classificados como de fonte de infecção desconhecida. Segundo a pasta, como o surto foi identificado, a melhor alternativa para se proteger contra o sarampo é tomar a vacina tríplice viral, que protege contra sarampo, caxumba e rubéola e é oferecida de forma gratuita nas unidades básicas de saúde. Por conta da circulação do vírus, a recomendação é que a chamada dose zero seja aplicada em crianças de 6 a 11 meses de idade, grupo que está mais sujeito a desenvolver formas graves da doença. Entre os sintomas do sarampo estão febre alta, manchas vermelhas na pele, tosse, coriza, conjuntivite e mal-estar intenso. Em caso de sintomas, a Secretaria de Estado da Saúde de São Paulo recomenda o atendimento em unidade de saúde para avaliação e orientação sobre exames. Durante a suspeita da doença, a orientação é evitar

0: e a insônia, que comprometem a qualidade de vida das mulheres nesta fase da vida. O coração também pode sofrer os impactos da diminuição desse hormônio. E a nossa equipe conversou com o diretor do Serviço de Arritmia e Estimulação Cardíaca do Instituto Dante Pazanese de Cardiologia de São Paulo, Dr. Hugo Pelotti. Ele fala sobre esse assunto.
1: No climatério, habitualmente, a mulher, ela começa a se queixar dos fogachos, palpitações, e aí o sintoma do climatério, ele às vezes acaba confundindo com o sintoma de arritmia, porque é mais ou menos a mesma coisa. E aí, às vezes, a culpa fica em cima do climatério e a mulher está exposta a eventos arrítmicos que muitas vezes podem trazer problemas como a fibrilação atrial, que é uma das arritmias mais comuns na população. Só para você ter uma ideia, 2% da população, em geral, possui, apresenta fibrilação atrial, né? Porque quando chega no climatério, a mulher perde aquela proteção natural do hormônio e aí as arritmias podem aparecer. E os sintomas, às vezes, eles se confundem. E aí só uma avaliação cardiológica, ela é capaz de definir o que, que é climatério, o que, que é arritmia propriamente dita. O problema é que ela está muito relacionada ao acidente vascular cerebral, que é vulgarmente chamado de derrame cerebral. E aí, quando você identifica de forma precoce, você já inicia o tratamento, e aí o tratamento, ele é composto de várias etapas, tá certo? Primeira etapa, que é primordial, é a mudança do estilo de vida, né? Você ter um hábito de vida saudável, com alimentação, o sono, você identificar os fatores de risco, às vezes uma hipertensão que começou a aparecer, que antigamente não aparecia. O médico, ele vai ter o discernimento daquilo que é sintoma do climatério ou se é uma arritmia que ainda está insidiosa e ainda não foi diagnosticada, porque os sintomas, eles se entrelaçam e fica muito difícil, às vezes, de você determinar o que é uma coisa, o que é outra coisa.
0: E o Santos confirmou o favoritismo, venceu e garantiu vaga nas oitavas de final da Copa Sul-Americana. Já pelo Campeonato Brasileiro, o Palmeiras tenta se recuperar após a última derrota e busca reencontrar a vitória desta quarta-feira. Enquanto isso, o Flamengo entra em campo hoje de olho na liderança da competição em mais um confronto importante na disputa pelas primeiras posições da tabela.
2: O Santos venceu a Universidade Central da Venezuela pelo placar de 4-2 na Vila Belmiro, em jogo válido pelo duelo de volta da repescagem das oitavas de final da Copa Sul-Americana. O Peixe já tinha a vantagem, já que venceu na ida por 4-1. E nesta quarta-feira tem mais brasileiro entrando em campo pela Copa Sul-Americana. O Vasco recebe o Independente Medellín, São Januário, às 19h. E também o Red Bull Bragantino joga mais tarde, às 21h30, com o Sporting Cristal. O time cruzmaltino precisa vencer para conseguir a classificação. Um novo empate leva a decisão para os pênaltis. O mesmo acontece com a equipe de Bragança Paulista. Depois da rodada do fim de semana, com o tropeço do Palmeiras e o empate do Flamengo, a equipe do Verdão viu a diferença de pontos cair para 6 na tabela de classificação. O Palmeiras vai jogar nesta quarta-feira diante do Vitória no Barradão, precisando voltar a vencer no Brasileiro. E o técnico Abel Ferreira diz como que se sente no momento.
3: Há que assumir, há que aceitar, há que continuar, há que trabalhar para voltar mais forte.
2: O Flamengo também joga e fora de casa. Vai enfrentar o Internacional no estádio Beira-Rio às 19h30 da noite. Outros jogos, Fluminense e Bahia no Maracanã, jogos que movimentam a parte de cima da tabela de classificação. Mirassol e Remo se enfrentam olhando para fora da zona do rebaixamento, já que quem vencer pode terminar

0: terminar a quarta-feira fora do Z4. Agência Rádio Web com informações do Brasileirão, Daniela Esperon.
1: Pelo horário de Brasília, 12:56. Chegamos ao final do Jornal Canção Nova desta quarta-feira. A apresentação e produção, Daniel Gonçalves. Trabalhos técnicos de Fernando Laurindo. Jornalista responsável, Marcelo Tel. Outras informações, acesse noticias.cancaonova.com. Uma ótima tarde a você. 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
2: O que é nascido de Deus vence o mundo, e esta é a vitória que vence o mundo, a nossa fé. Nossa fé, nossa fé. Primeira carta de São João, capítulo 5, versículo 4.
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3: Minutos, boa tarde pra você na sintonia da Rede Canção Nova de Rádio. Sou eu, Regiane Benício, com você nesta tarde especial do nosso projeto Daime Almas. E eu quero acolher você que está na sintonia pela Rede Canção Nova de Rádio. Quero acolher quem está aqui comigo no estúdio, a Ana, nossa produtora, Fernandinho, nosso operador de áudio, e a nossa querida Amanda, aqui conosco pelas redes sociais da Rádio Canção Nova. Então, você também pode conectar aí o nosso Instagram, arroba Rádio Canção Nova, também o nosso Twitter, Canção Nova FM, e o nosso Facebook, facebook.com/ Rádio Canção Nova. Você tem WhatsApp? Claro que tem, né? Todo mundo no nosso Brasil tem WhatsApp. Então, manda um alô pelo WhatsApp pra gente saber se você está ouvindo aí na sintonia da Rádio Canção Nova. Pelo 12, o DDD, nós estamos em Cachoeira Paulista. Esse programa está acontecendo na sede da Comunidade Canção Nova, aqui em Cachoeira Paulista, na nossa matriz da Rede Canção Nova de Rádio. Então, para você que nos acompanha por todas as rádios Canção Nova, né, espalhadas pelo Brasil, aqui em Cachoeira Paulista, pelo 89.1, mas também pela 96.3, e todas as rádios Canção Nova aqui do Brasil que estão conectadas conosco, tem Gravatá, tem Vitória da Conquista, tem São José dos Campos, Curitiba, Nova Esperança, Paulínia, São José do Rio Preto, Cuiabá, São Paulo, Brasília. De onde você estiver na sintonia da Rádio Canção Nova, seja pela uma frequência da Rádio Canção Nova ou também pelo aplicativo da rádio, né? Ou pelo CN Plus, enfim, onde você estiver conectado, manda aí pelo WhatsApp 12 9 91 45 58 71. Essa é a forma de você interagir, mandar um oi, dizer aí de onde você está ouvindo a Rádio Canção Nova nesta hora.
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3: Esse é o especial da Daime Almas e a partir de agora a gente vai continuar aqui nesta programação da Rádio Canção Nova ao vivo. Por isso eu quero convidar você para fazer parte da nossa programação, entender o que está acontecendo no projeto da Daime Almas nesse mês de julho. Hoje é dia 29 de julho, encerrando o mês já. Então, nossos últimos dias para fazer aquele algo a mais, para contribuir de alguma forma, para poder ajudar a Canção Nova a fechar o 100% da nossa meta do projeto Daime Almas. A gente vai falar sobre mais sobre isso, entender um pouquinho mais o que é o projeto Daime Almas. Então, eu convido você a continuar ligadinho conosco, acompanhar a nossa programação, ouvir muita música boa por aqui, e a gente já começa de música a nossa tarde aqui enquanto você manda o seu alô no WhatsApp.

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2: Você acabou de ouvir Peter de Laura cantando Sentinela da Manhã. E você, quer ouvir alguma música especial nessa tarde? Está ouvindo a nossa programação? Quero ouvir a sua mensagem aí no WhatsApp pelo 12991455871. Eu pergunto pra você, o que você já fez pra ajudar a Canção Nova nesse mês de julho? Você já fez a sua contribuição? Você que é sócio já da Canção Nova, evangelizador conosco? Já tem a sua contribuição fixa? Ela já aconteceu nesse mês? Você já fez o seu algo a mais? Você veio aqui pra Canção Nova, é? A galera que veio pro PHN, veio, esteve aqui na Canção Nova, experimentou um pouquinho desse lugar que está no coração de muita gente como um pedacinho do céu. E você experimentou esses dias aqui no acampamento PHN? Você veio para no acampamento para casais, que foi fantástico também esse final de semana? Onde você esteve conosco nas nossas casas de missão da Canção Nova, acompanhando os eventos nesse mês de julho? Então, você de alguma forma também já contribuiu um pouquinho a mais com o projeto da M Almas, porque ele acontece de várias formas. Ele acontece com a contribuição fixa, mas ele também acontece nos nossos eventos, ele acontece nas contribuições, no dia a dia aqui da chácara, na alimentação, na loja Canção Nova, adquirindo os nossos produtos. Tudo isso, de alguma forma, vai chegando ali, de pouquinho em pouquinho, no projeto da M Almas, somando esse grande 100% que é o projeto da M Almas. Então, se você já fez de alguma forma, diga para nós aqui o que você fez nesse mês de julho já para contribuir com a Canção Nova. E se você ainda pode fazer aquele pouquinho a mais, aquele algo a mais assim, ó, bem generoso conosco, pode fazer o seu Pix ainda? Então, envia aí pela chave Pix, pix.doação@cancaonova.com. Nós vamos falar um pouquinho sobre esse projeto, né? Como ele acontece. Nós teremos a participação aqui neste programa do Wanderson Crosato, ele que é o vice-diretor da Fundação João Paulo II, estará conosco aqui também, nos ajudando a entender um pouco mais daquilo que constrói o projeto da M Almas. Temos também testemunhos, acontecerão aqui neste programa, da Silvia de Lambari, mas também da Shirley Falsetti, que estará conosco aqui na Canção Nova, na rádio, aqui em Cachoeira Paulista. E, é claro, eu quero contar com a sua mensagem, o seu alô aí no WhatsApp, no 12991455871. Para você que está ouvindo aí pelas rádios do nosso Brasil, seja pelas FMs, né? A gente tem aí a rádio de Gravatá, 100.3, também a rádio de Vitória da Conquista, FM 90.9, rádio São José dos Campos, a rádio Canção Nova no coração do Vale, um povo maravilhoso, amo aquele povo de São José dos Campos, FM 95.9. Também em Curitiba, a galera tá lá de FM Nova também, né? FM 80.9 está ouvindo a nossa programação aí. Shirley, manda um alô pra gente, Shirley. É, tá aí na sintonia? Também quero mandar um alô pra galera que está pela AM em Nova Esperança, no Paraná. Vocês estão aí pela AM 670, Paulínia pela AM 1090... São José do Rio Preto pela M 810. Ah, povo de Rio Preto, gosto tanto daquele povo de lá. Terra boa demais. Gente, saudade de vocês aí, hein? Ricardo Donini tá na sintonia com a gente lá na Operação Técnica? Quem está hoje aí na Operação Técnica na rádio em São José do Rio Preto? Manda um alô pra gente. Cuiabá, na nossa rádio web. Cris Viana, cadê você, Cris? Tô com saudades. São José dos Campos, como eu já disse, São Paulo pela FM 85.9. E Brasília, pelo 89.1, galera aí, ó, que curte muita programação boa da Rádio Canção Nova, Rádio de Brasília, no coração do nosso Brasil. Então, você que tá aí pela sintonia da Rádio Canção Nova, pela Rede Canção Nova de Rádio, nosso WhatsApp hoje, nesta tarde, é o 12991455871. Quem participa conosco, quem manda ali o seu comprovante também de doação pelo Pix, você que manda aí o seu comprovante de algo a mais que você tem feito neste mês de julho, participa do nosso programa de hoje e concorre a um kit muito especial. um kit família, digamos assim, né? 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Tô esperando aqui pelo WhatsApp 12991455871. Enquanto isso, vamos de música, porque daqui a pouco tem testemunhos aqui para você apresentando um pouco mais sobre a Rádio Canção Nova, sobre a Rede Canção Nova de Rádio, sobre o projeto da M Almas e sobre tudo o que envolve a comunidade Canção Nova, que faz parte desse projeto da M Almas, para você entender um pouquinho a mais nesta tarde. Sigamos de música então? Comunidade Shalom cantando para você, Levantai, e logo em seguida, Thiago Tomé.

0: daí, Thiago Tomé cantando pra você, Temos um Deus, antes Comunidade Shalom cantando, a galera no WhatsApp já está mandando mensagem, já está mandando o seu alô e também o comprovante aqui pelo WhatsApp. Então, pra você que tem feito aí a sua contribuição, o seu algo a mais, e quer mandar o seu comprovante, pode mandar pra gente também aqui pelo WhatsApp, 12 99145 5871. E eu quero acolher nessa tarde meu irmão de comunidade, Wanderson Crosato. Bem-vindo, Wanderson.
1: Muito obrigado. É uma alegria e um prazer estar com você e com os ouvintes da Rádio Canção Nova.
0: Estamos aqui também, nós dois, dando o algo a mais. Eu acabei de colocar aqui no Instagram, falei, hoje eu estou dando o meu algo a mais para o projeto da Minha Almas, estando numa missão que eu amo, que é o meu algo a mais na Rádio Canção Nova, né? Então, oficialmente eu não trabalho mais na Rádio Canção Nova, mas eu amo a missão aqui na rádio e vim com muito carinho também viver esse especial do Projeto da Minha Almas nesse mês de julho, né? Estamos hoje na campanha com os 79%, né? Nós temos poucos dias para encerrar esse mês, então eu queria que você acolhesse o nosso povo que está pela Rádio Canção Nova, você que também está de missão nova nesses próximos dias, né? O Wanderson, que agora está como vice-diretor da Fundação João Paulo II, mas que também deixou recentemente o Conselho Geral da Comunidade Canção Nova. Né? Então, deixando uma missão desafiadora e iniciando uma nova missão também desafiadora. Então, como é para você estar nesse novo tempo, nessa missão, dando algo a mais na sua vida também, na Comunidade Canção Nova?
1: Sim. 24 anos de comunidade, não é? Você, ouvinte da Rádio Canção Nova, a minha voz não é muito conhecida, porque eu falo que eu fico atrás nos bastidores, né? Atrás das câmeras, agora atrás, não à frente do microfone, mas atrás do microfone. Eu sempre gosto de... Eu sou muito brincalhão, né? Para quem me conhece, eu sempre gosto de me apresentar de duas formas, né? Eu digo assim, que eu sou o Wanderson Crosato, membro da Comunidade Canção Nova, falei, né? Há 24 anos. E aí poucas pessoas conhecem. Mas quando eu falo assim, eu sou esposo da Sônia Venâncio. Eu sou esposo da Sônia do Terço, né? Aí o pessoal conhece mais e se identifica, né? Então, brincadeiras aqui à parte, mas é isso, né? Nós não somos o que fazemos. Nós somos missionários, né? Hoje, como você bem disse, né? Nessa nova missão na Fundação João Paulo II, de vice-diretor executivo, 5 anos no Conselho da Comunidade como ecônomo, mas é aqui, é assim, né? Que Deus nos escolheu, é aqui que eu quero dar o meu algo a mais, como você bem disse, né? Hoje lá na comunidade também, né? Um tempo atrás aqui na rádio, mas a missão, onde a missão pedir, nós somos missionários e estamos, né, Regiane? E entrando então especificamente na sua pergunta, né? É um desafio para nós esse mês de julho, né? Viver da providência, eu penso que essa moção que o Padre Jonas teve, foi o primeiro, né? O fundador e o primeiro, sempre vai ser. Deus quis que a Comunidade Canção Nova vivesse da divina providência. É um desafio, mas é o próprio Padre Jonas nos ensinou que é um lindo desafio na fé. É um viver na fé mensalmente, semanalmente, diariamente. É um exercício na fé que nós vivemos aqui na Comunidade Canção Nova.
0: E esse mês de julho, ele é um mês bem peculiar, né? Porque é um mês de férias. Nós temos muitos peregrinos que vêm à Cachoeira Paulista no mês de julho, graças a Deus, né, com o acampamento PHN. Nós tivemos números expressivos aqui na Canção Nova nesses dias do PHN, inclusive até mesmo com a confissão, né, as confissões, né, o número que o confessionário conseguiu registrar neste ano, né? Mais de 5 mil confissões. Né? Então, isso é isso é o projeto da Minha Almas, né? Então, isso. Mais do que a arrecadação financeira, são essas 5 mil almas que foram atingidas e que, de alguma forma, foram alcançadas ali no processo de conversão pessoal de cada uma para ali encontrar o sacramento da reconciliação. Sim. E dali zerar a sua vida, digamos assim, né? Sim. Então, a partir dali, zerou a vida, recomeça. Então, os números de peregrinos que vêm à Cachoeira Paulista no mês de julho, graças a Deus, é muito grande. Nós tivemos o acampamento de casais este final de semana, que foi maravilhoso também. Mas esses eventos, eles também geram dívidas.
1: Sim.
0: Né? Então, ele tem um custo também. Então, esse mês de julho, a contribuição do projeto da EMEA, mas também contribui para quitar esses custos desses eventos, não é?
1: Sim, sim. É um desafio, como né, você bem disse. Padre Jonas, eu lembro que em 2009 eu trabalhava no Davi, que é o Departamento de Audiovisuais. O Padre Jonas, ele fez um momento interno para nós. Ele dizia assim: meus filhos, se pudesse dar, eu daria a Bíblia, o livro, o terço. Mas nesse momento, né, nesse mundo, eu tô... não é com essas palavras que ele disse, mas o sentido é esse, né? Nesse mundo capitalista, precisamos de dinheiro para sobreviver, para pagar as contas e para manter a obra. Então ele dizia assim: por favor, coloquem o preço mais acessível possível. Por que eu tô entrando nesse assunto? Para dizer que o nosso objetivo não é ganhar dinheiro. O nosso objetivo.
0: Lucro,
1: é? Exato. O nosso objetivo é manter, e eu ouso dizer, aumentar a missão, a evangelização. Porque existem muitas almas, como você bem disse, né? O número exato, o Padre Sidney me passou, eu até trouxe aqui na minha colinha. 5.052 confissões. Isso só foi possível, graças a Deus, porque tínhamos um grupo bom de padres, mas também porque você, sócio, você mantém essa obra. E você que não é sócio é convidado a ser e a manter essa obra. Pode ser que você já contribuiu. Pode ser que você que está sintonizando agora. O que é isso? TV, Rádio Canção Nova. O que é Canção Nova? É uma comunidade católica que vive de doações. Então você pode nos ajudar? Por favor, nós estendemos a mão e pedimos. Uma forma mais concreta e fácil, né, de contribuir é o pix.doação@cancaonova.com. Eu peço encarecidamente, ajude-nos a manter a obra. E a gente sempre fala, né, Regiane, do projeto Dai-me Almas. Então não é um projeto Dai-me Dinheiro, não é um projeto ajude a Canção Nova a viver, vou assim dizer, do pão de ló. Não, é ajude a Canção Nova a continuar evangelizando pelos meios de comunicação, pelos eventos que aqui acontecem. Como você bem disse, esse mês de julho tivemos grandes eventos. O PHN, Livrai-nos do Mal, esse último final de semana, o acampamento de casais e vários testemunhos. Isso só é possível pela doação desse povo de Deus tão generoso que, de alguma forma, o carisma Canção Nova alcançou, não é?
0: Wanderson, a gente vai falar um pouquinho mais sobre esse projeto da Minha Alma, sobre a campanha nesse mês de julho. A gente vai para o intervalo da nossa rede Canção Nova de rádio, mas eu quero convidar você que está na sintonia, ouvindo a Rádio Canção Nova, a ficar muito atento, porque na volta do intervalo a gente vai falar aqui um pouquinho dos números, inclusive a parcela que cabe a cada sócio, né? Aquilo que cada um pode ainda ajudar a Canção Nova, que eu acho que as pessoas vão se surpreender, viu? Porque é pouquinho que cada um possa contribuir ali com o seu algo a mais e juntos a gente chega ao 100%. A gente vai pro intervalo, daqui a pouquinho a gente volta com mais especial da EMEA Almas.
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0: Uma hora 34 minutos, estamos de volta pela Rede Canção Nova de Rádio. Você que está na sintonia e acompanhando a nossa programação, pode mandar o seu alô aí pelo WhatsApp, inclusive mandar o seu comprovante de Pix aí, se você já fez a sua contribuição, pelo 12991455871. Não que seja necessário enviar o comprovante, é bom explicar isso também, né? O nosso sistema ali do Clube da Evangelização, aqueles que são sócios, eles conseguem identificar já a doação pelo Pix quando chega aqui. Então, você não é necessário que você envie o comprovante para nós. Mas, se você quer nos apresentar, né, dizer pra gente que você tem feito essa contribuição, a gente vai ficar muito feliz de saber também e conhecer um pouco dos nomes, saber de onde você está ajudando a Canção Nova, como fez aqui, ó, o Genilson. Ele mandou a sua contribuição dizendo que, ele diz assim, olha, essa é a minha doação por alguém que não pode, eu sou sócio e ser Canção Nova é bom demais. Também aqui o Felipe Santos de Dourados, Minas Gerais, está na sintonia com a gente. O Fernando de Londrina também fez a sua contribuição, já mandou também aqui o comprovante do seu Pix, dizendo assim, olha, boa tarde, o meu Pix já é recorrente. Wanderson, isso é possível fazer também, né?
1: É possível, e convidamos a você que ama a Canção Nova, que é apaixonado pela Canção Nova, faça igual esse nosso irmão. Como que é o nome dele?
0: Fernando de Londrina.
1: Faça igual o Fernando de Londrina. Fernando, Deus abençoe a sua vida, a sua família, e quem sentir provocado, por favor, faça também igual o Fernando, o Pix recorrente, porque corre o risco de você não esquecer, porque é tanta agitação, né, nesse mundo que nós vivemos hoje, né? E você fica tranquilo que você sabe que mensalmente vai entrar esse valor.
0: Esse Pix recorrente, ele é feito ali pelo aplicativo do seu banco. Quando você tem ali no seu celular que você vai fazer a movimentação por Isso. Pix, você tem provavelmente ali um botãozinho no seu aplicativo do seu banco, onde você pode marcar ali se você quer que aquele Pix ele acontece agora, sem repetir, ou se ele vai acontecer com recorrência. Então, todos os meses, naquela data que você escolher, esse Pix vai entrar. Uhum. Então, isso é o Pix recorrente. Então, essa é a forma que o Fernando encontrou ali de ser fiel no seu Pix. Isso. Também, contribuindo para o projeto da Emi Almas. Então, muito obrigado, Deus lhe pague, Fernando. E ele diz assim, ó, nosso muito... É, ele diz assim, olha, esse foi o meu Pix recorrente, já tenho o meu Algo a Mais, que também já fiz, e agora o Algo a Mais do Algo a Mais. Então, já é a terceira contribuição que ele está conseguindo ajudar a Canção Nova nesse mês de julho. Muito obrigado, Fernando. É, o Giovanni de Baipendi, Minas Gerais, também está na sintonia com a gente, mandou o seu alô aqui pelo WhatsApp. Tô esperando o seu. 12991455871 é o nosso WhatsApp para você mandar aí o seu alô, dizer de onde você está ouvindo, mas também se você já pode também fazer a sua contribuição pelo seu Pix, pode mandar aqui o comprovante também. É, eu deixei aqui, antes da gente ir pro intervalo, a pergunta, né? É, se cada sócio da Canção Nova fizer a sua contribuição, já fez a contribuição nesse mês de julho, provavelmente ali a sua contribuição fiel já entrou. Uhum. Se ela fizer o seu Algo a Mais, qual seria o valor aproximado para que cada pessoa, cada sócio da Canção Nova fizesse o seu Algo a Mais nesse mês, para a gente fechar o 100% e respirar aliviado no dia 1º de agosto?
1: Isso, vamos lá. É, antes de entrar no número, quando você falava, Regiane, eu lembrava de uma historinha. Que você, várias vezes em pregações a gente ouviu, que é o beija-flor que ele vai lá e apaga o incêndio da floresta. Os outros pastores dizem assim, mas beija-flor, o que você vai fazer? É muito grande esse fogo, está muito alto. Ele fala, a minha parte eu estou fazendo. Então eu convido a você, porque quando você fala, fica muito distante. Eu gosto de pensar assim, Regiane, e você, ouvinte Canção Nova, quando você pensa no macro, é muito difícil, é impossível. Mas quando você fala, o que eu posso fazer? Eu sócio Canção Nova, ou eu que estou agora sintonizando a Rádio Canção Nova? Com apenas, se todos, na base de sócios ali do clube, todos com R$14,28 contribuírem, a gente fecha a campanha 100% do projeto da Emi Almas nesse mês de julho. Não fica muito mais fácil? Apenas R$14,28.
0: Menos de R$15.
1: Menos de R$15.
0: Se você quiser arredondar para 15, também pode, para facilitar, né?
1: Aí eu escutava antes do almoço, né? O projeto da Emi Almas que estava ali, a Dicilene, a Deusirene, o Inácio, eles diziam assim. Teve uma pessoa que contribuiu com R$100 e outra que falou que só poderia dar R$10. Aí um deles disse assim, olha, fica tranquilo, você que doou R$10, porque essa pessoa que doou R$100, ela compensou os seus R$4,28 que estava faltando, não é? Então, se você pode doar R$14,28, por favor, é bem-vindo. E se você pode, como você bem disse, né, arredondar com R$15, com R$20, com R$30, por favor, nos ajude. Não fica muito mais fácil pensar assim? Apenas R$14,28. Temos 3 dias úteis, né? Hoje, quarta-feira, quinta-feira e sexta-feira, para fechar o mês. Eu olhei assim, 21%. Nossa, falta muito. Mas quando eu olhei 7%, dá uma tranquilidade maior.
0: 7%, né? Ao dia seria.
1: Ao dia. E quando você olha agora com 14, apenas 14, eu quero dizer apenas porque é isso mesmo, né? Hoje você vai tomar um lanche, fica maior que isso, né? Um lanche hoje.
0: Hoje é quase. Você vai comprar os pães para uma família e um litro de leite e já.
1: Não é?
0: É quase isso.
1: Né? Então, eu convido a você. Vou usar assim, falei que eu sou brincalhão, né? Você, evangelizador beija-flor, ajude com o seu pouquinho a apagar a floresta. Que somando um pouquinho, pouquinho, nesse a minha analogia aqui, né? Nesse bico do beija-flor, nós juntos vamos apagar essa floresta, nós juntos vamos chegar ao 100%, porque tem muitas almas que precisam ser alcançadas, porque Deus confiou, Padre Jonas nos ensinou, que o sócio, ele tem mérito de evangelizador. Então, eu posso dizer, família Canção Nova, nós, isso não é só da Regiane, isso não é só do Wanderson, isso é missão nossa, essa evangelização cabe a nós. Então, família Canção Nova, por favor, nos ajudem a chegar no 100%, porque tem muitas almas que precisam ser evangelizadas, resgatadas. convertidas para Deus.
0: E a gente faz muito essa experiência do milagre, né? Das moedinhas que fazem milagre. Padre Jonas nos ensinou assim. E de fato a gente faz essa experiência desse pix pequenininho que chega, dessa moedinha que chega no generoso, dessas pequenas contribuições que, quando a gente percebe, no final das contas, ela faz um milagre acontecer na nossa vida, na comunidade Canção Nova, na nossa vida. Em termos da providência, mas também na Fundação João Paulo II, no projeto da M Almas. E eu queria aproveitar, Wanderson, e lhe fazer uma pergunta. O que você poderia dizer, assim? Porque o Padre Jonas, ele nos ensinou a sonhar, né? Então, mesmo diante das dificuldades, todos os meses. A Canção Nova sempre foi assim, gente. A gente sempre, sempre viveu ali, ó, com as contas ajustadas, apertadas, pedindo. Foi assim quando foi a aquisição da Rádio Canção Nova, a primeira rádio, né? Essa rádio aqui de Cachoeira Paulista, que nós estamos transmitindo esse programa de hoje. Quando foi para adquirir a rádio, o padre precisava, na época, de 2 milhões, não tinha. Então, foi ali fazendo. Dali surgiu o Clube do Ouvinte. A partir dali, o Clube do Ouvinte virou o Clube da Evangelização. E aí, toda a história que muitos de nós que já acompanham a Canção Nova já conhecem. Então, o Padre Jonas, ele nos ensinou a sonhar com a evangelização, mesmo sem ter tudo em mãos, em condições para fazer, né? Acho que o Padre Jonas aprendeu isso também com o Dom Bosco, né? Ele sonhava com as coisas, mesmo sem ter os recursos para isso, né? Então, a pergunta que eu queria fazer para você hoje é, ali, na sua nova experiência enquanto diretoria, vice-diretoria na Fundação João Paulo II, mas existe algum sonho de algum investimento que hoje já deslumbre os olhos ali da diretoria, da presidência na fundação, do projeto da M Almas? Existe algum sonho assim que hoje vocês já estão avistando assim e dizendo, olha, nós estamos sonhando com isso, mas a gente ainda não tem condições, está nos nossos sonhos, mas a gente acredita que será possível e por causa disso vocês estão ali, todos nós estamos investindo a vida nesse projeto da M Almas?
1: Sim, sim. E é bonito isso que você falou, porque é um aprendizado realmente com o Padre Jonas, né? Por isso que eu disse, manter, né? Antes do intervalo eu usei essa expressão, manter e ampliar a obra, né? Quando você olha na estrutura, né? Você, no primeiro bloco, nós comentamos, né? Dos vários eventos que teve agora, esse mês de julho, mês de férias, graças a Deus, muita gente. Nós conseguimos avançar, por exemplo, coisas pequenas, simples, mas que fizeram grande diferença. Só que tudo isso custa. Por exemplo, as lixeiras. Nós trocamos todas as lixeiras lá do Centro Evangelização. Muitos elogios, mas isso custa. Nós ampliamos, porque você imagina, o Centro de Evangelização, quem conhece, ele foi feito... Ele inaugurou em 2004, então nós estamos falando há 22 anos atrás. Né? Como era a estrutura antigamente e como é hoje? Wander, você está dizendo do que especificamente? Vou te dar um exemplo de celular. Não tinha tantos celulares como é hoje. Hoje todo mundo tem um celular. Sim. Né?
0: Então, certamente, quem já veio aqui no PHN já sabe o que ele está falando. Porque quando o Centro de Evangelização está cheio... Fica difícil falar no telefone lá embaixo no Centro de Evangelização.
1: Não é?
0: Por conta dessa quantidade de uso,
1: quantidade,
0: né? Que você está dizendo.
1: Então, o que nós já... Estou dizendo assim, para responder a tua pergunta, eu vou dizer o que a gente já fez e o que a gente está em mente,
0: certo,
1: de fazer.
0: Isso é ótimo.
1: Planejamento, né? Então, nós conseguimos, nesse acampamento, a gente fazer as repetidoras, o pessoal da TI, né? Para que as antenas de celular funcionassem ali embaixo. Também fizemos um investimento dentro do centro de evangelização, espalhamos pontos para recarregar celular, porque tinha poucas tomadas.
0: Sim.
1: Então você andava ali.
0: É uma gambiarra perigosa, né?
1: Então a gente fez isso, o pessoal da engenharia, pessoal da elétrica, fez isso. Nós distribuímos nas chácaras vários bebedouros, mas a gente percebe que ainda nós temos que melhorar muitas coisas. Vou te dar um exemplo concreto, então, agora de planejamento futuro.
0: Certo.
1: Os banheiros. Nós precisamos, por quê? Quando você e eu, nós recebemos visita lá na sua casa, na minha casa, a gente quer dar o melhor.
0: Com certeza.
1: Pra família. E nós não estamos dizendo que a família é Canção Nova. Você é a família Canção Nova. Então, nós queremos dar melhores condições para você. Então, os banheiros, por exemplo, é um outro projeto que queremos dizer assim, né? A curto prazo, que nós queremos reformar os nossos banheiros, os nossos vestiários, né? Pronto. Poderia dizer mais coisas aqui. Mas, penso que concretamente, e um próximo passo que nós queremos dar, essa infraestrutura na chácara. Você que veio aqui no PHN, nesse mês de julho, você percebeu que a gente fez toda uma nova pintura na chácara, pintura no calçamento, a gente chama de meio fio, né? No meio fio, teve toda uma poda de árvore. Só que, por exemplo, para podar as árvores, graças a Deus a chácara Santa Cruz ela é grande. Nós não temos aqueles caminhão guindastre, então teve que alugar, passou uma semana aqui, e aquilo é por hora que você paga. Então não é barato. Então tudo custa. Né? Tudo é muito caro.
0: Isso é importante você dizer, porque às vezes a gente vai perdendo a noção, né, desses pequenos gastos que vão acontecendo no dia a dia. Então, as pessoas chegam aqui, vê o prédio bonito, pintado, vê a rua pintada. Tá, mas teve um custo isso. Precisou alguém parar, pintar, né? Precisou do material, mas precisou da mão de obra. E existem essas coisas que são manutenção, digamos assim, de rotina, né? Mas existem essas grandes manutenções, né? Os investimentos que são muito mais altos, né? Como você disse, dos banheiros. E então, eu quero já louvar e bendizer a Deus por esse projeto, né? Por essa meta que já está no coração da diretoria, da presidência da Fundação João Paulo II e, em especial, né, nas intenções do projeto da M Almas, porque é do projeto da M Almas que a gente consegue esses valores para receber essas manutenções, né, para acontecer essas manutenções. E de maneira especial, ali é um alto investimento. Né, hoje na chácara nós temos os banheiros que ficam aqui em cima, na chácara de Santa Cruz, mas também tem os banheiros que ficam lá no centro de evangelização. Então, isso tudo, tem o do estacionamento, né? Então, isso tudo gera um sonho para todos nós, né? Que estamos aqui no dia a dia, na chácara, trabalhando, os colaboradores, aqueles que vêm com frequência aqui para Canção Nova, porque tem aqueles que moram aqui na região, que moram em São Paulo, Rio de Janeiro, Minas Gerais, que com frequência visitam a Canção Nova. E com frequência eles percebem, olha, tá precisando dessa manutenção, precisa de fraldário, né? Fraldário no banheiro masculino, não tem, só tem no banheiro feminino. Então, existem essas realidades que a gente precisa alcançar e precisa trabalhar para isso. Então, eu quero convidar os nossos sócios que estão conosco, ouvindo essa programação agora, que reze conosco nessa intenção também, para que a gente consiga alcançar o 100% do projeto da M Almas e, alcançando o 100% do projeto da M Almas, a gente consiga alcançar essa meta, que é o restauro e a manutenção dos nossos banheiros aqui na chácara de Santa Cruz, né?
1: Sim, sim. Você disse uma coisa muito, muito interessante e importante. Estava numa reunião, eu e Deus Irene, nós tocamos nesse assunto. Aqui em cima tem o banheiro, você falou, fraldário, lá embaixo também tem, mas ele a pessoa, né, ela tem que passar pelo banheiro feminino. E quando vem um pai?
0: Sim.
1: Né? O pai quer fazer, aí a gente até tocou num...
0: Ou quando a gente vem com a família, às vezes vem até dividindo os filhos, né? Você vem, a mãe precisa levar uma criança no banheiro e o pai precisa levar outra criança no outro banheiro, e aí como é que faz?
1: Exato. Então são coisas que teoricamente são pequenas, mas não. Ela Sim. faz toda a diferença, né? Então... Eu falei, nossa, eu nunca tinha pensado nisso. Eu, Wanderson, não tinha tocado. Então a gente colocou ali como uma meta curta, né? A curto prazo, nós temos que fazer isso. Então isso esse conforto, né? Eu lembro do momento que a gente estava um tempo atrás numa reunião que a gente dizia assim, né? o padre vai lá na frente, o pregador ele vai lá na frente, essa pessoa é tocada, evangelizada ali. Só que

0: outra, tava vivendo uma situação bem, bem sofrida, né? Não estava entrando na Canção Nova, não conhecia a Canção Nova. Você que conhece, você que já veio para a Canção Nova, e nós estamos aqui a metros, né? Nem a quilômetros, a metros da rodovia Dutra. Então essa pessoa, ela vinha sentido Rio de Janeiro, sentido São Paulo, aí ela viu a placa Canção Nova, sentiu no coração, entrou, pediu informações na cidade e chegou na Canção Nova. Quando ele chegou, ele se deparou com o missionário Jarles, não sabia quem era, e falou assim: amigo, como que eu faço para entrar aqui? Precisa pagar? Não precisa, onde que eu pago o estacionamento? Ele falou assim: meu irmão, aqui você não paga nada, aqui você é bem-vindo, porque aqui é a Casa de Maria, seja bem-vindo. Sorriu para ele, explicou para ele onde era a capela. Ele falou que aquela acolhida daquele missionário, ele sentiu o abraço de Deus, e isso fez ele parar o carro. Ele sentiu tão acolhido que ele foi para a capela, ali ele teve um encontro com Deus, ali ele, né, chorou. E esse rapaz, hoje, ele é sócio da Canção Nova, porque ele foi acolhido por esse missionário. Então a acolhida, ora, é pelo sorriso. O Padre Jonas dizia pra gente, né? Diz, porque ele está vivo no nosso coração, né, Regiane? Ele diz pra gente que o nosso hábito é o sorriso.
1: Nosso sorriso.
0: Então a acolhida é importante, mas também a infraestrutura é muito importante. Então nós precisamos dar Deus pro povo, mas precisamos também dar o conforto que é necessário pro povo de Deus.
1: Então é isso, quero louvar e bendizer a Deus por essa primeira meta. Primeira não, porque não é a primeira e também não será a última, porque são muitas metas, sim, né? Essa foi a que hoje o Wanderson partilhou conosco, mas existem muitas metas, viu, minha gente? Porque o projeto Dai-me Almas, ele alcança aquilo que é pequeno do dia a dia, como o Wanderson explicou aqui, a pintura do meio-fio na rua aqui da chácara. Há uma manutenção já grande, que são ali a dos banheiros. Mas o projeto Dai-me Almas também alcança os custos, por exemplo, do sistema Canção Nova de comunicação. Sim. E aí a gente fala de custos milionários, né? Então, são acho que talvez hoje seja a nossa maior despesa em números, né? Sim. Seja com o sistema.
0: Sim, sim.
1: Então, para você que recebe o sinal da Canção Nova aí na sua casa, no seu trabalho, pela internet, no seu celular, pela rádio, pela TV, tudo isso tem um custo.
0: Tudo isso tem um custo.
1: E o custo disso é mantido pelo projeto Dai-me Almas.
0: Eu gosto muito de números, né? Até por isso tá na administração. Para você ter uma ideia, Regiane, de retransmissora, nós temos mais de 300 retransmissoras espalhadas pelas cidades do Brasil. Então, você falou, por exemplo, uma conta alta é conta de energia. Tem aqui na chácara, por exemplo, quem veio aqui e acompanhou pela TV, pela internet, viu o nosso LED, né?
1: Sim.
0: Olha, o palco tava lindo, né? Três LEDs, estava espalhado pelo centro de evangelização, alguns
1: Houve
0: painéis.
1: Houve parcerias também, né? Para que isso acontecesse, né?
0: Houve, mas por exemplo,
1: mas
0: a energia
1: um
0: elétrica. Olha a energia elétrica disso tudo. Então,
1: sim,
0: uma coisa você... agora, por exemplo, não tá tendo evento lá, tá tudo desligado, e uma coisa é você ficar quase que 24 horas, que foi o PHN. Começou na quarta e ficou até domingo. Isso custa, né? Falando agora, então, essas retransmissoras, ela tá ali espalhada no nosso Brasil, mais de 300, isso custa. Então, tudo isso tem um custo. Então, é muito alto, e por isso nós precisamos da ajuda do povo de Deus.
1: E hoje a ajuda concreta é nesse Pix de R$14,28. Ou vamos pro Pix 15, né? Vamos arredondar pro
0: Por
1: Pix
0: favor,
1: 15.
0: Vamos lá. Mais fácil a conta.
1: Mais fácil a conta. Então, Pix 15 para você que pode ajudar a Canção Nova ainda nesse mês de julho. Eu quero já agradecer a presença do Wanderson aqui conosco. E também partilhando um pouco mais dos sonhos, né? Do projeto que está no coração, né, da Fundação João Paulo II, do projeto Dai-me Almas, e que alcança a cada um de nós e que também vira oração, né, para cada um de nós, para que a gente possa rezar pela Canção Nova, ainda que você diga, não, hoje eu já fiz a minha contribuição, já fiz o meu algo a mais, já fiz o meu Pix recorrente, como fez o irmão aqui, já estou em dia, estou em paz, né, com a minha contribuição. Então, agora eu acolho essa intenção para rezar também pela Canção Nova, né?
0: Isso mesmo, isso mesmo.

0: Mesmo. Então, a gente pede, mas também a gente já agradece. Muito obrigado você que contribuiu, você que vai contribuir, você que está perguntando qual é o Pix mesmo? pix.doação@cancaonova.com.
1: É a chave Pix para você contribuir neste mês de julho, mas em qualquer mês também, né? É a mesma chave. A gente mantém essa chave para o projeto da Minha Alma, não é? A gente, em outros momentos, a gente pode explicar isso depois com mais calma para você. Existe um outro Pix que ajuda concretamente a comunidade Canção Nova. Uhum. Esse outro Pix, ele também existe, ele está faz parte da contribuição para a comunidade Canção Nova. Você sabe ele de cor?
0: oferta@cancaonova.com.
1: Então, essa também é uma chave Pix, vamos dizer assim, oficial da Canção Nova, tá bom? E a chave Pix para o projeto da Minha Alma, que é a que você conhece, que está aqui no sistema Canção Nova de Comunicação, que você escuta sempre, você vê nas redes sociais, é o pix.doação@cancaonova.com. É um endereço de e-mail. Então é o pix.doação@cancaonova.com. Então, para você saber que existem essas duas chaves, mas hoje nós estamos falando aqui do projeto da Minha Alma, então por isso a gente vai centralizar, né, nessa informação para que você possa ajudar a Canção Nova neste mês. Então, muito obrigada, Wanderson, por estar conosco aqui na Rádio Canção Nova. Seja sempre bem-vindo. Espero que você tenha ficado à vontade aqui na rádio. Ele falou que estava vindo uma das poucas vezes aqui na rádio, né, Wanderson? Sim. Então, espero que você tenha ficado à vontade e volte mais vezes também aqui, apresentando, falando um pouco mais daquilo que é a nossa vida. Nós que somos missionários, vivemos o projeto da Minha Alma.
0: Isso mesmo.
1: Isso está no nosso coração, isso está na nossa vida, isso está no nosso sangue, né? Então, por isso que também é muito, muito válido, muito fácil para nós falar do projeto da Minha Alma, porque diz daquilo que está no nosso coração, daquilo que nós vivemos. Então, muito obrigado pela sua presença. E a gente segue por aqui na programação da Rádio Canção Nova. Aqui no especial da Minha Alma ainda teremos testemunhos, viu? Teremos testemunhos ao vivo aqui na nossa programação. E também você que pode mandar o seu comprovante aí, que já fez a sua contribuição, nosso Pix, aliás, o Pix fez a contribuição, manda aí pelo WhatsApp 12 9 91 45 58 71.
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12: Um amigo fiel é uma proteção poderosa. Quem o encontra, encontra um tesouro. Livro do Eclesiástico, capítulo 6, versículo 14.
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0: Então, mire as estrelas, foi o pedido musical aqui do Felipe, do Espírito Santo, do Dourado, Minas Gerais, está na sintonia com a gente, mandou ali no WhatsApp o seu pedido musical, então foi para você, Felipe, mas para todos nós também, né? Quem não curte essa música do Rosa de Saron, né? Agora, 2:07, comigo aqui no estúdio da Rádio Canção Nova, estava o Wanderson Crosato, ele já saiu e chegou aqui para nossa companhia, a Shirley, ela é... aqui, está morando aqui em São Paulo, não é isso, Shirley? Shirley Falsetti, ela vem contar um pouco pra gente sobre a história dela com a Canção Nova. Bem-vinda, Shirley.
1: Muito obrigada, boa tarde a todos os ouvintes. Sim, eu sou Shirley, eu sou natural de São Paulo e atualmente estou morando aqui em Cachoeira Paulista. Aqui nesse território santo e sagrado, né? E a minha história com a Canção Nova, ela começou através da evangelização da minha mãe, onde todos os dias ela me ligava e pedia para eu escutar um programa, que é o programa Sorrindo para a Vida. E a partir de então eu comecei a me interessar e quando eu me vi eu já estava completamente apaixonada por essa obra, que é a Canção Nova. E não conseguia mais começar o meu dia sem ouvir esse programa, né? E nós sempre tivemos esse desejo de estar aqui na Canção Nova, mas parecia algo assim muito distante por muitos anos. Isso era só um desejo, né? E quando foi, acho que no ano de 2020 mais ou menos, nós tivemos a oportunidade de vir passar uma semana aqui na Canção Nova e foi muito bom. Viemos eu, a minha mãe, minhas duas filhas e nós pudemos conhecer pessoalmente. E de lá para cá, isso só aumentava esse desejo de a gente estar cada vez mais próximo desta obra. Mas não era tão possível.
0: É uma coisa que normalmente acontece, assim, com muita gente que visita a Canção Nova pela primeira vez, né?
1: É verdade.
0: Muita gente, quando passa aqui na Canção Nova pela primeira vez, dá aquela vontadezinha, assim, lá no fundo do coração. Ah, eu queria tanto morar aqui pertinho. Eu queria tanto ficar por aqui. Eu queria tanto morar aqui, né? Muitos até falam, será que é difícil ser missionário da Canção Nova? Então, até mesmo vocacionalmente, acaba se despertando muitas vocações a partir dessa experiência. E eu digo isso por experiência própria, viu? Comigo também foi assim. Eu já conhecia a Canção Nova pela TV, enfim, pelo sistema, mas eu nunca tinha vindo a Cachoeira Paulista, eu nunca tinha pensado sobre isso. Quando eu vim aqui pela primeira vez na Canção Nova, eu tive dentro do meu coração uma certeza: Deus quer isso pra mim. O meu lugar é aqui. Né? E ali depois eu tive o meu encontro pessoal com Jesus, e ali eu pude também ouvir de fato, né, essa verdade para a minha vocação, né, que aqui estou já há 20 anos na Canção Nova, mas lá há 23 anos atrás, a primeira vez que eu vim na Canção Nova, eu também fiz essa experiência de sentir, meu Deus, eu quero mais, eu quero mais desse pedacinho aqui, desse lugar, desse território eucarístico, dessa experiência com Deus aqui na Canção Nova. E eu sei que muitos, né, até na internet, no Instagram, a gente viu a repercussão do acampamento PHN, muitos jovens diziam, né? Nossa, como é que a gente faz para morar aqui pertinho da Canção Nova? Meu Deus, eu não quero ir embora, eu quero voltar. Mas a nossa realidade também vai nos obrigando, né, a voltar para casa. Mas você também fez essa experiência a primeira vez que esteve aqui e respirou, né, esse ar do território eucarístico.
1: Eu digo que nós não somos mais os mesmos, né? A partir do momento que a gente pisa dentro desse território eucarístico, nós nos transformamos, né? E é verdade, esse desejo que aconteceu com você acontece até hoje comigo. E hoje, eu estando aqui, eu vejo, eu converso com muitas pessoas, né, dentro do santuário mesmo, e todos têm o mesmo desejo: eu quero ficar. E quando vão embora, já vão embora tristes.
0: Pensando,
1: sabe?
0: Quando que eu posso vir de novo?
1: Quando que eu posso vir de novo? E então, desde então, quando nós viemos aqui pela primeira vez, esse desejo só aumentou. E quando foi? Aí o meu testemunho com a Canção Nova começa dessa maneira, né? O ano passado, nós viemos para cá procurar um lugarzinho para nós, porque nós tínhamos esse desejo, tanto no meu coração quanto da minha mãe, que a gente queria ficar aqui, velhinhas aqui, as duas juntas, né? E nós viemos para cá, começamos a procurar um cantinho para nós. E quando deu certo, de nós comprarmos, né? Nós compramos uma kitnet aqui no Condomínio da Fé. E aí eu falo que começa todo o propósito de Deus nas nossas vidas, que a gente, num primeiro momento, a gente não entende, né? A gente só vai entendendo assim aos poucos, né? Nós compramos essa kitnet e no mesmo dia que deu certo, que eu paguei essa kitnet, a minha mãe, ela sofreu um desmaio e ela bateu a cabeça e ela teve que ser internada. E ela teve que passar por uma cirurgia, porque nós acabamos descobrindo que ela tinha um tumor cerebral. Até então, ela era uma pessoa super saudável, a gente não desconfiava de nada, né? E foi no dia 27 de maio que isso aconteceu. No dia 30 de maio, era o dia do meu aniversário, ela teve que ir para essa cirurgia. E dessa cirurgia, ela entrou em coma e ela não acordou mais. Então, ela ficou 10 dias na UTI e eu fiquei com ela, eu tive a oportunidade de ficar com ela e não sair de lá de dentro da UTI. Já foi um primeiro milagre, né? Porque ninguém pode ficar dentro da UTI, eu consegui ficar e eu fiquei em oração. E nesse momento, a Canção Nova entrou na minha vida, assim, de uma forma inexplicável e era dia e noite, eu ouvindo toda a programação da Canção Nova, assistindo as missas e orações, orações, orações. E neste momento eu clamava a Deus por um milagre, né? E eu pedia pelo milagre da vida da minha mãe. E infelizmente a minha mãe, ela veio a óbito, né? E eu comecei a sentir todos esses cuidados. É curioso que eu não me desesperei. Eu poderia ter ficado, né, desesperada, porque a minha mãe, ela não tinha respostas, né? Esses 10 dias que ela ficou em coma, eu sentia uma paz muito grande dentro do meu coração, sabe? E a Canção Nova me proporcionava essa paz. Até então, eu só tinha vindo aqui uma vez. E nesse momento, eu comecei a entregar todas as dores da minha mãe as chagas de Nosso Senhor Jesus Cristo. E essa paz eu só conseguia sentir por conta da evangelização da Canção Nova. Então foi um momento que ela me fez companhia 24 horas. Era dia, noite, o pouco que eu cochilava, quando eu acordava, eu já estava continuando em oração e fazendo rosário e assistindo a programação. Mandava para cá pedindo orações por ela, né? E quando foi no dia 8 de junho, foi o dia de Pentecostes, a minha mãe veio a óbito. E neste momento, eu mais uma vez continuei sentindo esses cuidados, mas dentro do meu coração, eu tinha essa certeza de que eu tinha que vir para cá, porque eu já tinha comprado esse apartamento, a minha mãe soube onde seria, ela veio comigo escolher, né? E aí passaram alguns dias depois que ela foi enterrada, né? E eu tive que vir para a Canção Nova, eu tive que vir buscar essa chave do apartamento, né? E aí começou toda a minha ligação com a Canção Nova. Eu entrei aqui, como eu já disse, eu tinha vindo aqui apenas uma vez, né? E eu chorava muito. Eu andava de um lado, eu andava para o outro e eu não sabia exatamente o que fazer.
2: Vivendo também o próprio luto, né? Vivendo. Faz parte do luto também, né?
1: Vivendo o próprio luto. E é curioso que você falou.
2: É próprio do luto, né?
1: Você falou do PHN, estava muito próximo do PHN. E era um dos meus sonhos, trazer as minhas filhas para cá. Porque durante anos eu tentava, mas não era possível por conta da. Aqui fica muito cheio, então todas as pousadas lotadas e eu nunca consegui estadia para que nós pudéssemos vivenciar esse PHN. E aí eu vim para cá e aí começou toda a nossa história, né, aqui dentro da Canção Nova. Eu fui muito bem recebida, primeiro por Jesus, porque aqui a gente respira Jesus 24 horas, né? Eu fui para a capela da Sagrada Família, lá tem o Santíssimo, eu rezei bastante, eu chorei, eu conversei com Jesus ali. Quando eu saí dali, eu fui procurar o confessionário e mais uma vez eu fui muito bem acolhida por um padre que estava me confessando. E quando nós terminamos essa confissão aqui, como eu disse num testemunho que eu tenho gravado, a gente não sabe quem é o padre que está nos confessando, né? E quando nós terminamos essa confissão, ele pediu para me dar um abraço. E eu falo que esse abraço foi restaurador, sabe? Eu me senti extremamente acolhida. Era o próprio Jesus que estava ali me abraçando e não me deixava dúvidas de que ele dizia, eu estou aqui contigo. E assim começou toda a minha jornada para que eu pudesse vir morar aqui. O ano passado nós conseguimos, mesmo em meio a tanta tristeza, conseguimos participar do PHN. Eu trouxe alguns amigos das minhas filhas de São Paulo também, porque a gente tem que aproveitar todas as oportunidades de evangelização,
2: sim,
1: né?
2: Sim.
1: Assim como eu não consegui anos anteriores trazer as minhas filhas, eu quis dar essa oportunidade para outros jovens, né? E foi muito bom. Foi muito bom, porque daí tudo foi se encaixando, o processo, ele acontece até hoje, né? Porque quando a gente perde uma pessoa que é muito importante na nossa vida, principalmente um pai, uma mãe, eu tenho certeza que muitos dos que estão nos ouvindo, muitas vezes perdem filhos. Então, a Canção Nova é a nossa companhia. E como a companhia de vocês foi a minha também, e é até hoje, né? Então esse processo desse luto, dessa restauração, eu venho buscando ele até hoje. Então isso é muito importante, foi um diferencial. Em São Paulo, para mim, como eu tinha toda a minha vida lá em São Paulo, ficou muito difícil, né? Eu conviver, porque o meu relacionamento com a minha mãe era muito próximo. E se tinha uma coisa que me desesperava, era pensar de perder a minha mãe, sabe? Era uma coisa que não passava pela minha cabeça. Mas eu sabia que um dia ela iria, mas a gente sempre imagina que é um futuro muito distante, né? A gente nunca imagina o quando que isso vai acontecer. Só que eu já pude já sentir esse carinho, esse cuidado de Deus comigo, sabe?
2: E aquilo que é próprio da cura pessoal também, né?
1: Exato.
2: Aquilo que é próprio da cura que você precisa viver também, né? Nesse tempo.
1: Exato. Então, isso, assim, foi muito importante, né? E hoje eu me vejo aqui dentro desse solo sagrado, eu procuro aprender sempre mais. Eu tenho também esse desejo, sabe, de servir, esse desejo de ser missionária. Então, assim, é até um conselho que eu deixo para quem é jovem, viu? Eu já não sou tão jovem assim, mas se você sente esse desejo, se você sente esse chamado, busca, sabe? Vai buscar, porque eu falo que a vida, ela é feita de movimento. Então, a gente não pode ficar sentado esperando que as coisas aconteçam. A gente tem que ir buscar. A gente tem que ir atrás daquilo que a gente quer. Então, eu acho que vale a pena conhecer essa obra. Eu tenho certeza que todos que estão ouvindo agora, ou já amam esta obra, ou estão ouvindo pela primeira vez, e eu falo que vale a pena conhecer. Então, esse projeto da Daime Almas é muito importante. Eu vejo ele assim, tudo que a gente faz aqui, tudo que a gente respira, eu sinto o Monsenhor Jonas aqui. E eu costumo até brincar, né? Porque eu não tive a oportunidade de conhecer o Monsenhor enquanto ele estava vivo, né? Mas eu falo que hoje ele me conhece.
2: Sim.
1: Né? Então ele me conhece. Então esse abraço que eu não consegui dar nele enquanto ele estava vivo, eu tenho certeza que eu faço isso hoje em oração. E é recíproco, eu sinto os cuidados, sabe, a intercessão dele. Então, isso é muito bom e é muito gratificante. E quando a gente vê esse projeto, nascido do coração dele, uma pessoa que gastou toda a sua vida em prol do próximo, buscando a santidade do próximo, né? Então, isso é muito enriquecedor e vale a pena a gente conhecer essa obra e ajudar essa obra. Ela é uma obra de Deus.
2: Isso que eu ia te perguntar, se fazendo essa experiência de estar perto da Canção Nova, até mais perto, né? Que antes você já conhecia a Canção Nova, mas agora estando aqui pertinho, nos vendo, estando aqui conosco, na nossa rotina, nas missas do santuário, no nosso dia a dia aqui, você consegue tocar nessa experiência de perceber a Canção Nova como uma obra de Deus?
1: Eu não tenho dúvidas, a Canção Nova, ela é uma obra de Deus, e tudo que é de Deus eu falo que tem que prosperar e tem que continuar. Eu sinto isso aqui diariamente. Toda semana eu procuro passar no túmulo do Monsenhor Jonas, e é muito curioso que lá quando eu estou fazendo as minhas orações, tem uma foto dele. É, quem não conhece, está convidado, né, a passar. Ele tem uma foto com um sorriso lindo, que era o sorriso, Canção Nova dele. Uhum. E ele está de mãos dadas com ele mesmo. Ele tem as mãos assim, cruzadas, né? Eu sinto a minha mão junto da dele, sabe? É, eu sinto que quando eu estou fazendo as minhas orações, é a minha mão que está ali. Ele está segurando também a minha mão, intercedendo pela minha vida, pela vida da minha família. E eu não posso fazer menos do que isso, do que também evangelizar, de tentar tocar o próximo com o meu testemunho, com a minha vida, com as minhas orações. Então, aqui dentro a gente respira Deus, respira Deus.
2: E uma das formas, né, que você encontrou também de ajudar a Canção Nova é também oferecendo seu testemunho, né? Você Sim. está tendo a oportunidade de apresentar o seu testemunho aqui na rádio, mas você também tem o seu testemunho que já está, para quem assiste pela TV Canção Nova, tem ali também a gravação do seu testemunho pela TV. É, está disponível no YouTube da Canção Nova também, já fica ali disponível também o seu testemunho, contando um pouquinho disso que você contou para nós aqui hoje, mas ali também narrado, né, o seu testemunho. O que você diria para quem nos ouve agora, para quem acompanha, né, a Rádio Canção Nova, que é alcançado, que está sendo alcançado pela evangelização, mas que talvez ainda não tenha dado esse passo de se tornar um sócio evangelizador comprometido com essa obra, né? Ajudar com compromissos, né? Porque a gente sabe e a gente acolhe com muito carinho todas as pessoas que todos os meses fazem ali a sua contribuição, mas é que nem tem o nome registrado, né? Faz a contribuição espontânea, vem aqui na Canção Nova e se sente impressionado com tudo que vê aqui, e aí por causa disso, dessa motivação, faz ali a sua contribuição também, muito generoso da parte de cada uma dessas pessoas que fazem a sua contribuição com a Canção Nova, mesmo não sendo um sócio comprometido. Mas o que você diria para que essas pessoas que ainda não têm esse comprometimento, né, essa fidelidade como um sócio evangelizador, de se tornar um sócio evangelizador da Sim. Canção Nova?
1: Então, tem acreditado que diz, né, ninguém é tão pobre que não possa ajudar e nem tão rico que um dia não venha a precisar, né? E quando a gente fala sobre isso, não é sobre somente questões financeiras, né? Porque hoje você pode estar tudo bem, você tem uma vida tranquila, você tem uma vida estável, mas Deus, ele é o mais importante. E quando a gente busca Deus no momento em que realmente está tudo bem, quando a gente precisa, ele nos pega no colo, ele nos leva em seus braços. Então, eu convido a cada um de vocês a fazer aquilo que pode. Se você está nos escutando agora, porque ama essa obra, eu tenho certeza que o seu pouquinho pode fazer a diferença. Não importa o quanto seja, se você pode doar um real, se você pode doar centavos, se você pode doar muito mais, mas desde que você faça com coração, no meu testemunho eu disse que a gente sempre tem aquele desejo, enquanto humanamente falando, né, de ajudar o próximo, mas são tantas as pessoas que precisam e de repente você sozinho não consegue ajudar tanta gente assim, mas aqui em comunidade nós somos responsáveis por atingir os corações, por salvar pessoas. Então, se vocês forem buscar dentro da obra da Canção Nova, quantos testemunhos nós temos de pessoas que saem de depressão, de pessoas passando por luto, como eu estou passando, pessoas que quantas vezes acordam desesperadas, querem tirar a sua própria vida, mas por conta de uma palavra, sabe, de um outro testemunho, de uma palavra, de uma pregação, ela desistiu disso e ela optou por viver, entendeu? Então, você pode ter certeza que o pouquinho que você fizer, qualquer testemunho que você escutar, você é responsável por ele, porque você ajudou. E como eu estava dizendo, a vida ela é feita de movimentos, a gente não pode só ficar sentado esperando que as coisas aconteçam, a gente tem que fazer. Então, o Monsenhor Jonas, eu vejo que ele poderia ter falado assim, olha, ele montou essa obra que é a Canção Nova e poderia cobrar, propagandas, estacionamentos. Se você vier aqui na Canção Nova, você vai ver que você não gasta com absolutamente nada. E você é muito bem acolhido, muito bem recebido. Então, essa obra, eu falo, ele poderia ter pego glórias para ele, mas não foi o que ele quis, não foi o legado que ele deixou. Ele quer salvar almas. Então, o pouquinho que você contribuir, você pode ter certeza que você é responsável por um todo. Então, queira conhecer, faça esse movimento, faça essa ação, faça a sua contribuição. Esse aqui é um projeto de Deus. E não fique só na ação da doação. Venha conhecer também. De repente, se você ainda não tem a oportunidade de estar aqui em Cachoeira Paulista, um dia isso pode acontecer. Foi possível para mim, pode ser possível para você também. Mas nós temos muitas frentes de missão em vários lugares. Então, independente de onde você esteja ouvindo, eu, antes de chegar aqui em Cachoeira Paulista, eu participava da frente de missão lá de São Paulo. Né? Então isso é muito importante. A Canção Nova, ela está em vários lugares. Se você procurar, você vai encontrar. E um dia você pode estar realizando esse sonho, assim como eu realizei o meu. Então faça a sua parte, faça a sua doação, sabe, com o seu coração. Aquela parábola da viúva, né, que ela deu tudo que ela tinha. Oferte também tudo que você tem, aquilo que você tem, aquilo que você pode. Não importa o valor, importa o seu coração. E você pode ter certeza que você vai ser responsável, sim, por todos os testemunhos que você escute, que você escuta, né, na rádio, na televisão, e isso é muito importante. Então, eu convido a todos vocês, a cada um fazer a sua parte.
2: Você disse uma coisa que o Padre Jonas costumava dizer com outras palavras. Ele dizia assim, que quem ajuda a Canção Nova sendo um sócio evangelizador tem méritos de evangelizador. Né? Então, não é só o pregador que está ali na frente pregando e levando a palavra de Deus para as pessoas que estão ouvindo, né? Seja pela TV, pela rádio, pelos eventos, mas quem contribui tem esse mérito também de evangelização, né? De evangelizador. Então, é bonito de perceber o quanto você faz essa experiência, né? De perceber esses méritos de evangelizadora que você já tem, sendo uma contribuidora, uma contribuinte da Canção Nova, e também motivando outros para que também possa fazer com generosidade essa contribuição, essa doação para a Canção Nova, para o projeto da Minha Almas. Né? E a Canção Nova, ela não pode parar. A nossa programação também não pode parar. Então eu quero agradecer já aqui, Shirley, a sua presença aqui na Rádio Canção Nova, o seu testemunho. Seja sempre bem-vinda e que você possa também a cada dia experimentar, né, dessa presença de Jesus nesse território eucarístico que é a Canção Nova. Neste tempo, estando aqui em Cachoeira Paulista, mas também experimentando do carisma Canção Nova, que está aqui agora tão pertinho de você. Você está tão pertinho de nós e nós estamos pertinho de você. Muito obrigada.
1: Muito obrigada, eu que agradeço pela oportunidade e eu desejo do fundo do meu coração que um dia todos vocês possam fazer essa experiência, seja aqui em Cachoeira Paulista, seja na frente de missão mais próxima de você, mas contribuam porque essa obra é de Deus.
2: Agora 2:30, a gente segue por aqui na programação da Rádio Canção Nova, tem mais música chegando para você na nossa programação, também quero contribuir apresentar, né, aquilo de quem fez a sua contribuição, que tem aqui o seu comprovante, no WhatsApp, no 12 9 9145 5871.
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0: Muito obrigado.
1: Ser canção nova é bom demais. Ser canção nova é bom demais. Agora 2:37. Mando o meu alô aqui, ó, para a Amanda de Gurupi, Tocantins, está na sintonia conosco. Roseli de Aparecida também está na sintonia, já deixando seus pedidos de oração, porque às 15h, aqui na Canção Nova, nós rezamos, meditamos a paixão do nosso Senhor Jesus Cristo, rezando o texto da Divina Misericórdia. Então você também já pode ir ali apresentando as suas orações, para que a gente possa recebê-las aqui em tempo, para que você possa rezar conosco às 15h, o texto da Misericórdia. A Rosineia de Igarapé-Açu, no Pará, está na sintonia conosco também. Deixou aqui o seu comprovante do seu Pix, do seu Algo a Mais nesse mês. Também agradeço aqui a mensagem da Eliane, que também deixou o seu comprovante aqui, fazendo a sua contribuição. O Reginaldo de Brumado, na Bahia, também está na sintonia conosco. Tatiane de Toledo, no Paraná. A Maria de Sairé, em Pernambuco. E também tem uma pessoa muito especial que mandou aqui pra gente o comprovante. E eu quero que essa pessoa venha aqui no microfone dizer para mim. Ele vai deixar ali, ó. Fernando, deixa aí o seu microfone aberto aqui, ó. Que eu quero que você sente aqui na cadeira. Pode vir. Senta aqui na cadeirinha. Porque eu quero que você me responda uma pergunta muito sincera. Vem aqui, pode vir. Tá vindo. Nosso operador aqui. Deixa aí que não vai sair do ar, não. Tá tudo certo. Se sair do ar, a Ana põe no ar aí de novo. Senta aqui nessa cadeirinha aqui. Vamos conversar um pouquinho.
2: Ai, meu Deus.
1: Oh, a sua voz aí nesse microfone. Diga
3: oi.
1: Alô.
3: Alô, oi. Tá saindo?
1: Tá saindo.
3: Então tá,
1: tá tudo certo.
3: Tá, eu tô dormindo.
1: Fernando Laurindo.
3: Oi.
1: Você fez questão de mandar pra gente aqui o comprovante do seu Pix.
3: Uhum.
1: Do seu Algo a Mais. Por que você fez isso, Fernando?
3: Porque desde quando a Deus Irene fez esse... Desse, quanto que falta, né? Com essa contribuição que é um pouco, um pouquinho que a gente pode ajudar. Aí eu decidi que daqui pra frente eu vou fazer, além do meu contribuição que eu faço.
1: Que você também já é sócio fiel.
3: Sou sócio, graças a Deus. Muito tempo.
1: Há quantos anos você é sócio? Você tem ideia, assim?
3: Eu acho que mais de 30 anos, né?
1: Porque eu vou fazer uma outra pergunta que eu quero que você responda aí com a boca bem cheia, porque eu quero ouvir com muita alegria. Quantos anos você está aqui na Canção Nova, trabalhando conosco, na Fundação João Paulo II, na Rádio Canção Nova, sendo operador de rádio aqui na Canção Nova?
3: Com a graça de Deus, já fez 35 anos, dia 1º de julho.
1: 35 anos, que maravilha, gente, é uma alegria muito bom poder ouvir testemunhos como esse. O que te fez permanecer aqui 35 anos?
3: É Deus e o Padre Jonas, a Luzia, o Reto, a comunidade. Nossa, eu só tenho gratidão porque o que eu vivia quando era jovem lá fora não era de fazer bagunça, né? Mas não participava de nada da igreja. E aqui eu conheci Jesus. Aqui eu conheci Maria. E vocês que da comunidade que sempre trazem pra gente palavras que tocam o coração da gente. E eu só tenho a agradecer a Canção Nova. Nossa, é só gratidão.
1: O que te fez permanecer, né? Nesses 35 anos é essa experiência de poder tocar nessa obra de Deus que é a Canção Nova? Que mesmo com limites, porque tem também, né? São 35 anos trabalhando aqui. Você também conhece, como diz o ditado, conhece o lado A e o lado B, né? Conhece aquilo que tem de bom, daquilo que faz parte, né? Uhum. Da obra de Deus. Mas também conhece o lado B, que é da nossa humanidade, né? Daquilo que
3: verdade.
1: São os erros e as falhas humanas da comunidade, dos missionários, dos colaboradores, daqueles que passaram, né? E estão ainda aqui conosco. Enfim, daqueles que fazem parte, né? Dessa obra Canção Nova, né? Então a gente fala, conhece o lado A e o lado B. Então, conhecendo o lado A e o lado B, ainda assim você escolheu permanecer.
3: Então, Regiane, se eu falar pra você que Eu só tenho o lado A. Que eu... o B eu deixo para lá, sabe? Porque eu vivo o dia de hoje, mas eu vejo assim, mesmo com às vezes dificuldades, eu tento ajudar, entendeu? Eu não fico no B, que é o problema, né? E é a questão nova, os irmãos aqui da comunidade, tanto os funcionários também, eu procuro não ver esse lado ruim, sabe? De se tem alguma coisa. Não, não, graças a Deus eu tive poucos problemas com alguém, entendeu?
1: É muito de boa, gente. Olha, é uma alegria.
3: E quando eu tenho, às vezes eu tento reconciliar, né? Mas não é coisa assim grave, entendeu? Não tem coisa grave.
1: Sabe o que eu queria? Que você trouxesse pra mim aqui, porque você vai precisar voltar pra lá daqui a pouco, porque ó, o BG parou, minha
3: parou.
1: Gente. Parou, mas vai voltar, calma aí, porque o operador tá aqui, falando no microfone agora, tá bom? Uhum. Aguenta aí. Eu queria que você dissesse pra mim, ao longo desses 35 anos, você gravou e fez operação técnica aqui de muita coisa nessa rádio. Você já fez transmissão de papa...
3: Sim.
1: Você já viajou, que eu sei, a trabalho. Você...
3: Não foi a trabalho, não. Eu ganhei a viagem para poder aproveitar mesmo.
1: Você já fez experiências gravando, fazendo programação ao vivo aqui de convidados importantes. Mas tem alguma experiência que você fez com o Padre Jonas que te marcou assim, que você guarda esse momento... no seu coração, na sua memória, e que você pode, a partir disso, dizer, não, eu amo a Canção Nova e faço a minha parte por ela.
3: Uhum. Eu tenho experiência com ele, assim, de fazer o Estrônomo de Voz com ele ao vivo, né? Quando ele vinha, a gente ficava tremendo. Porque, não por medo, né? Mas a presença do Padre Jonas é coisa... fora do comum, né? Mas eu... quando ele vinha gravar lá no estúdio também com o Zé Hamilton, naquela época, eu tava vivendo um momento difícil. Aí eu falei pra ele, né? Padre, o senhor reza por mim? Mas eu não queria nem falar pro senhor o que que é, mas eu confio na oração do senhor. Aí eu sei que, sabe, sumiu da minha cabeça. Nunca mais eu vivi aquele momento difícil. E passou sem, assim, eu perceber, entendeu? Quando eu vi, eu falei, nossa, cadê aquele problema, né? Então, e eu sempre pedi intercessão do Padre Júnior, mesmo ele vivo. Porque eu confiava que quando ele pede pelas pessoas, essa oração minha ia entrar junto também, entendeu?
1: Muito obrigada.
3: É muito forte, né?
1: É muito forte essa experiência que a gente faz. Com o amor de Deus, através do Padre Jonas, através dessa obra de Deus que é a Canção Nova. Uhum. Então, eu já quero agradecer a sua fidelidade também nesses 35 anos de Fundação João Paulo II, né?
3: Então, eu quando entrei aqui, eu pensei, nossa, pensou quando eu fizer 10 anos? Hoje já faz 35, né?
1: Já formou
3: a graça
1: família,
3: de Deus.
1: Já fez experiências de trabalho inimagináveis, né? E hoje eu queria que você dissesse para aqueles que estão aqui fazendo a sua contribuição, que pudesse, de alguma forma, tocar o coração das pessoas, né, que ajudam a Canção Nova, para que nesse mês possa fazer esse algo a mais aí desses 14,28 reais através do Pix, que é a nossa chave, né?
3: Sim, você pode contribuir de coração mesmo, porque essa obra é uma obra maravilhosa. Eu, graças a Deus, presenciei muita coisa linda aqui. E você fazendo a sua doação, com certeza vai alcançar muitas almas. E como eu tenho certeza que aqui é uma obra verdadeiramente de Deus.
1: Tá aí, gente. Testemunho pra você.
3: Desculpa, né?
1: Ao vivo e inesperado. Não foi combinado, tá bom? É porque a gente tava aqui conversando enquanto a música rolava aí, pra você que você tava ouvindo aí, Juras de Amor, do Padre Jonas. A gente tava aqui conversando e aí o Fernandinho disse assim, esse mês eu fiz 35 anos que eu estou aqui trabalhando na Canção Nova. E aí eu pensei assim, falei, não. Eu não posso segurar essa informação só para mim, não. Você que está aí ouvindo a Rádio Canção Nova, precisa saber também que a sua contribuição faz com que também essa fidelidade alcance colaboradores como o Fernando aqui, que há 35 anos é alcançado diariamente no seu trabalho, ouvindo, né, aquilo que ele mesmo coloca no ar para você ouvir, mas que também faz com que ele, espontaneamente, sendo um colaborador, tendo ali o seu salário como colaborador da Canção Nova, ele espontaneamente tornou-se um sócio da Canção Nova, como evangelizador, e espontaneamente fez o seu algo a mais. Então, isso eu acho que diz muita coisa, sabe? Porque diz de alguém que está vendo o que acontece, as nossas limitações, a nossa humanidade, como eu conversava com ele aqui, né? Ele conhece a humanidade daqueles que trabalham e que atuam e que tem os seus problemas, que tem suas falhas, mas que mesmo assim consegue enxergar a grandiosidade que é a obra de Deus, que é a obra Canção Nova. Então, obrigado, Fernando, pela sua fidelidade, pela sua generosidade e pelo seu algo a mais nesse mês aqui. 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Para quem mais está aqui na sintonia conosco, mandando o seu alô no WhatsApp, a Aline de Itapetininga, São Paulo, também enviou aqui o seu comprovante, o seu algo a mais de hoje. A Silvana Bastos, aqui de Cachoeira Paulista, também já enviou o seu comprovante. Marizete, de Bom Despacho, Minas Gerais, também já participou aqui conosco, está na sintonia. E vamos de música para alegrar o nosso coração nesta tarde, porque o programa tá quase chegando ao fim, gente. Daqui a pouquinho é a Hora da Misericórdia, então já prepara as intenções aí do seu coração e manda aqui no WhatsApp 12 9 91 45 5871.

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1: Meu nome é Silvia, sou de Lambari. Tenho um filho que vai fazer 14 anos agora. E desde criança, ele foi diagnosticado com TDAH e TOD. E a gente fez o tratamento dele até os 12 anos com o mesmo médico. Depois disso, a gente foi procurar outras opiniões. Passamos no primeiro, não foi legal. Passamos na segunda, na terceira opinião, a médica que atendeu foi abrindo um leque e passou ele para várias especialidades. E conforme eu sempre digo, Deus vai colocando anjos nas nossas vidas. E foi através de um anjo que eu descobri uma psiquiatra infantil de Piranguinho. E ela diagnosticou ele. A gente chegou com aquele bolo de exame, né? Ela, ali muito emocionada, nos falou pra gente, olha, ele é autista nível 2. E, assim, no primeiro momento foi um diagnóstico muito difícil de aceitar. Ainda mais, né, uma criança, vamos dizer assim, que perdeu aquele tempo todo que poderia ter feito de terapia, de tratamento. Mas, enfim, nós abraçamos, aceitamos. E não foi fácil. Foram os momentos mais difíceis da nossa vida como pais e como ser humano. Mas nós tivemos ainda Canção Nova no acampamento de cura e libertação. E foi um momento incrível. Deus fez muita cura emocional, principalmente na gente, nele. E saímos aí no final tentando conseguir um abraço, tocar no padre, e nós não conseguimos. Mas foi até que o carro do bispo de Cachoeira Paulista passou e ele abriu a janela e meu filho tomou benção. E a partir dali eu tomei posse. Tomei posse e falei assim, isso aqui é um sinal da graça de Deus. E nós retornamos para a nossa cidade e assim, fomos abraçando, né, a ventania, mas Deus, Nossa Senhora, logo mandava a brisa, a calmaria, e hoje, graças a Deus, encontra-se em tratamento muito melhor, muito, muito melhor do que era. E assim, não são dias fáceis, tem dias que são dias difíceis, mas na fé, na esperança, na oração, de joelho dobrado no chão, a gente vai vivendo dia após dia. Então, olha, gente, a Canção Nova é uma bênção. Quem não pode ir até a Canção Nova, pisar nesse solo sagrado, escuta pela televisão, pelo rádio, porque através de ali, Deus opera muito milagre.
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2: Esse foi o testemunho da Silvia de Lambari. Ela que contou para nós aí um pouquinho da sua história com a Canção Nova, né? E afirmando essa Canção Nova como uma obra de Deus. E você, também acredita na Canção Nova como uma obra de Deus? Reze por nós, ajude-nos a fechar o 100% na campanha deste projeto de julho, da campanha do Projeto Dai-me Almas no mês de julho. Eu quero já encerrar esse programa, agradecer a sua companhia, você que esteve aqui conosco, participando, enviando as suas mensagens, enviando também o seu comprovante. Aqui, ó, a Rosângela de Guaratinguetá, São Paulo, também enviou aqui o seu comprovante da sua contribuição pelo Pix. A chave Pix, pix.doação@cancaonova.com. Agradeço a todos que participaram, agradeço à Rede Canção Nova de rádio que estava conosco aqui na sintonia, acompanhando a nossa programação, vivendo conosco esse dia especial do projeto Dai-me Almas. E eu quero parabenizar já a Eliene Gomes, ela que participou conosco, enviou também aqui o seu comprovante, fez a sua doação e ganhou hoje o nosso kit. O kit que estava aqui no nosso programa para quem participasse, para quem enviasse aí sua mensagem pelo WhatsApp. Então, tá aqui o kit na minha mão, Eliene, e você vai receber aí na sua casa, recebeu as orientações aí também pelo WhatsApp para que você receba este kit de brindes aí na sua casa. Deus abençoe você. Agradeço a sua companhia, agradeço a produção da Ana aqui conosco, agradeço a Amanda que também esteve aqui fazendo a cobertura pelas redes sociais da Rádio Canção Nova no Instagram, o @Rádio Canção Nova.

0: E agradeço ao Fernandinho, que esteve conosco aqui na Operação Técnica, inclusive deu seu testemunho aqui conosco. E agradeço muito você que está aí na sintonia acompanhando a nossa programação. Eu fico por aqui, me despeço. Agradeço você que esteve conosco. A gente se encontra na programação da Rádio Canção Nova. É, algum dia eu apareço por aqui. Deus abençoe você. Reze conosco. Daqui a pouquinho, o Terço da Misericórdia. Então já pode ir enviando aí suas intenções para você rezar nesta hora da misericórdia. Esse momento com a Divina Misericórdia. Deus abençoe você. Até a próxima.
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11: Filhos e filhas, eu queria que você entendesse o seguinte: rezar é a melhor parte da sua vida.
12: Basta-te a minha graça, pois é na fraqueza que a força se realiza plenamente. Segunda carta aos Coríntios, capítulo 12, versículo 9.
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10:02, Rádio Canção Nova, nós espalhamos o amor pelo ar. Boa tarde para você que está na sintonia da Rádio Canção Nova, pelo 89.1 FM. Aqui nós espalhamos o amor de Deus pelo ar. Eu, Érica Fernanda, missionária da Comunidade Canção Nova, junto com você, nesta hora da misericórdia. Vamos juntos até as 16:00. Hoje é um dia muito especial aqui na Canção Nova, primeiro porque é quarta-feira, dedicado a São José, um dia de especial de campanha. Gente, que dia abençoado! Participei da Santa Missa do meio-dia no Santuário do Pai das Misericórdias com o Padre Fábio Lima. Nosso querido Padre Fábio, um abraço, meu padrinho de casamento. Vai estar aqui na rádio daqui a pouquinho, vai gravar o programa dele lá da Rádio Canção Nova de amanhã. Vem louvar, porque ele está aqui em missão, graças a Deus. Os nossos sacerdotes estão em retiro essa semana em Lavrinhas. E os nossos padres, amigos, graças a Deus, auxiliando a Canção Nova nessa semana nas celebrações da Santa Missa. Padre Fábio, nós te amamos muito, seja muito bem-vindo sempre, tá bom? E, gente, hoje é dia de especial de campanha, é isso mesmo. Nós sabemos que todas as quartas-feiras é um dia dedicado já à Divina Providência aqui na Canção Nova, mas hoje é um dia especial. Nós chegamos aos 79%, faltando então 21% para nós alcançarmos os 100% do projeto da M Almas do mês de julho. Portanto, de ontem para hoje, 5% nós subimos, graças a Deus, faltando ainda 3 dias úteis. Quem me passou aqui todas essas informações foi a Rita, nossa querida Rita, da produção da Rádio Canção Nova. E, claro, em 3 dias úteis nós vamos contar com a graça e com a misericórdia de Deus para vencermos junto à nossa meta, porque é um desafio de fé, exatamente. E nessa hora da misericórdia nós colocamos todas as intenções, a TV Canção Nova, o sistema Canção Nova de comunicação, a rádio, a internet, o portal, todos os nossos irmãos colaboradores, missionários, família Canção Nova, as nossas frentes de missão que hoje estão promovendo o Dia da Providência também, para que nós alcancemos juntos os 100%. É uma luta, nós sabemos, mas pela fé nós somos família e para Deus nada é impossível. 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Fernandinho, é um prazer estar com você aqui no estúdio da Rádio Canção Nova mais uma vez. Estamos aí, substituindo o Edésio Luiz, que está no seu período de descanso. Nosso abraço e as nossas orações também por ele, por sua família. Aqui na Canção Nova nós somos assim, irmãos de comunidade. Quando não tem como um vir, o outro vem também. Porque nós somos uma companhia de pesca, o Padre Jonas nos ensinava. E nós estamos aqui para isso mesmo, para sermos irmãos na alegria, na tristeza, nas dores, mas a serviço da evangelização, que é o mais importante. Envie para nós o seu pedido de oração. O nosso WhatsApp é o 12991455871. Não vou abrir o telefone porque o Fernando reza comigo no próximo bloco, o Terço da Misericórdia. E se você, como eu disse, é alcançado pela missão da Canção Nova, envie para nós o seu testemunho, o seu breve áudio explicando, falando, partilhando por que que você contribui para esta grande obra de evangelização que é a Canção Nova, tá bom? 12991455871. Eu aguardo aqui o seu testemunho, a sua partilha, o seu pedido de oração e logo mais nós voltamos para rezarmos juntos o Terço da Misericórdia.

0: Eu confio em vós, com Salete Ferreira, são 3:10. Louvado seja nosso Senhor Jesus Cristo, para sempre seja louvado. Estamos de volta na Hora da Misericórdia e já vamos rezar por suas intenções. Nós sabemos que a Canção Nova, meus irmãos, é chamada à evangelização e à formação de homens novos para o mundo novo. E para cumprir a sua missão, ela vive da providência divina, por meio de doações daqueles que se sentem beneficiados pela evangelização, se comprometendo então com a obra e seu crescimento, mantendo-a sempre sem propagandas comerciais, que foi um desejo, uma intuição que o nosso pai fundador teve desde sempre para este grande projeto de evangelização, que é o projeto da M Almas. E o projeto da M Almas é o meio de sustentação, o meio e a sustentação do sistema Canção Nova de Comunicação, que tem como objetivo salvar almas. Por isso, neste dia, nesta quarta-feira, hoje, dia 29 de julho de 2026, nesse dia em especial, nós vamos rezar por esta campanha desse mês de julho. Eu quero convidar você para nós intercedermos juntos, rezando o Terço da Misericórdia pelo projeto da M Almas. Eu já quero colocar também os sócios evangelizadores, a família Canção Nova, os amigos, os arrecadadores, por toda a movimentação que está sendo feita neste dia, tá bom? Por todo o sistema Canção Nova de comunicação, para que a palavra de Deus chegue ainda a muitos lugares onde Jesus precisa ser reconhecido e amado. E a Canção Nova é um meio, é um instrumento utilizado por Deus para que muitas pessoas ainda sejam alcançadas por esse amor e pela misericórdia do Pai. Eu quero rezar também como intenção particular pela paz no mundo, pelas intenções do Papa Leão XIV, pelos agonizantes deste dia, desta hora, pelas almas do purgatório, pela santificação do clero. Quero colocar de forma muito especial também os meus irmãos padres da Canção Nova, que estão em retiro nesta semana, estão em Lavrinhas fazendo retiro anual do clero aqui da Canção Nova, por isso as nossas orações também. Quero rezar por todos os colaboradores, por toda a família Canção Nova. Quero rezar pelos missionários, pelas frentes de missão da Canção Nova aqui no Brasil e além Brasil, entregando também toda a movimentação que está sendo feita neste dia, de forma especial, dia dedicado à providência, clamando mesmo a misericórdia de Deus para cada intenção. Já entregando também as intenções que chegam através do nosso WhatsApp, vou colocar aqui algumas. A Lúcia, de Maracaju, Mato Grosso, ela está rezando conosco nesta Hora da Misericórdia, pedindo orações para sua família, pela sua saúde, reza por todos da Canção Nova e reza também pelo seu esposo José. A Valéria, na sintonia conosco, ela deseja colocar neste momento uma causa na justiça e também rezando pela sua família, pela família Canção Nova e pelas almas do purgatório. Lídia, de Palmas, no Tocantins, ela deseja agradecer ao Senhor misericordioso por todas as bênçãos e livramentos que Ele tem realizado em sua vida e na vida da sua família. A Maria Hilda, na sintonia conosco também, rezando por suas intenções. O Sérgio, de Lavrinhas. Vanessa, ela é de Atibaia, São Paulo. Ela escreveu assim: peço a misericórdia de Deus, pois caí em um golpe, e peço para que Deus me ajude a recuperar o valor que eu perdi. Nossa, que pena. Nosso Senhor possa te consolar então, Vanessa, e que possa ser resolvida essa situação, tá bom? Vamos clamar a misericórdia de Deus. O Marildo Moura, de Cruzeiro, rezando por todos os doentes que estão precisando de cura. A Daniela, de Lorena, peço intenção pela minha vida financeira. Que Jesus possa ter misericórdia para que as coisas melhorem logo. Ela tem vivido algumas situações também na sua vida pessoal e pede as nossas orações. O Igor, de Brasília, sempre na sintonia conosco, rezando pela sua vida profissional, pela sua família, enfim. Raquel, de Cachoeira Paulista, ela fala que mora aqui, em Cachoeira Paulista, e está rezando pelos seus amigos, pelos sacerdotes, coloca aqui em especial alguns padres da Canção Nova, Deus abençoe. Ela reza também pela alma de seus pais, pelo seu esposo, por toda a sua família. Reza por você também, Fernandinho. Dona Raquel, nossa ouvinte fiel aqui, né? Participa com a gente, Deus abençoe, viu? Maria Aparecida também na sintonia, rezando com a gente lá de Aparecida. A Maria Aparecida de Brasília também, a Vani de São Paulo, o Rony de Belém do Pará, pedindo bênçãos e graças para toda a sua família. O Luiz Carlos de São José do Rio Preto, entregando também a Jesus Misericordioso as suas necessidades e os impossíveis que ele tem travado. A Rosângela de Guaratinguetá, pedindo para que a gente reze agora no Terço da Misericórdia, pela conversão e restauração de todos os seus familiares. E ela fala, ser Canção Nova é bom demais. E é verdade, ser Canção Nova é bom demais. A Alessandra, lá de Londrina, no Paraná, rezando em ação de graças neste dia pela recolocação profissional do seu esposo. Deus abençoe, louvado seja Deus. A Márcia também de Lorena, rezando pelas almas do purgatório, e também a Catarina de Cruzeiro na sintonia conosco. Fernando Laurindo, você quer colocar alguma intenção para o Terço da Misericórdia?
1: Sim, quero colocar por você, por sua família.
0: Obrigada.
1: Colocar pela Amanda, que está aqui com a gente também.
0: Isso.
1: Por toda a família dela. Quero colocar minha família, meus amigos, pela alma da minha mãe, que faleceu há pouco tempo, 3 meses.
0: Sim.
1: Quero colocar também pela Raquel, que ligou aí, que mandou mensagem, né, no WhatsApp. Também por toda a sua família, seu esposo. E também quero colocar por todos os enfermos.
0: É importante. Ô, Fernandinho, eu lembrei quando você estava falando aí, rezando pelas nossas famílias, a minha mãe e a minha irmã estão a caminho de Belo Horizonte para cá.
1: Beleza.
0: Então, quero rezar para que façam uma boa viagem, meu sobrinho, meu cunhado, pedindo mesmo a misericórdia de Deus sobre eles nesse momento, para que a Virgem Maria, mãe da misericórdia e mãe da Canção Nova, que a gente tem já isso gravado no nosso coração, Maria, mãe da Canção Nova, e para que eles façam uma boa viagem também, nós vamos preparar o nosso coração para rezarmos juntos o nosso terço. Quero entregar os enfermos da comunidade Canção Nova, os meus irmãos que nesse dia precisam de uma graça especial, e de forma muito, muito objetiva, pedindo a Deus neste momento também pelo projeto Dai-me Almas. Nós sabemos quão bem a Canção Nova faz ao povo de Deus, ao povo que acredita na evangelização da Canção Nova. Nós que somos missionários e moramos aqui, nós estamos no núcleo da comunidade, podemos dizer assim, somos do núcleo, pertencemos ao núcleo da comunidade. E nós sabemos o quanto é doloroso, difícil muitas vezes fazer aquilo que é o desejo do coração de Deus, do Padre Jonas, que é o nosso fundador e sempre a gente fala dele, e ver a manifestação do amor de Deus em cada mês, diante dos testemunhos que a gente recebe, diante do alcance da evangelização, é muito gratificante para nós. A nossa família, a minha família também. Então, eu quero agradecer a Deus por isso e rezar de forma muito especial como missionária. Eu e meu esposo estamos rezando, entregando também no Terço Mariano todos os dias o projeto Dai-me Almas. Hoje já fizemos o nosso Algo a Mais também, temos os nossos filhos como sócios kids aqui da Canção Nova, e é muito bom perceber que de fato nós participamos de uma obra, pertencemos a uma comunidade católica que tem essa preocupação de fato de evangelizar e levar a muitas famílias, muitos jovens, crianças, idosos, mulheres, homens, esposas, maridos também, a viverem o encontro pessoal com Jesus. Por isso, se você pode, Se una então com a gente nesse momento em oração, tá bom? Nós vamos clamar a misericórdia de Deus por todo o projeto da M Almas nesse dia especial de campanha, rezando e clamando a misericórdia do Pai. Nós estamos unidos em nome do Pai, do Filho, do Espírito Santo. Amém. Pai nosso, que estais nos céus, santificado seja o vosso nome. Venha a nós o vosso reino. Seja feita a vossa vontade, assim na terra como no céu. O pão nosso de cada dia nos dai hoje. Perdoai-nos as nossas ofensas, assim como nós perdoamos a quem nos tem ofendido. E não nos deixeis cair em tentação, mas livrai-nos do mal. Amém. Ave Maria, cheia de graça, o Senhor é convosco. Bendita sois vós entre as mulheres, e bendito é o fruto do vosso ventre, Jesus. Santa Maria, Mãe de Deus, rogai por nós, pecadores, agora e na hora de nossa morte. Amém. Creio em Deus Pai Todo-Poderoso, Criador do céu e da terra, e em Jesus Cristo, seu único Filho, nosso Senhor, que foi concebido pelo poder do Espírito Santo, nasceu da Virgem Maria, padeceu sob Pôncio Pilatos, foi crucificado, morto e sepultado, desceu à mansão dos mortos, ressuscitou ao terceiro dia, subiu aos céus, está sentado à direita de Deus Pai Todo-Poderoso, de onde há de vir a julgar os vivos e os mortos. Creio no Espírito Santo, na Santa Igreja Católica, na comunhão dos santos, na remissão dos pecados, na ressurreição da carne, na vida eterna. Amém. Eterno Pai, eu vos ofereço o corpo e o sangue, a alma e a divindade de vosso diletíssimo Filho, nosso Senhor Jesus Cristo, em expiação dos nossos pecados e dos do mundo inteiro. E eu quero rezar nesta dezena, de forma muito especial, o Senhor coloca ao meu coração, pessoas que deixaram de contribuir com a Canção Nova. Se você é uma dessas pessoas que por qualquer motivo deixou de contribuir com a Canção Nova, que o Senhor agora possa tocar ao seu coração, tocar no seu coração, trazendo para você novamente o desejo de voltar a contribuir com esta obra que você tanto acreditava, mas que por algum motivo você deixou de contribuir. Neste momento o Senhor resgata muitos ex-sócios. E graças a Deus você resolveu voltar, vai voltar, porque você sabe que o valor que você contribui, independente da quantia, você sabe que muitas famílias ainda serão alcançadas pela força da evangelização, não por aquilo que nós fazemos, mas aquilo que Deus faz através de nós, para muitas famílias ainda serem alcançadas e resgatadas pelo sangue de Jesus, pela sua misericórdia,
1: pela sua dolorosa paixão.
0: Tende misericórdia de nós e do mundo inteiro.
1: Pela sua dolorosa paixão.
0: Tende misericórdia de nós e do mundo inteiro.
1: Pela sua dolorosa paixão.
0: Tende misericórdia de nós e do mundo inteiro.
1: Pela sua dolorosa paixão.
0: Tende misericórdia de nós e do mundo inteiro.
1: Pela sua dolorosa paixão.
0: Tende misericórdia de nós e do mundo inteiro.
1: Pela sua dolorosa paixão.
0: Tende misericórdia de nós e do mundo inteiro.
1: Pela sua dolorosa paixão.
0: Tende misericórdia de nós e do mundo inteiro.
1: Pela sua dolorosa paixão.
0: Tende misericórdia de nós e do mundo inteiro.
1: Pela sua dolorosa paixão.
0: Tende misericórdia de nós e do mundo inteiro.
1: Pela sua dolorosa paixão.
0: Tende misericórdia de nós e do mundo inteiro.
1: Pela sua dolorosa paixão.
0: Tende misericórdia de nós e do mundo inteiro. Eterno Pai, eu vos ofereço o corpo e o sangue, a alma e a divindade de vosso diletíssimo Filho, nosso Senhor Jesus Cristo,
2: em expiação dos nossos pecados e dos do mundo inteiro.
0: E nesta segunda dezena, nós vamos rezar por aquela pessoa que você já não acredita mais, clamando a Deus o impossível na vida de alguém que está enfermo, de alguém que está enfrentando algum tratamento de câncer, que os médicos até já falaram que pela medicina já não tem mais o que fazer. Pois é agora que Jesus age. É a misericórdia do Senhor que alcança essa pessoa e vai até onde ela está, aonde ela esteja, num hospital, numa casa, aguardando a hora chegar. É agora que Deus vai agir, a misericórdia de Deus vai alcançar essa pessoa. Por isso, se você conhece alguém que está assim, precisando dessa oração, das nossas orações, nós vamos rezar essa dezena para esta ou estas pessoas que você deseja colocar no coração de Jesus. Pela sua dolorosa paixão,
1: tende misericórdia de nós e do mundo inteiro.
0: Pela sua dolorosa paixão,
1: tende misericórdia de nós e do mundo inteiro.
0: Pela sua dolorosa paixão,
1: tende misericórdia de nós e do mundo inteiro.
0: Pela sua dolorosa paixão,
1: tende misericórdia de nós e do mundo inteiro.
0: Pela sua dolorosa paixão,
1: tende misericórdia de nós e do mundo inteiro.
0: Pela sua dolorosa paixão,
1: tende misericórdia de nós e do mundo inteiro.
0: Pela sua dolorosa paixão,
1: tende misericórdia de nós e do mundo inteiro.
0: Pela sua dolorosa paixão,
1: tende misericórdia de nós e do mundo inteiro.
0: Pela sua dolorosa paixão,
1: tende misericórdia de nós e do mundo inteiro.
0: Pela sua dolorosa paixão,
1: tende misericórdia de nós e do mundo inteiro.
0: E antes de nós rezarmos essa terceira dezena, nós vamos rezar agora consagrando ao sangue precioso de Jesus todos os equipamentos do sistema Canção Nova de comunicação. Eu estava olhando aqui no estúdio agora da Rádio Canção Nova a nossa mesa que chegou, a mesa de áudio que está ali, Fernandinho está operando pra gente. Fernando,
1: oi.
0: É uma mesa de última geração, não é verdade?
1: É, sim, é uma mesa muito boa. A Canção Nova sempre deu a condição de trabalho pra gente que é operador, né? E eu agradeço a cada contribuição que as pessoas fazem. E desde quando eu comecei lá em 91...
0: Sim.
1: É, eu sempre tive essa condição de trabalho, mas por quê? Porque as pessoas que fazem a doação, que chegue até a gente equipamentos que dê condição de trabalho, né? Para ir uma boa qualidade de som, de evangelização até as pessoas.
0: Olha que lindo. Isso é vida, gente. Eu fiz questão de deixar, permitir que o Fernando fale e testemunhe para você. Numa oportunidade, você venha conhecer. Vem aqui, entra aqui no estúdio da rádio, conheça. Você vai perceber que, de fato, isso é um milagre aos nossos olhos, não é, Fernando?
1: Verdade.
0: Esses computadores, essa mesa, tudo para que o nome de Jesus seja anunciado, para que se torne cada vez mais reconhecido e amado, e para que muitos corações ainda sejam alcançados por esse amor que um dia alcançou o meu e o seu coração como colaborador. Porque quando eu entrei aqui na Canção Nova, você já tinha pelo menos 20 anos de casa. Eu tenho 13 de comunidade, você tem 35. Olha aí, gente. 35
1: então, aí, sempre,
0: anos.
1: Para Deus a gente tem que dar sempre o melhor, né?
0: Exato.
1: E tá para chegar para você a voz de Deus, tem que ser o melhor equipamento, né?
0: Olha que lindo, gente. Por isso, louvado seja Deus. Nessa terceira dezena, nós vamos rezar de forma muito especial. Controle Mestre. A gente sabe que ali na suíte, onde fica os diretores de programa, as telas, aonde estão ali focando cada câmera para chegar a imagem, a melhor imagem para você. Gente, é um trabalho lindo, é um trabalho maravilhoso. Não só do sistema Canção Nova de comunicação, mas a Canção Nova como um todo. Esses dias eu fui no banheiro aqui da chácara, como missionário eu vou testemunhar. Eu saí da Santa Missa, estava a caminho do refeitório com a minha família para a gente almoçar. E antes eu fui, minha filha pediu para ir ao banheiro, tinha papel para enxugar as mãos. Quantos lugares a gente chega, não tem, né? É uma coisa simples. Mas tinha ali um papel, a preocupação, um sabonete para a pessoa lavar a mão e logo após enxugar as mãos, fazer ali a higiene antes de almoçar. Então, eu agradeci a Deus por isso. E é no simples que a gente deve perceber sempre a presença de Deus. Aqui na Canção Nova a gente percebe muito isso. Deus fala muito no simples com a gente. E é na simplicidade que Deus age. Por isso, nesse momento, nessa terceira dezena, nós vamos rezar, então, por tudo isso que a Canção Nova tem para fazer com que o nome de Jesus seja cada vez mais reconhecido e amado. Sempre pense nisso. Tudo que você vê na Canção Nova, a estrutura às vezes pode não ajudar muito, não ser aquela estrutura belíssima que você esperava ter. Mas aquilo que nós temos é o suficiente para Deus agir na vida de muitos ainda que precisam conhecer a Jesus. Por isso, nessa terceira dezena, nós rezamos. Eterno Pai, eu vos ofereço o corpo e o sangue, a alma e a divindade de vosso diletíssimo Filho, nosso Senhor Jesus Cristo, em expiação dos nossos pecados e dos do mundo inteiro.
1: Pela sua dolorosa paixão,
0: tende misericórdia de nós e do mundo inteiro.
1: Pela sua dolorosa paixão,
0: tende misericórdia de nós e do mundo inteiro.
1: Pela sua dolorosa paixão,
0: tende misericórdia de nós e do mundo inteiro.
1: Pela sua dolorosa paixão,
0: tende misericórdia de nós e do mundo inteiro.
1: Pela sua dolorosa paixão,
0: tende misericórdia de nós e do mundo inteiro.
1: Pela sua dolorosa paixão,
0: tende misericórdia de nós e do mundo inteiro.
1: Pela sua dolorosa paixão,
0: tende misericórdia de nós e do mundo inteiro.
1: Pela sua dolorosa paixão,
0: tende misericórdia de nós e do mundo inteiro.
1: Pela sua dolorosa paixão,
0: tende misericórdia de nós e do mundo inteiro.
1: Pela sua dolorosa paixão,
0: tende misericórdia de nós e do mundo inteiro. Eterno Pai,
2: eu vos ofereço o corpo e o sangue, a alma e a divindade de vosso diletíssimo Filho, nosso Senhor Jesus Cristo, em expiação dos nossos pecados e dos do mundo inteiro.
0: Pela sua dolorosa paixão,
1: tende misericórdia de nós e do mundo inteiro.
0: Pela sua dolorosa paixão,
1: tende misericórdia de nós e do mundo inteiro.
0: Pela sua dolorosa paixão,
1: tende misericórdia de nós e do mundo inteiro.
0: Pela sua dolorosa paixão,
1: tende misericórdia de nós e do mundo inteiro.
0: Pela sua dolorosa paixão,
1: tende misericórdia de nós e do mundo inteiro.
0: Pela sua dolorosa paixão,
1: tende misericórdia de nós e do mundo inteiro.
0: Pela sua dolorosa paixão,
1: tende misericórdia de nós e do mundo inteiro.
0: Pela sua dolorosa paixão,
1: tende misericórdia de nós e do mundo inteiro.
0: Pela sua dolorosa paixão,
1: tende misericórdia de nós e do mundo inteiro.
0: Pela sua dolorosa paixão,
1: tende misericórdia de nós e do mundo inteiro.
0: E nesta quinta e última dezena, quero dar um breve testemunho para você do amor de Deus na vida do meu sogro. Há mais ou menos quase 2 meses atrás, nós fomos para o Dia das Mães para visitar a mãe do meu esposo, que está fazendo um tratamento de câncer, na cidade de Itapetininga, São Paulo. E o meu sogro, ele estava vivendo um quadro de enfermidade muito grave. Ele tinha a DPOC, que é a doença pulmonar obstrutiva crônica. E nós estivemos lá no mês de maio, no Dia das Mães, para poder visitar a mãe do meu esposo, que estava nessa situação do tratamento do câncer. E os pais são separados. E o pai dele, ao nos ver, nos abraçou. Nós já estávamos acompanhando nesse quadro de dezembro para cá, num sofrimento muito grande também por causa da distância e não poder oferecer aquele cuidado que ele necessitava. E ao chegar lá, quando nós fomos visitá-lo na sua casa, ele falou para nós: eu quero ir com vocês para a Canção Nova. Eu me emociono quando eu lembro dessa cena, porque ele não falou assim: eu quero ir para a casa de vocês. Ele falou: eu quero ir para a Canção Nova. Quando ele falou isso, eu falei: meu Deus, um senhor nessa situação, né, com a enfermidade no grau que ele estava. Até para fazer uma viagem longa seria um desafio muito grande, mas nós tiramos aquele dia para rezar, fomos à Santa Missa, nos confessamos, fomos ouvir a Deus, para ouvir o que Deus queria daquele pedido que ele estava fazendo. E aí nós decidimos trazê-lo. Claro, primeiro solicitamos as nossas autoridades, na época foi na pessoa do diácono Valdir, que respondia pelos casais na Canção Nova. Nós pedimos autorização, tudo certinho, e trouxemos o nosso sogro. Foi uma viagem longa, difícil, porque ele usava fraldas, estava bem debilitado, enfim, e trouxemos para a nossa casa. Quando ele chegou na nossa casa, eu preparei o quarto para ele, a cama, a coberta, tudo certinho, bonitinho. E no outro dia nós fomos tomar café com ele, o café da manhã, e ele falou para mim: nossa, a sua casa é um ambiente de paz. Eu gostei muito daqui, que aqui é um ambiente de paz. Foi o Padre Jonas que construiu isso tudo? Ele perguntou para mim. Eu falei para ele: Sr. Francisco, foi a ousadia do Padre Jonas que fez com que ele construísse tudo isso. E falando ali do lugar onde a gente mora, mas eu falei: meu, o senhor precisa contemplar as obras, as outras obras que tem na Canção Nova. Tem muita coisa linda que a gente quer mostrar para o senhor aqui ainda. E aí, na primeira semana ainda ele ficou bem, entre aspas, né, estável dentro do estado de saúde dele. Mas teve que entrar em internação, porque o quadro de saúde estava gravíssimo. E ali só foi regredindo no seu tratamento. Ele chegou a internar por 3 vezes aqui na Santa Casa de Cachoeira Paulista, sendo transferido para Cruzeiro. Graças a Deus, muito bem assistido aqui pela Santa Casa. Eu até agradeci muito as meninas lá da Santa Casa, que cuidaram dele muito bem. E teve um dia, conversando com uma amiga médica nossa aqui de Cachoeira Paulista, doutora Márcia Maria, ela estava acompanhando junto conosco a situação do meu sogro. Ela conversando comigo, e eu já tinha sentido no meu coração que eu precisava providenciar urgentemente um sacerdote para ministrar para ele o sacramento da unção dos enfermos. Eu liguei para o padre José Augusto no dia, foi num domingo. Conversei com ele sobre a situação, falei: padre, a situação é essa, expliquei, e logo ele se prontificou, foi lá na Santa Casa onde meu sogro estava internado, e ali ministrou para ele o sacramento da unção dos enfermos. Por que eu estou dizendo isso para você? Tinha mais de 40 anos que o meu sogro não se confessava, não participava de uma missa, não tinha recebido a Eucaristia. E o padre José Augusto foi ali para ele a porta do céu, foi abrir a porta do céu para ele. Eu acredito firmemente que o padre José Augusto naquele dia foi abrir a porta do céu para ele, porque ele precisava. E nós não sabíamos se a gente teria o outro dia para contar, precisava ser naquele domingo. Era um domingo, dia do Senhor, ele recebeu a unção dos enfermos e, passando alguns dias, ele foi piorando muito, precisou ser entubado e veio a óbito. Então, eu quero rezar essa quinta e última dezena do Terço da Misericórdia pelas almas dos nossos queridos, entes queridos, né? Meu sogro, há pouco mais de um mês, ele veio a óbito, ele faleceu. E acreditando que a Canção Nova, ela ainda vai ser porta do céu para muitas pessoas que necessitam. Eu creio nisso, eu quero profetizar isso também, que a Canção Nova ainda vai ser porta do céu para muitas famílias, para muitos doentes, para você que está encarcerado nesse momento, preso, está ouvindo o programa Hora da Misericórdia, porque nós sabemos, muitas pessoas agora em situação de vulnerabilidade, viciados, pessoas que estão presas, que estão esperando, aguardando para serem libertas também. Nós acreditamos que o Senhor, ele ainda vai te alcançar, e que a Canção Nova vai ser porta do céu para muitas pessoas, para muitas famílias. Por isso eu quero louvar a Deus rezando esta última dezena. Eterno Pai, eu vos ofereço o corpo e o sangue, a alma e a divindade de vosso diletíssimo Filho,
2: nosso Senhor Jesus Cristo, em expiação dos nossos pecados e dos do mundo inteiro.
1: Pela sua dolorosa paixão,
2: tende misericórdia de nós e do mundo inteiro.
1: Pela sua dolorosa paixão,
2: tende misericórdia de nós e do mundo inteiro.
1: Pela sua dolorosa paixão,
2: tende misericórdia de nós e do mundo inteiro.
1: Pela sua dolorosa paixão,
2: tende misericórdia de nós e do mundo inteiro.
1: Pela sua dolorosa paixão,
2: tende misericórdia de nós e do mundo inteiro.
1: Pela sua dolorosa paixão,
2: tende misericórdia de nós e do mundo inteiro.
1: Pela sua dolorosa paixão,
2: tende misericórdia de nós e do mundo inteiro.
1: Pela sua dolorosa paixão,
2: tende misericórdia de nós e do mundo inteiro.
1: Pela sua dolorosa paixão,
2: tende misericórdia de nós e do mundo inteiro.
1: Pela sua dolorosa paixão,
2: tende misericórdia de nós e do mundo inteiro. Deus Santo, Deus Forte, Deus Imortal, tende piedade de nós e do mundo inteiro. Deus Santo, Deus Forte, Deus Imortal, tende piedade de nós e do mundo inteiro. Deus Santo, Deus Forte, Deus Imortal, tende piedade de nós e do mundo inteiro. Em nome do Pai, do Filho e do Espírito Santo. Amém. Ó sangue e água, que jorrastes do coração de Jesus, como fonte de misericórdia para nós, eu confio em vós. Jesus, eu confio em vós.

0: Valmir Alencar passou por aqui cantando Herói também. Essa música linda do Yuri Costa e Comunidade Católica Shalom, Louvor à Tua Glória. São 3h50.
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0: E amanhã é dia de quinta-feira de adoração, aqui na Canção Nova, gente. Cachoeira Paulista, sede da comunidade Canção Nova. Curai-me, Senhor. É isso mesmo, é o tema de amanhã. Curai-me, Senhor, e ficarei curado. Salvai-me e serei salvo, porque sois a minha glória. Está lá no livro de Jeremias, no capítulo 17, versículo 14, é isso mesmo. Esse evento convida a todos os participantes a colocarem diante de Deus as suas enfermidades físicas, emocionais e espirituais, confiando no poder restaurador do Senhor. A programação já está aqui no Eventos da Canção Nova, tá bom? Você pode acessar eventos.cancaonova.com e ficar por dentro de tudo que vai acontecer aqui na Chácara de Santa Cruz amanhã, a partir das 9h10 da manhã, tá bom? Lembrando que o Sistema Canção Nova de Comunicação, transmitindo a quinta-feira de adoração logo após o Sorrindo para a Vida. Programação durante todo o dia, encerrando com a Santa Missa às 4 horas da tarde no Santuário do Pai das Misericórdias. Gente, o programa Hora da Misericórdia chegando ao final. Eu, Érica Fernanda, quero agradecer a sua companhia. Deus te abençoe. Hoje é um dia muito especial aqui na Canção Nova, dia de especial de campanha, tá bom? 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Contamos com as suas orações também, tá bom? Fernandinho, sempre uma alegria estar com você. Quando precisar, viu? Estou aqui à disposição. Muito obrigada, Amanda, também, que está aqui conosco no estúdio, Felipe, a todos os colaboradores aqui da Rádio Canção Nova. Muito mais que uma equipe, nós somos uma família. Nosso abraço ao Edésio também, que a partir de segunda-feira volta com você aqui na Hora da Misericórdia. Gente, Deus abençoe, uma santa tarde, rumo ao 100%. Tchau, tchau.

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16:02 agora. Perdoe-me o terrível atraso. O milagre da providência e do pão que não existia. George Miller nasceu na Prússia, atual Alemanha, no ano de 1805. Quando jovem, era um verdadeiro delinquente. Era ladrão, mentiroso, patife, canalha, mulherengo e um playboy inveterado que usava e abusava de seus amigos. Quando sua mãe estava à beira da morte, foi encontrado vagando pelas ruas em estado de embriaguez. Chegou a ser preso por 6 meses. Aos 20 anos, participou de um estudo bíblico e aí sim se converteu. Ficou comovido ao ver pessoas ajoelhadas em oração. Por fim, Miller mudou-se para a Inglaterra. Lá fundou um orfanato na cidade de Bristol, que se tornou lar para milhares de crianças desamparadas. Esses órfãos haviam perdido os pais em uma epidemia de cólera. Já era o ano de 1836. Miller era responsável por 30 meninas. Nos 25 anos seguintes, Miller adquiriu 5 enormes casas em Ashleydown, outra região. Agora, ele já tinha 2.000 crianças órfãs sob seus cuidados. Miller sentia o desejo de comunicar a outros cristãos que Deus é o Deus vivo e que ele sempre responde fielmente àqueles que buscam primeiro o seu reino. Mas busquem primeiro o reino de Deus e a sua justiça, e em todas essas coisas ele lhes acrescentará mais. Costumava dizer Miller, mencionando Mateus capítulo 6, versículo 33. Miller é famoso por nunca ter pedido doações, mas sim por meio de suas orações que atraíam o dinheiro. Estima-se que durante sua vida ele tenha recebido mais de 1 milhão de libras, cerca de 9 milhões de reais, de diversas fontes, muitas vezes de pessoas muito pobres, que lhe davam o dinheiro que haviam ganho com muito esforço. Tudo isso está documentado e existem registros extensos. Existem histórias maravilhosas sobre a providência inesperada de Deus, entre elas uma documentada que ocorreu no dia 12 de fevereiro de 1842. E o que diz essa experiência? Certa manhã, os pratos, xícaras e tigelas estavam vazios. Não havia comida na despensa nem dinheiro para comprar comida. As crianças daquele lugar estavam em pé, esperando o café da manhã, quando Miller começou a falar com seu forte sotaque alemão. Crianças, vocês sabem que precisamos chegar a tempo para a escola. Levantando a mão, ele disse: querido pai, agradecemos-te pelo que nos darás para comer. Naquela hora, alguém bateu a porta. O padeiro local estava lá e explicou seu ponto de vista com seu forte sotaque de Bristol. Senhor Miller, não consegui dormir ontem à noite. De alguma forma, senti que o senhor não tinha pão para o café da manhã para comer com estas crianças e que o senhor queria que eu lhe enviasse um pouco. Então levantei às 2 da manhã, assei pães frescos e aqui estão eles. Naquela hora, Miller sorriu e chorou. Aceitou o pão com gratidão e agradeceu ao homem. Quase imediatamente, bateram à porta pela segunda vez. Era o leiteiro que descreveu o seu infortúnio. Disse: seu carrinho de leite havia quebrado bem em frente ao orfanato e ele queria dar às crianças seus latões de leite fresco para poder esvaziar o carrinho e consertá-lo. Quando Miller faleceu, em 1898, seu cortejo fúnebre paralisou grande parte da cidade de Bristol. Milhares de pessoas, incluindo muitos ex-órfãos, ao longo de sua vida ele cuidou de mais de 10 mil, reuniram-se para agradecer a Deus por sua vida extraordinária e sua extrema confiança em Deus,
que ensinou a agradecer até mesmo pelo pão que não existia, mas que, por sua fé, já via o milagre. Meu irmão, minha irmã, os homens tementes a Deus têm o seu jeito de se relacionar com Ele. Têm a sua forma de se dirigir a Deus. É porque é uma relação íntima. É uma relação de intimidade. É um jeito de tratar. Como é o seu jeito com o seu pai? Como é o seu jeito com a sua mãe? Se eles já se foram, lembre-se como era. Como é hoje o seu jeito de se relacionar com os seus filhos? Aquela intimidade confiante, aquela ousadia que temos com as pessoas íntimas, o jeito de confiar apenas dando para elas um sinal. Sim. A mulher olha para o marido e diz: você está vendo que está faltando aquilo ali? Ela nem precisou pedir. Ela apenas fê-lo perceber que alguma coisa naquela cesta de frutas está faltando. E ele, sem dizer nada, daqui a pouco já volta com aquela necessidade que havia suprimida. É um jeito íntimo, uma troca de olhares, um jeito de falar. O outro já entende imediatamente. Meu irmão, foi isso que aconteceu com aquele senhor Miller. Tinha um jeito com Jesus de se dirigir a ele. A sua confiança, o seu entregar-se e entregar as necessidades de sua obra com aquelas crianças órfãs. E a oração é belíssima, esta oração que ele faz com as crianças que amanheceram naquele dia sem pão para o café da manhã. Ele mal abre a boca, quando ele abre a boca e diz: querido pai, agradecemos-te pelo que nos dará para comer. E não tinha nenhum pão e as crianças precisariam ir para a escola na hora certa. Naquela hora, alguém bate à porta, e é quando o padeiro local chega e você ouviu qual foi o diálogo. A mesma coisa inesperada a gente percebeu com o leiteiro que o seu carro resolveu quebrar logo em frente ao orfanato do Miller. E para ele consertar o carro, teria que se desfazer do leite. Então ele bate à porta ainda durante a oração, depois que o padeiro já havia saído. Ou ainda durante o café daquelas crianças. E diz que precisaria deixar ali o leite, porque precisava consertar o carro para depois seguir o seu dia de trabalho. Você percebeu como a providência de Deus age na nossa intimidade com Ele, na nossa confiança, no jeito que já desenvolvemos de amizade com o nosso Senhor? Gente, eu quis trazer hoje aqui este relato do Miller, que, como você percebeu também, passou por um processo tão lindo, tão grande de transformação. E olha, o que ele foi algo terrível antes de se tornar o homem de Deus. Ladrão, mentiroso, patife, canalha, mulherengo, playboy, que abusava da amizade dos seus amigos, tirava proveito de quem? Dos que tinham dinheiro. Veja o que que aconteceu. Depois de uma experiência com a palavra de Deus, num estudo no círculo bíblico, ele se converte. E a partir dali a vida dele inteira muda, e esta vida passa a ser totalmente dedicada ao cuidado de crianças órfãs. E aqui a gente viu como tudo terminou. Hoje, gente, nós também na Canção Nova, eu posso dizer,
Nós, como a confiança do Senhor Miller, todos os dias nos sujeitamos à bondade de Deus. Estamos sujeitos à bondade de Deus. Estamos sujeitos à surpresa do padeiro, do leiteiro. Estamos sujeitos à visita de Deus que nos chega por uma senhorinha, que nos chega por um senhor, por um jovem, trazendo algo para o sustento da obra de Deus, Canção Nova. Você já entendeu tudo? Nós todos os meses, porque a amizade do nosso fundador com Jesus era de tal monta, que Jesus pediu a ele para criar o projeto da M Almas, então nós conservamos a inspiração primeira, dada por Deus ao nosso fundador Padre Jonas, de termos no projeto da M Almas, nas formas que temos, o sustento da Canção Nova. As pessoas se apresentam, dizem: eu estou me comprometendo com a Canção Nova. Eu de tal forma fui atingido, impactado pela mensagem de vocês, que eu quero me unir a vocês. E nasce um belíssimo casamento entre a Canção Nova e o povo de Deus deste Brasil, e o povo de Deus de Portugal, da África, dos Estados Unidos, do Paraguai, da França, da Itália, da Terra Santa. Porque onde nós estamos, ali somos visitados o tempo inteiro pela bondade de Deus nas pessoas, nos seus filhos. Nos anos em que vivi na Itália, todos os meses nós éramos chamados por um grupo de religiosas, e elas diziam assim: vocês são novinhos aqui na Itália, pouca gente conhece vocês aqui, nós queremos ajudar vocês, mas nós queremos ajudar da forma que a gente também é ajudado. Aí elas diziam que elas recebiam de alguns supermercados lá da Itália doações de alimentos, e elas então nos telefonavam e diziam: venham aqui pegar algumas coisas. E a gente chegava lá, pegava muitos enlatados já vencidos. Então a gente comia comida vencida, enlatados vencidos, outros por vencer nos próximos dias. Então a gente fazia de tudo para comer logo, congelava muita coisa. E assim nós éramos visitados pela bondade de Deus naquelas pessoas, naquelas freiras, que por sua vez eram visitadas por donos de mercados, de estabelecimentos comerciais. Pois é, você já sabia disso? E de tantas outras formas, se você perguntar a cada missionário da Canção Nova, nas casas onde nós estamos, como é que lá eles são visitados pela bondade de Deus, cada um vai ter história para contar. Estou observando que acabou de chegar ali o Ângelo e sua esposa. O que, que vocês acabaram de ver? Você, Aninha, e você, Marquinhos, que estão aqui, ou vocês não viram ainda? Eu estou vendo ali sacos de cachos de banana. O que mais, Ana? Morango. Caixas de morango. Tomate, mais o quê? Pepino. E parece que tem mais. Porque quando eles chegaram aqui, alguém disse: meu Deus do céu, preciso de ajuda para pegar as coisas lá fora. Está chegando ali um monte de doações de frutas e verduras. É assim, tá, nós estamos vendo agora isso aqui acontecendo nesse instante aqui em Brasília. E a gente quer agradecer. Mas a gente agradece dizendo ao Senhor: obrigado pela sua amizade conosco, obrigado pela sua bondade conosco. Que bom que o Senhor nos conhece a este ponto de saber que nós precisamos em tudo do Senhor. E no dia de hoje, a quarta-feira que foi escolhida para nós termos o dia forte neste final de mês de Projeto da Minha Alma, a gente fica contando aqui essas maravilhas de Deus, essa generosidade tão grande do Senhor, e ao mesmo tempo dizendo: mas esta obra precisa sempre de novas mãos, de novos corações, precisa sempre de novos carros de leite que quebrem, de padeiros que não durmam de madrugada, pensando: eu lembrei de vocês e alguma coisa me dizia que vocês estavam precisando do pão. Pois é, alguma coisa talvez já tenha dito para você que nós precisamos fechar a campanha desse mês e que você pode ajudar. Como? Desse jeito que Deus está lhe inspirando. Tem as formas que nós aqui apresentamos, tem o valor que a gente chega até a dizer: olha, já foi estipulado que se cada um daqueles comprometidos sócios
ajudar. Acho que é R$14, alguma coisa hoje, não é? Quanto? R$14,28, já foi falado pela manhã. Se cada um, de todos os sócios, mas a gente é muito realista, nem todos os sócios vão poder ajudar com 14, porque tem sócio que ajuda um mês e outro não, tem sócio que não ajuda em alguns meses porque não consegue, tem sócio que até perde a data, perde um mês, esqueceu de ajudar naquele mês. Mas a gente divulga assim, se cada um dos sócios que a gente tem ajudar com R$14,28, a gente fecha. Mas também a gente diz, se cada um dos sócios que agora nos ouvem, ou assistem à televisão, ou estão entrando no nosso portal da internet cançãonova.com e vendo ali o nosso apelo, se cada um ajudar com aquilo que puder. E quando a gente diz com aquilo que puder, é, tem alguns que podem ajudar 3 vezes mais que os 14. Está ajudando por mais 2 pessoas, ou 3. Pode ajudar 4 vezes mais. A sua e mais 4 pessoas, ou 3 pessoas. Se cada um fizer isso, nós vamos atingir aí, com eficiência, esse cálculo de que se cada sócio ajudar com 14, a gente fecha. Por quê? Porque você que ajuda com mais está ajudando por aqueles que não vão ajudar. Tem sempre aqueles que não podem ajudar, ou que não estão nos ouvindo naquele mês, ou que estão em viagem, ou que estão acompanhando um doente e não estão ligados na rádio, na televisão naquele dia, ou que estão em plantões de trabalho, ou que estão se esforçando para ajudar pessoas que estão com problemas, acompanhantes, acompanhando. É, tem pessoas que nos dias que a gente está fazendo aqui, os dias especiais de campanha, não ouvem, não acompanham, não assistem, não entram no processo da ajuda. E quando você ajuda por 1, por 2, por 3 a mais, você está ajudando, aí sim, a gente alcançar aquela meta que é estipulada. É assim que nós hoje também aqui nos apresentamos a você. Hoje é um dia importante, estamos divulgando a nossa chave Pix, que você já conhece, e para aqueles que não conhecem, pix.doação@cancaonova.com. Estamos com o cardzinho dessa chave Pix. Se você que agora nos escuta disse, eu quero ter esse Pix de vocês para mandar para minha sogra, ou para minha nora, ou para os meus netos, você que já é uma avó, pede para nós aqui no nosso número de WhatsApp, que a gente manda para você o cardzinho. E aí você junta a esse cardzinho, que é a divulgaçãozinha, você junta a isto, aquela sua gravação. Ô, Ângelo, aqui é a sua avó. Meu filho, ajude a Canção Nova neste mês, eles estão pedindo R$14 para ajudar a fechar a campanha deste mês. Você pode, meu filho? Claro, vovó, eu vou fazer aqui um depósito então neste valor aí que a senhora está pedindo para a Canção Nova. Então, nós podemos unir a nossa voz com este cardzinho e enviar para as pessoas que a gente conhece, para o pai, para a mãe, para o filho, não é? Para as pessoas todas, para os amigos, nos grupos da família que a gente tem. Você pode pegar a sua voz, gravar um áudio no seu grupo de família e você se dirigir a todo mundo aí do grupo, conversar com todos eles aí no grupo, mandando cardzinho, dizendo, olha, gente, a Canção Nova está precisando, está nos pedindo de ajuda, vocês sabem o quanto essa Canção Nova foi importante na nossa vida, na nossa família, vamos todo mundo ajudar aí, cada um faz um Pix de R$14, é isso, e assim a gente consegue alcançar essa meta. Portanto, se una a nós. Daqui a pouquinho nós vamos ter surpresas aqui neste programa de hoje. Vem para cá a Gleiciane, vem o Pedro Roberto, vem os convidados especiais, vem histórias fortes também para a gente conhecer. Está começando este especial de campanha do dia de hoje, 4 da tarde, 21 minutos agora.

0: Senhor é convosco. Bendita sois vós entre as mulheres. Bendito é o fruto do vosso ventre, Jesus. Santa Maria, Mãe de Deus, rogai por nós, pecadores, agora e na hora de nossa morte. Amém.
1: Começamos com Vou Confiar, Samuel Ferreira, e agora Mãe da Providência, Diácono Nelsinho Correia. A gente começou o nosso programa de hoje em nome do Pai, do Filho e do Espírito Santo. Amém. É especial, é dia de campanha, é dia de você viver intensamente conosco aqui este tarde, é tarde de dia especial, não é? Muito bem, olha, chegando por aqui já agora, Gleiciane Roberto já está chegando por aqui, Pedro Roberto também chegando por aqui, já já nós vamos ter mais convidados aqui no nosso programa desta tarde também, e olha, tô aqui com o estúdio, tá repleto de materiais que a gente está mostrando, mas ao mesmo tempo, ó, hoje nós estamos repletos de uma graça especial, a Gleiciane vai contar dentro de instantes, mas eu já quero agradecer as manifestações diversas que começam já a chegar. Por que escolhida esta quarta-feira para um especial de campanha? É exatamente porque é um dia da providência já por excelência na Canção Nova, às quartas-feiras, e como estamos no finalzinho do mês, então a gente escolhe a quarta da providência para exatamente neste mês ser o dia forte de campanha. Pedro Roberto, seja muito bem-vindo. Pedro, você está muito bonito, muito elegante, cada dia que passa está mais, estou impressionado.
2: É história, né?
1: Eu estou impressionado, viu?
2: Muito obrigado, a recíproca é verdadeira.
1: Verdadeira, verdadeira. Obrigado também.
2: Isso, muito
1: obrigado. Eu não fui de propósito para receber elogio, não, tá?
2: Não, fique tranquilo. Eu sei, mas eu gosto de fazer isso, porque afinal de contas, Ronaldo é uma benção.
1: Gleiciane, seja bem-vinda, boa tarde, tudo bem?
3: Boa tarde, Ronaldo, graças a Deus. Boa tarde, família Canção Nova, rumo ao 100%.
1: Ô, gente, vocês dois hoje estão lado a lado aqui, porque daqui a pouco nós vamos ter convidados do outro lado da bancada, né?
3: É, sim. Exatamente, é por isso que a gente está aqui, do meu ladinho aqui. Ele não estava querendo muito não, sabe, Ronaldo?
2: Nem precisa se assustar, viu, gente?
1: Ô, Gleice, olha, graças a Deus, o povo nosso, o povo de Deus, essa imensa família Canção Nova espalhada aí pelo Brasil, vai ter surpresas hoje aqui na tarde, mas ao mesmo tempo eu já quero agradecer pelas surpresas que estão nos fazendo, não? É? Eu quero agradecer pelas manifestações que já começam. Eu trouxe aqui, Gleice, um relato fantástico na abertura do programa e eu tenho certeza que ele nos faz perceber a bondade amorosa de Deus, cuidadosa de Deus em todos os instantes da vida, e isso é com todos nós. Basta que a gente queira ser dele, e se a gente é dele, se a gente se dá a ele, então ele cuida de nós de todas as formas. Então, obrigado. Desde já as manifestações de vocês também. A Márcia Silva Cardoso mandou para cá agora em pouco o seu Pix 20 também. Muito obrigado. A gente está mencionando aqui os R$14,28, que é a meta que foi pedida para cada um dos sócios da Canção Nova nesta reta final de campanha, mas claro, pode se colocar acima dos 14, pode se fazer por mais pessoas.
3: Arredonda. A gente já
1: arredonda,
3: né? O povo está animado, viu, Ronaldo? Animado. O povo está animado
2: para fazer. Por outros.
1: Posso ouvir esse ânimo das pessoas? Então, como é que tá aqui? Vamos. Marquinhos, vou soltar aqui, tá, Marquinhos? Eu quero ver a Márcia lá de Caçapava, o que ela tá dizendo aqui para nós nessa tarde. Tudo bem, Márcia? Bem-vinda.
4: Boa tarde, Ronaldo, aqui é a Márcia de Caçapava. Segue o meu algo a mais. E peço orações e que Deus nos abençoe, porque a Canção Nova faz parte da nossa vida, essa obra de Deus.
1: Amém.
4: Muito obrigado.
1: Amém,
4: Márcia. Família Canção Nova.
1: Deus te abençoe, Márcia. Pedro Roberto conhece muito bem Caçapava. Você foi prefeito lá, Pedro?
2: Não, prefeito não. Prefeito não, mas quando eu morei em São José dos Campos, o nosso transmissor ficava em Caçapava. Naquele tempo, hoje, graças a Deus, nós temos uma rádio em São
1: José dos
2: Campos.
1: Naquele tempo, quando o Matheus escreveu.
2: Isso.
1: Lá, Pedro já estava lá.
2: Lembra quando
1: você... Você é um homem bíblico, né, Pedro?
2: Lembra quando... Eu gosto da Bíblia. Lembra quando você fez ali a arca? Você se lembra, né?
1: Não.
2: Você ajudou o...
1: Não há no meu DNA nenhum registro. Sobre
2: você,
1: isso.
2: Não, você ajudou o tio Noé.
1: Tio Noé, ó, é parede.
2: É o tio seu tio Noé.
3: Eles estão tudo com ausência, viu, gente, de memória, por causa da idade, então tá tudo certo.
1: Olha, mas aqui agradecendo nós, o povo, pelas manifestações diversas. Tem mais gente chegando aqui, você pode mandar também. Olha, hoje é dia de fazermos aquele nosso Pix. Pra quê? Pra exatamente o nosso... elevarmos essa campanha ao 100%, não é? É no dia de hoje que a gente está fazendo essa grande movimentação, este grande arranque. E eu vou lá pro Pará, Quem tá lá no Pará agora é o André. Tudo bem, André? Bem-vindo.
5: Boa tarde, Ronaldo Silva. Tudo bem?
1: Tudo.
5: Aqui é o André Rosário de Souza, de Conceição do Araguaia.
1: Tá longe,
5: hein? Sul do Pará.
1: Uau.
5: Tô ligado na Rádio Canção Nova, ouvindo pelo aplicativo. Ronaldo, manda um abraço para mim, André, para minha esposa Marlúcia, para o meu filho José Miguel, e também gostaria de pedir uma música, Templo Vivo, com Diego Fernandes. Quero oferecer para todos aí dos estúdios da rádio, em especial para você e para todos os ouvintes da rádio Canção Nova, tá joia? Não esquece não, manda um abraço aqui para nós, aqui, tá joia? Moro aqui em Conceição do Araguaia, sul do Pará. Eu amo a Canção Nova. Eu amo a Canção Nova. Sempre fui fã número um da Canção Nova. Tive a graça de visitar várias vezes quando eu morava em Minas. Eu sou mineiro, viu?
1: Uhum.
5: Eu sou de Minas.
1: Foi pra longe.
5: Eu ia todo ano na Canção Nova, nos encontros, nos retiros. Hoje eu vim morar longe, né? Fica um pouquinho mais, fica um pouco difícil para mim, mas ainda quero ir pela última vez, se Deus quiser, visitar a Canção Nova com muito amor e com muito carinho, tá joia? Um abraço para você, meu irmão.
1: Como é bonito ouvir também o sonho do nosso povo. Muita gente não conhece a Canção Nova,
2: é,
1: né, Pedro?
2: Verdade.
1: Nunca esteve lá em Cachoeira.
2: Que coisa mais linda, você vê. É, era perto, foi, hoje está longe, mas quer ir pela última vez.
1: Não, vai ser a próxima de muitas outras, viu, meu irmão? Não, não é a última, não.
2: E eu fiquei pensando naqueles que nunca foram também, que estão agora nos escutando.
1: Sonhando.
2: E aí, a Canção Nova. Porque é uma referência espiritual, antes de tudo, não é, Ronaldo? Porque nós passamos, né? Nós membros passamos, mas a referência espiritual das pessoas é lá, quantas vezes a gente ouviu um recorte do céu, pedacinho do céu. Então assim, território eucarístico. Então, esta referência espiritual.
1: Ô Pedro, quem foi que criou essa expressão, pedacinho do céu? Foram os missionários da Canção, ou o povo que começou a dizer isso?
2: Nós vivemos uma experiência lá em Cuiabá. Quando nós moramos lá em Cuiabá, Dom Bonifácio Bitinini, saudoso, já está no céu. E ele falou a experiência do nosso rincão lá, né? Como um recorte do céu, né? E não sei se foi a partir disto que aconteceu também em Cachoeira Paulista, um pedacinho do céu, mas eu sei que lá nós vivemos essa experiência, onde Dom Bonifácio disse, aqui é um recorte do céu. Nosso arcebispo lá na época, Dom Bonifácio Bitinini, nosso querido, saudoso, hoje já está no céu, mas assim, um amor muito grande pela Canção Nova. A gente ia na casa dele gravar com ele, tomava café, ele plantava acerola no quintal, a gente tomava suco, venha tomar um suco aqui da acerola que eu plantei, né? Ele era salesiano, um carinho imenso. Então ele falava, o rincão aqui é um recorte do céu, veja que experiência. Então, hoje é uma realidade toda a Canção
1: Nova. E o mesmo espírito que falou isso ao coração dele, certamente falou a outros corações que iam à Cachoeira Paulista.
2: Um pedacinho do céu.
1: Pedacinho do céu. Não é, Gleiciane?
3: Sim, porque em Cachoeira foi exatamente essa experiência que o povo de Deus começou a fazer.
1: Será que também é isso que as pessoas que ouvem a rádio, assistem a televisão, dizem, é um pedacinho do céu aqui em casa? Quando eu ligo na Canção Nova, quando eu escuto a Canção Nova, quando eu assisto?
3: Porque elas fazem essa experiência de céu.
1: De céu.
3: Isso é transportado, podemos dizer assim, né, para aqueles que estão nos acompanhando, né, os telespectadores, nossos ouvintes, aqueles que estão no carro, aqueles que estão em tantos lugares que a gente nem imagina, que faz essa experiência de céu no momento de oração, no momento da partilha da palavra, no momento de um encontro, né, tudo aquilo que está sendo transmitido. Então, são experiências, né, Ronaldo, que jamais passarão. E que você imagina, se nós experimentamos isso com aquilo que nós estamos ali levando para essas pessoas, imagina no céu.
1: Com certeza.
3: Não é? Então, você também que está aí do outro lado, pode contar para nós a sua experiência de céu, não é? Como a Canção Nova tem ajudado você, a sua família, a viver cada momento, né? Viver de uma forma única, cada momento que a pessoa experimenta. Então, aproveite, mande o seu áudio, compartilhe conosco, né? Da sua experiência de céu, daquilo que você tem vivido a partir daquilo que a Canção Nova tem sido esse canal na sua vida. Né? Canal de graça, canal de bênção. Não olhe para as nossas misérias como pessoas, como missionários, mas para aquilo que Deus quer fazer, apesar das nossas misérias, né? Na sua vida, que tem feito, quantas graças, quantos testemunhos, né? E também na nossa vida, né, Ronaldo? Porque também nós, missionários, somos fecundados pelo seu testemunho, por você que partilha conosco, que vive intensamente, que chora, que se alegra com todas as realidades que vivemos.
1: Gleice, Deus nos torna adubo. Cê
3: exatamente.
1: Você sabe que de onde vem o adubo,
3: sim,
1: né?
3: Eu sei, muito bem.
1: É, Deus se utiliza de nós
2: mais
1: adubo.
2: Ou menos isso,
1: é o cocôzinho, isso. É o cocô da vaca, daquela coisa.
3: Exatamente.
1: Nós somos isso. E aí nós se transforma em adubo que vai o quê? Regar o quê? Plantas e dar vida nova para as plantas.
3: Exatamente.
1: Então, gente, desculpa aqui a comparação, mas nós somos uma merdinha. Né? Um cocôzinho. É. Que aí nosso Senhor transforma em adubo, não é?
3: Eu tô rindo, porque eu já tô imaginando tanta gente rindo também.
1: Sim, mas vamos lá. Mudando de conversa aqui, vocês já entenderam, não é? Mudando de conversa, eu quero agradecer o Marcelo Cabrelli, acabou de mandar o Pix dele aqui também. Ele diz assim: direto de Olímpia, São Paulo, ouvindo pela AM 810, Canção Nova aqui de São José do Rio Preto.
2: Exatamente.
1: Marcelo Cabrelli acabou de mandar aqui o Pix dele, Pix 20, muito obrigado, Marcelo. A Maria Ribeiro de São José do Barreiro tá aqui dizendo: tô aqui ligada neste programa, muito obrigado, dona Maria Ribeiro, um abraço pra senhora. Quem mais tá por aqui também nos acompanhando agora? A Ilmara de Pilar do Sul, que ela mandou aqui? Diocese de Tapetininga, gostaria, tá pedindo música aqui pra ouvir também, a gente vai tocar daqui a pouquinho também. A Ivaneide de Valparaíso, Goiás, atenção operadores, segura mais um pouquinho, deixa eu escutar a Ivaneide.
6: Boa tarde, bancada linda da Canção Nova, boa tarde, Gleice.
3: Boa tarde.
6: Boa tarde, Pedro, Roberto,
2: boa
6: Ronaldo.
2: Tarde,
6: então, eu vi aí esse senhor compartilhando aí, né, que o sonho era conhecer a Canção Nova. E o meu também foi realizado essa semana. Quinta-feira passada a gente assistiu a missa saindo em Romaria daqui e assistimos a missa na Canção Nova. Um padre Wagner Ferreira, na quinta-feira de manhã. Nossa, e foi uma benção, assim, um sonho realizado, um sonho que eu tinha, né, de conhecer a Canção Nova. E como é lindo, como é lindo. Eu só via vocês falar um pedacinho do céu, um pedacinho do céu. E realmente é um pedacinho de céu. Estive lá, olhei, andei, disse, nossa, que lugar maravilhoso. E logo, logo fomos à casa da mãe, né, agradecer. Nossa, muito bom. Muito bom mesmo. Canção Nova é uma bênção de Deus nas nossas vidas.
3: Amém.
1: Muito obrigado, Ivaneide, Valparaíso de Goiás. E obrigado também a Ruth Lima, mandou o Pix 30 aqui. A gente precisa fazer um intervalo, são 4h40, viu? Vamos pro intervalo, é bem rapidinho. Depois a gente volta aqui na sequência e vai mandando também aí o seu Pix, a sua contribuição para este pedacinho do céu se conservar nos céus do Brasil, entrando em casas de todo o Brasil. Manda aí o seu Pix, pix.doação@cancaonova.com. Intervalo agora, voltamos já.
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0: 4h44.
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0: é o quê?
1: É o teu lar.
0: Todo mundo. Até o Pedro Roberto aqui pulando de pé, ó.
2: Tô.
0: Vai, Pedro, anima aí, anima.
2: Isso, pulando de pé sentado. Pulando de pé sentado.
0: Falar nisso, domingo que vem em Brasília, o Pedro Roberto vai ser o animador de auditório no encontro de homens aqui em Brasília. Pedro Roberto vai fazer coreografia lá na frente.
2: E Ronaldo é o profissional que vai nos, né, conduzir.
0: Eu ensaiei o Pedro.
2: Não, você é o nosso profissional que vai nos conduzir, não é assim?
0: Gente, aproveita, são 4h45, agora nós voltamos aqui nesse especial de campanha. Alô Brasil, você em tantas praças agora onde a Canção Nova está presente, nas emissoras todas, aos operadores da rede Canção Nova de rádio, você que agora nos acompanha aí, neste lugar, nesta cidade, neste estado brasileiro, por esta rádio da Canção Nova, por uma web rádio, é pelo aplicativo Rádio Canção Nova e nos assiste aqui no canal do YouTube. Você não quer ver o Pedro bailando? Entra aí no canal do YouTube, é fácil. Canção Nova Brasília é o nosso canal no YouTube.
2: Oh, meu Deus.
0: Ô, Pedro.
3: O Pedro tudo Gleison. Pelo reino.
2: Tudo pelo reino.
0: E a gente não para de receber aqui as contribuições. Olha, faça o seu Pix, mande o comprovante pra nós aqui, isso nos anima, tá? Vê aqui o...
2: Telefone?
0: O nosso número do Pix, 3033-5858, é o nosso número de WhatsApp, você pode mandar, né, Pedro? Manda aí o comprovante pra ir.
2: 3033-5858, você manda o comprovante pra
0: comprovante
2: nós.
0: Comprovante pra nós. Olha, eu quero agradecer aqui a Maria. A Maria fez o Pix 20, acabou de mandar. Tô vendo que tá todo mundo, Gleice, redondando pra 20, não é?
3: Exatamente. Se você pode dar mais, dê mais, né? Mas se você pode dar o mínimo é, hoje a proposta é de R$14,28. R$14,28. Mas, Gleice, por que os 28 centavos? Porque os centavos também importam. Sem os centavos a gente não fecha.
2: Não chega 100%. Não é?
3: Se você tem uma conta para pagar e tem lá os centavos, se você não pagar com os centavos, você não vai conseguir fechar ali o pagamento. Então, para dizer para Deus, todo valor é importante. Toda pessoa é importante. Então, aquilo que você doa nunca é pouco. Aquilo que você tem é aquilo que precisa para esta obra continuar na evangelização. Então, se você pode dar R$14,28, Deus seja louvado. Obrigada. Deus lhe pague. Se você pode aí fechar para os 15, para os 20, para os 30, seja o que for, é bem-vindo da mesma maneira. Porque no total, o que vai importar para Deus... exatamente esse 100%, né? Porque Deus não se deixa vencer em generosidade. E, como diz lá no Evangelho, e essa paga dele, né? Ela é perfeita. Depois ele vai retribuir a cada um diante da generosidade do coração de cada um. Então, Deus, ele quer sempre mais. Ele nunca se deixa vencer em generosidade. Então, dê com amor. Dê para Deus e você verá também o que você vai experimentar. Não por aquilo que ele pode nos dar, porque ele pode dar tudo. Ele nem precisaria de nós, mas porque ele quer também ver se nós aprendemos direitinho essa lição, né, Ronaldo?
0: Com certeza. Olha, eu estou recebendo aqui mensagens lindas. A gente foi falar da Canção Nova, e aí, por exemplo, a Yumara, lá de Pilar do Sul, em São Paulo, ela disse assim: eu estive na Canção Nova em Cachoeira Paulista em março, esse lugar é uma benção, amo vocês, agradece, e mandou uma fotografia aqui dela com a Dani Miranda, tá aí, um beijo pra você, Yumara, muito obrigado, obrigada às pessoas.
3: Legal.
0: Mostrou a foto, tá ali, que foto bonita, né? Quem tá no canal do YouTube tá vendo tudo, não é? Eu quero agradecer também as doações múltiplas que tem chegado aqui agora, Gleicione, olha, tem chegado aqui, o Rômulo Bispo, de onde ele é? Aqui de Brasília, DDD61 de Brasília, mandou aqui a contribuição dele também. O comprovante do Pix Inglês, ele ajudou por mais o quê? Cinco ou seis pessoas.
3: Então bonito, a gente agradece, bonito, né?
2: Generosidade.
3: Essa multiplicação.
0: O que acontece com esse caso aqui de uma doação como essa do Rômulo, Pedro Roberto? Hoje nós temos, hoje quarta-feira, 28 de julho, nós temos sócio que não está assistindo a rádio. Ou melhor, ouvindo a rádio, assistindo a televisão, não está sabendo que hoje é um dia especial de campanha, que a gente quer logo avançar para chegar ao 100%. Então, muitos não estão vendo, nem ouvindo, nem sabendo. O Rômulo, quando ele ajuda aqui, está ajudando por pessoas que não estão recebendo hoje a nossa mensagem. Exato. Mas também ele pode estar ajudando por pessoas que dizem: esse mês eu não posso.
2: Exatamente. Não é? E aí, porque essas pessoas não podem, Deus... a gracia, né? Podemos dizer assim, com pessoas que podem ajudar, não é? Hoje, Ronaldo, eu estava lembrando aqui também que é o dia de Santa Marta, a mulher do trabalho, ali servindo Jesus. quantas pessoas trabalham para que, fazem de tudo para que o projeto da M Almas chegue ao 100%. E com o Papa Francisco colocou os três, né? Os três juntos.
3: Sim, os irmãos.
2: Marta, os irmãos. Marta, Maria e Lázaro. Maria aos pés de Jesus. Quantas pessoas não podem, mas podem ajudar, não podem doar financeiramente, mas conseguem rezar pela Canção Nova.
0: E sabe
2: isso
0: que,
2: é lindo.
0: E você sabe que Santa Marta, ela é a padroeira das cozinheiras e donas de casa. Eu diria que a Canção Nova é, tem nas cozinheiras, nas donas de casa, talvez aquelas que mais nos acompanham por mais tempo.
2: Muita
0: pessoas
2: gente.
0: Que passam mais tempo nos acompanhando, nos fazendo companhia e recebendo a nossa companhia.
2: É,
0: então um beijo a essas cozinheiras, donas de casas, e que também estão ali trabalhando, mas elas também enviando sempre sua contribuição, fielmente, sabendo que a Canção Nova, por ser tão preciosa para elas, elas entendem, é preciosa para outros também.
3: Rezando pela Canção Nova. E ela também é dos anfitriões, viu?
0: É. Eu não duvido de uma coisa, Gleice. As pessoas que cozinham, que trabalham em casa, são as que mais rezam também.
3: Com toda certeza.
0: Exatamente. Não, são as que mais rezam.
2: Rezam
0: de formas diversas. Estão cozinhando, estão fazendo, estão nos
2: afazeres. Ao ritmo da vida.
0: Ao ritmo da vida.
2: Exatamente.
0: É? Olha, obrigado a vocês todos. Gleice, você tem mais alguma coisa para falar pra gente aí?
3: Eu tenho, sim. Eu quero também lembrar, né, a todos que estão nos acompanhando, que você pode ajudar a Canção Nova adquirindo também os produtos de evangelização. Inclusive, nós estamos com vários lançamentos. Nós estamos aqui na nossa bancada, estamos também vestindo camisetas, né, que são lançamento. A minha é, né?
0: Eu tô com uma bonitona aqui.
3: A do Ronaldo também. Oh. A do Pedro Roberto não é, não, mas.
2: É, eu deixei os dois vestidos.
0: Aninha, eu vou ficar em pé aqui, se bem que não vai fazer muita diferença sentado em pé, tudo pequeno.
2: A altura é a mesma.
0: Olha que bonitona essa aqui, ó.
3: No mês do sangue, dedicado ao Preciosíssimo Sangue, né? 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
0: Vamos falar rapidinho.
3: E aí,
0: aqui,
3: nós temos aí lançamentos, Ronaldo da Silva.
0: Nós recebemos de Cachoeira Paulista aqui, Gleiciane, alguns lançamentos que eu quero até falar aqui. É bem rápido. Olha só, deixa eu pegar esse primeiro aqui. Deixa eu ver aqui. Olha, O Propósito Divino para a Mulher, o livro da Elane Gomes, é uma jornalista da Canção Nova. O Propósito Divino para a Mulher. E como nós temos uma grande gama de mulheres de Deus que estão sempre na sintonia e que são elas em suas casas o remédio. Aquele remédio de Deus para o marido e para os filhos. Então vale a pena vocês também se fortalecerem com um material como esse.
3: E como é importante a gente conhecer também a vida dos santos, né? Porque a gente vai se achando ali também naquilo que são as nossas dificuldades, mas também naquilo que é a proposta de crescimento de virtudes, né? Nós temos aqui um lançamento que eu gostei demais, da Adelita, nossa irmã de comunidade, um beijo para ela, né? Que é sobre Leônia, a irmã de Santa Terezinha do Menino Jesus, e era a irmã mais difícil de Santa Terezinha.
0: Ela era ovelha negra, rebelde,
3: pois,
0: né?
3: Pois é.
0: Era mais difícil.
3: E aí Santa Zélia chegou até a dizer, né? Não consigo entender seu caráter. Os sábios, mais sábios, estariam fora do seu alcance com ela. Mas espero que algum dia uma boa semente brote naquele solo. E a gente vê depois o que foi acontecendo na vida desta mulher, né?
0: Olha só, a própria mãe dizendo assim, os sábios mais sábios não conseguiriam chegar ao coração dela. Veja só, quando uma mãe diz, a mãe conhece o filho.
2: Com certeza.
0: Ou menina difícil essa Leônia.
2: É.
3: Pois exatamente. É.
0: Não é?
3: Mas é bonito também.
0: Agora, não, mas agora veja, e ela agora, ela depois de todo o processo, perder a mãe, perder o pai, ficou Santa perder Terezinha, ela depois se converte profundamente, ela também virou religiosa, se eu não me engano, se tornou religiosa,
3: sim.
0: E tá com o processo de beatificação aberto. Eu tô vendo acontecer uma coisa já, a família de Santa Terezinha todinha toda ser santa. Canonizada.
3: Pra dizer,
2: Santa Terezinha, né, que depois os pais...
0: Sim.
2: Olha, outro
3: pra
2: livro...
3: dizer que não existe caso impossível para Deus, Ronaldo. Por mais difícil que seja o seu filho, a sua
0: não,
3: filha,
0: eu diria esposo, assim, Gleice, pode dizer que não tem caso irrecuperável para
3: com
0: Deus.
3: Com toda certeza, hein?
0: Gleice, é que você não ouviu a historinha de hoje, a abertura do programa de hoje.
3: Eu estava acolhendo o pessoal. Sim, que estava chegando
0: não, exato,
3: ali, né?
0: Eu percebi, mas a história de hoje, Gleice, é do George Miller. Olha o que diziam dele: ladrão, mentiroso, patife, canalha, mulherengo, um playboy inveterado, isto é, incorrigível, irrecuperável.

0: a tia Delita é inteligentíssima, tem um dom extraordinário de trabalhar com arte, e ela que escreveu esse livro, e tá bonito, além de tudo, também é agradável. Está. Qualquer mocinha que vê esse livro vai querer lê-lo também.
1: É, né? Verdade.
0: Agora o Pedro Roberto tá com outro material ali.
2: Aqui. Hoje é quarta-feira, toda quarta-feira a igreja dedica a São José. Eu tô com. Eu não conhecia, sinceramente, né? O legado da paternidade. Muito interessante. O autor é o Fernando Teles de Arruda. E vai falar com um convite profundo à redescoberta do papel do pai na formação emocional e espiritual dos filhos.
0: Chegando uma hora boa, hein?
2: Olha isso.
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2: 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É um grande desejo do coração de Deus, não é? Que nós, pais, se deixamos, voltemos à nossa origem. 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
0: O Gleison, agora tem um monte de gente querendo falar aqui, não vamos deixar?
3: É claro que a gente vai deixar.
0: O povo tá dizendo, mas vocês só conversam, vocês não querem me ouvir. Queremos
2: você. Por favor, olha, fala. Aqui, ó. Fala, por favor.
0: Ok, vamos trazer aqui agora um monte de gente para conversar conosco. Deixa eu começar com a Sônia do Taquari, no Distrito Federal, são 5:57 agora. Boa tarde, Ronaldo, Pedro e Gleiciane. Eu sou sócia há bastante anos. Eu amo a Canção Nova porque ela me ajuda e ajuda a todos os necessitados, os necessitados de evangelização. Manda para mim o Pix. Eu sou a Sônia do Taquari. pix.doação@cancionova.com. Tá indo aí para você o cardzinho, tá bom, Sônia? Deus te abençoe. Quem mais aí, o Gleice?
3: Eu quero mandar um beijo também para a Ruth Lima de Vitória da Conquista. Onde? Alô, Bahia! Mandou também aqui o seu comprovante do seu Pix, a gente agradece imensamente. Pix 30, então olha aí, o pessoal já tá fazendo até por mais alguém, por mais um da família. Tem aí esposa fazendo o dela e depois faz o do esposo, e a gente vai agradecendo. Fernando também de Januária, boa tarde, Ronaldo. Segue aqui o meu algo a mais. Fernando Xavier de Barueri, São Paulo. Deus lhe pague, Pix 20.
0: Deixa eu ouvir a Enilda, ela tá em Sobradinho DF, tudo bem? Nilda.
4: Boa tarde, meu jovem das bancadas.
0: Todos jovens aqui.
2: Obrigado pelos jovens.
4: Maravilhada na Canção Nova são todos os eventos, sabe? Mas de uns anos pra cá eu tenho observado a quantidade de homem que tem participado, porque nós mulheres sempre somos mais despojadas para estar participando.
0: Verdade, é verdade.
4: Mas o que mais, assim, eu vejo a obra grande do Senhor é na vida dos homens.
0: Graças
4: a
0: Deus.
4: Há muito homem participando, muito homem declarando o amor, sabe? Então, eu sou meio suspeita para falar da Canção Nova, mas o que tem me chamado a atenção de uns tempos para cá, mais, graças a Deus, é a quantidade de homem que tenha participado da Canção Nova, que os homens são muito tímidos para participar, para falar. E de uns tempos para cá, tenho visto que, graças a Deus, muito homem tem participado. Por isso que eu ajudo a Canção Nova.
0: Amém.
4: De um homem renovado. Família renovada, esposa feliz e filhos felizes.
0: Que lindo. Olha, é verdade. E aqui em Brasília a gente também percebeu isso, a gente vê em Cachoeira Paulista, mas por exemplo, em Brasília, o Pedro Roberto sabe, tem acompanhado, nós temos feito um trabalho com os homens. E domingo agora vai ser um grande dia. A gente escolheu justamente o domingo que antecede o Dia dos Pais para dedicar já no começo de agosto uma data, um dia de oração só para homens. Mulher vai ser proibida entrar. Chega lá querendo entrar, não entra, não é? Mas vai ser o dia.
2: Só no final.
0: Das 8 às 18 horas, nós preparamos cada surpresa para os homens. Vai ter uma ali que vai sair chorando, vai sair aí rolando de rir, rolando. De brincar, de cantar, de pular, mas vai sair com o coração também ali, lavado, mas lavado com uma graça muito extraordinária que nós estamos pedindo a Jesus, que

0: Faça isso com muitos testemunhos. Vai ter uma mulher surpresa que eu não posso falar quem é.
1: Essa
0: mulher surpresa, ela ligou pra mim esse dia e falou: Ronaldo, eu tô com tanta expectativa de chegar logo esse dia. Eu não vejo a hora. Aí eu falei, meu Deus do céu, o que ela vai aprontar com esses homens, não é? Então, domingo que vem é um dia fantástico aqui em Brasília. Você que é de Brasília, pede o link de inscrição aqui no Simpla, pede o cardzinho para ajudar a divulgar. E as mulheres têm um papel importante. Mandem seus homens para Deus. Tô falando desse encontro aqui, mas eu tô falando em um sentido geral. São vocês que encaminham hoje esses homens para Deus. Porque os homens são facilmente seduzidos pelas tentações do mundo. Vocês são mais focadas, né, Gleice? É verdade, Gleice?
1: É verdade. Então, que você se utilize desta graça de poder agora levá-los, né? Com toda a sua sabedoria. Esses dias a gente estava falando sobre isso no programa da manhã, né? Com toda a sabedoria que Deus nos dá de poder, na hora certa, do jeitinho certo, convidar, não impor, mas convidar para participar deste encontro, né? Para que, de fato, enquanto ele está lá, fazendo a experiência, você está intercedendo, você está aprendendo, porque na Canção Nova também nós vamos ter aí o acampamento Fé Católica, né? E será uma riqueza. Então, enquanto você está ali intercedendo, enquanto você está aprendendo, você também está unindo o seu coração daquele que está lá fazendo a experiência.
0: Gleice, vamos aqui no mutirão de leitura das mensagens?
1: Vamos lá.
0: Gente, tá chegando coisa demais aqui. Obrigado pelos comprovantes de Pix que vocês estão mandando, pix.doação@cancionova.com. Vai lá, Gleice, começa aí.
1: Quero aqui abraçar o Caio de Brasília, que também fez o Pix 1452, Ronaldo. Obrigado. Olha que beleza, você entendeu tudo.
0: Obrigado,
1: Deus lhe
0: Caio.
1: Pague, muito obrigada. Tem gente também aqui, olha, chegando do Ceará. Olha, cadê? Já até perdi aqui, mas eu quero abraçar também você de outros estados do nosso Brasil, né? Eu até perdi aqui, mas já que eu acho.
0: Enquanto você acha, o Pix 40 da Simone chegou aqui também. Obrigado, Simone, é de Brasília, Deus te abençoe.
1: Agradeço a Adriana da Chácara Rádio Brás. Adriana, já você vai conhecer quem é a Adriana. Ela acabou de fazer um pouquinho mais de coração, fez o Pix 15, Ronaldo, arredondou.
0: Deixa eu escutar aqui uma mensagem rápida do Valdemar de São Sebastião. Oi, Valdemar.
2: Ronaldo, boa tarde, Ronaldo. Valdemar aqui de Brasília, São Sebastião. Vamos rezar aí pelo 100% da Canção Nova. Eu já fiz meu depósito.
0: Amém, obrigado. A Selma de Goiânia também quer ser ouvida. Oi, Selma, bem-vinda.
3: Boa tarde, pessoal. E trio maravilhoso,
0: boa
3: hein?
0: Boa tarde.
3: Canção Nova. Boa tarde, Gleice, Ronaldo, tarde. Roberto.
4: Boa tarde.
3: Eu quero falar para vocês, eu sou diarista, né, também. E eu tenho uma prestação com a Canção Nova todo mês, que eu compro os produtos, né? E pago assim em 5 meses, mais ou menos. Aí eu deixei autorizado para o pessoal do call center me ligar. Quando está terminando, eles me ligam, eu faço outra compra. E eu vou assim, até terminar, né, todo mês, para me ter essa prestação com a Canção Nova. Já tem 5 anos que eu faço isso.
0: Meu Deus,
3: e eu também faço o Pix recorrente todo mês, né? Sou sócio pelo Pix recorrente todo mês. E amanhã eu vou fazer o meu algo a mais, em nome de Jesus.
1: Amém.
3: Eu e minha família passamos a Semana Santa aí na Canção Nova esse ano. Nossa, foi uma benção. Foi maravilhoso. E eu quero ir ano que vem, em nome de Jesus, no PHN. Eu e minha filha. Se Deus quiser, vai dar tudo certo.
0: Eu nunca vi isso.
3: Não,
0: 100%. Eu nunca vi isso aqui que a Selma fez, não.
1: Uma história
0: eu
1: dessa.
0: Nunca vi. Veja só, ela é diarista e ela diz que ela faz compras lá na Canção Nova, divide em cinco. Quando
1: está
0: acabando a última prestação, ela diz: está acabando, eu quero continuar devendo, eu quero continuar. Me vende mais, por mais 5 meses. Olha só.
5: Por quê?
0: Ela quer continuar sempre tendo prestação com a Canção Nova.
5: Porque no fundo, é evangelização.
0: E é por amor.
5: Meu Deus. Amor. É evangelização. Ela quer ajudar a Canção Nova a continuar evangelizando. Então, é lindo ver. Ela, vamos dizer assim, ela não pode fazer tudo, pagar tudo, uma hora ela vai dividindo e vai ajudando a Canção Nova.
0: Mas ela não quer se sentir aliviada. Exato. Ela quer continuar todo mês tendo o que pagar pra Canção Nova.
1: Selma, grava pra comprometimento. Nós, né? Por que você faz questão de continuar tendo essa iniciativa? Conta pra nós, porque eu estou extremamente tocada. Eu realmente nunca tinha ouvido um testemunho assim, não é? De alguém que quer continuar. E há 5 anos ela já faz isso, Ronaldo.
0: Eu posso trazer um outro exemplo agora? São 5 e 5 agora. Já a gente vai pro intervalo. Gleice, olha só. A Gisele da Asa Norte, que nós conhecemos, não é?
1: Sim.
0: Ela disse assim, segue meu comprovante, não precisa me identificar. Eu já identifiquei, já não identificou. Tem mal o que fazer, não. Aí ela, sabe o que ela mandou? Mas é lindo tudo isso, não vai fazer mal a gente falar, não. Ela disse, tô depositando tudo que eu tinha na minha conta. Ela mandou aí até o print da conta dela, tá zerada.
5: Meu Deus.
0: Mandou o pix dela, mandou aqui.
1: Mas ela já fez.
0: Eu quero agradecer.
1: Bolos. E que nos deu linda. Neste final de semana, porque ela é doceira.
0: Essa é a da Asa Norte? Gisele ela da Asa Norte.
1: A gente
0: agradece. Tem uma Gisele Sobradinho também que é doceira, né?
1: Tem. Mas a Gisele da Asa Norte, ela deu bolo também para ser vendido nesse evento que nós tivemos nesse último agora. Então a gente agradece, porque toda iniciativa, nada fica, passa desapercebido a Deus, aos olhos de Deus, né? Então Deus lhe pague. Muito obrigado. Olha, Ronaldo, tem também aqui a Nilce de Ipalmirim, no Ceará. Ela diz assim, boa tarde, família Canção Nova. Vocês são a minha companhia o dia todo, porque eu passo o dia só. Obrigada a todos.
0: Olha aqui, a Anne Cristine, ela é de Cabedelo, na Paraíba. Ela diz, preciso ajudar a Canção Nova porque ela ajudou a minha conversão. Tenho um ateliê de ajuste e reforma de roupas e fico escutando e vendo vocês todos os dias. Acabou de mandar que o bonito. Pix dela aqui também. Deus muito obrigado, pague. Anne Cristina. Deus te abençoe. Meu Deus, quantos Deus exemplos. Quantos exemplos de amor, hein? Gleice, o Daniel de Braslândia também mandou aqui o pix dele. Já a gente vai pro intervalo. Segura aí, operador. Já. Ó, Daniel de Braslândia, muito obrigado. Mandou o pix 14 aqui também. A Natércia, que é de Águas Claras, no Distrito Federal. Ela disse assim, esperando um dia a graça de conhecer a Canção Nova em Cachoeira Paulista. O tempo de Deus é sempre melhor. Vou esperar. Abraços a todos. Ela já tinha colocado já aqui o pix dela também, Gleice, que a gente agradece enormemente. Pix 100. Muito obrigado. Deus te pague.
1: E tem mais áudios que estão chegando aí, a gente vai ouvindo daqui a pouquinho, né? A gente agradece aí a cada um.
0: É verdade, já a gente vai continuar ouvindo a tudo que vocês estão escrevendo, lendo, ouvindo, tá? Vamos fazer assim, é bem rápido, são 5h07, um intervalo, e aí nós vamos ter aqui um casal surpresa para conversar conosco, ok, gente? Até já!
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9: 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Peçamos nesse mês de julho que o sangue de Cristo esteja entre nós e o perigo.
10: Bendito aquele que confia no Senhor, o Senhor mesmo será sua segurança. Livro do profeta Jeremias, capítulo 17, versículo 7.
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0: Agora são 5:13, como é linda a nossa família. Obrigado, gente, olha, obrigado pelos vários testemunhos que estão chegando aqui, as mensagens, os comprovantes de Pix, os áudios que têm chegado aqui também. Por exemplo, aqui, olha, a Daniele de Ceilândia, Brasília, olha o que ela está dizendo aqui, ó. Opa, não tá saindo aqui não, Maquinho. Vamos de novo.
1: Ronaldo, boa tarde, agora tudo bem? Tudo. Tô enviando aí o comprovante do Pix para que a gente possa alcançar juntos 100%, mas eu gostaria de registrar que eu estou impactada profundamente com o depoimento da nossa irmã aí, a Selma, né? Eu fiquei até com vergonha, porque eu sei que não é esse o objetivo, claro, mas... Eu estou me colocando da seguinte forma: eu que talvez tenha condições maiores que a dela, não tenho essa atitude, esse compromisso. Então eu quero parabenizar a minha irmã Selma e deixar ela como exemplo para todos nós, né? Juntos a 100%. Um beijo a todos.
0: Outro, Dani. Outro. A Dani mandou o Pix, era Pix 30 aqui também. Deus te abençoe muito, viu, Dani? Olha, e não param de chegar aqui. Deixa eu só mencionar este aqui. Pix da minha mãe, Ronaldo. A pessoa colocou aqui, Pastora Francelino da Silva. Coloque o nome da minha sobrinha nas orações de vocês. Ela foi diagnosticada com leucemia. Está iniciando o seu tratamento. O nome dela é Marielle Zanato da Silva. É o nome da mãe, acho que ela não é pastora protestante, é o nome dela que é pastora.
2: É o nome dela.
0: A dona Pastora Francelino da Silva. Fazia tempo que eu não escutava esse nome feminino de dona pastora, mas já conheço realmente. E muito obrigado pelo Pix aqui, que a filha dela acabou de nos mandar nesse instante, também aqui para o projeto da Minha Almas deste mês, Pix 20, e que muita gente está mandando exatamente neste valor, aí aproximando tudo. Gleiciane, nós estamos aqui com convidados, mas antes de receber os dois aqui, já estou olhando para o Ângelo e para a Adriana. Antes, eu quero só trazer aqui um depoimento lindo do pároco da Catedral de Caraguatatuba, no estado de São Paulo, o padre Vladimir Ferreira Coelho. Ele esteve aqui em Brasília recentemente. E esse homem deu um depoimento tão lindo sobre a Canção Nova. Padre Vladimir, por favor, conte agora para o Brasil inteirinho.
3: A Canção Nova chega em lugares que a gente nem imagina que chega. Quando eu fui agostiniano, né, no período de noviciado, eu fiz missão em Ribeirão Cascaleira. É um lugar que, inclusive, tem o Santuário dos Mártires, né, eles falam, né, da caminhada. E eu subi para Santa Terezinha do Araguaia de Xalana, 10 horas de barco, e lá não tem padre. Padre para chegar lá é um trabalho todo. Então, na época em que eu era noviço, estava chegando aquele programa do governo Luz para Todos. Então, existia duas televisões ali naquele lugar. Então, no domingo, eles reuniam para participar da missa com a televisão ligada, com muita dificuldade, e ali cerca de 15, 20 pessoas acompanhavam a missa pela televisão, mas não comungavam, porque não tinha comunhão, né? Presencial. Comungavam espiritualmente acompanhando pela televisão. Agora imagina a importância que tem, né, a transmissão da Canção Nova. É muito bonito pensar isso. Eu tive essa experiência lá, quando fui. Então fico feliz, a gente também fica, né, de vir aqui, né? E estar aqui conhecendo.
0: E o senhor disse que a televisão que estava ligada lá era a Canção Nova.
3: Era a Canção Nova. Na verdade, era justamente para isso, porque a televisão era uma forma deles terem contato com a missa. Não tinha quem pregasse, não tinha quem. Tinha um menino que era alfabetizado, os demais não tinham alfabetização, então eles não tinham acesso à missa. Então eu acompanhei isso. Eu sempre gostei da Canção Nova, sempre tive um olhar muito carinhoso, mas desse dia para cá, parece que algo mexeu mais ainda, né? Assim como os meninos que foram junto, na época éramos seminaristas, a gente valoriza tudo, inclusive o sapato que a gente usa, a roupa que a gente usa, a comida que a gente come, o chuveiro que a gente tem, que lá não tem, né? E também a Canção Nova, a transmissão da missa. Olha a importância disso, né?
0: Aqui está justificado o valor do seu Pix. Gleice.
2: Com toda Pedro, certeza.
4: É isso mesmo. E a gente podia encerrar dizendo, é por isso
0: que eu ajudo,
2: a Canção Nova.
0: Posso acrescentar uma coisa? Eu ouvi também um relato recente de uma senhora que lá no interior do Piauí, ela mora numa região que está afastada do município. Ela acorda 3 horas, um exemplo, ela acorda 3 horas da manhã para caminhando numa areia, um areial gigante, uma areia branca que ela fica na região lá. Ela, para chegar na cidade, ela acorda 3 da manhã para chegar 7 da manhã na cidade. Então ela diz o quê? Que lá onde ela mora, não tem como ter missa uma vez por mês aqui e acolá. Mas ela disse assim: meu filho, mas eu participo da missa todos os dias e comungo. Eu falei: mas como é que a senhora faz isso? Ela disse assim: porque eu assisto na Canção Nova, quando o padre levanta a hóstia consagrada, eu pego uma bolacha, eu levanto lá em casa. Eu levanto.
2: Olha a fé.
0: E na hora da comunhão eu como a minha bolacha. Aí eu não tive coragem de dizer pra ela que não era Jesus. Vocês acham que eu vou ter coragem?
4: Não, mas não tinha como. Mas é comunhão espiritual.
2: A comunhão espiritual ela fez, né?
0: Vocês acham que eu ia dizer pra ela que aquela bolacha não é Jesus?
4: Não tinha como, né?
2: Ai, Ronaldo.
0: A fé dessa mulher é maior que a minha, gente.
2: Com toda certeza. Isso eu não tenho dúvida. E, Ronaldo, você sabe que isso nos remete também quando nós moramos no Mato Grosso. É, regiões também que...
4: Pantanal.
2: É, pantaneiras, né? Que acontece a mesma coisa. É uma televisão no meio de uma praça, onde ali todos que moram ali, os ribeirinhos, né? Vêm para a praça acompanhar aquela televisão e sabe o nome de todos nós, a Canção Nova.
4: Na verdade, não era... Eu estava junto
2: estava
4: nessa
2: lá,
4: missão.
2: É?
4: E nós fomos para um povoado no meio do Pantanal, não é?
2: Avião teco-teco, isso, né, pra chegar lá.
4: Chegando lá, teve que ser naquele avião bimotor, porque se fosse de barco, demorava muito tempo, né? Então fomos, pegamos uma chuva, balançou, viu? E aí chegando lá, no meio, na mata mesmo, e aí tinha uma escola, vamos fazer pregar o encontro. Chegando lá, o povo já estava todo lá esperando a gente, e eles vinham, outros vinham vindo, saindo do meio do mato, da mata, né, para participar. Quando o Flavinho deve lembrar disso, ele morava em Cuiabá na época, na Canção Nova, quando ele puxou uma música, todos sabiam. Todos que estavam no encontro sabiam. Ou seja, são pessoas que a gente não tem ideia onde estão, mas que acompanham e vivem o dia a dia com a Canção Nova. Então, gente, para nós é responsabilidade, mas é também injeção de ânimo, de coragem, a gente continuar dando a vida, porque Deus tem chegado aos corações através da TV, da rádio e da internet, mas graças a Deus temos feito, porque o povo de Deus tem ajudado.
2: Tem lugares no Mato Grosso que um padre demora 6 meses para chegar.
4: Para visitar toda...
2: Para visitar, porque são muitas comunidades, né? Então, a gente sabe que isso é um caso que a gente fica sabendo, né? Quantos outros? Então, a Canção Nova é essa auxiliar também, né? Ela é igreja. Ela ajuda também nesse trabalho pastoral.
0: Amém. Põe um aplauso aí, por favor, ô Marquinho, por favor, a esta evangelização que não para, não é? Que a gente não sabe onde chega. Obrigado. Bom, e por falar em tudo isso, e em beleza, e em riqueza, e em poder de Deus, eu quero aqui receber um casal muito especial. Gleiciane e Pedro Roberto, nós vamos receber aqui, e preparo o aplauso também, para o Ângelo e para a Adriana, que estão aqui conosco hoje e que tem histórias lindas também para contar, mas que tem histórias de fé também, vividas com Deus, vividas com a Canção Nova. Bem-vindo, Ângelo, bem-vinda, Adriana, tudo bem com vocês?
5: Tudo bem, Ronaldo, boa tarde você, boa tarde a todos, né? Aqui o Ângelo, né? Na verdade, Gisley Ângelo, mais conhecido como Ângelo, casado há 25 anos, né? Com a Adriana.
0: Quantos filhos?
5: 6 filhos, graças a Deus, né? Um netinho, uma nora, como se diz, caminhando para mais um genro aí, mais um para a família, né? O Samuel, então, graças a Deus, está tudo caminhando.
0: Eu não sei como é que eu apresento o Ângelo, porque ele é empreendedor, ele é agricultor familiar, esse homem é inventor, ele inventa. Adriana, que homem é esse aí, Adriana? Fala para mim.
6: É buscando um jeito de sobreviver.
5: É verdade.
0: Mas vamos lá, gente. E vocês dois, como é que vocês conheceram a Canção Nova? Como é que descobriram?
5: Eu conheci a Canção Nova mais ou menos em 2003. Eu morava em Braslândia nessa época, em Braslândia mesmo, né? E aí eu não tinha conhecimento e sapiando os canais. Naquela época, Braslândia pegava a Canção Nova, era chuviscando. E aí foi antes de eu estava me arrumando para ir para o trabalho e descobri a missa com o padre José Augusto. Né, e vi ali, e vi lá o padre José Augusto lá pagando sapo pra todo mundo lá e falando poucas verdades, né? E aí eu gostei, e aí eu comecei a assistir, e aí comecei a ver a programação, só que infelizmente naquela época em Braslândia não pegava o dia todo, e quando pegava era chuviscando, né? Mas mesmo assim
0: e
5: eu...
0: Em Brasília ainda não tinha rádio, né?
5: Isso, não tinha rádio, era só a TV. E aí foi passando os anos, mas eu, né, como se diz, sempre na sintonia da TV, né, vendo o que dava pra ver.
0: Agora, curioso, verdade, é que vocês moram em zona rural, não é?
5: Isso, agora sim.
0: Pois é.
5: Isso, agora sim. Aí, depois, mais na frente, mudamos pra zona rural.
0: Ah, tá, na época não.
5: Isso, na época não, na época morava em Brasilândia.
4: Ok, era. Brasilândia aí, quando... é uma cidade,
5: isso, cidade aqui do Distrito, isso, Federal. Isso, satélite, é a cidade, isso, satélite. E aí, depois, alguns anos depois, fomos pra Núcleo Rural Betinho, ali próximo Brasilândia, né, zona rural de Brasilândia. E aí, eu, nessa época, era rodoviário. E aí eu vi, eu lembro ali pelo Incra 9, eu vi um outdoor bem grande, né? Rádio Canção Nova, né? Aí em breve. E aí eu dirigia naquela época, o celularzinho ainda era, esqueci, o celular pequenininho, né? Pretinho. E eu tinha um, então assim, eu era dirigindo e ouvindo a Rádio Canção Nova. Daí começou mais ainda o meu amor pela Canção Nova, porque a rádio pegava bem, né? A rádio pegava bem. Então, todo o meu processo, o dia todo, eu escutava. Larguei rodoviário, né? Saí e fiquei só atuando na chácara. Aí pronto, aí foi que o trem pegou com a Canção Nova mesmo, graças a Deus. Até por necessidade, porque vocês falando em relação, quando nós mudamos para lá, a nossa capela, que tem a capela Nossa Senhora Aparecida, da Torre, ela era da paróquia São José, de Braslândia, da Vila. E o padre não dava conta de celebrar, né, missa toda semana pra gente. Na verdade, ele tinha 8 capelas. Tinha a paróquia, né, São José, e mais 8 capelas. E aí ele não dava conta. Então a gente tinha missa a cada 3 meses, a 4 meses. E eu sentia necessidade, né, na verdade não só eu, mas a comunidade, a gente correr atrás. Aí foi então que aí eu passei a correr atrás do pessoal da Canção Nova, encher o saco do pessoal da Canção Nova aqui, de Brasília. Ó, vamos lá, zona rural. E aí a gente começou a fazer esse trabalho, né, de evangelização, Canção Nova. A gente, na época, alugava van, alugava ônibus e vinha, né, para os eventos da Canção Nova. O pessoal da Canção Nova Rádio Brasília ia para nossa comunidade, muito graças a Deus. E as coisas foi caminhando.
0: Você chegou a comprar um ônibus para levar o povo para o evento? Ou
5: sim,
0: só alugava? Chegou,
5: sim,
0: a comprar,
5: não, né? Eu comprei. Aí foi uma das coisas que... Sabe aquela questão, Ronaldo? Quando Deus... Você pede, Deus te dá, né? Deus te dá. E aí você fala assim, Senhor, eu quero por esse propósito. Porque na época, como eu alugava van e alugava ônibus, eu falava, Senhor, eu quero um ônibus, porque aí eu vou poder, né, fazer, levar o pessoal para os eventos mais tranquilo, né? Deus me deu a graça, só que infelizmente... Mas depois, logo depois, eu peguei e comecei meu processo de desvangelização, que eu falo, né? Que aí eu comecei a passar por um processo de abandono a Deus, revoltado com Deus. E assim, dando já meio que um testemunho, o financeiro. Porque...
0: Foi quando você entrou, começou uma derrocada financeira.
5: Isso, derrota financeira, porque o que acontece? Como eu trabalhava muito, né? Sempre trabalhei. Então eu estava conquistando, graças a Deus, aquilo a qual eu sempre almejava, né? Só que eu paguei um preço, né? Eu paguei um preço. Ao mesmo tempo que eu ia conquistando o meu, como se fala, financeiramente, né, um status bom, o que aconteceu? Eu passei a abandonar a Deus também, né? Eu não soube conciliar, então eu comecei a abandonar a Deus. Então, quando eu comecei a abandonar a Deus, e as coisas começaram a dar errado, e eu achei um culpado, e o culpado era Deus, né? Uhum. Eu falei, o Senhor que é o culpado de tudo, né? E eu lembro que a Diana falava, ela falava assim, olha, volta para a igreja, né? Volta para Deus, sua falta é que tá tudo acontecendo porque você tá distante da igreja, distante de Deus, né? E aí eu falava para ela, então pega o seguinte, pega aquela passagem da Bíblia, pega lá que Deus é amor, Deus é compaixão, Deus é misericórdia, rasga, joga fora, porque ué, que pai é esse? Então assim, eu tava um menino, fiquei um menino mimado, revoltado, rebelde, né, com Deus, ao ponto de eu não aguentar as pessoas, se falasse assim, se Deus quiser, Deus vai lhe ajudar, eu não aguentava, de verdade, gente, eu não aguentava.
0: Eu não queria nem ouvir isso.
5: Né? Não, nem ouvi. Eu fui largando assim, aos pouquinhos, né? Quando eu queria que não, eu tava 3 anos, fiquei 3 anos sem nem pisar dentro de uma igreja.
0: Você tava igual uma ferida que ninguém podia encostar.
5: Exatamente. E aí veio a pandemia, né? E na pandemia eu peguei Covid, quase fui do rastapé para cima. Logo depois eu peguei dengue. E assim, as coisas foram só acontecendo e eu tinha que achar alguém, né? E na minha cabeça era Deus que era o culpado de tudo. E nisso, aquilo tudo que eu tinha conquistado, né, eu fui vendendo. Eu fui me dispondo, fui vendendo. Então, ou seja, cheguei num patamar financeiro que eu cheguei, eu lembro que em 2019 eu falei pra Adriana, as coisas estão tão boas que eu tô com medo, né? Tá tão boa porque realmente estava ótimo. Chegou aonde eu queria. Não era que eu tava milionário nem rico, mas chegou um patamar pra quem veio do Ceará, umas roupas dentro de uma sacola de plástico. Então, assim, pra mim tava ótimo. E aí eu, né, e comecei a perder tudo. E aquilo foi o meu desespero. Aí veio doença, veio tudo. Aí eu entrei numa depressão, entrei ansiedade, depressão, a qual aí, assim, as coisas só teve a definhar. E só, como se fala, só cada dia mais me afundando, mais me afundando. Então, assim, eu tava ali na sala e eu tava refletindo. Eu tenho uma brincadeira, não sei nem se é certo, eu digo que Deus, ele é comediante. Eu falei, Deus é comediante, assim. E hoje eu quero, assim, primeiramente agradecer a Deus, né, por essa oportunidade, agradecer vocês, meus irmãos. E assim, porque com tantas pessoas a qual mais santas, né, pessoas santas verdadeiramente, poderia vir aqui dar ter um testemunho, como se fala, mais melhorado, né, mais bonito, mais interessante, e Deus me escolhe para estar aqui. E assim, é os desígnios de Deus a qual a gente não entende, mas muitas vezes eu me sinto assim, que Deus, tudo que aconteceu também, Deus permitiu, talvez para mim também, meu testemunho, ajudar as pessoas.
0: Né? E agora, nós vamos entrar agora no fundo do poço, que foi a sua salvação, né?
5: Sim.
0: O que foi o pior que lhe aconteceu neste período, e que poderia ter sido definitivo, fatal, o pior que lhe aconteceu foi para você a salvação também.
5: Foi. E eu, assim, aí eu lembro nesse processo, teve, igual eu falei, não foi fácil. Eu digo, e a Adriana não largou a igreja, ela continuou na igreja. E aí, inclusive, eu, ainda bem que, sim, Deus foi uma das coisas que Deus colocou no meu coração, porque teve um momento que eu queria que ela saísse da igreja. Eu cheguei para ela que eu ia separar dela porque ela estava na igreja, né? E aí eu falei, se você não sair, mas só que depois veio no meu coração, vamos dizer assim, você pode fazer qualquer coisa menos isso. E aí eu comecei a coisa, eu falei, não, eu não posso combater com Deus, eu já tô revoltado, já tô, eu vou de frente com ele, aí já é abusivo, né? Já é abusivo. E aí ela sempre, né, na igreja, sempre na batalha, aí eu lembro que sempre na batalha, e ela foi muito sábia, né? Eu falo que ela foi muito sábia nesse processo a qual eu passei, né? Da desevangelização.
0: Da desconversão.
5: Desconversão. É. E aí a gente, assim, aí nesse processo, igual eu falei, aí eu, na depressão, eu tava numa situação terrível. E assim, Ronaldo, aí eu não ouvia mais Canção Nova, eu deixei de ouvir Canção Nova, deixei de participar de tudo, né? Você vê que, você lembra que eu participava, era bem atuante, ativo, aqui, é. Ativo, né? Então larguei tudo e todos. E aí eu lembro que aí, assim, Deus, ele, eu falei, ele escolhe as pessoas certas, né? Então, assim, o que aconteceu? Aí a Adriana conheceu a moça, história longa, mas eu vou resumir. Ela conheceu a moça, a qual...
0: Eu quero chamou, entrar no episódio definitivo, sim, hein? Sim,
5: chamou a gente para fazer um encontro de casais, né? Um encontro de casais. E eu, como atuante na igreja, fiz vários encontros de casais, né? Nós fizemos vários encontros de casais, que trabalhamos. E eu falava, eu falei, olha, eu não vou fazer. E aí Deus foi lá, tocou no meu coração e nós fizemos, que foi o encontro de casais Ágape, que é uma comunidade daqui de Brasília, do Padre Ramos, e nós fomos fazer lá em Taguatinga, na paróquia São João Batista.
0: Um movimento fantástico.
5: Isso, aí fomos fazer lá em São João Batista. Então, Ronaldo, lá nesse encontro, eu não queria ir, fui, como se fala, acho, Deus pegou pela mão e saiu me arrastando. Eu, na hora do encontro, assim, eu tentava levantar para ir embora, e eu não conseguia. E aí teve um momento a qual, eu lembro que um dos irmãos, você vê que eu tô falando, eu falo bem pouquinho, né? E aí eu não falava nada, eu fiquei mudo, esse prazo eu fiquei mudo.
6: Outra pessoa, porque ele fala demais, né? Tem que até cutucar. Para um pouquinho. E lá ele ficou totalmente mudo.
5: E aí, teve um momento que aí eu precisava expor para fora aquilo que estava acontecendo comigo, né? E aí eu expus pro grupo, né? E aí, através, quando eu fiz a colocação de tudo aquilo que eu estava passando, de tudo aquilo que eu estava né, que estava acontecendo comigo, não tem como falar isso sem chorar, sabe?
0: Então chora.
5: Porque, para mim, Ronaldo, assim, Deus, naquele momento um irmão levantou, eu não lembro qual foi deles, sinceramente eu não lembro.
6: Luciano, o nome dele.
5: Ele levantou, e aí ele veio e me deu um abraço. Quando ele veio e me deu um abraço, fizeram fila para cada um dar abraço. Naquele momento, para mim era Deus que estava dando um abraço em cada pessoa daquela dali, entendeu? E dali, tudo aquele coração de pedra, aquele coração de gelo foi desfazendo, fui sendo aquebrantado. Eu fui vendo a qual Deus sempre me amava, e eu é que não via. Aí eu até falo assim, que eu falo, eu tava naquela questão da pegada da areia, Senhor, né, você não anda comigo mais não, ele tava me carregando, eu é que não via, né? E aí começou o processo, graças a Deus, aí eu fui amolecendo o coração de novamente, comecei a participar de novo, né, das coisas da igreja, voltei para Deus devagar, ainda não todo o tanto que deveria ser, o tanto que Deus quer para mim, mas aos poucos eu estou voltando, né? Mas foi através disso aí. E hoje, graças a Deus, assim, e lógico, a situação, depois passamos para um assalto.
0: Pra aí, casa. Agora nós vamos deixar para o seguinte: eu preciso chamar um intervalo, são 5h34. Depois que nós voltarmos do intervalo, você vai falar do assalto que você teve na sua casa, que você quase morreu, sua família toda, e que ali foi o momento que você acordou de vez. O que poderia ter sido o fim de tudo, você acordou de vez para voltar para Deus, né? Mas nós vamos para o intervalo, é bem rapidinho e a gente volta já já, tá bom, gente? 5h34.
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0: Pouco de amor por Jesus. Quando o padre Jonas Habib gravou essa música, o Pedro Roberto fazia parte do coral, gente. Tava lá no coro de fundo, cantando, lá no fundo.
1: É mesmo?
0: Você não tava lá, Pedro?
2: Fazia segunda voz.
1: Na verdade, eu não tô lembrando.
0: É, faz tempo, faz realmente. 5h40, agora vamos seguindo aqui. Olha, quero agradecer as contribuições diversas. Obrigado a você que tá fazendo o seu Pix. Hoje é dia especial, especial de campanha, na Canção Nova toda, na rádio, na televisão, porque nós precisamos chegar à meta. Estamos com quanto por cento do Dani Almas?
2: Estamos com 79%,
0: 21%, temos 3 dias, não é? Hoje, amanhã e depois. A meta é alcançável, né, gente? Eu quero agradecer a Sônia do Taquaria, em Brasília, fez o Pix 20, a Maria Aparecida Vale fez o Pix 30, a Andréa Aragão, também de Brasília, fez o Pix 50, a Rosângela, lá de São Carlos, em São Paulo, fez um Pix 12, a Antônia do Itapuã, Brasília, Pix 20, o Vleudócio, não sei de onde ele é, fez um Pix 50, a Valtânia fez o Pix 15, obrigado, obrigado. 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Agora são 5h41.
2: Eu quero agradecer também o do Rodrigo de Buritizeiro, Minas Gerais. Ele fez um Pix, Ronaldo, de R$2,61.
0: Obrigado.
2: Muito obrigada, viu? Deus abençoe sua vida e que o Senhor multiplique também. Quero agradecer muito isso, porque sem esses R$2...
0: A gente não fecha.
2: E 61 centavos a gente não fecha.
0: É isso. Gente, 5h41, vamos continuar nossa conversa aqui com o Ângelo e com a Adriana. O Ângelo já contou parte aqui da história dele com Deus, a história dele é desconvertido sem Deus, a volta dele para Deus, e no meio dessa volta para Deus, com uma depressão forte, né, Ângelo?
3: Sim, aí uma depressão forte, eu falei, aí eu tava começando a caminhar, nós, né, estávamos começando a caminhar na comunidade, né, na comunidade Ágape, e voltando aos poucos, né, para nossa capela também, para a igreja, enfim. E aí aconteceu um fato, né, que teve um assalto. O pessoal chegou lá em casa 11 horas da noite, rendeu todos nós, né, os filhos, todos os nossos filhos,
0: né,
3: na chácara, isso. E na época ainda tinha ainda um pouquinho de movimento ainda de dinheiro, né? Aí eles colocaram todo mundo, saíram colhendo todo mundo, já estava no quarto, né? Todo mundo no quarto, só eu estava lá fora, né, eles pegaram
0: seus filhos tudo pequenininho,
3: e,
0: né?
3: Não, tem os maiores, adolescentes, né? Sim. Duas adolescentes. E aí eles saíram pegando todo mundo no quarto, colocaram na sala, sentado. E aí ameaçando matar, e isso eu carregando o carro, né, pra eles, né? Então eles fizeram um limpa lá em casa
0: e
3: na
0: eles
3: época.
0: Ainda obrigaram você a pegar todas as suas coisas
3: e ir enchendo a carroceria do carro deles. E se enchendo o carro, né? E aí eu fazendo a mudança pra eles, né? Fazendo a mudança pra eles.
0: Levaram tudo.
3: Ronaldo, de utensílio na época.
0: Eletro,
3: computador, enfim, televisão. Na época, em casa, duas televisões grandes. Enfim, é bijuteria, porque a gente não tem ouro, né? Uhum. É bijuteria, fraldas, creme,
0: até perfume, fralda das crianças.
3: Até fraldas. Inclusive tinha sido.
0: Cozinha também, as coisas
3: da cozinha. Cozinha, tudo ferramentas minha que tava assim. Eu sou bem organizado, sabe? Aí eu deixo ferramentas espalhadas na área. E aí eles saíram catando as ferramentas. Eu lembro que um deles falou assim, rapaz, mas que casa boa que nós viemos visitar, viu? E aí eu sei que, assim, e dinheiro também, tinha uma quantidade significativa em dinheiro, eu não lembro, porque como a gente faz feira, eu fazia feira, então eu tinha chegado e eu não sabia a quantidade que tinha, mas a gente estima tudo um prejuízo de mais de R$60.000 na época, né? Mais de 60 mil. Só que aí naquela vai e volta...
0: Isso eu... sem falar os móveis eletrodomésticos,
3: né? Não, tudo. Aí, quando teve um momento lá, ele pegou e eu comecei a rir. Né? Comecei a rir, aí o cara perguntou porque eu tava rindo, né? Aí eu falei, não, que eu pensando numa coisa com Deus aqui, né? E aí, enfim, mas na hora o que é que eu pensei? Aí eu falei, Senhor, eu sei que eu preciso de um puxão de orelha, mas precisava ser assim.
0: Tão forte,
3: só que nisso aí, Ronaldo, né, eu tô pulando uma etapa, que nessa época eu tava assim no limite, talvez, da minha depressão, e eu tinha decidido a sair de casa, abandonar a família. Eu tinha decidido, eu estava transtornado. Eu tinha decidido naquele dia.
0: Você ia fazer isso naquele dia?
3: Naquele dia eu estava decidido. Eu ia esperar o pessoal dormir.
0: E já era 11 da noite, você estava esperando todo mundo dormir?
3: Isso, esperar todo mundo dormir, né? E eu lembro que eu tinha, assim, porque tudo nessa época era no nome da Adriana, então eu não tinha conta. Minha conta tinha R$800. Eu falei, eu vou pegar esses R$800, vou pegar um carro, né? E vou sair quando o dinheiro acabar, quando a gasolina acabar, eu largo o carro e saio andando. Eu me via perambulando, eu via mendigo, eu via em qualquer lugar, mas eu não via eu mais ali na minha casa, ali com a minha família. Desespero. Né? Desespero total. E eu tinha também uma culpa muito grande que tudo aquilo que estava acontecendo, eu via o pessoal sofria porque eu estava sofrendo. E eu achava que ele estava sofrendo porque era eu que estava trazendo aquele sofrimento. E aí eu decidi a sair de casa, estava decidido, na minha cabeça eu estava decidido a sair. E aí quando... aí teve aquele assalto, eu falei, né? Eu falei assim, eu precisava. Só que naquele assalto foi que aí eu fui, que deu um choque, que eu fui ver o quanto a minha família precisava de mim, o quanto a minha família era importante para mim, porque eu olhava para meus filhos, eu via todo mundo chorando, olhava para mim e dizia, pai, pai, como se dizia, me socorre, né? E eu via todo mundo chorando. A Heloísa era bebezinha, né, de colo, aí ela chorando, o Marquinhos chorando, a Adriana chorando, e a Adriana olhava assim, anjo, e aí e tal. E assim, eu tentando calar, porque eles falavam, ó, o calo ou morre. Né? E eu tentando, oh, gente, calma, calma, calma, e eu tentando trazer a como é que se diz, a atenção deles para mim, por causa das meninas, tinha Adriana, tinha adolescente, né? Então assim, eles tudo armado, e eu falei, meu senhor, então assim, e aí aquilo foi um choque para mim. Foi um choque pra mim. Quando eles foram embora, graças a Deus...
0: Quanto tempo eles ficaram lá?
3: Eles ficaram 2 horas e 10 minutos. Eles chegaram lá 11...
0: O tempo em que eles limparam a sua tudo, casa, colocaram ficaram, tudo no
3: tudo,
0: carro?
3: Eles ficaram 2 horas e 10 minutos, trancaram a gente no quarto, né? Trancaram a gente no quarto, depois a gente conseguiu sair do quarto. E aí logo cedo, né? De manhã a gente não dormiu, lógico, foi o resto da manhã. Fomos, aí levaram todos os telefones também, todo mundo, e a gente começou, fui no vizinho, aí sabe, a notícia se espalha, né? E aí, Ronaldo, o mais interessante é que você vê, Deus até nisso ele trabalha. Eu digo que foi um assalto que me fez melhor. Foi o assalto, o pessoal fala, eu falo, não, o assalto me fez melhor. O assalto me renovou, me restaurou também. Por quê?
2: Me acordou,
3: porque,
2: né?
3: Me acordou, porque foi no assalto que eu vi a importância da minha família, foi no assalto que eu vi que a minha família precisava de mim, e foi no assalto que eu vi do amor de Deus, do cuidado de Deus. Por quê? Quando o pessoal começou a ficar sabendo do assalto, eles começaram...
0: Os vizinhos ali de vizinhos roça, de tudo.
3: Começaram a vir. Então, daquele momento que o pessoal colocaram em grupos, né, local, e lá em casa não parou. Lá em casa foi mais ou menos 3 dias, né, Adriana? Chegando gente, assim, não parava gente. A gente tem um casal...
2: gente que foi dormir lá em casa com a gente, porque a gente não conseguia dormir, porque trauma, fica aquele, né, medo, né? Aí teve um casal de amigos da gente que foi dormir.
3: Compadre, na verdade, Ginaldo e a Crislene.
2: Eles foram dormir, falaram, dorme, pra gente ver se a gente conseguia dormir mais tranquilo, né?
3: Sim. E aí eu lembro que aí assim, e aí eu vi o cuidado de Deus, porque os amigos, aí quem ia, mesmo quem ia, quem ligava, às vezes mandava mensagem, falando, você está precisando de alguma coisa, você está precisando, só que assim, você fica naquela de, não é orgulho, mas vergonha às vezes de dizer, né? Mas aí quando cuidava que não, às vezes tanto no da Adriana como no eu, começou a cair pix, sabe? Pix de R$100, pix de R$500, pix de R$1.000, pix de R$2.000, sabe assim, o pessoal, hoje não é muito, mas ajuda. Mas aí, Ronaldo, uma situação que eu sempre conto, eu gosto de frisar, não, porque todos foram importantes, lógico, eu agradeço a Deus por cada um que nos ajudou, mas assim, quando a Adriana pegou e falou assim, anjo, teve uma amiga minha que depositou R$5,70, e aí foi que me pegou, porque eu vi o cuidado de Deus, porque eu lembrei da passagem da viúva, ela não deu porque ela, cinco e pouco, porque, por exemplo, não, vou dar R$5, não, ela deu porque é o que ela tinha. Era o que ela tinha, por tudo isso que ela ainda, o que ela falou para a Adriana, não lhe dou mais, me fez que eu não tenho. E aí ela deu aquilo ali. Então, assim, aí foi que eu percebi e vi o cuidado de Deus, sabe? Assim, realmente. Lógico, de lá para cá, depois do assalto, nós temos recaída. Volta e meia quer ter, porque acho que, assim, quem tem depressão, Ronaldo, e eu te falo uma coisa, e logo eu, que dizia que depressão não existia. Sabe, eu falava o seguinte, quem tinha depressão, eu falava, ah, fulano tá com depressão. Se fosse mulher, eu dizia, falta de lavar uma roupa. Se for homem, eu falava, é falta de trabalho, vai trabalhar que passa. Aí eu me vejo numa situação daquela. Então você imagina eu ter que superar, eu ter que concordar que eu estava com depressão, né? Então eu digo que é o seguinte, a depressão é uma roupa cheia de noda. Você lava, ela fica limpa, entre aspas, cheirosa, mas a noda tá ali naquela roupa, e a depressão é mais ou menos isso. Então é um cuidado, é um dia a dia, todos os dias você tem que ter um cuidado e fé, Deus, porque senão da hora você cai de um novo, infelizmente, um dia de cada vez.
2: Deus te quebrou para fazer novo.
3: Exatamente. Né?
2: Então, até a depressão também vai embora em nome de Jesus.
3: Não vai, se Deus quiser.
2: Deus não faz nada pela metade.
3: Não.
2: Né? Ele faz completo, a obra completa. E a cada dia é você se convencer disso, né? Um dia após o outro, e a gente vê que esse trabalho de Deus foi para realmente acordar e transformar a sua vida, para que você seja esse homem novo, né? Essa família nova. Nós estamos aí hoje falando também de famílias, né? E Deus seja bendito pela sua família, porque hoje você também é um exemplo para sua família, não é, Adriana?
4: Com certeza.
0: E vocês hoje estão levantando, né, Adriana? Depois de tudo isso, tudo está se levantando agora, novamente. Vocês estão voltando a ser aquilo que vocês eram antes, né?
3: Sim, Angela? Sim, graças a Deus. Eu digo o seguinte, depois de tudo que aconteceu, Ronaldo, o financeiro não é segredo para ninguém, quebrado, ainda, né? Ainda, mas eu sei que tudo é igual a Gleice falou, tudo tem tempo, né? E assim, mas a misericórdia de Deus nesse tempo, ela tem se pronunciado a cada dia. A cada dia. É através de um amigo, né? É através de um irmão, é através disso. Deus não deixa faltar o necessário, né? Então, eu louvo e agradeço a Deus. E mais ainda, pelo fato, igual você falou, de estar voltando, né? Aí eu digo igual aquela passagem, né? Não faço, não estou fazendo ainda o bem que quero, né? Não faço, desculpa, não faço o bem que quero, mas o mal, né, que não quero. Mas então, ou seja, não sou ainda aquele homem que eu desejo, que eu anseio no coração ser para Deus, mas estou caminhando, devagarzinho estou caminhando. E se Deus quiser, eu sei que Deus vai me dar força, vai estar me restaurando e vai me restaurar para me retornar melhor, como diz o meu amigo Paulo lá de Samambaia, falando: você não vai voltar a ser aquele homem, você vai voltar melhor.
2: Melhor. Com toda certeza.
3: Eu acredito nisso.
0: Nós já marcamos com eles uma noite de louvor lá na Chagra Núcleo Sim, Rural, como é que é o nome?
3: Núcleo Rural Betinho, já convidando, né, Ronaldo?
0: Dia 11?
3: Dia 11 de agosto? 4, de agosto. 11 de agosto, então. Que eu misturei o 4, 11 de agosto, né, na capela Nossa Senhora Aparecida, lá da Torre, né, o pessoal conhece como Rádio Brás. Sim. E aí eu quero até convidar o pessoal de Braslândia, o pessoal ali do entorno ali, Chapadinha, Cascalheira, pessoal do Zincra, Morada dos Pássaros, Rodeio, Fazenda
2: Chão. Nossa, Xangas, vai ter que Bendinha. Ser no ginásio isso aí?
3: Não é possível, Ronaldo, que não vá pelo menos uma pessoa de cada setor.
0: Vai ter gente subindo lá
3: pro lá agora.
2: Ô, Ângelo, você poderia também trazer para nós, né, da importância da Canção Nova nesse período, porque você estava falando também para nós que você tinha abandonado,
3: Sim.
2: né, de acompanhar a Canção Nova. Onde que ela entrou aí?
3: Não, aí é aquela coisa, eu já tinha abandonado, né, aí retomei ouvindo de novo, porque eu sempre gostei de Sorrindo para a Vida. O meu sempre falava, inclusive tem algumas gravações minhas, que o meu café da manhã era o Sorrindo para a Vida, né, com o Márcio Mendes, né. E aí, nossa, como que aquilo ali me fortalecia, né? Me fortalece, que ainda escuto agora, graças a Deus. E aí eu retomei escutando de novamente, né? E as pregações, né? Enfim, texto da misericórdia, texto da providência. E agora recentemente, antigamente eu tinha uma caixa de som, pra você ter ideia, eu botava na chácara, a mais ou menos, não tô exagerando, uns 300 a 400 metros vizinho escutava a Canção Nova. Querendo ou não, eles eram obrigados a escutar.
0: Mas você vai ter que comprar essa caixa. Você vendeu essa caixa, você tem que comprar ela agora.
3: Aí agora eu comprei um radinho, eu tô mais modesto, Ronaldo. Eu tô mais modesto. Eu comprei um radinho.
0: Eu vou querer a caixa.
3: Aí eu comprei um radinho, coloquei lá na minha área, lá em cima da mesa. Aí na hora que eu acordo, eu já ligo o rádio e ele só é desligado, né? Na hora que a gente passa pra dentro, que a gente vai coisar, eu desligo ele. Então, ou seja, aí eu não vou, né? A gente não pode mentir, a gente não consegue acompanhar tudo, porque a gente também tem que trabalhar. Sim, então, assim, mas o radinho tá lá. Aí a gente vai passando, aí quando ele tá passando, escuta: ei, anjo, vem cá, quero puxar sua orelha, vem cá. Aí, opa, peraí, calma aí. Aí a gente para um pouco, né? Igual esse final de semana, né? Que esse final de semana, nossa, maravilhoso, né? Abençoado. Então, muito verdade. Bom, graças a Deus.
0: Ó, Ângelo, pois não, Pedro. São 5h54, só por causa da hora, tá? Sim,
5: só pra gente, assim, ver na palavra o que se cumpre. Romanos 8:28. Tudo concorre para o bem daqueles que amam a Deus. Mesmo que sejam coisas absurdas, sofrimentos terríveis, mas hoje vocês estão aqui.
3: E graças a Deus, e agradeço a Deus, né, e agradeço a Deus por vocês, né, existirem, cada um de vocês, missionário da Canção Nova, que eu falo de coração alegre, de coração contrito, como assim fez parte da nossa vida e faz parte da nossa vida. E assim, a gente só tem a agradecer a Deus, porque cada um de vocês, inclusive, realmente, gente, vocês querem conhecer, agora é rádio, vocês querem conhecer esse povo, vocês querem ter a sensação que eu estou sentindo, estar perto de um pessoal abençoado, de um povo santo.
5: Só não se assustar,
3: entendeu?
5: Um pouco.
3: Olha, é só ir na capela, é só ir na capela, porque eles vão lá.
5: Dia 11 de agosto.
3: Dia 11 de agosto, vamos lá, então vamos lá. Quer sentir o que eu estou sentindo agora? Dia 11 de agosto.
5: Oh, eu quero agradecer. O Ângelo sempre foi muito, muito generoso também conosco da Canção Nova, desde sempre. Foi ele que trouxe para nós aqui agora, em um pouco, ele e a Adriana, trouxeram ali os morangos, bananas, tomates,
2: tantas, pimentão, chuchu,
5: couve também, aquela lá, couve, um monte de coisa que tá ali.
2: Já
5: muito
2: veio obrigado. Brócolis.
5: Tem a foto aí que a Aninha tirou, não foto? Tem? Brócolis.
4: Olha a foto, gente, que coisa maravilhosa.
5: Muito obrigado. Deus lhe pague. E Deus deu a ele uma nova inspiração também nesse momento de retomada de

0: Maria Lucilene, amiga nossa. Lucilene,
1: amiga Lucilene.
0: Lucilene.
1: Ela que é a coordenadora do grupo lá. Da capela que nós vamos. Então ela é nossa chefe, é isso,
2: Guilherme?
1: Isso.
2: E adoração do Daniel.
1: Ô Lu, uma palavrinha aí, Lu, vai, uma palavrinha aí sobre tudo isso, vai, por favor.
3: Nós esperamos vocês lá dia 11, hein, pra comemorar conosco, né, a ida da Canção Nova, então fica aqui o meu convite, convite de cada um de nós, viu? Betinho.
1: Núcleo Rural Betinho.
3: Núcleo
1: Rural
3: Betinho, dia 11. Betinho, hein, dia 11 de agosto.
1: De noite, hein, gente, atenção, tá? O Gleiciano, o que é esses 10 reais aqui
2: esses
1: que o pessoal mandou?
2: Esses 10 reais, olha, o Daniel que tá aqui, né, Daniel?
1: O esposo da Lu.
2: Daniel disse que
1: não. Ah, não é esposo, não, acho que era. Também. Amigo também.
2: Quem o Daniel fez a doação do Pix. Já fez o algo a mais dele, né? Mas ele ainda não se conteve. Ouvindo tudo isso, ele chorou aqui atrás e ainda fez a contribuição aqui, oh, olha, de 10 Deus. Reais Obrigado. Ele tá doando também. Deus
1: Obrigado,
2: pague, Daniel.
1: Deus te abençoe. Tá. Ó, a gente vai ficando por aqui. Obrigado, obrigado, obrigado. Gente, olha, tô com um monte de gente. A Maria Luzia de Samambaia mandou o seu Pix aqui. Ela disse assim: vamos fechar a campanha. A Agnes. É, lá de Paulo Jacinto, em Alagoas, mandou para nós aqui o comprovante Pix dela aqui também. É, muito obrigado, Agnes. A Ana Lúcia do Vicente Pires mandou também o Pix dela, não vou conseguir abrir para ler. O Emanuel Robson de Samambaia mandou o Pix dele aqui também. Quem mais ainda? Segue o nosso Algo a Mais, Ronaldo. João Davidson, um abraço para ele também, para o João. Quem mais? A Dilva, a dona Dilva fez o Pix 50, esse eu consegui abrir.
2: O Emanuel Robson, também de Samambaia, que é motorista de aplicativo, parou para fazer o Pix, oh, Ronaldo.
1: Meu Deus, muito obrigado, Deus abençoe. Olha, nós vamos chegar a esse 100%, gente, se Deus quiser. Aqui chegou um Pix 100 agora, acabei de ver, do Israel, Lagoa de Itaenga, em Pernambuco. É o Israel, aquele meu querido amigo Israel, Deus abençoe. Wagner de Carapicuíba, mandou também o Pix dele aqui. Professor Rogério também mandou o Pix aqui. Muito obrigado, professor. Um abraço para o senhor.
2: Deixa César Augusto, de Taguatinga Norte.
1: Olha, Rosiane Lira, de Taguatinga Sul, mandou um áudio que eu não vou conseguir ouvir o áudio agora aqui. A gente vai deixar para ouvir nos próximos dias, tá, Gleice? A gente ouve.
2: Com certeza.
1: Pedro Roberto também pode ouvir daqui a pouco. Quem mais ainda? Deixa eu ver. A Dalva de Planaltina, a gente já viu falar. A Selma de Goiânia mandou novamente aqui. Não vou conseguir ouvir agora a Selma. A Dalva de Águas Lindas, de Goiás, mandou também aqui o Pix, mandou um áudio também. E quem mais? A Thelma de Águas Lindas de Goiás. Olha, o tempo esgotou, se eu quero pedir perdão aos operadores, a gente fica aqui. Pedro Gleice, muito obrigado também.
4: Eu que agradeço, Ronaldo. Vamos continuar, né? Até
2: vamos
4: dia
2: continuar.
4: 31.
2: Temos até
1: três dias para fechar o 100%,
2: exatamente,
1: né?
4: Isso. Vou estar daqui a pouquinho rezando o terço local.
2: Beijo no coração.
1: Local e o terço toda a rede também.
4: Isso. E já vou rezar por você que já ajudou e vai ajudar.
1: Amém. A você do Brasil inteiro que esteve conosco, bendito seja Deus pela sua vida. Nos encontraremos em breve na programação da Canção Nova. A bênção, Mãe de Deus.
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4: Ângelus, a saudação da Igreja à Virgem Maria.
5: O anjo do Senhor anunciou a Maria e ela concebeu do Espírito Santo. Ave Maria, cheia de graça, o Senhor é convosco. Bendita sois vós entre as mulheres e bendito é o fruto do vosso ventre, Jesus. Santa Maria, Mãe de Deus, rogai por nós, pecadores, agora e na hora da nossa morte. Amém. Eis aqui a escrava do Senhor, faça-se em mim segundo a vossa palavra. Ave Maria, cheia de graça, o Senhor é convosco. Bendita sois vós entre as mulheres, e bendito é o fruto do vosso ventre, Jesus. Santa Maria, Mãe de Deus, rogai por nós, pecadores, agora e na hora da nossa morte. Amém. E o Verbo Divino se fez carne e habitou entre nós. Ave Maria, cheia de graça, o Senhor é convosco. Bendita sois vós entre as mulheres, e bendito é o fruto do vosso ventre, Jesus. Santa Maria, Mãe de Deus, rogai por nós, pecadores, agora e na hora da nossa morte. Amém. Rogai por nós, Santa Mãe de Deus, para que sejamos dignos das promessas de Cristo. E agora, através das mãos de Nossa Senhora, a sua mãe, a nossa mãe, a mãe da sua família, a mãe daqueles que você ama e pelos quais você é responsável, através das mãos dela, a bênção daquele que é o Filho da Virgem Maria, Rei dos Reis e Senhor dos Senhores, que abranja todas as suas situações, todos os seus problemas, todos aqueles que lhe são caros. Sobre tudo isso, especialmente sobre você, a bênção do Deus Todo-Poderoso, Pai, Filho e Espírito Santo. Amém.
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8: Boa noite a você que está sintonizado pela rede de rádio Canção Nova, 89.1 FM, e pela rede Canção Nova de Rádio, nós espalhamos o amor pelo ar. Eu sou o Soares e comigo está o Jacó. Boa noite, Jacó.
9: Boa noite, Soares.
8: Também o José Márcio. Boa noite, José Márcio.
10: Boa noite, Soares.
8: Boa noite, Roberto.
10: Boa noite, Soares. Boa noite, ouvintes.
8: Boa noite, Rufino.
11: Boa noite, Soares.
8: E também aqui nos estúdios, boa noite ao Carlinhos, operador de áudio. Também está o Biel, o João, o Sebastião, o Arthur e o Adriano. E você que está sintonizado e rezará conosco esse Santo Terço. Hoje, quarta-feira, juntos vamos rezar o Santo Terço à Nossa Senhora, meditando os mistérios gloriosos, preparamos o nosso coração para rezarmos juntos e convidamos você a participar conosco, trazendo as suas intenções. Envie a sua intenção pelo nosso WhatsApp 12 99145 5871. Vou repetir: 12 99145-5871. Não esqueça de colocar o seu nome, sua cidade e as suas intenções para o Santo Terço. Iniciamos o Santo Terço. Pelo sinal da Santa Cruz, livra-nos Deus nosso Senhor dos nossos inimigos. Em nome do Pai, do Filho e do Espírito Santo. Amém. Oferecimento. Divino Jesus, nós vos oferecemos esse terço que vamos rezar, meditando nos mistérios da vossa redenção. Concedei-nos, por intercessão da Virgem Maria, Mãe de Deus e Nossa Mãe, as virtudes que nos são necessárias para bem rezá-los e a graça de ganharmos as indulgências desta santa devoção. Oferecemos particularmente em desagravo dos pecados cometidos contra o Sagrado Coração de Jesus, Imaculado Coração de Maria, pela paz no mundo, pela conversão dos pecadores, pelas almas do purgatório, santificação das famílias, pelo Santo Padre, o Papa Leão XIV e toda a Santa Igreja, também pela comunidade Canção Nova. Professamos a nossa fé.
11: Creio em Deus Pai Todo-Poderoso, Criador do céu e da terra, e em Jesus Cristo, seu único Filho, nosso Senhor, que foi concebido pelo poder do Espírito Santo, nasceu da Virgem Maria, padeceu sob Pôncio Pilatos, foi crucificado, morto e sepultado, desceu à mansão dos mortos, ressuscitou ao terceiro dia, subiu aos céus, está sentada à direita de Deus Pai Todo-Poderoso, de onde há de vir a julgar os vivos e os mortos. Creio no Espírito Santo, na Santa Igreja Católica, na comunhão dos santos, na remissão dos pecados, na ressurreição da carne, na vida eterna. Amém.
8: Rezaremos um Pai Nosso e três Ave Maria em honra à Santíssima Trindade. Pai nosso que estás no céu, santificado seja vosso nome. Venha a nós o vosso reino. Seja feita a vossa vontade, assim na terra como no céu.
11: O pão nosso de cada dia nos dai hoje. Perdoai as nossas ofensas, assim como nós perdoamos a quem nos tem ofendido. E não nos deixeis cair em tentação, mas livrai-nos do mal. Amém.
8: Ave Maria, cheia de graça, o Senhor é convosco. Bendita sois vós entre as mulheres e bendito é o fruto do vosso ventre, Jesus.
11: Santa Maria, Mãe de Deus, rogai por nós, os pecadores, agora e na hora de nossa morte. Amém.
8: Ave Maria, cheia de graça, o Senhor é convosco. Bendita sois vós entre as mulheres e bendito é o fruto do vosso ventre, Jesus.
11: Santa Maria, Mãe de Deus, rogai por nós, pecadores, agora e na hora de nossa morte. Amém.
8: Ave Maria, cheia de graça, o Senhor é convosco. Bendita sois vós entre as mulheres e bendito é o fruto do vosso ventre, Jesus.
11: Santa Maria, Mãe de Deus, rogai por nós, pecadores, agora e na hora de nossa morte. Amém.
8: Glória ao Pai, ao Filho e ao Espírito Santo,
11: como era no princípio, agora e sempre. Amém.
8: Ó meu Jesus,
11: perdoai-nos, livrai-nos do fogo do inferno, levai as almas todas para o céu e socorrei principalmente as que mais precisarem da vossa misericórdia.
8: Ó Maria concebida sem pecado,
11: rogai por nós que recorremos a vós.
8: Jesus, Maria e José,
11: a nossa família, a vossa é.
8: E nesse primeiro mistério, quais as suas intenções, Jacó, para o Santo Terço?
12: Hoje eu rezo por todos os nossos amigos, todo o grupo do Terço dos Homens. Rezo pela recuperação da saúde da Carolina Rezende, da Manu, do Leonardo. Rezo pela saúde dos meus filhos e pela saúde de todos nós.
8: Amém. José, Márcio, quais as intenções para o Santo Terço?
13: Hoje eu queria rezar para todos nós que estamos aqui na perseverança e para a Mirce Andréia do Rio de Janeiro.
8: Amém. Riberto, as suas intenções para o Santo Terço.
10: Eu queria rezar hoje pela nova pastoral que saiu na nossa capela, perdão, na nossa paróquia, a paróquia Nossa Senhora Aparecida de Cachoeira Paulista. Foi inaugurada a pastoral do povo de rua, que é coordenada pelo Bel e pela Sônia. Que Deus, Nossa Senhora Aparecida, abençoe o bonito trabalho que estão fazendo. Quero rezar pela Rosane e o Ricardo, lá do Rio de Janeiro. Quero rezar pelo aniversário de ordenação do padre Tiago de São José do Barreiro, que é o diretor espiritual do Terço dos Homens da nossa diocese.
8: Amém. Rufino, as suas intenções para o Santo Terço.
14: Hoje eu rezo por toda a minha família, rezo por minha esposa Elisete, rezo por meu filho Pedro Paulo, rezo por minha filha Cássia Maria e rezo pelas minhas irmãs lá em Minas, em Juiz de Fora, Bernardina e Yolanda.
8: Amém. Hoje também rezo pela minha conversão, pela minha família, minha esposa, que se recupera da queda, também pelos meus filhos, o meu sogro, a minha nora. Também eu rezo pelo Vati Dias e família, também pelo Giovanni de Souza, que hoje está fazendo o tratamento, a sua quimioterapia, também pela sua esposa Zilda, pelos seus filhos, seus netos. Também coloco nesse Santo Terço o Renato Salgado, sua esposa Clarete, o Henrique Mendes, a sua esposa e seus filhos, pela dona Clélia Carvalho de Castro, aqui em Cachoeira Paulista, pelo seu filho Fabinho, pelo Vanberto Valentina, sua filha Valentina, o Estevão, a sua esposa. Também coloco o pessoal da Fraternidade Padre Pio, na pessoa do Moisés, fundador, no Luiz Oliveira, o Kaique, o Francisco, cofundadores. Também pelo Edésio, que fez uma viagem, já retornou, graças a Deus, em segurança. Pela sua esposa, a Heloína, seu filho Diogo, pela alma do seu cunhado, o Edilson Soares. E nesse primeiro mistério glorioso, nós contemplamos a ressurreição de Jesus Cristo. Pai nosso que estás no céu, santificado seja o vosso nome, venha a nós o vosso reino, seja feito a vossa vontade, assim na terra como no céu.
11: O pão nosso de cada dia nos dai hoje, perdoai as nossas ofensas, assim como nós perdoamos a quem nos tem ofendido. E não nos deixeis cair em tentação, mas livrai-nos do mal. Amém.
8: Ave Maria, cheia de graça, o Senhor é convosco. Bendita sois vós entre as mulheres, e bendito é o fruto do vosso ventre, Jesus.
11: Santa Maria, Mãe de Deus, rogai por nós, pecadores, agora e na hora de nossa morte. Amém.
8: Ave Maria, cheia de graça, o Senhor é convosco. Bendita sois vós entre as mulheres e bendito é o fruto do vosso ventre, Jesus.
11: Santa Maria, Mãe de Deus, rogai por nós, pecadores, agora e na hora de nossa morte. Amém.
8: Ave Maria, cheia de graça, o Senhor é convosco. Bendita sois vós entre as mulheres e bendito é o fruto do vosso ventre, Jesus.
11: Santa Maria, Mãe de Deus, rogai por nós, pecadores, agora e na hora de nossa morte. Amém.
8: Ave Maria, cheia de graça, o Senhor é convosco. Bendita sois vós entre as mulheres e bendito é o fruto do vosso ventre, Jesus.
11: Santa Maria, Mãe de Deus, rogai por nós, pecadores, agora e na hora de nossa morte. Amém.
8: Ave Maria, cheia de graça, o Senhor é convosco. Bendita sois vós entre as mulheres e bendito é o fruto do vosso ventre, Jesus.
11: Santa Maria, Mãe de Deus, rogai por nós, pecadores, agora e na hora de nossa morte. Amém.
8: Ave Maria, cheia de graça, o Senhor é convosco. Bendita sois vós entre as mulheres e bendito é o fruto do vosso ventre, Jesus.
11: Santa Maria, Mãe de Deus, rogai por nós, pecadores,
15: agora e na hora de nossa morte. Amém.
8: Ave Maria, cheia de graça, o Senhor é convosco. Bendita sois vós entre as mulheres e bendito é o fruto do vosso ventre, Jesus.
15: Santa Maria, Mãe de Deus, rogai por nós, pecadores, agora e na hora de nossa morte. Amém.
8: Ave Maria, cheia de graça, o Senhor é convosco. Bendita sois vós entre as mulheres e bendito é o fruto do vosso ventre, Jesus.
15: Santa Maria, Mãe de Deus, rogai por nós, pecadores, agora e na hora de nossa morte. Amém.
8: Ave Maria, cheia de graça, o Senhor é convosco. Bendita sois vós entre as mulheres e bendito é o fruto do vosso ventre, Jesus.
15: Santa Maria, Mãe de Deus, rogai por nós, pecadores, agora e na hora de nossa morte. Amém.
8: Ave Maria, cheia de graça, o Senhor é convosco. Bendita sois vós entre as mulheres e bendito é o fruto do vosso ventre, Jesus.
15: Santa Maria, Mãe de Deus, rogai por nós, pecadores, agora e na hora de nossa morte. Amém.
8: Glória ao Pai, ao Filho e ao Espírito Santo.
15: Como era no princípio, agora e sempre. Amém.
8: Ó meu Jesus, perdoai-nos, livrai-nos do fogo do inferno, levai as almas todas para o céu e socorrei principalmente as que mais precisarem da vossa misericórdia. Ó Maria concebida sem pecado,
15: rogai por nós que recorremos a vós.
8: Jesus, Maria e José,
15: a nossa família vossa é.
8: E neste segundo mistério, rezando conosco, colocamos aqui as suas intenções, o Luiz Antônio de Guaratinguetá. Ele coloca aqui, ele reza, deixa as intenções, Santo Terço, pede bênção a Deus, sabedoria, pois está na reta final de tirar a sua habilitação, pede pela sua esposa para receber o novo emprego, reza pelos seus filhos, o Felipe, que está se recuperando de uma cirurgia, pelo Pedro Henrique, o João Marcos, o Bruno, por todos os seus familiares, pela nora Helena, pelos seus netos, a Beatriz, o Jonathan. Também conosco aqui a Maria de Pindamonhangaba. Ela reza por todos da Canção Nova, pela paz, pelas três grandes necessidades em particular. Ela agradece também. O Augusto de Lorena, ele pede pela saúde, pela conversão, pela saúde da sua família, pelos seus pais, os filhos, os netos, e também pela conversão da sua esposa. E no segundo mistério glorioso, nós contemplamos a ascensão de Jesus aos céus.
12: Pai nosso que estais nos céus, santificado seja o vosso nome. Venha a nós o vosso reino, seja feita a vossa vontade, assim na terra como no céu.
16: O pão nosso de cada dia nos dai hoje. Perdoai as nossas ofensas, assim como nós perdoamos a quem nos tem ofendido. E não os deixeis cair em tentação, mas livrai-nos do mal. Amém.
12: Ave Maria, cheia de graça, o Senhor é convosco. Bendita sois vós entre as mulheres, e bendito é o fruto do vosso ventre, Jesus.
16: Santa Maria, Mãe de Deus, rogai por nós, pecadores, agora e na hora da nossa morte. Amém.
12: Ave Maria, cheia de graça, o Senhor é convosco. Bendita sois vós entre as mulheres, e bendito é o fruto do vosso ventre, Jesus.
16: Santa Maria, Mãe de Deus, rogai por nós, pecadores, agora e na hora da nossa morte. Amém.
12: Ave Maria, cheia de graça, o Senhor é convosco. Bendita sois vós entre as mulheres, e bendito é o fruto do vosso ventre, Jesus.
16: Santa Maria, Mãe de Deus, rogai por nós, pecadores,
17: agora e na hora da nossa morte. Amém.
12: Ave Maria, cheia de graça, o Senhor

0: Senhor é convosco, bendita sois vós entre as mulheres, e bendito é o fruto do vosso ventre, Jesus.
1: Santa Maria, Mãe de Deus, rogai por nós, pecadores, agora e na hora de nossa morte. Amém.
0: Ave Maria, cheia de graça, o Senhor é convosco. Bendita sois vós entre as mulheres, e bendito é o fruto do vosso ventre, Jesus.
1: Santa Maria, Mãe de Deus, rogai por nós, pecadores, agora e na hora da nossa morte. Amém.
0: Ave Maria, cheia de graça, o Senhor é convosco. Bendita sois vós entre as mulheres, e bendito é o fruto do vosso ventre, Jesus.
1: Santa Maria, Mãe de Deus, rogai por nós, os pecadores, agora e na hora da nossa morte. Amém.
0: Ave Maria, cheia de graça, o Senhor é convosco. Bendita sois vós entre as mulheres, e bendito é o fruto do vosso ventre, Jesus.
1: Santa Maria, Mãe de Deus, rogai por nós, pecadores, agora e na hora da nossa morte. Amém.
0: Ave Maria, cheia de graça, o Senhor é convosco. Bendita sois vós entre as mulheres, e bendito é o fruto do vosso ventre, Jesus.
1: Santa Maria, Mãe de Deus, rogai por nós, pecadores, agora e na hora da nossa morte. Amém.
0: Ave Maria, cheia de graça, o Senhor é convosco. Bendita sois vós entre as mulheres, e bendito é o fruto do vosso ventre, Jesus.
1: Santa Maria, Mãe de Deus, rogai por nós, pecadores, agora e na hora da nossa morte. Amém.
0: Ave Maria, cheia de graça, o Senhor é convosco. Bendita sois vós entre as mulheres, e bendito é o fruto do vosso ventre, Jesus.
1: Santa Maria, Mãe de Deus, rogai por nós, pecadores, agora e na hora da nossa morte. Amém.
0: Glória ao Pai, ao Filho e ao Espírito Santo,
1: como era no princípio, agora e sempre. Amém.
0: Ó meu amado Jesus,
1: perdoai-nos e livrai-nos do fogo do inferno. Levai as almas todas para o céu, e socorrei principalmente as que mais precisarem da vossa misericórdia.
2: Ó Maria concebida sem pecado,
3: rogai por nós que recorremos a vós.
2: Jesus, Maria e José,
3: a nossa família vossa é.
2: E nesse terceiro mistério, colocamos aqui nesse santo terço o Eduardo, a sua esposa Rosileia Satin, também pelo Eduardinho Satin Júnior, pelo João, pelo Guto e toda a família Satin. Também colocamos aqui na pessoa do Reni, que é motorista, carreteiro. Todos que trafegam pelas rodovias estão sempre ligados e rezando conosco. Também coloco nesse santo terço a sua esposa Inês, as suas filhas. Também pelo Marcos e a Gislaine, lá de Fortaleza de Minas, eles estão aqui em Cachoeira Paulista. Também pelo Adegmar e a Lourdes, lá em São Sebastião do Paraíso. Pelo Zezinho, a Márcia, o William, o Samuel, lá em Iretama, no Paraná. Também coloco nesse santo terço aqui a Eliane de Mogi das Cruzes. Colocamos aqui as suas intenções. Também pela Socorro de Oliveira, ela é de Limoeiro do Norte, no Ceará. Ela reza pedindo a Deus pela conversão do seu sobrinho, William. Também a Vani de Lorena, colocamos aqui as suas intenções, Vani. Ela reza, pede, agradece por umas graças recebidas, também pede oração por todos nós aqui da bancada. Obrigado também pela conversão dos seus familiares, pelas famílias Martinelli, Souza, Dias, Fagundes, Xavier, Pereira, pelas almas dos seus pais e por todas as almas no purgatório. E nesse terceiro mistério glorioso, nós contemplamos a vinda do Espírito Santo sobre os apóstolos no cenáculo com Maria.
4: Pai nosso que estás no céu, santificado seja vosso nome, venha a nós o vosso reino, seja feita a vossa vontade, assim na terra como no céu.
3: O pão nosso de cada dia nos dai hoje, perdoai as nossas ofensas, assim como nós perdoamos a quem nos tem ofendido. E não nos deixeis cair em tentação, mas livrai-nos do mal. Amém.
4: Ave Maria, cheia de graça, o Senhor é convosco. Bendita sois vós entre as mulheres, bendito é o fruto do vosso ventre, Jesus.
3: Santa Maria, Mãe de Deus, rogai por nós, pecadores, agora e na hora da nossa morte. Amém.
4: Ave Maria, cheia de graça, o Senhor é convosco. Bendita sois vós entre as mulheres, bendito é o fruto do vosso ventre, Jesus.
3: Santa Maria, Mãe de Deus, rogai por nós, pecadores, agora e na hora da nossa morte. Amém.
4: Ave Maria, cheia de graça, o Senhor é convosco. Bendita sois vós entre as mulheres, bendito é o fruto do vosso ventre, Jesus.
3: Santa Maria, Mãe de Deus, rogai por nós, pecadores, agora e na hora da nossa morte. Amém.
4: Ave Maria, cheia de graça, o Senhor é convosco. Bendita sois vós entre as mulheres, bendito é o fruto do vosso ventre, Jesus.
3: Santa Maria, Mãe de Deus, rogai por nós, pecadores, agora e na hora da nossa morte. Amém.
4: Ave Maria, cheia de graça, o Senhor é convosco. Bendita sois vós entre as mulheres, bendito é o fruto do vosso ventre, Jesus.
3: Santa Maria, Mãe de Deus, rogai por nós, pecadores, agora e na hora da nossa morte. Amém.
4: Ave Maria, cheia de graça, o Senhor é convosco. Bendita sois vós entre as mulheres, bendito é o fruto do vosso ventre, Jesus.
3: Santa Maria, Mãe de Deus, rogai por nós, pecadores, agora e na hora de nossa morte. Amém.
4: Ave Maria, cheia de graça, o Senhor é convosco. Bendita sois vós entre as mulheres, bendito é o fruto do vosso ventre, Jesus.
3: Santa Maria, Mãe de Deus, rogai por nós, pecadores, agora e na hora da nossa morte. Amém.
4: Ave Maria, cheia de graça, o Senhor é convosco. Bendita sois vós entre as mulheres, bendito é o fruto do vosso ventre, Jesus.
3: Santa Maria, Mãe de Deus, rogai por nós, pecadores, agora e na hora de nossa morte. Amém.
4: Ave Maria, cheia de graça, o Senhor é convosco. Bendita sois vós entre as mulheres, bendito é o fruto do vosso ventre, Jesus.
3: Santa Maria, Mãe de Deus, rogai por nós, pecadores, agora e na hora de nossa morte. Amém.
4: Ave Maria, cheia de graça, o Senhor é convosco. Bendita sois vós entre as mulheres, bendito é o fruto do vosso ventre, Jesus.
3: Santa Maria, Mãe de Deus, rogai por nós, pecadores, agora e na hora de nossa morte. Amém.
4: Glória ao Pai, ao Filho e ao Espírito Santo.
3: Como era no princípio, agora e sempre. Amém.
4: Ó meu bom Jesus,
3: perdoai-me, livrai-me do fogo do inferno, levai as almas todas para o céu e socorrei principalmente as que mais precisarem da vossa misericórdia.
2: Jesus, Maria e José,
3: a nossa família vossa é.
2: Ó Maria concebida sem pecado,
3: rogai por nós que recorremos a vós.
2: E nesse quarto mistério, rezando conosco a Rosileia de Lorena, ela pede que Maria passe na frente a todas as necessidades que a Canção Nova tem enfrentado. Obrigado. Também conosco Luiz Antônio da Luiz Antônio, ele reza por toda a bancada, ele é de São Luís, reza também pelo Papa Leão XIV e todos os doentes, aos sacerdotes e todos que precisam de oração, e a minha família e a todos. Amém. Obrigado. Também Ronaldo da Lapa, no Paraná, rezando conosco. O Biranei de Camaçari, na Bahia, colocamos aqui. O Biranei, todas as suas intenções. O Irineu de Piquete também está aqui, as suas intenções. E neste quarto mistério glorioso, nós contemplamos a Assunção de Maria aos céus.
5: Pai nosso que estais no céu, santificado seja o vosso nome, venha a nós o vosso reino, seja feita a vossa vontade, assim na terra como no céu.
1: O pão nosso de cada dia nos dai hoje, perdoai as nossas ofensas, assim como nós perdoamos a quem nos tem ofendido. E não os deixeis cair em tentação, mas livrai-nos do mal. Amém.
5: Ave Maria, cheia de graça, o Senhor é convosco. Bendita sois vós entre as mulheres. Bendito é o fruto do vosso ventre, Jesus.
1: Santa Maria, Mãe de Deus, rogai por nós, pecadores, agora e na hora da nossa morte. Amém.
5: Ave Maria, cheia de graça, o Senhor é convosco. Bendita sois vós entre as mulheres. Bendito é o fruto do vosso ventre, Jesus.
1: Santa Maria, Mãe de Deus, rogai por nós, pecadores, agora e na hora de nossa morte. Amém.
5: Ave Maria, cheia de graça, o Senhor é convosco. Bendita sois vós entre as mulheres. Bendito é o fruto do vosso ventre, Jesus.
1: Santa Maria, Mãe de Deus, rogai por nós, pecadores, agora e na hora da nossa morte. Amém.
5: Ave Maria, cheia de graça, o Senhor é convosco. Bendita sois vós entre as mulheres. Bendito é o fruto do vosso ventre, Jesus.
1: Santa Maria, Mãe de Deus, rogai por nós, pecadores, agora e na hora da nossa morte. Amém.
5: Ave Maria, cheia de graça, o Senhor é convosco. Bendita sois vós entre as mulheres. Bendito é o fruto do vosso ventre, Jesus.
1: Santa Maria, Mãe de Deus, rogai por nós, pecadores, agora e na hora da nossa morte. Amém.
5: Ave Maria, cheia de graça, o Senhor é convosco. Bendita sois vós entre as mulheres. Bendito é o fruto do vosso ventre, Jesus.
1: Santa Maria, Mãe de Deus, rogai por nós, pecadores, agora e na hora de nossa morte. Amém.
5: Ave Maria, cheia de graça, o Senhor é convosco. Bendita sois vós entre as mulheres. Bendito é o fruto do vosso ventre, Jesus.
1: Santa Maria, Mãe de Deus, rogai por nós, pecadores, agora e na hora da nossa morte. Amém.
5: Ave Maria, cheia de graça, o Senhor é convosco. Bendita sois vós entre as mulheres. Bendito é o fruto do vosso ventre, Jesus.
1: Santa Maria, Mãe de Deus, rogai por nós, pecadores, agora e na hora de nossa morte. Amém.
5: Ave Maria, cheia de graça, o Senhor é convosco. Bendita sois vós entre as mulheres. Bendito é o fruto do vosso ventre, Jesus.
1: Santa Maria, Mãe de Deus, rogai por nós, pecadores, agora e na hora da nossa morte. Amém.
5: Ave Maria, cheia de graça, o Senhor é convosco. Bendita sois vós entre as mulheres. Bendito é o fruto do vosso ventre, Jesus.
1: Santa Maria, Mãe de Deus, rogai por nós, pecadores, agora e na hora da nossa morte. Amém.
5: Glória ao Pai, ao Filho e ao Espírito Santo,
1: como era no princípio, agora e sempre. Amém.
5: Ó meu bom e amado Jesus,
1: perdoai-nos, livrai-nos do fogo do inferno, levai as almas todas para o céu e socorrei principalmente as que mais precisarem da vossa misericórdia.
2: Ó Maria concebida sem pecado,
1: rogai por nós que recorremos a vós.
2: Jesus, Maria e José,
1: a nossa família vossa é.
2: E nesse quinto mistério, nós colocamos aqui o nome do Lindomar, o Preto, aqui de Cachoeira Paulista, também o Clóvis Moraes, a sua esposa, a Gil, a sua mãe, todos os seus familiares. Também rezando conosco está a Rosângela de Guaratinguetá. Ela pede conversão e restauração de todos os meus familiares, filhos, netos, nora, futuro genro, esposo, irmãos. Também colocamos nesse Santo Terço a a nossa companheira de terço, a dona Raquel, também pela necessidade dela, pela alma dos seus pais, pela alma do seu esposo, seu Carlos Cavalcante, também coloco pelo seu filho, ela pede aqui, coloca pelo padre William, pelo padre Marcos Antônio Valadares, pelo padre Alex e todos os sacerdotes do mundo inteiro. Também pede saúde pelo Jair, pela Gilda, a dona Ivone, também o Bruno de Santa Rita do Sapucaia, a gente coloca aqui as suas intenções. Luiz Carlos de São José do Rio Preto, pedindo por cura, libertação, salvação e chuva por todas as necessidades e os seus impossíveis, pela saúde da sua neta Laurinha. Também o Rony de Belém do Pará, ele pede saúde, bênçãos e graças por toda a sua família. E nesse quinto mistério glorioso, nós contemplamos a coroação de Nossa Senhora como Rainha do Céu e da Terra.
6: Pai nosso que estais no céu, santificado seja o vosso nome. Venha a nós o vosso reino, seja feita a vossa vontade, assim na terra como no céu.
1: O pão nosso de cada dia nos dai hoje. Perdoai as nossas ofensas, assim como nós perdoamos a quem nos tem ofendido. E não os deixeis cair em tentação, mas livrai-nos do mal. Amém.
6: Ave Maria, cheia de graça, o Senhor é convosco. Bendita sois vós entre as mulheres, e bendito é o fruto de vosso ventre, Jesus.
1: Santa Maria, Mãe de Deus, rogai por nós, pecadores, agora e na hora da nossa morte. Amém.
6: Ave Maria, cheia de graça, o Senhor é convosco. Bendita sois vós entre as mulheres, e bendito é o fruto de vosso ventre, Jesus.
1: Santa Maria, Mãe de Deus, rogai por nós, pecadores, agora e na hora da nossa morte. Amém.
6: Ave Maria, cheia de graça, o Senhor é convosco. Bendita sois vós entre as mulheres, e bendito é o fruto de vosso ventre, Jesus.
1: Santa Maria, Mãe de Deus, rogai por nós, pecadores, agora e na hora da nossa morte. Amém.
6: Ave Maria, cheia de graça, o Senhor é convosco. Bendita sois vós entre as mulheres, e bendito é o fruto de vosso ventre, Jesus.
1: Santa Maria, Mãe de Deus, rogai por nós, pecadores, agora e na hora de nossa morte. Amém.
6: Ave Maria, cheia de graça, o Senhor é convosco. Bendita sois vós entre as mulheres, e bendito é o fruto de vosso ventre, Jesus.
1: Santa Maria, Mãe de Deus, rogai por nós, os pecadores, agora e na hora da nossa morte. Amém.
6: Ave Maria, cheia de graça, o Senhor é convosco. Bendita sois vós entre as mulheres, e bendito é o fruto de vosso ventre, Jesus.
1: Santa Maria, Mãe de Deus, rogai por nós, pecadores, agora e na hora da nossa morte. Amém.
6: Ave Maria, cheia de graça, o Senhor é convosco. Bendita sois vós entre as mulheres, e bendito é o fruto de vosso ventre, Jesus.
1: Santa Maria, Mãe de Deus, rogai por nós, pecadores, agora e na hora da nossa morte. Amém.
6: Ave Maria, cheia de graça, o Senhor é convosco. Bendita sois vós entre as mulheres, e bendito é o fruto de vosso ventre, Jesus.
1: Santa Maria, Mãe de Deus, rogai por nós, pecadores, agora e na hora da nossa morte. Amém.
6: Ave Maria, cheia de graça, o Senhor é convosco. Bendita sois vós entre as mulheres, e bendito é o fruto de vosso ventre, Jesus.
1: Santa Maria, Mãe de Deus, rogai por nós, pecadores, agora e na hora de nossa morte. Amém.
6: Ave Maria, cheia de graça, o Senhor é convosco. Bendita sois vós entre as mulheres, e bendito é o fruto de vosso ventre, Jesus.
1: Santa Maria, Mãe de Deus, rogai por nós, pecadores, agora e na hora de nossa morte. Amém.
6: Glória ao Pai, ao Filho e ao Espírito Santo,
1: como era no princípio, agora e sempre. Amém.
6: Ó meu bom Jesus,
1: perdoai-nos, livrai-nos do fogo do inferno, levai as almas todas para o céu e socorrei principalmente as que mais precisarem da vossa misericórdia.
2: Ó Maria concebida sem pecado,
1: rogai por nós que recorremos a vós.
2: Jesus, Maria e José,
1: a nossa família a vossa é.
2: Infinitas graças vos damos, soberana rainha,
1: pelos benefícios que todos os dias recebemos de vossas mãos liberais.
2: Dignai-nos
1: agora e para sempre tomarmos debaixo de vosso poderoso amparo, e para mais nos obrigarmos, saudamos com uma salve rainha.
2: Salve rainha, mãe da misericórdia,
1: vida, doçura e a esperança nossa salve.
2: A vós bradamos degredados filhos de Eva,
1: a vós suspirando, gemendo e chorando neste vale de lágrimas. Eia, pois, advogada nossa, esses vossos olhos misericordiosos a nós volveis, e depois desse desterro mostrai-nos Jesus. Bendito é o fruto do vosso ventre, ó clemente, ó piedosa, ó doce sempre Virgem Maria, rogai por nós, Santa Mãe de Deus, para que sejamos dignos das promessas de Cristo. Amém.
2: Obrigado, Jacó.
0: Obrigado, Soares, e obrigado a todos que rezaram conosco.
2: Obrigado, Zezão, e uma boa noite.
4: Boa noite a todos, obrigado por nos acompanhar nesse terço, que Maria está ouvindo nós nessa nosso pedido. Amém.
2: Amém. Roberto, boa noite e obrigado.
5: Boa noite, muito obrigado. É sempre bom participar aqui, rezar pelos nossos irmãos e pedir a intercessão da nossa mãe Maria. Amém.
2: Boa noite, Rufino, muito obrigado.
6: Boa noite, Soares, muito obrigado, e pensar que Jesus está com todos em casa e Amém. Aqui também.
2: Amém. Obrigado a todos que participaram aqui, o João, o Joaquim, Adriano, o Arthur, o Sebastião. Obrigado, Carlinhos, que operou o som para nós. Também obrigado a você que esteve junto conosco e rezou, fazendo deste momento tão especial do nosso dia, rezando conosco o Santo Terço. Nós não conseguimos falar o nome de todos que foram colocados aqui, mas a certeza é que Nossa Senhora acolheu. Mesmo aqueles que não fazem o contato conosco pelo WhatsApp e rezam, pode ter certeza que ela leva até seu filho Jesus. Tenhamos aí uma noite abençoada. Estivemos unidos e permaneceremos. Em nome do Pai, do Filho e do Espírito Santo. Amém. Nos consagremos a Nossa Senhora com a irmã Kelly Patrícia. Deus vos abençoe. Uma ótima noite.

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1: Em uma mensagem aos participantes de um seminário internacional sobre comunicação da Igreja realizado na Pontifícia Universidade Católica de Santiago, no Chile, o Papa Leão XIV incentivou a promoção de uma forma de comunicação que, diante das novas possibilidades oferecidas pelo desenvolvimento tecnológico, seja capaz de salvaguardar a dignidade da pessoa humana. Reportagem da Rádio Vaticano.
2: E foi a mensagem do Papa, assinada pelo cardeal secretário de Estado Pietro Parolin, que inaugurou o seminário. No texto endereçado ao presidente da Conferência Episcopal Chilena, Dom René Osvaldo Reboledo Salinas, o Papa encoraja os participantes a promoverem uma forma de comunicação que, diante das novas possibilidades oferecidas pelo desenvolvimento tecnológico, salvaguarde a dignidade da pessoa humana e coloque cada instrumento a serviço da verdade e do bem. Leão XIV também pede ao Espírito Santo que ilumine as reflexões e ajude a enfrentar os desafios da inteligência artificial com sabedoria e responsabilidade, para que a comunicação eclesial possa contribuir para o encontro entre as pessoas e a proclamação do Evangelho. Ao abrir o encontro, o cardeal Fernando Natalio Chomali Garibe, arcebispo de Santiago do Chile, refletiu sobre o impacto das mídias sociais, enfatizando como esses são espaços autenticamente humanos porque refletem emoções, conexões e conflitos. Tudo o que nos acontece também acontece lá, disse ele, propondo quatro critérios fundamentais para a comunicação: verdade, bondade, beleza e utilidade. Segundo o Purpurado, a encíclica Magnífica Humanitas, sobre a salvaguarda da pessoa humana na era da inteligência artificial, não deve ser interpretada apenas sob uma perspectiva tecnológica. Hoje se discute muito sobre inteligência artificial, mas esta encíclica fala sobretudo da dignidade humana, da verdade. Para Dom Chomali Garibe, comunicar segundo esses princípios fortaleceria a vida comunitária em uma sociedade extraordinariamente individualista. Promoveremos o diálogo, promoveremos a fraternidade. Em última análise, construiremos Jerusalém, não Babel, afirmou. Esses conceitos foram reiterados na homilia da concelebração eucarística que ele presidiu posteriormente, na qual, definindo a Magnífica Humanitas como uma encíclica cristológica, o cardeal fez um apelo por uma comunicação atenta e perspicaz e para que a inteligência artificial seja colocada a serviço da dignidade humana.
1: Da Central de Jornalismo Canção Nova, Ana Elisa Castro.
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0: Brasília, 19 horas.
1: Está no ar a Voz do Brasil. As notícias do governo federal que movimentaram o país no dia de hoje.
2: Olá, boa noite.
0: Boa noite para você que nos acompanha em todo o país.
2: Quarta-feira, 29 de julho de 2026.
0: Vamos ao destaque do dia.
2: Pensão alimentícia poderá ser paga de forma automática via Pix.
0: Ligue 180 para denúncias de violência contra a mulher deverá ser divulgado em locais de grande circulação. Graziele Bezerra.
2: O Ligue 180 funciona todos os dias, 24 horas por dia e é gratuito. Anvisa registra 5 novos medicamentos à base de semaglutida.
0: Remédio para diabetes também vem sendo usado em tratamentos de controle da obesidade.
2: E ainda, ciência para todos.
0: Exposição apresenta pesquisas que impactam o dia a dia do cidadão durante reunião anual da Sociedade Brasileira para o Progresso da Ciência.
2: Quem fala com a gente sobre o tema é Germana Pires, secretária de Ciência e Tecnologia para o Desenvolvimento Social.
3: Tem visitar a exposição, vai conhecer pesquisas voltadas para a saúde, meio ambiente, tecnologia, a ciência que ela está presente no dia a dia de cada um.
0: Hoje, na apresentação da Voz do Brasil, Mariana Jungmann e Luciano Seixas.
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0: A partir de agora, a divulgação do Ligue 180, canal de denúncias de violência contra as mulheres, deverá ser ampliado.
2: E o pagamento de pensão alimentícia poderá ser feito de forma automática, via Pix, mediante decisão judicial.
0: Além disso, foi regulamentado o projeto que prevê a monitoração eletrônica do agressor.
4: A lei que prevê o monitoramento eletrônico do agressor foi regulamentada. Com isso, ficam estabelecidos mecanismos para o funcionamento do dispositivo de segurança, que alerta sempre que o agressor viola o perímetro de exclusão determinado judicialmente. O alerta deverá ser enviado simultaneamente à vítima e à unidade policial responsável pelo atendimento. Nesta quarta-feira, também foi regulamentada a criação de um sistema nacional de informações que reúne, organiza e sistematiza dados sobre formas de violência contra as mulheres. Foi definido ainda que a partir de agora o pagamento da pensão alimentícia pode ser feito via

0: PIX, mediante decisão judicial, e a divulgação do Ligue 180 para denúncias de violência contra a mulher deve ser ampliada, como explica a ministra das Mulheres, Márcia Lopes.
1: Todos os espaços públicos, privados, têm a responsabilidade, o dever de colocar o Ligue 180. O fortalecimento da rede de atendimento e a mudança de cultura.
0: O Ligue 180 funciona todos os dias, 24 horas por dia, e é gratuito. Ele oferece atendimento, orientação, acolhimento e encaminhamento para a rede de proteção às mulheres. Para a Voz do Brasil, com locução de Graziele Bezerra, reportagem de Edinaldo Júnior.
2: Foram divulgados hoje os resultados do novo CAGED.
3: Em junho foram criados 145 mil postos de trabalho.
2: Todos os meses o estudo aponta o panorama do emprego formal no país.
4: Em junho de 2026, foram criados no país 145.161 postos de trabalho com carteira assinada. O estoque de empregos, ou seja, a quantidade total de vínculos seletistas ativos em junho, alcançou 48.032.308 postos, um crescimento de 0,3% em relação ao estoque registrado em maio. O ministro do Trabalho e Emprego, Luiz Marinho, falou dos destaques.
5: Dos cinco grandes grupos, teve saldo positivo. Serviços, 74.514. Agropecuária, 22.898. Comércio, 19.177. Indústria, 14.438. E construção, 12.136.
4: No acumulado de 12 meses, foram criados 942.854 postos de trabalho. O novo CAGED é utilizado desde janeiro de 2020 para captar, registrar e divulgar as estatísticas oficiais sobre o mercado de trabalho formal no Brasil. Atualmente, todas as empresas estão obrigadas a declarar as movimentações de trabalhadores por meio do E-Social. Os dados utilizados no novo CAGED são captados dos sistemas E-Social, CAGED e Empregador Web. Reportagem Luana Karen.
3: O setor hortigranjeiro movimentou mais de 16 milhões de toneladas no ano de 2025.
2: É o que mostra levantamento divulgado hoje pela Companhia Nacional de Abastecimento sobre as vendas das centrais de abastecimento.
6: Morador de Brasília, Anderson Gimenez, costuma fazer as próprias marmitas para levar para o trabalho. Para isso, compra frutas e hortaliças semanalmente na central de abastecimento do Distrito Federal.
7: A gente faz a feira da semana, então a gente compra desde ovos lá, a gente encontra ovos caipira, a gente encontra todo tipo de variedades de frutas, todo tipo de hortaliça, verduras e legumes a gente compra lá. Então tem essa facilidade de nós encontrarmos todos os produtos da nossa necessidade em um mesmo local. E a qualidade das frutas e das verduras, eles são de primeira, tá?
6: O levantamento da Companhia Nacional de Abastecimento mostra que as CEASAs do país movimentaram 16 milhões de toneladas em 2025, totalizando mais de 16 bilhões de reais. As centrais com maior volume de vendas foram a Companhia de Entrepostos e Armazéns Gerais de São Paulo, com quase 3 toneladas, o Mercado Municipal de Juazeiro, na Bahia, com 1 milhão e 600 mil toneladas, e a Ceasa Minas, localizada em Contagem, com 1,5 milhão de toneladas. Para as hortaliças, as vendas aumentaram em 6 unidades, com destaque para Rio Branco, no Acre, com crescimento de 44%, Belo Horizonte e Foz do Iguaçu, que tiveram alta de 4%. Nas frutas, a Ceasa de Rio Branco também liderou as vendas, com alta de 24%, seguida por Goiânia, capital de Goiás, que teve crescimento de 21%. Os dados sobre as vendas nas centrais de abastecimento são coletados mensalmente pela Conab, que elabora o Boletim Hortigranjeiro. Com ele, é possível verificar onde há falta de algum produto ou excesso de produção, o que ajuda no planejamento dos agricultores, como explica Flávia Starling, gerente de produtos hortigranjeiros da Conab.
8: Nós recebemos informações dessas centrais atacadistas, centrais entrepostos atacadistas, eles nos fornecem informações de comercialização, comercialização e volume comercializado, e com base nessas informações nós confeccionamos o boletim hortigranjeiro mensal.
6: O levantamento mostra ainda que o país exportou 1 milhão e 300 mil toneladas de frutas em 2025, um aumento de quase 20% em relação a 2024. Os destaques foram a manga, melão, melancia, limão e lima, tendo como principal destino a União Europeia. Reportagem Nazi Brum.
3: Embora possa parecer uma coisa restrita às universidades e institutos de pesquisa, a produção científica está presente no cotidiano de todos nós.
2: E quem faz ela acontecer no Brasil está reunido ao longo desta semana no Rio de Janeiro para o encontro anual da SBPC, a Sociedade Brasileira para o Progresso da Ciência.
3: Neste período está sendo promovida a Expo TIC, feira que reúne unidades de pesquisa vinculadas ao Ministério da Ciência, Tecnologia e Inovação, universidades, entidades governamentais e o setor empresarial.
2: E para saber mais sobre o que acontece nesses dois espaços, nós conversamos com Germana Pires, secretária de Ciência e Tecnologia para o Desenvolvimento Social. Acompanhe. Secretária, bem-vinda. É um prazer ter a senhora conosco aqui na Voz do Brasil. Vamos falar então da Expo TIC, né, que começou, a exposição que abriga o Ministério da Ciência, Tecnologia e Inovação, dentro da reunião anual da Sociedade Brasileira para o Progresso da Ciência, a SBPC. O que é esperado da exposição esse ano, secretária?
9: Te agradeço o convite para estar aqui na Voz do Brasil com vocês. A gente chama de Expotec. A Expotec é um dos grandes espaços de popularização da ciência do Brasil. É um ambiente mais visitado da reunião anual da SBPC, né? E nesse ano o Ministério da Ciência e Tecnologia, ele traz quase todas as suas unidades de pesquisa, são 28 unidades de pesquisa apresentando projetos, tecnologias, iniciativas desenvolvidas em diversas áreas do conhecimento. Quem vier aqui, quem visitar a exposição, vai conhecer pesquisas voltadas para a saúde, meio ambiente, biodiversidade, tecnologias, inclusão, desenvolvimento sustentável, enfim. Vai ser uma oportunidade para todos, né, que atuam na área de pesquisa, como estudantes, professores e os diversos pesquisadores possam, e as pessoas, né, as famílias também, crianças, possam conhecer a ciência que ela está presente no cotidiano, no nosso cotidiano, né, no dia a dia de cada um. A ciência que melhora a qualidade de vida das pessoas.
3: A reunião anual da SBPC também é um evento super relevante, porque reúne a nata do pensamento científico do país, né? A senhora pode nos falar mais sobre o que é a SBPC e o que acontece nessa reunião anual?
9: A SBPC é uma entidade, né? Uma das mais tradicionais entidades científicas do Brasil. Já há 7 décadas, essa é a 78ª reunião anual da SBPC, e ela reúne pesquisadores, professores, estudantes, gestores públicos e representantes de diversas instituições públicas e privadas, além da sociedade em geral, né, para poder discutir ciência, discutir o progresso da ciência, né, a ciência voltada para o desenvolvimento do nosso desenvolvimento do país. Na SBPC acontecem, assim, tem uma programação densa e ampla, onde são realizados painéis, conferências, mesas redondas, minicursos, atividades culturais, uma série de ações voltadas para a popularização e divulgação da ciência.
2: E nesse ano, né, secretária, o encontro tem um tema que é o Ciência para Todos, Soberania, Desenvolvimento e Inclusão. Como é que esses três pilares se relacionam, influenciam a produção científica no país?
9: Exatamente. Esses três conceitos, eles estão profundamente conectados. Eu represento a Secretaria Nacional de Ciência e Tecnologia para o Desenvolvimento Social, e existe algo que é muito importante, que a ciência esteja voltada para mudar a qualidade de vida das pessoas. Né? Então, quando a gente fala em soberania, estamos falando da capacidade do país de produzir conhecimento, de desenvolver tecnologias e formar pessoas para enfrentar os seus próprios desafios. O desenvolvimento acontece quando esse conhecimento gera inovação, fortalece as instituições diversas, melhora os serviços públicos, impulsiona a economia, contribui para soluções sustentáveis. Nesse aspecto, o que significa a inclusão? Garantir que a ciência beneficie toda a população, reduzindo as desigualdades, ampliando oportunidades, garantindo que todas as pessoas tenham acesso às oportunidades, né, aos seus direitos sociais.
3: E a reunião também terá espaços temáticos, né, voltado para os jovens, para a discussão racial, para a cultura. Como é que vão funcionar esses debates?
9: Isso mesmo. Aqui tem um espaço amplo na SBTC Jovem, uma grande participação da juventude, de jovens pesquisadores. E a programação, de fato, é bem diversificada. Tem uma série de espaços voltados para o diálogo, cultura, educação, igualdade racial, no contexto das mesas redondas, da apresentação das pesquisas, enfim, é uma programação ampla, né, que apresenta essas diversas pesquisas desenvolvidas Brasil afora, em todas as universidades públicas, privadas, enfim.
2: A gente está falando aqui de dois eventos, vamos dizer assim, paralelos, né, que se relacionam. A reunião da SBPC e a Expo TIC. E aí, voltando a falar da exposição, um pouco mais, secretária, ela vai reunir aí 28 unidades de pesquisas que são vinculadas ao Ministério da Ciência, Tecnologia e Inovação, né? A senhora pode dar exemplos para a gente do que são essas unidades, que tipos de pesquisas elas fazem?
9: Sim, bem, o Ministério tem das 29 unidades de pesquisa que são vinculadas ao Ministério de Ciência e Tecnologia, 28 estão participando conosco aqui desse evento. As unidades de pesquisa, elas atuam em áreas muito diversas e refletem a amplitude da ciência produzida no Brasil. Existem instituições dedicadas a pesquisas espaciais, biodiversidade amazônica, mudanças climáticas, tecnologias da informação, materiais avançados, energias, tecnologias nucleares, matemática aplicada, astronomia e tecnologias voltadas para o desenvolvimento social. Eu vou dar um exemplo, claro, por exemplo, o INSA, né, a Unidade Nacional do Semiárido, que desenvolve pesquisas voltadas para combater a seca no Brasil, para a produção de alimentos, para poder trabalhar, por exemplo, a dessalinização. Né, existe um projeto no Ministério desenvolvido pelo INSA de dessalinização da água, produção de alimentos no semiárido, buscando combater a seca e combater a fome no Brasil. Então, esses projetos poderão, né, podem ser visitados aqui nos estandes das nossas unidades vinculadas.
3: Muito bem, nós conversamos com a secretária de Ciência e Tecnologia para o Desenvolvimento Social do Ministério da Ciência, Tecnologia e Inovação, Germana Pires. Muito obrigado por sua entrevista aqui à Voz do Brasil.
9: Eu agradeço a Voz do Brasil, sempre presente no dia a dia. Deixo o convite para todas as pessoas que quiserem participar aqui da SBPC e conhecer as pesquisas desenvolvidas no Brasil. Estamos aqui na Universidade Federal Fluminense, no Rio de Janeiro. Muito obrigada.
2: 5 novas canetas de semaglutida foram aprovadas pela Vigilância Sanitária e registradas nessa quarta-feira.
3: O medicamento ajuda no controle de doenças como a diabetes e é usado também no tratamento contra a obesidade.
2: E nós vamos entender agora como essa substância age no organismo na reportagem de Gabriela Noronha.
10: Os medicamentos à base de semaglutida são usados no tratamento de doenças crônicas como obesidade e diabetes. Trata-se de uma substância sintética que imita a ação do hormônio GLP-1, responsável pelo controle da glicemia no organismo, entre outras funções, como explica a médica endocrinologista Monalisa Azevedo.
11: Ela favorece o controle da glicose porque ela estimula a liberação de insulina e ela também influencia outros fatores do organismo, exerce um papel de induzir saciedade, inibir um pouco o apetite, controlar a compulsão alimentar e também estimular o gasto energético.
10: Nesta quarta-feira, 5 novas canetas emagrecedoras que têm semaglutida como princípio ativo foram aprovadas pela Anvisa, Agência Nacional de Vigilância Sanitária. Os medicamentos são voltados para o tratamento de pacientes adultos com diabetes tipo 2 e autorizados para uso complementar à dieta e exercícios, mas devem ser indicados e acompanhados sempre por um especialista, como destacou a endocrinologista Monalisa Azevedo.
11: A gente está falando de medicação e toda medicação é sujeita a efeitos adversos. Afinal de contas, a gente está trazendo uma substância artificial para dentro do corpo. E é por isso que é tão importante o acompanhamento médico.
10: A medicação feita com acompanhamento médico ajudou a servidora pública Carolina Abreu a vencer a obesidade depois de muitas tentativas para perder peso.
12: Desde muito nova, eu sofri com efeito sanfona, né? Tenta fazer dieta restritiva e daí não dá certo, e aí engorda, e aí emagrece. Então, eu resolvi procurar um endocrinologista e comecei a fazer o uso.
10: O processo de autorização dos medicamentos inclui a realização de estudos clínicos, avaliação de documentos e inspeção da linha de produção. Reportagem Gabriela Noronha.
3: E a gente continua falando dessas canetas emagrecedoras para fazer mais um alerta.
2: A Anvisa lembra que a retatrutida, uma medicação que ainda está em fase de pesquisa, não está aprovada para uso em nenhum país do mundo.
3: Assim como no Brasil, a empresa responsável por desenvolver essa medicação ainda não solicitou registro em nenhuma agência reguladora internacional.
2: A Anvisa reforça que o uso de um medicamento sem registro apresenta riscos à saúde, com efeitos colaterais desconhecidos.
3: Além disso, não há garantia de que o produto contenha o princípio ativo declarado, nem a quantidade informada.
2: Vale lembrar que o comércio de medicamentos irregulares é considerado crime pelo Código Penal.
3: Atenção, moradores das comunidades ribeirinhas de Santarém, Belterra e Aveiro, na bacia do Rio Tapajós.
2: A partir de agosto, o navio Hospital Abaré realiza novas expedições com consultas e exames gratuitos.
3: A embarcação atua como unidade básica de saúde fluvial itinerante e os atendimentos ocorrem por triagem e demanda espontânea das 8 da manhã às 6 da tarde.
13: Administrado pela Universidade Federal do Oeste do Pará, UFOPA, o navio Hospital Escola Baré, que atua como uma unidade básica de saúde fluvial itinerante, divulgou o calendário das próximas expedições e as orientações para acesso aos atendimentos nas comunidades ribeirinhas da bacia do Rio Tapajós, no Pará. Os serviços gratuitos são oferecidos nos municípios de Santarém, Belterra e Aveiro. O atendimento ocorre nas chamadas comunidades polo, com triagem e demanda espontânea. Para o cadastro no Sistema Único de Saúde SUS, é necessário apresentar documento oficial com foto, CPF, cartão do SUS, além da caderneta de vacinação. Gestantes devem levar a caderneta de pré-natal e pacientes em acompanhamento podem apresentar exames anteriores. As consultas de rotina são realizadas das 8 horas da manhã ao meio-dia e das 2 às 6 da tarde. Enquanto o navio estiver ancorado, também há plantão para casos de urgência. O cronograma prevê expedições entre os meses de agosto e outubro, com datas definidas para as regiões de Santarém, Aveiro e Belterra. Para saber mais, acesse ridh.ufopa.edu.br ou envie e-mail para ridh@ufopa.edu.br. Dilson Santa Fé, para a Voz do Brasil.
3: Direitos da infância, projetos voltados à redução da vulnerabilidade de crianças e adolescentes podem participar de edital do BNDES.
2: Serão selecionados até 8 projetos para promoção, proteção e garantia de direitos da juventude.
14: Os projetos devem atender a pelo menos um dos 5 eixos prioritários, que incluem assistência social, segurança alimentar, proteção contra a violência doméstica e sexual e prevenção ao uso de drogas. Com ações vacinas a serem executadas no Rio de Janeiro, São Paulo, Recife e Brasília, o apoio total pode chegar a 15 milhões de reais em recursos de doações incentivadas aos fundos dos direitos da criança e do adolescente. De acordo com o chefe do Departamento de Projetos Culturais do BNDES, Andrés Cortes, os recursos que viabilizam esse edital são obtidos a partir do mecanismo de incentivo fiscal previsto no Estatuto da Criança e do Adolescente e que se destina a ações que vão desde a prevenção da violência até o acesso à educação, saúde e cultura.
15: Esse edital visa destinar até 15 milhões para projetos sociais que garantam a diminuição de vulnerabilidades sociais ligados à infância e à juventude.
14: As inscrições dos projetos podem ser feitas até o dia 25 de agosto. Você pode obter mais informações sobre o edital no site bnds.gov.br/edital-FCA-2026. Reportagem André de Barros Lima.
2: Última notícia, em nota divulgada há pouco pela Secretaria de Comunicação Social da Presidência da República, o governo brasileiro repudiou o anúncio feito pelos Estados Unidos de prorrogar por mais um ano a declaração de emergência nacional em relação ao Brasil.
3: Segundo a nota, é inteiramente descabido caracterizar o Brasil como uma ameaça aos Estados Unidos, especialmente à luz dos históricos laços diplomáticos e da amizade que une os dois povos.
2: E essas foram as notícias do governo federal.
3: Fique agora com o Minuto do TCU. Em seguida, as notícias do Poder Judiciário e do Congresso Nacional. Boa noite.
2: Boa noite para você e até amanhã.
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17: 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Você vai ouvir agora notícias do Poder Judiciário.
19: Supremo Tribunal Federal solicita informações ao Legislativo e ao Executivo sobre emendas parlamentares. TSE destaca fabricação da urna eletrônica em 30 anos de implantação do processo eletrônico. E para o STJ, segurado com HIV, mesmo assintomático, tem direito à indenização por invalidez funcional permanente. Boa noite, eu sou Marcela Luiza. O ministro Flávio Dino, do Supremo Tribunal Federal, solicitou informações ao Legislativo e ao Executivo em uma ação movida pelo partido Rede Sustentabilidade contra o modelo atual das emendas parlamentares impositivas. Na ação, o partido questiona mudanças na Constituição que autorizam parlamentares a destinarem verbas sem garantias suficientes de prestação de contas, transparência e controle de conflitos de interesse. Diante do pedido do partido, o ministro Flávio Dino solicitou informações ao presidente da República e aos presidentes da Câmara e do Senado, estabelecendo o prazo de 10 dias para a resposta. O ministro relator determinou que os poderes executivo e legislativo apresentem uma proposta detalhando o papel de cada agente agente público no ciclo da execução das emendas, definindo, inclusive, as responsabilidades dos parlamentares que indicam os recursos e os seus destinatários. Tribunal Superior Eleitoral destaca fabricação da urna eletrônica em seus 30 anos de implantação do processo eletrônico. O projeto é 100% nacional, pertence à Justiça Eleitoral e passa por rigoroso processo de auditoria. Estevam Furtado.
20: Há 3 décadas foram desenvolvidos 14 modelos de urna eletrônica e produzidos quase 1,5 milhão de equipamentos. O TSE elabora todas as especificações técnicas e de segurança que devem ser seguidas pelas empresas vencedoras das licitações. Após a aprovação do protótipo, a fabricação e os testes são acompanhados por servidores e técnicos da Justiça Eleitoral.
19: Segurado com HIV, o vírus da AIDS, mesmo sem sintomas, tem direito à indenização por invalidez funcional permanente. Esse entendimento é do STJ. Fátima Uchoa.
21: Um militar com HIV foi considerado incapaz para as atividades militares. Ele tinha seguro coletivo com cobertura para invalidez funcional permanente total por doença. A Justiça de Rondônia determinou o pagamento da apólice, mas a seguradora recorreu ao STJ, alegando que o militar estava assintomático e não teria perdido a autonomia. Só que a terceira turma concluiu que, no caso de pessoas com HIV, a noção de perda da existência independente exigida para a indenização securitária deve considerar a irreversibilidade da infecção e a dependência contínua de tratamento médico, como nessa hipótese. Assim, concluiu que o militar tem direito à indenização por invalidez permanente. A relatora foi a ministra Nancy Andrighi.
19: Para garantir que um empregador pague uma dívida trabalhista, a justiça determina que o passaporte seja apreendido. Mas tem um detalhe: para o Tribunal Superior do Trabalho, é preciso considerar outras possibilidades antes disso. Rossini Gomes.
22: Um caso que ilustra essa questão envolve um português que mora no Brasil. Ele teve o passaporte apreendido por passar anos sem pagar a dívida. Ao julgar o processo, o TST decidiu pela liberação do documento. O motivo é que a instância anterior não analisou outras medidas antes de tomar essa decisão. Por exemplo, se o homem ocultou o patrimônio ou tinha um estilo de vida que demonstrava a possibilidade de pagar a dívida. Por isso, passaporte liberado.
19: Ministério Público Federal denunciou 216 pessoas por tráfico humano e contrabando de imigrantes entre 2025 e 2026. As denúncias são resultado do trabalho da unidade especializada no combate a esses crimes, que completa 2 anos este mês. Vanessa Pereira.
23: Desde 2024, o MPF centralizou as investigações sobre tráfico de pessoas na Unidade Nacional de Enfrentamento do Tráfico Internacional de pessoas e contrabando de imigrantes. Em 2 anos de atuação, a unidade participou de mais de 1.100 processos judiciais. De 2025 até junho deste ano, 216 pessoas foram denunciadas à justiça, 79 por tráfico internacional de pessoas e 137 por contrabando de imigrantes.
19: 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Uma boa noite e até amanhã.
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25: Eu sou Paula Groba.
26: E eu sou Ricardo Nakaoka.
25: E estes são os destaques de hoje do Jornal do Senado, que começa agora.
26: PEC da Segurança Pública chega ao Senado após modificações na Câmara.
25: Projeto suspende prazo para pesquisadoras durante licença maternidade.
26: Grupo de senadores cobra órgãos e propõe novas regras após caso do Banco Master.
25: Boa noite.
26: Boa noite.
25: Conciliar a carreira científica com a maternidade ainda é um desafio para milhares de pesquisadoras brasileiras.
26: Com o objetivo de evitar prejuízos à produção acadêmica, a Comissão de Direitos Humanos pode votar na volta das atividades do Senado um projeto que suspende prazos durante a licença maternidade. O repórter Márcio Maturana tem as informações.
0: Pesquisadoras, gestantes ou adotantes poderão ser beneficiadas com a suspensão dos prazos de bolsas, editais e projetos de pesquisa financiados com recursos públicos federais durante a licença maternidade. Isso é o que prevê um projeto que está pronto para votação na Comissão de Direitos Humanos na volta do recesso parlamentar, a partir de 3 de agosto. Pela proposta, o tempo de afastamento será acrescido ao prazo original e não poderá influenciar negativamente a avaliação de produtividade nem a participação em novos financiamentos públicos. A senadora professora Dorinha Seabra, do União do Tocantins, foi relatora de um outro projeto já transformado em lei que também beneficia pesquisadoras gestantes ou adotantes.
1: Quando ela começou, ela não estava gestante. Ela fica gestante. Ela não pode ficar gestante, porque o prazo vai contar contra ela. O programa vai perder pontuação. E aí ela tem problema, inclusive, em outras vezes que ela preenche a bolsa. Maternidade não pode ser ônus para a mulher. E não pode significar escolha entre carreira, entre formação.
0: O texto em análise na Comissão de Direitos Humanos é um substitutivo da senadora Mara Gabrilli, do PSD de São Paulo, a um projeto apresentado pela senadora Soraya Tronic, do PSB de Mato Grosso do Sul. Para evitar a sobreposição de normas e oferecer maior segurança jurídica, esse substitutivo incorpora as mudanças propostas a uma lei já existente sobre prorrogação de bolsas de pesquisa no caso de maternidade.
25: E aguarda votação no plenário do Senado o projeto que cria o Exame Nacional de Proficiência em Medicina. A prova será requisito obrigatório para que os recém-formados possam obter o registro profissional nos conselhos regionais. No entanto, ainda há uma divergência sobre qual órgão será responsável pela aplicação. O senador Rogério Carvalho, do PT de Sergipe, apresentou um texto substitutivo para atribuir essa função ao Ministério da Educação. Em junho, o governo também publicou uma medida provisória que prevê que o MEC aplique o exame. A MP ainda depende de análise do Congresso Nacional.
26: Já o senador Doutor Irã, do PP de Roraima, relator da proposta na Comissão de Assuntos Sociais, defende que a avaliação seja aplicada pelo Conselho Federal de Medicina. Ao classificar a iniciativa como o projeto mais importante do movimento médico brasileiro neste século, o parlamentar cobrou que o plenário vote a medida o quanto antes.
4: Nós precisamos frear a proliferação desenfreada de escolas médicas nesse país, formando médicos de péssima qualidade e causando muita vulnerabilidade ao povo brasileiro, principalmente ao povo que procura o Sistema Único de Saúde do nosso país.
25: O caso do Banco Master levou o Senado a intensificar a fiscalização sobre o mercado financeiro.
26: No primeiro semestre, um grupo da Comissão de Assuntos Econômicos ouviu autoridades, reuniu documentos e apresentou propostas para evitar novas fraudes. A reportagem é de Marcela Cunha.
5: Criado no início deste ano, o grupo da Comissão de Assuntos Econômicos, que acompanha o caso Banco Master, já ouviu dirigentes do Banco Central, da Comissão de Valores Mobiliários e do Banco de Brasília. O presidente do Banco Central, Gabriel Galípolo, defendeu a atuação da instituição e apontou limitações de pessoal, de tecnologia e de estrutura de fiscalização. Já o presidente interino da CVM, João Carlos Uzeda Scioli, afirmou que o órgão detectou movimentações atípicas do Master desde 2022. O presidente do BRB, Nelson Antônio de Souza, foi questionado sobre as operações realizadas com o Master e os possíveis prejuízos para o banco público. O ex-controlador do Master, Daniel Vorcaro, chegou a ter depoimento marcado, mas obteve do Supremo Tribunal Federal o direito de não comparecer. Entre os resultados do trabalho, a CAI retirou o sigilo de parte das auditorias do Tribunal de Contas da União sobre o caso. Presidente do colegiado, o senador Renan Calheiros, do MDB do Alagoas, defendeu a divulgação dos documentos.
6: Nós estamos retirando o sigilo, que é uma auditoria que a sociedade tem total interesse em conhecer. E não sei por que o próprio tribunal decreta sigilo sobre uma auditoria que ele próprio fez.
5: O grupo apresentou ainda 3 projetos para mudar as regras do Fundo Garantidor de Créditos, ampliar o controle sobre a venda de títulos bancários e endurecer as penas para fraudes financeiras.
25: E a criação de uma política nacional de transformação digital no campo está em análise na Comissão de Agricultura. A proposta busca modernizar o setor agropecuário com o uso de tecnologias como a inteligência artificial.
7: O texto também prevê a criação de laboratórios de inovação, a capacitação de agricultores e a oferta de linhas de crédito específicas. O senador Sérgio Petecão, do PSD do Acre, relatou a proposta na Comissão de Ciência e Tecnologia. Na avaliação do parlamentar, a iniciativa democratiza o acesso à tecnologia na agricultura e promove avanços no setor.
8: A iniciativa busca democratizar a conectividade rural, promover capacitação digital e incentivar as pesquisas, o desenvolvimento e a inovação.
25: E a PEC da Segurança Pública chegou ao Senado, mas a proposta de emenda à Constituição que reorganiza o sistema de segurança pública do país será analisada pelos senadores em uma versão diferente da encaminhada pelo Poder Executivo. O texto aprovado pela Câmara dos Deputados destinou parte da arrecadação das apostas esportivas aos fundos nacionais de segurança pública e do sistema penitenciário. Além disso, retirou a redução da maioridade penal de 18 para 16 anos em crimes com violência ou grave ameaça à pessoa, cuja validade dependeria de um referendo popular.
7: Para o senador Camilo Santana, do PT do Ceará, a segurança pública deve ser tratada como uma agenda nacional, baseada na cooperação entre União, estados e municípios, e com atuação conjunta dos poderes da República. O parlamentar defende que a proposta seja colocada em votação. No entanto, a PEC depende de decisão do presidente do Senado, Davi Alcolumbre, para começar a ser analisada na casa.
9: O crime organizado não pergunta em quem a vítima votou. Uma bala perdida não escolhe partido. A mãe que perde um filho não quer saber se a solução veio da direita ou da esquerda. Ela quer justiça, ela quer segurança. Nós podemos divergir sobre muitos temas, mas precisamos ser capazes de construir uma agenda comum para proteger o povo brasileiro.
25: A programação especial de férias do Congresso Nacional já recebeu mais de 8.500 visitantes na primeira semana de atividades. A agenda gratuita, que segue até o dia 2 de agosto, reúne experiências interativas e atividades voltadas para toda a família.
7: O balanço parcial mostra o interesse do público em conhecer de perto o funcionamento do Poder Legislativo durante o período de recesso escolar. A reportagem é de Yasmin Rodrigues.
10: A programação especial de férias promovida pelo Congresso Nacional, que tem atraído turistas de diferentes estados brasileiros e até do exterior, busca aproximar os cidadãos do parlamento. Além de conhecer os espaços do Senado Federal e da Câmara dos Deputados, os visitantes podem acompanhar o espetáculo teatral Em Nome da Lei, 200 anos de Congresso, apresentado pelo projeto Visite em Cena, e assistir ao filme em realidade virtual Eunice, a Primeira Senadora, que retrata a trajetória da primeira mulher a ocupar uma cadeira no Senado. Diogo Diniz, servidor da Coordenação de Visitação do Congresso Nacional, apresentou os números registrados até agora e o perfil do público que participou das atividades.
11: O destaque é o aumento da presença de crianças, que cresceu 16% em relação ao ano passado. Outra novidade também que chamou a atenção foi o Visite em Cena, que já reuniu mais de 1.300 pessoas. E o filme Eunice, a Primeira Senadora, também está fazendo sucesso. É um filme em realidade virtual, que já foi visto por mais de 400 pessoas.
10: A programação especial de férias é gratuita. Para participar, basta comparecer ao Congresso Nacional das 9 da manhã às 5 da tarde com um documento oficial com foto. A entrada é livre, sem necessidade de agendamento.
7: Com a edição de Paula Groba e trabalhos técnicos de Eliseu Caires, o Jornal do Senado fica por aqui. Acompanhe agora as notícias da Câmara dos Deputados. Boa noite.
25: Uma boa noite e até amanhã.
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13: Parlamentares analisam proibição de ligações telefônicas feitas por robôs.
27: Comissões reafirmam hora-aula como medida das atividades do professor.
13: Debate analisa medidas para a inclusão de autistas no mercado de trabalho.
27: Boa noite. Parlamentares e debatedores sugerem práticas mais efetivas em empresas para a inclusão de pessoas com transtorno do espectro autista. A repórter Sofia Peçanha acompanhou a discussão.
2: Durante a audiência na Comissão Especial sobre a Política Nacional para Pessoas com Autismo, parlamentares e especialistas defenderam que a inclusão de jovens e adultos autistas no mercado de trabalho depende tanto de políticas públicas quanto do engajamento das empresas na adoção de práticas mais inclusivas. A comissão debate o projeto de lei que institui uma política nacional para pessoas com transtorno do espectro autista, produzir conhecimentos mais aprofundados, desenvolver estudos e pesquisas que levem a práticas terapêuticas e educacionais mais eficazes, estabelecer políticas públicas que resguardem os direitos da pessoa com autismo, são alguns dos objetivos do projeto que está sendo analisado pelos deputados. Durante a audiência, os participantes reforçaram que a inclusão profissional é possível desde que haja suporte adequado. A deputada Maria Rosas, do Republicanos de São Paulo, defendeu o chamado emprego apoiado como ferramenta para ampliar oportunidades.
3: Muitas pessoas dizem o seguinte: não há condições de inserir as pessoas com TEA no mercado de trabalho. Eu digo que sim, através do emprego apoiado. É uma tecnologia social que a gente tem a inclusão dessa pessoa com apoios, com suporte, com pessoas que vão orientar, vão ver o perfil. Então, é possível sim, nós não podemos desistir, há uma necessidade de suporte, por isso o emprego apoiado ele é muito bem-vindo.
2: O projeto em análise prevê o estímulo à inserção de pessoas com autismo no mercado de trabalho. Por isso, segundo parlamentares, a escuta de especialistas e de entidades que atuam na área é fundamental para orientar a construção de diretrizes mais efetivas e alinhadas às necessidades reais das pessoas com transtorno do espectro autista. O debate foi solicitado pelo deputado Orlando Silva, do PCdoB de São Paulo, com o objetivo de aprofundar a discussão sobre os desafios enfrentados por pessoas autistas na vida adulta, especialmente na busca por autonomia e emprego. Da Rádio Câmara de Brasília, Sofia Peçanha.
14: Direitos Humanos.
15: Pastor Diniz, do União de Roraima, apoia projeto que proíbe a divulgação de apostas, motéis e sites de acompanhantes em programas com classificação indicativa livre. Relator da matéria na Comissão de Comunicação, ele afirma que a medida protege crianças e adolescentes da exposição a conteúdos inadequados.
27: Pastor Diniz argumenta que a proposta tem respaldo na Constituição e ajuda a preservar o desenvolvimento físico, mental e emocional do público infanto-juvenil. Para o deputado, a restrição também reforça os valores éticos e sociais previstos para a programação de rádio e televisão.
14: Trabalho.
15: Debatedores criticam pejotização e alertam para a perda de direitos e queda na arrecadação. O repórter Murilo Souza acompanhou o encontro sobre o tema com deputados.
16: Debatedores criticaram em audiência pública na Câmara dos Deputados os efeitos da pejotização no mercado de trabalho. O termo se refere à contratação de trabalhadores como empresas, em atividades que antes exigiam carteira assinada. As críticas apontam perda de direitos trabalhistas e prejuízos à Previdência. A discussão ocorreu após decisão do ministro Gilmar Mendes, Supremo Tribunal Federal, que suspendeu processos sobre o reconhecimento de vínculo empregatício nesses casos. O tema terá repercussão geral e servirá de base para decisões em todo o país. Para parlamentares, o modelo amplia a exploração de trabalhadores. O deputado Bongás, do PT do Rio Grande do Sul, destacou que o trabalhador pejotizado não tem direitos como férias, 13º salário e FGTS.
18: Pejotizado não tem 13º, não tem férias, não tem adicionais, não tem tempo de suspensão de tempo de aviso prévio, né? Não tem recolhimento fundo de garantia. Então, todos esses aspectos. Então, do ponto de vista desta flexibilização e a troca que muitas vezes, em maior dos casos, é simplesmente uma contratação, continua empregado, só que agora é empreendedor.
16: Dados do Ministério Público do Trabalho indicam que entre 2022 e 2023, o país deixou de arrecadar cerca de 100 bilhões de reais com esse tipo de contratação. Especialistas também alertam para os impactos fiscais e divergências no judiciário. Enquanto a Justiça do Trabalho costuma reconhecer o vínculo trabalhista e manter os direitos dos empregados, o Supremo Tribunal Federal tem validado contratos como prestação de serviço por empresas. Da Rádio Câmara de Brasília, Murilo Souza.
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17: Meio Ambiente.
27: Projeto que proíbe a utilização de penas e plumas de origem animal avança na Câmara. A ideia é que os adereços usados nas fantasias tenham origem sintética, como informa a repórter Maria Neves.
19: O projeto que proíbe a comercialização de fantasias e adereços com penas de origem animal avançou o primeiro passo na Câmara, com a aprovação pela Comissão de Desenvolvimento Econômico. De acordo com o relator, deputado Helder Salomão, do PT do Espírito Santo, além de proteger o direito dos animais, a proposta vai estimular a indústria nacional. O relator sustenta ainda que as mudanças não pretendem inviabilizar festas populares, mas estabelecer limites e incentivar alternativas.
20: A substituição das penas e plumas de origem animal por sintéticas vai baratear muito o custo. Isso significa que a gente vai ter fantasias mais baratas, alegorias mais baratas, com a mesma beleza plástica que o carnaval obviamente exige. E além disso, se a gente substitui, né, as penas e plumas de origem animal por plumas e penas sintéticas, nós vamos estimular a produção nacional.
19: Pelo texto aprovado, as penas poderão continuar sendo usadas quando não houver sofrimento animal. O reaproveitamento de plumas também continuará permitido até a entrada em vigor da futura lei. As regras para esses casos deverão constar no regulamento da norma. A proposta de autoria do deputado Célio Studart, do PSD do Ceará, também prevê multa de R$5.000 a R$1.000.000 para quem descumprir a nova regra. Em caso de reincidência, a multa será aplicada em dobro e a cada nova infração, o valor da multa será dobrado novamente. O projeto ainda será analisado por 4 comissões da Câmara. Se aprovado, poderá seguir diretamente para o Senado, sem necessidade de passar pelo plenário. Da Rádio Câmara de Brasília, Maria Neves.
21: João Carlos Bacelar, do PL da Bahia, propõe a criação de uma comissão parlamentar de inquérito para investigar crimes contra animais. O deputado pretende apurar casos de crueldade contra animais em todo o país.
27: João Carlos Bacelar explica que a CPI deve identificar os responsáveis pelos crimes e investigar a atuação de grupos organizados. Segundo o deputado, a comissão também precisa avaliar a efetividade das políticas públicas e da fiscalização para coibir a violência contra animais.
17: Educação.
21: Comissões da Câmara finalizam votação do projeto que muda critérios de cálculo de tempo de professores em atividades com estudantes. Entenda as alterações na reportagem de Luiz Cláudio Canuto.
22: A Comissão de Educação da Câmara aprovou o projeto que estipula a hora-aula como medida para cálculo do tempo de professores da educação básica, usado em atividades com estudantes. Segundo a proposta, a hora-aula seria usada como referência, mesmo que a aula tenha duração inferior a 60 minutos. Atualmente, a lei do piso salarial do Magistério Público da Educação Básica tem outro critério. Estabelece que os professores devem respeitar o limite máximo de 2/3 da carga horária para atividades com estudantes. Ou seja, o tempo restante é usado para preparar aulas, corrigir provas e outras atividades. O texto aprovado é um substitutivo da deputada Lídice da Mata, do PSB da Bahia, que sintetiza um projeto do deputado Tarcísio Mota, do PSOL do Rio de Janeiro. A relatora diz que a proposta tenta acabar com a interpretação de que os minutos que restam da hora-aula pedagógica possam ser considerados tempo de atividade extra-classe, algo que já foi rejeitado pelo Superior Tribunal de Justiça
0: em 2024. Contar esses minutos diminui o período para atividades extraclasse, como explica o autor da proposta, Tarcísio Mota.
4: Qual é a nossa novidade nesse projeto de lei? Que a gente percebeu que, infelizmente, alguns prefeitos e governadores resolveram dar uma de esperto e contar todos os minutinhos que estão na questão da carga horária do professor, e nos lugares em que a hora-aula é menor do que uma hora relógio, ou seja, tem menos do que 60 minutos, eles resolveram dizer, então, esses 10 minutos que sobram, se a hora-aula for de 50 minutos, conta para o tempo de planejamento, o que é uma falsidade, fazendo com que, como aconteceu lá no município do Rio de Janeiro, os professores sejam obrigados a pegar mais turmas, tendo o mesmo tempo de planejamento, ou seja, é um descumprimento da lei, e sem ganhar mais um salário a mais, ou seja, mais trabalho, menos tempo de planejamento, ferindo o princípio da lei do piso salarial nacional.
0: Como exemplo de como ficaria com a aprovação da lei, o deputado afirma que quando um professor dá 3 aulas, os minutos dedicados à aula não interferem no fato de que existe necessidade de um planejamento. O projeto muda a lei do piso salarial dos professores e acrescenta um dispositivo no artigo que estabelece textualmente: para fins do cálculo da proporção mínima de 2/3 da jornada destinada às atividades de interação com educandos, a carga horária do docente será apurada com base em horas-aula, mesmo se a sua duração for inferior a 60 minutos. A proposta para virar lei precisa ser aprovada pela Câmara e pelo Senado. Da Rádio Câmara de Brasília, Luiz Cláudio Canuto.
5: A deputada Lídice da Mata também foi a relatora do projeto na Comissão de Constituição e Justiça, que também aprovou o texto.
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17: Justiça.
23: Rodrigo Valadares, do PL de Sergipe, é autor de projeto que proíbe a concessão de indulto, graça, anistia e perdão judicial para condenados por crimes praticados contra crianças. A proposta também impede o reconhecimento do perdão do ofendido nesses casos.
5: O projeto de Rodrigo Valadares altera o Código Penal e o Estatuto da Criança e do Adolescente para impedir que os agressores tenham as penas perdoadas. O autor argumenta que o sofrimento do acusado não pode anular a punição pela morte de um filho.
17: Consumidor.
23: Câmara analisa a proibição de ligações telefônicas feitas por robôs. A repórter Júlia Lopes nos traz as medidas propostas.
24: Em 2025, o Brasil registrou mais de 10 bilhões de ligações telefônicas feitas por robôs por mês, segundo a Agência Nacional de Telecomunicações, a Anatel. Para reduzir o incômodo dessas chamadas à população, a Comissão de Defesa do Consumidor da Câmara dos Deputados aprovou um projeto que proíbe a realização de ligações automáticas em massa, conhecidas como robocalls. A proposta trata das chamadas feitas de forma repetitiva e sem a participação de um atendente humano, geralmente usadas para vender produtos, cobrar dívidas ou realizar pesquisas. Para o relator do projeto, deputado Áureo Ribeiro, do Solidariedade do Rio de Janeiro, embora a legislação já permita que o consumidor adote medidas como cadastrar o número em listas de bloqueio ou no serviço Não Perturbe, essas ferramentas ainda não são suficientes para impedir as ligações automatizadas.
26: De fato, mesmo com a existência de cadastros destinados a bloquear ligações de telemarketing, como Não Perturbe, e estas listas mantidas por PROCONs estaduais, os abusos continuam muito presentes na vida de todos nós. Isso porque, apesar de sua utilidade e crescente adesão popular, esses cadastros enfrentam limitações estruturais, tais como a iniciativa do próprio consumidor para inscrição.
24: Segundo o projeto, as empresas que desrespeitarem a regra estarão sujeitas a multas que variam de R$5.000 a R$50.000 por ligação ou mensagem devida. Em casos de reincidência, poderão ter o serviço de telemarketing suspenso e até perder a autorização para atuar no setor de telecomunicações. O texto também obriga empresas e operadoras a adotarem tecnologias que garantem a identificação real de quem faz a chamada como forma de evitar fraudes. Apesar disso, a proposta prevê exceções para o uso de chamadas e mensagens automáticas. Elas serão permitidas em casos de utilidade pública, como avisos de órgãos públicos ou de empresas de serviços essenciais com informações urgentes, quando houver atendimento humano imediato, sem reprodução prévia de mensagens gravadas e em situações de obrigação legal. O projeto que proíbe ligações telefônicas automáticas feitas em massa será analisado agora pela Comissão de Constituição e Justiça. Da Rádio Câmara de Brasília, Júlia Lopes.
3: Segurança Pública.
7: Zuco, do PL do Rio Grande do Sul, propõe que a indenização paga a quem entrega armas de fogo tenha como parâmetro principal o preço médio de mercado, definido em regulamento. Ele também defende que a nota fiscal e o estado de conservação da arma sejam considerados no cálculo.
8: Relator da proposta na Comissão de Segurança Pública, Zuco substituiu a definição do valor em lei por diretrizes para que o Executivo regulamente os critérios de indenização. O objetivo, segundo ele, é evitar questionamentos sobre a constitucionalidade da medida.
3: Economia.
7: Comissão Especial da Câmara está analisando a atualização do teto para a declaração de microempreendedor individual.
8: A repórter Noelle Nobre tem mais informações sobre o colegiado.
9: A comissão especial que vai analisar o projeto que aumenta o limite de faturamento do MEI, o microempreendedor individual, já foi instalada na Câmara. A deputada Anne Ortiz, do PP do Rio Grande do Sul, foi eleita presidente do colegiado e o deputado Jorge Goetting, do Republicanos de Santa Catarina, será o relator. O projeto já foi aprovado pelo Senado e eleva para R$ 130 mil reais a receita bruta

0: de um teto desatualizado.
1: O relator Jorge Goetem ressaltou a importância do setor e disse que o relatório buscará consenso com a área econômica do governo e com frentes produtivas.
2: Nós temos que impulsionar os negócios, dar condições do MEI crescer, como você falava antes, Anne, criar uma rampa para que o MEI daqui um pouco possa ser micro, para que o micro possa ser uma pequena empresa, para que a pequena empresa queira ir para o lucro presumido ou para o lucro real, para ela crescer.
1: Além de Anne Ortiz e Jorge Goetem, a comissão será dirigida pelos deputados Adriana Ventura, do Novo de São Paulo, Helder Salomão, do PT do Espírito Santo, e Bia Kicis, do PL do Distrito Federal, eleitos como vice-presidentes. Da Rádio Câmara de Brasília, Noelle Nobre.
3: Agricultura.
4: Márcio Neiser, do Solidariedade do Maranhão, apresentou o projeto que cria o Sistema Nacional de Monitoramento da Pesca Artesanal. A proposta prevê adesão voluntária a um sistema de geolocalização e botão de emergência para embarcações de pequeno porte.
5: Segundo Márcio Neiser, o projeto autoriza o governo a conceder subsídio para aquisição e instalação dos equipamentos. Ele acredita que o novo sistema poderá contribuir para a segurança da atividade e para o planejamento de políticas públicas voltadas à pesca artesanal.
4: Termina agora o Jornal Câmara dos Deputados, produzido pela Rádio Câmara, com trabalhos técnicos de Ribamar Guimarães e apresentação de Val Monteiro e Márcio Aquilissardi. Uma boa noite para você.
5: A Voz do Brasil volta amanhã. Boa noite.
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2: Quem é fiel nas pequenas coisas, será fiel também nas grandes. E quem é injusto nas pequenas, será injusto também nas grandes. Evangelho de São Lucas, capítulo 16, versículo 10.
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4: A vivência da Santa Missa nos proporciona as graças da nossa redenção.

0: Louvado seja nosso Senhor Jesus Cristo.
1: Para sempre seja louvado.
0: Boa noite. Quem é que está vindo na Canção Nova pela primeira vez? Levanta os braços, sejam bem-vindos, né? Vamos acolher nossos irmãos e irmãs com uma salva de palmas. Sejam bem-vindos ao Santuário do Pai das Misericórdias. Eu sou o padre Fábio Lima, sou o padre da Diocese de Guarulhos, pároco lá na paróquia Santo Antônio Maria Claré, e hoje estou passando um dia aqui na Canção Nova, aproveitando para rezar a vida e também sendo essa ajuda, porque os padres da Canção Nova estão em retiro, né? Então queremos, de maneira muito especial, oferecer esta missa na intenção de todos os sacerdotes aqui da comunidade Canção Nova, pedindo a Deus que os renove na fé para que possam continuar, né, firmes no seu ministério, levando a presença do Cristo, levando esta graça do batismo no Espírito Santo a tantas e tantas pessoas. Que de fato essa Eucaristia seja uma grande bênção de Deus para a nossa vida e para a nossa história. Queremos acolher também você que está nos acompanhando, acompanhando em casa, né? Pelo sistema Canção Nova, o padre já convida você a que você coloque a tua prece, a tua intenção, na grande certeza de que tudo que nós estamos, vamos celebrar aqui neste altar, Deus vai alcançar a tua vida aí na sua casa, diante das tuas angústias, das tuas necessidades, que a força e a bênção de Deus adentre aí a tua casa e dissipe todo o mal. Vamos aplaudir quem está em casa, né? Nos acompanhando, porque a Canção Nova é este grande presente de Deus para a nossa vida, amém?
1: Amém.
0: Queremos ofertar essa missa também pelo nosso projeto da M Almas. Estamos aí nos últimos dias, né, do mês de julho, e com a graça de Deus e o milagre, né? Porque é um milagre, Deus faz milagre. Nós cremos nisso. Nós vamos chegar neste mês aos 100%, né? Então, você que é sócio evangelizador, nós ofertamos esta missa por você que acredita na Canção Nova. Se você ainda não é sócio evangelizador, que essa missa desperte o teu coração, porque a tua ajuda faz com que a Canção Nova chegue à história de tantas e tantas pessoas. Eu apresento um programa na Rádio Canção Nova em São Paulo, e um dia uma ouvinte disse assim: padre, a Canção Nova é a minha mãe. Eu falei: sua mãe? Achei estranho, né? Minha mãe. Ela falou: é, padre, porque nos momentos mais difíceis da minha vida, foi assistindo a Canção Nova que eu fui cuidada, que eu recebi a palavra de Deus e que eu renovei a minha fé. Vamos aplaudir, gente, porque é isso mesmo, a Canção Nova cuida de nós. Tantos lugares que nós, como padre, não conseguimos chegar, mas a Canção Nova chega. Por isso essa grande importância, né, de nós ajudarmos na nossa oração, mas também de maneira concreta, para que de fato essa missão chegue a tantos e tantos corações. Amém? Queremos acolher também os sacerdotes que estão aqui conosco. O padre quer pedir, né, que cada um se apresente.
2: Padre Charles Kermalnar, Santuário Santo Antônio do Pão dos Pobres de Porto Alegre. Trazemos também na intenção, mais uma vez, o povo do Rio Grande do Sul. Muitos gaúchos passam novamente dificuldades por ocasião das enchentes, de tempestades, Giruá de um modo particular. Também hoje uma cidade da Diocese de Caxias do Sul perdeu a lateral da sua igreja, né? Então, colocamos nas mãos de Deus novamente, mas sempre uma alegria estarmos aqui na missa do clube, junto dos amigos da Canção Nova.
3: Eu sou o padre Israel Maia Teixeira, eu sou fundador da Comunidade Católica Amor e Aliança, mas também sou vigário da paróquia São João Paulo II. A gente vem aí com 86 pessoas, né? Pode bater palma, pessoal de Sombrio aí, ó. Aí o povo aí, ó. Glória a Deus. A gente vem para participar, né, desse espaço da graça de Deus, né? Então, a gente é de Santa Catarina, Diocese de Criciúma.
4: Sou o padre Douglas, sou pároco da paróquia São João Paulo II, da cidade de Sombrio. Somos do sul do estado de Santa Catarina. E como o padre Israel, que também trabalha junto conosco, né, disse, nós estamos aqui em 86 pessoas, com muita alegria, com muita gratidão. Muito feliz por estarmos aqui com a paróquia, mas também muito feliz, padre, porque pela primeira vez estou aqui com meu pai, com a minha mãe, com a minha irmã, juntos, celebrando. Uma grande alegria.
0: Bem-vindo, viu, padre? Obrigado. Que alegria. Queremos também colocar no altar de Deus, estenda as tuas mãos aqui para o altar, coloque a tua prece, a tua oração. Queremos dar graças a Deus por aqueles que estão celebrando o seu aniversário. Lembramos de Rúbia Dias, Miltes Ferreira, Claudinei da Veiga, Maria Helena, Vera Lúcia, Érica Maria Moreira. Também colocamos neste altar 15 anos de casamento da Karen e do João, que estão aqui conosco. Também o aniversário de Vinícius, né, que amanhã completa 11 anos. Também a Alexandrina Lopes, que está aqui presente conosco. Colocamos também tantas pessoas que pedem a cura e a libertação, que Deus possa manifestar nessa noite a graça e o poder dele. Coloque a mão sobre o teu coração agora, feche os teus olhos, e nós queremos clamar a graça deste Espírito Santo sobre a nossa vida, sobre a nossa história. Vai soltando a tua voz e pedindo: vem, Espírito Santo, sobre a minha vida, sobre o meu coração, sobre tudo aquilo que eu tenho vivido e passado. Vem, Espírito Santo, colocando para fora de mim todas as minhas feridas, tudo aquilo que me fez sofrer, tudo aquilo que me entristeceu. Vem, Espírito Santo, sobre as perdas das nossas vidas. Se há alguma enfermidade, nós clamamos que a tua presença, Espírito, venha nos curar e venha despertar em nós a graça da fé, para que nós sejamos homens e mulheres repletos deste Espírito, este Espírito que santifica, Espírito que fortalece, Espírito que devolve a esperança, Espírito que cura a enfermidade, que nos devolve a alegria de viver. Pede sobre o teu coração, sobre a tua vida. Vem, Espírito Santo, vai soltando a tua voz e orando no Espírito. Vem, solta a tua voz, receba a graça de Deus. Você que está em casa, vai orando, deixando que este Espírito venha em auxílio à nossa fraqueza. Nós precisamos, por isso nós pedimos: vem, Espírito, esse Espírito.

deseja, toca minha mente e o meu coração. Abre os braços, diga, enche minha vida. Move-te em Deus Espírito, move. Mais uma vez, move-te em mim. Vai.

0: Santo.
1: Amém.
0: A graça de nosso Senhor Jesus Cristo, o amor do Pai e a comunhão do Espírito Santo com seus dons e carismas estejam sempre convosco.
1: Bendito seja Deus que nos reuniu no amor de Cristo.
0: Vamos inclinar nossa cabeça e suplicar a misericórdia de Deus. Ter a coragem de olhar para nós mesmos e reconhecer nossas faltas. Quantas e quantas vezes nós não confiamos em Deus? Quantas vezes entregamos a nossa vida aos prazeres, aos desejos, às mágoas, aos ressentimentos, ao orgulho? Quantas vezes não fomos os filhos que deveríamos ser? Quantas vezes você não foi o pai, a mãe, o esposo, a esposa que deveria ser? Quantas vezes nós não fomos, Senhor, verdadeiros cristãos neste mundo? Tende misericórdia de nós, porque nós somos pecadores. Queridos, vamos cantar. Cantar pedindo a Deus que tenha misericórdia de nós.

0: Deus todo misericordioso, tenha compaixão de cada um de nós. Perdoe, Senhor, os nossos pecados e um dia nos conduza à vida eterna.
1: Amém.
0: Oremos. Ó Deus, vosso filho chamou Lázaro do sepulcro à vida e quis hospedar-se na casa de Marta. Concedei-nos que, servindo fielmente a Cristo em nossos irmãos, mereçamos com Maria ser nutridos pela meditação da palavra. Por nosso Senhor Jesus Cristo, vosso Filho, que é Deus, e convosco vive e reina na unidade do Espírito Santo, por todos os séculos dos séculos.
1: Amém.
2: Leitura da primeira carta de São João. Caríssimos, amemo-nos uns aos outros, porque o amor vem de Deus, e todo aquele que ama nasceu de Deus e conhece Deus. Quem não ama não chegou a conhecer Deus, pois Deus é amor. Foi assim que o amor de Deus se manifestou entre nós. Deus enviou o seu Filho único ao mundo para que tenhamos vida por meio dele. Nisto consiste o amor. Não fomos nós que amamos a Deus, mas foi ele que nos amou e enviou o seu Filho como vítima de reparação pelos nossos pecados. Caríssimos, se Deus nos amou assim, nós também devemos amar-nos uns aos outros. Ninguém jamais viu a Deus. Se nós amamos uns aos outros, Deus permanece conosco e seu amor é plenamente realizado entre nós. A prova de que permanecemos com ele e ele conosco é que ele nos deu o seu Espírito. E nós vimos e damos testemunho que o Pai enviou o seu Filho como Salvador do mundo. Todo aquele que proclama que Jesus é o Filho de Deus, Deus permanece com ele, e ele com Deus. E nós conhecemos o amor que Deus tem para conosco, e acreditamos nele. Deus é amor. Quem permanece no amor, permanece com Deus, e Deus permanece com ele. Palavra do Senhor.
1: Graças a Deus.

Bendirei o Senhor Deus em todo o tempo. Seu louvor estará sempre em minha boca. Minha alma se gloria no Senhor. Que ouçam os humildes e se alegrem.

face e alegrai-vos, e vosso rosto não se cubra de vergonha. Este infeliz gritou a Deus e foi ouvido, e o Senhor o libertou de toda angústia.

0: O Senhor esteja convosco.
1: Ele está no meio de nós.
0: Proclamação do Evangelho de Jesus Cristo segundo Mateus.
1: Glória a vós, Senhor.
0: Naquele tempo, Jesus entrou num povoado e certa mulher de nome Marta recebeu em sua casa. Sua irmã, chamada Maria, sentou-se aos pés do Senhor e escutava a sua palavra. Marta, porém, estava ocupada com muitos afazeres. Ela aproximou-se e disse: Senhor, não te importas que minha irmã me deixe sozinha com todo o serviço? Manda que ela me venha ajudar. O Senhor, porém, lhe respondeu: Marta, Marta, tu te preocupas e andas agitada por muitas coisas. Porém, uma só coisa é necessária. Marta escolheu a melhor parte, e esta não lhe será tirada. Palavra da salvação.
1: Glória a vós.

0: Louvado seja nosso Senhor Jesus Cristo.
1: Para sempre seja louvado.
0: Que alegria, queridos, a igreja celebra hoje a memória de São Lázaro, Santa Marta e Santa Maria, os grandes amigos de Jesus. Lugar onde Jesus não era apenas um hóspede, mas lugar onde Jesus encontrava lugar para repouso, para poder partilhar, para poder ali estar, podemos dizer, como família, com grandes amigos. O evangelho de hoje começa dizendo, né, desta mulher chamada Marta, que o recebe em sua casa. Por isso, para nós já uma grande pergunta: será que eu e você temos acolhido Jesus na casa do nosso coração? Será que as portas do nosso coração estão abertas para poder acolher a presença deste Jesus que a todo instante deseja fazer morada, deseja entrar para poder estar conosco? Veja que eu faço memória daquela imagem de Jesus batendo a porta, né? Eis que estou à porta e bato. Se você abrir, eu entrarei. E naquele quadro é interessante, porque por fora não tem maçaneta. A maçaneta está dentro. Só abre quem quer. Jesus não invade o coração e a vida de ninguém. Se você abrir, ele vai entrar. Assim aconteceu na casa de Marta, Maria e Lázaro. Eles abriram a porta e Jesus ali entrou e selou com eles uma grande amizade. E o lindo de tudo é que cada um do seu jeitinho. Não era uma família de irmãos perfeitos. Muitas vezes nós achamos que para acolher Jesus no nosso coração, nós precisamos estar prontos, perfeitos, e não. O Senhor se aproxima para poder entrar na nossa casa, na nossa vida, do jeito que nós estamos. Marta hospitaleira demais. Vem, Jesus, pode vir, vamos lá para casa, né? E como uma boa hospedeira, disse para Jesus: ó, Jesus, fique à vontade. E foi, porque Marta tinha um monte de coisa para fazer, tinha um monte de preocupação. Maria, de repente, percebe: Jesus chegou, deixa tudo e senta aos pés. Senta aos pés de Jesus, e Marta está lá. Corre para cá, corre para lá, tira pó, varre. Conhece alguém assim? Conhece? Que vive arrumando, que vive preocupada, corre para um lado. Conhece ou não? De repente está aí do teu lado, né? Essa alma, né? Está aí. Já tem um marido ali apontando, só Jesus. Veja, né? Jesus fica à vontade. E Marta está lá andando de um lado para o outro, fazendo o que tem, as coisas urgentes da casa. Mas Maria deixa os afazeres e se senta aos pés de Jesus para escutá-lo. E de repente Marta vem meia bravinha, porque ela estava agoniada, tinha muita coisa para fazer, e diz para Jesus: Jesus, não está vendo tanta coisa que tem para fazer aqui? E minha irmã está aí sentada, pede para ela me ajudar. E Jesus diz: Marta, Marta. Gente, quando Jesus diz duas vezes o nome, é sinal de que ele quer tocar em realidades muito mais profundas do que nós imaginamos. Marta, Marta, tu te preocupas e andas agitada por muitas coisas. Marta, Marta. Padre Fábio, Padre Fábio. Vou contar até três, você fala seu nome duas vezes, tá bom? Um, dois, três. Tá agitado demais, tá te preocupando com coisa que não precisa. Jesus está dentro da casa. Muitas vezes nós queremos fazer as coisas sem ouvir, sem perguntar a Deus, sem buscar no coração de Deus a direção. Um dos sacramentos que eu gosto muito de dispensar, depois da Santa Missa e a confissão, e eu gosto também de rezar em velório, adoro rezar em velório, gente. Se morrer, me chama. Gosto, viu? Pode me chamar que eu vou. Gosto de rezar em velório. Não sei se os padres gostam. Meu Deus, como eu gosto de rezar em velório. Verdade. E é o sacramento do matrimônio. Porque quando nós rezamos, assistimos o sacramento do matrimônio, o padre está de costas para o altar. E o casal voltado para o altar. Justamente para que marido e mulher possam compreender que a aliança que eles estão firmando é uma aliança abençoada por Deus. E para que eles sejam fiéis, para que eles cumpram com a promessa que naquele altar eles estão realizando, se faz necessário ter olhar fixo naquele que está no altar, para que o homem ame verdadeiramente a sua mulher, ele precisa experimentar este amor de Deus. Por isso a leitura que nós ouvimos, o apóstolo está dizendo, o apóstolo não está dizendo, Deus ama, Deus vai amar, né? O apóstolo está dizendo, Deus é amor. Vamos dizer juntos? Deus é amor. E ali está a fonte do verdadeiro amor. Por isso, né? Eu sempre digo aos casais, não case-se para ser feliz. Isso é egoísmo. Case-se para fazer feliz. Um homem que tem o seu olhar fitos em Deus, um homem que abre a porta do seu coração e deixa Jesus entrar, passa a ser um homem amado por Deus. E amado por Deus, ele vai saber amar. Uma mulher que abre seu coração a Jesus, que o acolhe na casa do seu coração, vive a experiência todos os dias de ser amada, ela vai encontrar em Jesus a fonte de aprender a amar verdadeiramente. Quantos pais e quantas mães que buscam neste mundo e na sociedade um modelo de como amar e educar os filhos. Quantos pais e quantas mães que chegam a dizer, vou ser para os meus filhos o pai que eu não tive. Vou ser para os meus filhos a mãe que eu não tive. Marta, Marta, você está preocupada demais. Porque quer ser um verdadeiro pai, uma verdadeira mãe? Vive a experiência de Maria, de sentar-se aos pés de Jesus e perguntar a Ele, Jesus, que pai eu tenho que ser? Jesus, que mãe eu devo ser? O problema é que muitas vezes na nossa vida, nós carregamos este impulso de Marta, e achamos que somos nós que vamos transformar, somos nós que vamos dar sentido à vida, à história das pessoas. E não! Quem dá sentido, quem dá a verdadeira direção é Deus. Por isso, meus irmãos, nós somos convidados nesta noite a olhar para esses três irmãos, Lázaro, Marta, Maria, e aprender com eles a acolher verdadeiramente Jesus. Marta não é chamada a atenção por causa do trabalho, não é porque ela está trabalhando, mas Jesus chama a atenção dela porque ela está inquieta demais, porque ela não para para escutar. Ela faz. Maria senta e escuta. Só que além de escutar, Maria é elevada a uma graça de contemplar a Jesus. O evangelho de hoje não fala de Lázaro, né? Mas nós vamos fazer memória da passagem que Jesus, momento em que Jesus chega e Lázaro tinha morrido. É um dos pequenos versículos da Bíblia que diz: e Jesus chorou, expressando o grande amor, o grande carinho que Jesus tinha por Lázaro. Só que veja, Lázaro está morto. Jesus manda remover a pedra. Marta agoniada: não, Senhor, já cheira mal. E de repente Jesus diz: Lázaro, vem para fora. E Lázaro volta à vida. Jesus entra na casa, não na casa de pessoas perfeitas, mas de pessoas que o acolhem verdadeiramente. E o acolhendo vão vivendo esta experiência de mudança de vida, de transformação. Porque aonde há o amor, há a graça de uma vida nova. Faz memória da tua vida, né? As experiências que a gente viveu na adolescência, na juventude, de se apaixonar, né? De repente nem estava penteando mais os cabelos, mas apareceu o fulano, começou, ixi Maria, surge perfume, surge batom, ele andava todo escangaiado e começou a se apaixonar, já está arrumando uma camisa nova, já está se ajeitando melhorzinho. Gente, porque ser amado nos dá a graça de querer estar bem, estar feliz. Todos nós temos necessidade de amor. O problema é aonde e como nós buscamos este amor. O Senhor deseja nesta missa profundamente realizar um grande milagre na minha e na tua história. Eu não sei como você chegou aqui. Não sei da tua história, você que está em casa também, né? Não sei qual é a angústia, qual é a situação que está aí te pegando, qual é a realidade que aí na tua casa você está sofrendo. De repente você está aí no hospital, preocupado, preocupada. E Jesus, neste exato momento, está dizendo a você: você está agitada demais, não tem medo, porque eu estou contigo. Eu estou contigo. Não se preocupa, vai dar tudo certo. Porque se na nossa vida nós temos a presença deste Deus, e verdadeiramente nós vamos experimentando este amor, porque há uma grande diferença, queridos, de ouvir falar de Jesus e de viver com Jesus. e de experimentar a presença dEle na nossa vida. Eu digo isso a vocês por experiência, porque se como padre eu não mergulhar cada dia nessa experiência deste amor, experimentar este amor de Jesus, eu corro um grande risco de me tornar um profissional do altar, sem muitas coisas. Mas não deixo o Senhor corrigir, me formar, me iluminar. Eu corro um grande risco de achar que sei tudo de Deus. E nós vivemos um tempo na sociedade em que cada um vai criando Deus conforme o seu querer. Não há mais esta escuta, não é mais Deus quem fala e o homem escuta. É o homem quem diz e parece que Deus tem que obedecer. Como é que você chega nesta missa hoje? Como é que você está aí na tua casa nesta noite? O Senhor deseja, assim como realizou na vida de Lázaro, Lázaro vem para fora. De repente você está aí há anos com esta mágoa, com este ressentimento. De repente você está aí amarrado há anos a este vício e diz: ah, quando eu quiser eu paro. De repente você está aí há anos neste luto, na perda dessa pessoa tão querida. E quando você perdeu essa pessoa querida, na hora daquele sepultamento, você sepultou a tua esperança, sepultou a tua alegria. De repente você está aí no túmulo do orgulho, que não reconhece o seu pecado, que não reconhece os males que você fez, que não reconhece as feridas que existem no teu coração, está no túmulo. Ah, porque eu sou assim mesmo. Não! Deus não te criou para você viver no túmulo. Deus não me criou e te criou para a gente viver agitado com as preocupações deste mundo. Deus nos criou para que nós sejamos homens e mulheres felizes, mesmo passando pelos desafios da vida. Porque quando nós sabemos que temos Deus conosco, não tem o que desesperar. Eu faço memória do dia da partida do meu irmão. Meu irmão partiu com 38 anos de idade, num acidente na porta de casa. E eu lembro até hoje que, contava isso numa missa que eu rezei esses dias, eu lembro que enquanto socorriam ele ali, eu olhava para o meu irmão, olhava para o céu e eu dizia: Jesus, meu irmão é teu. Eu olhava, olhava para o céu e dizia: meu irmão é teu. Não é meu. Foi um grande presente de Deus a vida dele. Um grande presente, mas ele não é meu, assim como eu não sou dos meus pais, né? Sou presente, mas eu pertenço a Deus. E se nesta terra nós não nos exercitarmos nesta pertença de escutar e compreender que nós pertencemos a Deus, veja, meus irmãos, quando a tribulação vier, nós seremos grandes Martas deste mundo, que corre atrás disso, corre atrás daquilo, e um grande risco, às vezes vivendo dentro da vida de igreja. Fazemos tantas coisas, fazemos, corremos, participa, reza, reza, reza, mas não ama, não perdoa, não muda de vida. continua carregando maldade no coração, continua com aquela mágoa, não perdoa aqueles que te feriram e não reconhece os males, as feridas que também causou nas vidas e no coração. Nesta missa, Deus quer fazer milagres acontecer aqui. O Senhor quer realizar um grande milagre, e este milagre vem pela via chamada Jesus Cristo, que é amor. O amor de Jesus tem o poder de sarar as nossas inquietações, de acalmar a nossa agitação, de nos tirar do sepulcro. O amor de Jesus tem o poder de nos levar de meros ouvintes para homens e mulheres adoradores de intimidade com Jesus. Esse é o maior milagre. Faço memória de uma senhora que eu fui dar unção a ela por conta do câncer, e ela estava desenganada. Já fazia 8, 10 anos mais ou menos que ela lutava contra o câncer, e eu fazia muitos anos que eu não a via. E de repente me pediram, logo quando eu me ordenei padre, eu sempre, no início eu tinha dificuldade de visitar doente, porque eu morria de medo, né, de ferida, essas coisas, via machucado, né, tava a pessoa cair de um lado, eu caía do outro, né, o povo falava que eu era mole, né. E aí Jesus foi me curando, né, quando me disseram que aquela senhora estava desenganada e era alguém conhecido da família, eu já fui imaginando a cena que eu ia encontrar. Imagina uma pessoa há anos lutando contra o câncer, desenganada na sua casa. Eu fui imaginando a pior cena. E quando eu cheguei, toquei a campainha, a irmã dela abriu a porta, eu levei um susto, porque estava um sofá, a senhora sentada naquele sofá com lencinho na cabeça, com terço na mão, era a hora da misericórdia, canção nova ligada, e de repente a irmã dela disse, olha, padre Fábio chegou. E ela olhou assim, disse, com dificuldade, olhou, eu de batina, padre Fábio, meu Deus, padre Fábio, esses dias eu ouvi na canção nova, que quando um padre nos visita, é Jesus que nos visita. Essa senhora se apoiou no andador com dificuldade, abriu os braços e disse, bem-vindo Jesus na minha casa. E o Jesus estava travado, porque eu estava assustado.